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1: Olá, prezados amigos. A partir de agora, começamos Orações Crística para o Planeta. Apresentação de Lene Paulon e na técnica Luiz Domingues. Um excelente dia para todos vocês que estão aí do outro lado. Muito obrigado pela sintonia. Iniciaremos então com Ave Maria na voz de Oséias Júnior, de Teófilo Otoni, Minas Gerais.
2: Ave Maria, Senhora do amor que ampara e redime, ai do mundo se não for a vossa missão sublime. Cheia de graça e bondade, é por vós que conhecemos a eterna revelação da vida em seus dons supremos. O Senhor sempre é convosco, mensageira da ternura, providência dos que choram nas sombras da desventura. Bendita sois vós, Rainha, estrela da humanidade, rosa mística da fé, lírio puro da humildade. Entre as mulheres sois vós a mãe das mães desvalidas, nossa porta de esperança e anjo de nossas vidas. Bendito o fruto imortal da vossa missão de luz, desde a paz da manjedoura às dores além da cruz. Assim seja para sempre, ó divina soberana, refúgio dos que padecem nas dores da luta humana. Ave Maria, Senhora do amor que ampara e redime, ai do mundo se não fora a vossa missão sublime. Ave Maria, psicografada por Francisco Cândido Xavier, pelo Espírito Amaral Ornelas.

queridos ouvintes da Rádio Portal da Luz, mais uma vez aqui juntinhos para que possamos realizar esta oração para o planeta Terra. Neste momento em que os nossos corações se unem, vamos pedir ao Mestre Jesus a calmaria em meio a tantas revoltas. Não vamos nos deixar levar pela energia da dualidade que nos fraciona, nos divide e, consequentemente, nos enfraquece. Precisamos ter a inteligência necessária para nos posicionarmos não com este ou aquele lado, mas mantermos centrados no amor, na união e na misericórdia. Precisamos entender que o evento está aí e que realmente os desencarnes coletivos estão acontecendo. Mas nós não podemos adentrar na energia do medo e mergulharmos nos noticiários, nos índices, nos números de mortes diariamente. Precisamos sim ter a consciência do que está acontecendo, mas não adentrarmos na energia que com certeza intensifica o evento também dentro de nós. O nosso papel é acalmar primeiro os nossos corações e depois acalmar outros corações. E quanto mais pessoas conseguiremos acalmar, tirar da vibração do medo, do desespero e da angústia, mais a psicosfera espiritual da Terra vai ficando mais leve, consequentemente, o cenário irá mudando. Vamos ter fé. Nós somos um povo forte, onde aqui existem muitas raças. Em nossas veias corre o sangue de muitas nações. Já pensaram nisso?

0: somos a arca de Noé do universo, porque aqui em nossas veias correm todas as raças. Sendo assim, queridos, sejamos os representantes da luz na Terra neste momento. Vamos colocar uma água para ser fluidificada em um recipiente e que Jesus, na sua infinita misericórdia, coloque nesta jarra os fluidos necessários, as energias necessárias para a nossa cura, para acalmar os nossos corações, os corações dos nossos amores, das pessoas que convivem conosco neste momento. Que a espiritualidade resgate da natureza, das cachoeiras, dos rios, dos mares, enfim, de todos os lugares, do fluido cósmico universal, o medicamento necessário que cada um necessita neste momento e que seja colocada nesta água que está para ser fluidificada e que possamos ter um dia tranquilo, uma manhã tranquila, uma noite de sono tranquila, uma tarde bem serena e mais um dia vamos vivendo, vamos viver um dia de cada vez, sem pensar no que vai acontecer, mas vamos viver cada momento com alegria, com felicidade e com fé. E que tudo isso vai passar, tudo vai ficar no passado. Tenhamos a certeza que Deus está nos nossos corações. A oração de hoje será realizada pela nossa irmãzinha Patrícia Teixeira, aqui de Dourados.
1: Senhor Deus, nosso Mestre amado Jesus, nossa Santíssima Mãe e também Mãe de Jesus, que nesses momentos de desespero, angústia e dor que passa o planeta Terra, possamos ter discernimento dos reais e divinos propósitos para tudo isso, que é a busca do nosso eu interior e a necessidade de reforçarmos nossos laços com a espiritualidade do bem e do amor. Reacender e prosperar o que há de divino dentro de cada um de nós. Que saibamos então reconhecer e agradecer pela oportunidade de evolução espiritual que estamos perdendo no meio do nada. E o tempo está passando e passando. Agora chegou o momento do pare. Independente da raça, crença religiosa, cultura ou poder financeiro, estamos todos iguais e realmente irmãos, nos vendo como frágeis frente ao inimigo invisível, porém material e poderoso, que pode dizimar nossos corpos físicos e dos nossos entes queridos, sem que nada possamos fazer a não ser recorrer ao alto e seguir as orientações dos nossos dirigentes, governantes e cientistas que estão sendo intuídos para nos auxiliar. Reclusos em nossos lares, estaremos acertando várias arestas, porque o medo de perder o nosso próximo é do planeta, não somente nosso. Agora o material obrigatoriamente irá para o segundo plano. Vamos rever conceitos de família, união, perdão, economia, cuidados com os nossos corpos físicos, cuidados com os nossos idosos e outros frágeis. Reforçar nossa tolerância e realizar todas aquelas atividades que adiávamos faz tempo, mas que são benéficas para nós. Tudo tem um propósito divino, porque a inteligência suprema sabe como nos guiar e nos cuidar. Que reforcemos nossa fé, nos cuidemos e aprendamos, que é a lição que ficará após essa tempestade que vai passar, será para gravar em nossas almas, uma lição para toda a nossa eternidade. Que sejamos receptores e portadores da luz e do amor em todos os momentos, e que assim seja.
0: Queridos ouvintes, agradecemos de coração a presença de cada um de vocês, que neste momento a espiritualidade maior acolha essas pessoas que estão desencarnando, acalme o coração dos seus familiares, E também acalme os nossos corações. Acalme o coração, Jesus, de cada um que está ouvindo neste momento o nosso programa. Dos seus familiares. Proteja cada um deles, Senhor. Proteja o nosso Brasil. Proteja o nosso planeta Terra. Que Jesus nos abençoe. E amanhã estaremos aqui no mesmo horário.
2: Prezados internautas, queremos agradecer a presença de cada um de vocês que estão aí do outro lado e pedimos encarecidamente que vocês divulguem este momento. Chame o seu vizinho, chame a sua família, o seu parente, para que possamos aumentar este elo de divulgação do amor. Agradecemos ouvintes que estão no Paraná, em Goiás, Distrito Federal, Mato Grosso do Sul, Rio Grande do Sul, Minas Gerais, São Paulo, na Alemanha, na Rússia, em várias outras localidades do país. Eu vou terminar com uma mensagem psicografada recebida hoje pelo médium expositor espírita Marcel Mariano da Bahia e vem corroborar com tudo isso que foi falado hoje pela Dilene, que é focar no positivismo. Então essa mensagem, consultando o livro de Salmos atribuído ao rei Davi, encontraremos 150 textos de peregrina beleza a exaltar de maneira poética a glória do Altíssimo. Sob o domínio de intensa emoção e arrebatado em êxtase, o salmista escreve com uma beleza ímpar, destacando as maravilhas que a excelsa criação espalhou pelo cosmos. Miríade de estrelas a cintilarem soberanas no infinito, distante de qualquer mão que as possa apagar. Incontáveis variedades de flores sobre a terra nua, perfumando o caminho dos que escolheram semear o amor. Incalculável quantidade de pássaros a trinarem cada manhã como uma orquestra afinada em louvor do arquiteto do universo. A vastidão dos mares e lagoa, ocultando em suas águas a vida abundante de peixes e crustáceos, plantas e outros seres. As florestas luxuriantes a se perderem de vista, atapetando o chão do mundo com seu verde encantador. A leveza do ar, a impetuosidade da chuva, o poder do trovão e a suavidade da primavera, carreando sementeiras de beleza sem fim. O lírio que brota do charco, desprezado e livre, mas rico de beleza que o mais poderoso monarca do mundo. Cada salmo parece cantar uma música inarticulada, tecida em poesia, luz, amor e gratidão. Despertando cada nova manhã, dilata teu senso de gratidão antes de começares tuas tarefas diárias. Silencia a mente ávida pelo noticiário escabroso veiculados pelos telejornais matinais e busca te integrar na mãe natureza. Sorve a água pura que te esteja disponível, nela enxergando a presença de Deus adentrando o teu corpo. Aspira o ar balsâmico de manhã em sinfonia, nutrindo-te do hálito divino em teus pulmões. Cerra os olhos em prece e te permitas deixar levar pela emoção do filho pródigo que, caindo em si, teve a coragem de refazer o caminho de volta ao colo augusto do Pai, buscando abrigo e amparo. Ouve uma música clássica e mergulhe em espírito nas notas articuladas pela genialidade do compositor. Tece tua prece onde nada, absolutamente nada, pede. peças, dou-te a Deus e deixa-te ficar em suas divinas mãos, tornando-te instrumento de esperança para a aflição, alegria para os desalentados, saúde para os doentes e fé para os desenganados. Enfim, compreenderás que até aqui não viveste em vão. Pelo Espírito, Marta, Salvador, Bahia, em 16 de abril de 2020, pelo médium Marcel Mariano. Terminamos aqui, prezados ouvintes, mais um momento de vibração crística.

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1: 20 horas e 23 minutos.

0: Olá, meu amigo, minha amiga, eu sou Yasmin Madeira e nós estamos começando agora o nosso encontro com Jesus Diário. E hoje vamos fazer uma viagem a um lugar muito especial para você recuperar as suas energias. Imagine-se comigo andando em um grande e lindo jardim. Você anda em um caminho e estamos juntos. São mais de 30 mil corações acompanhando esta nossa oração. Nós fazemos uma rede de amor e estamos caminhando em pensamento ao encontro de nosso Mestre Jesus. Nós vemos aquela montanha tão especial na qual ele proferiu o sublime Sermão do Monte, esse código divino de ascensão espiritual. Você está subindo comigo, juntamente com outros tantos irmãos, e vamos aí nos encontrar com Jesus. Como naquele dia memorável, ele está em um platô, olhando para todos nós, com suas mãos divinas abertas, num gesto de acolhimento aos nossos corações. Com profunda reverência, diante deste olhar misericordioso de Jesus, nós nos sentamos e oramos e falamos assim: Senhor Jesus, que as luzes do vosso amor se derramem sobre nós. Ajuda-nos a arrancarmos de nosso peito, de nossas mentes, os modelos equivocados que nos conduziram ao sofrimento. Desejamos integrarmos-nos ao teu código divino, ao modelo divino da consciência cósmica que é Deus nosso Pai, que nos vieste trazer através dos teus ensinamentos. Ajuda-nos, Senhor da vida, ampara-nos em nossas dificuldades. Abra, Senhor, o nosso entendimento com relação às nossas próprias dificuldades, para que possamos acertar. Senhor Jesus, diante da tua luz, nós nos comprometemos a melhorarmos, a amarmos, a caminharmos esquecendo as ofensas, procurando exemplificar o teu amor diante dos frágeis corações humanos. Sê, Senhor, com toda a humanidade. São tantos os corações aflitos e perdidos. Envolve, Senhor, abençoa a nossa romagem e que o teu amor divino ilumine as nossas consciências, agora e sempre.
1: Profundamente agradecidos a este amigo que nos trouxe a sua palavra em forma de oração, nós nos despedimos. Fiquem com Deus.
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3: 20h28.
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Bom dia, meu amigo, bom dia, minha amiga. Que a paz de Jesus esteja em nossos corações. É sempre uma alegria nos encontrarmos novamente para a construção da nossa paz. Então, o capítulo de hoje, ele vem nos ajudando, é mais um degrauzinho para a construção da nossa paz, que sabemos que é um trabalho hercúleo. Trabalhar em favor do nosso crescimento pessoal, aprimoramento moral e a conquista da nossa paz. E a mensagem de hoje é do Espírito Emmanuel. Então, no capítulo 6, intitulado Ciência e Vida. No mundo, possuímos centrais elétricas que asseguram a iluminação de grandes cidades. Impossível, no entanto, olvidar os milhões de criaturas que ainda se debatem nas trevas da ignorância. Dispomos de usinas poderosas que geram a força indispensável à manutenção do trabalho em largas faixas do globo. Forçoso lembrar, porém, que surpreendemos em toda parte legiões de pessoas tombadas em desânimo ou desespero, a caminho da criminalidade ou do suicídio, à míngua de energia espiritual. Realizamos com êxito a ablação de tumores malignos. Necessário, todavia, observar que ainda não sabemos como impedir a formação dos quistos de ódio que infelicitam as almas. Construímos palácios de moradia com todos os apetrechos da civilização. Imperioso, entretanto, anotar que em nenhuma época do passado tivemos que facear tantos processos de angústia e de obsessão. No átimo, escutamos essa ou aquela mensagem, expedida sem fio, de ponta a ponta do planeta. Quase sempre, contudo, ignoramos de que modo ouvir com serenidade e proveito as queixas do próximo em sofrimento. Transita-se agora da Terra para a Lua, ultrapassando as barreiras da gravitação. No entanto, muito, de raro em raro, aprendemos a superar as trincheiras da indiferença ou da aversão para viajar de uma casa para outra ou de nossa alma para outra alma a serviço da paz. Ciência e vida, bendita seja a inteligência que esculpe as técnicas avançadas do progresso, responsáveis pelas novas facilidades humanas. Entretanto, é preciso reconhecer que sem Jesus Cristo aplicado à nossa própria vida, estaremos sempre andrajosos e famintos de coração. Emmanuel sempre nos trazendo uma mensagem, sempre atual, né? Nós sabemos que a ciência e a vida no nosso cotidiano estão andando juntas, paralelamente, e hoje, com a tecnologia tão avançada, a internet tendo, nós podemos ter um alcance muito grande, estarmos de um lado do oceano, enquanto um irmão nosso do outro lado, e estar ouvindo ao mesmo tempo o que o nosso vizinho ao lado está ouvindo. Então, com o avanço das tecnologias, né? A pandemia nos aproximou cada vez mais, principalmente para o movimento espírita. Hoje conseguimos estudar, aprendermos, participarmos de estudos, de seminário e dentro do conforto do nosso lar. Então, essa facilidade que experimentamos hoje, ela não consegue resolver coisas do nosso cotidiano, né? Ao mesmo tempo do avanço da ciência,
nós temos dificuldades com o nosso dia a dia, na nossa convivência, na nossa vida, na nossa ignorância ainda. Então, temos aí as usinas elétricas, como ele bem cita aqui, né, que fazem aí a iluminação das grandes cidades, né, do mundo, e enquanto que muitos ainda, muitos seres humanos, muitos de nós vivemos ainda nas trevas da ignorância, né? Então, essas usinas geram forças poderosas, né? Mas, infelizmente, né, essa energia, essa força não consegue levantar, às vezes, uma pessoa que está ali tombada no desânimo, que ela não consegue entender as dificuldades de suas vidas e, às vezes, elas tombam, saem pela porta do suicídio, né, dessa encarnação. E muitas também vão para o caminho equivocado da criminalidade, né, porque essa energia espiritual, né, essa usina poderosa que gera toda essa energia para o nosso planeta, ela não consegue, né, atingir, não é a mesma energia espiritual. Então, nós vivemos ainda a míngua. E quando ele também vai dizendo para nós que a medicina, né, a ciência está tão avançada que as cirurgias hoje elas são feitas de um modo tão mais rápido, com mais precisão, com máquinas, né, às vezes não precisam nem de cortes. E enquanto que os quistos de ódio, como ele coloca aqui, ainda infelicitam as nossas almas, né? Então, a gente não consegue retirar esses nódulos, né, de ódio, de vingança que nós, seres humanos, carregamos com nós, apesar do avanço da ciência, da tecnologia, né? E ele vai dizendo da questão das construções, né, dos palácios, das moradias, das civilizações, dos templos, dos castelos, as construções, né, mais, digamos assim, mais poderosas, com tanta tecnologia, né, mas nós vivenciamos atualmente um momento de muita angústia, de muita obsessão, principalmente agora, depois da pandemia, podemos dizer assim, que nunca houve tantos processos obsessivos, processos de angústia, de medos, de fobias que foram adquiridos nesse momento de medo que a nossa sociedade, que o mundo experimenta, porque ainda não acabou, né? Então, nós vivenciamos, infelizmente, isso. E, de repente, com esse avanço todo, a gente não consegue ainda, com esse progresso todo, transitar aqui, né? Com essa facilidade toda que nós temos, essa facilidade material, né? A gente não consegue aplicar nas nossas vidas sem entendermos que precisamos de Jesus para que a nossa própria vida ela possa ser, digamos assim, ajudada através da espiritualidade amiga. Então, a ciência ela é muito importante. Os homens experimentam esses avanços, né? Nós aproveitamos esse progresso, mas ainda vivenciamos coisas tão difíceis no nosso dia a dia que a gente não consegue exterminar. Então, a ignorância espiritual ela é muito grande. E Emmanuel coloca para nós que tem solução, sim, que Jesus está junto de nós, porque precisamos andar com Jesus, precisamos seguir os ensinamentos de Jesus, precisamos pedir ajuda a Jesus e precisamos ver os seus exemplos
trazer todos esses ensinamentos para o nosso dia a dia, para que não venhamos a continuar famintos, como ele bem diz aqui, né, nessa mensagem, no nosso coração, né? Que possamos alimentar a nossa alma, o nosso espírito, com todos os ensinamentos do Cristo, que o Cristo possa estar próximo dos nossos corações, porque ele está, meu irmão, ele está junto de nós a todo instante, mas para isso nós precisamos deixar de lado um pouquinho as questões materiais e vivenciarmos as questões espirituais e buscando Jesus, buscando os ensinamentos espíritas que nos mostram o quanto temos de recursos para melhorarmos a nossa encarnação, melhorarmos o nosso dia a dia. Então, através da oração, dos bons pensamentos, das boas ações, do trabalho no bem, do trabalho na caridade, de ajuda ao próximo, de termos um tempinho para auxiliar o nosso próximo, termos um tempinho também para olhar dentro de nós e procurar ali enxergarmos, localizar exatamente aquilo que ainda nos prejudica o caminhar, para que não venhamos a tropeçar, porque sabemos, né, como o André Luiz já nos disse em outra mensagem, que cada um de nós tem a sua cota de obsessão, mas as lições que Jesus nos deixou, elas são assim profundas e nos ensina assim a termos no nosso dia a dia ações melhores, pensamentos melhores, para que possamos construir a nossa paz e assim galgar a tão falada renovação. Então, meus amigos, meus irmãos, que possamos permitir que Jesus adentre o nosso coração. Vocês já viram que existe uma figura, um desenho, um quadro que tem Jesus batendo a uma porta, só que essa porta, ela não tem maçaneta do lado de fora, porque essa maçaneta, ela fica exatamente do lado de dentro, né? Então, essa maçaneta fica dentro de cada um de nós, dentro dos nossos corações. Então, nós precisamos abrir essa porta para Jesus. Então, meus amigos, que Jesus possa estar conosco hoje e sempre. Muita paz e que Deus nos abençoe.

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1: Vinte horas e 43 minutos.

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1: Olá, prezados amigos. A partir de agora, começamos Orações Crística para o Planeta. Apresentação de Lene Paulon e na técnica Luiz Domingues. Um excelente dia para todos vocês que estão aí do outro lado. Muito obrigado pela sintonia. Iniciaremos então com Ave Maria na voz de Oséias Júnior, de Teófilo Otoni, Minas Gerais.
2: Ave Maria, Senhora do amor que ampara e redime, ai do mundo se não for a vossa missão sublime. Cheia de graça e bondade, é por vós que conhecemos a eterna revelação da vida em seus dons supremos. O Senhor sempre é convosco, mensageira da ternura, providência dos que choram nas sombras da desventura. Bendita sois vós, Rainha, estrela da humanidade, rosa mística da fé, lírio puro da humildade. Entre as mulheres sois vós a mãe das mães desvalidas, nossa porta de esperança e anjo de nossas vidas. Bendito o fruto imortal da vossa missão de luz, desde a paz da manjedoura às dores além da cruz. Assim seja.

0: Olá, amigos. Boa noite, boa tarde, bom dia. Dependendo do horário que você esteja vendo esse vídeo, estamos ao vivo pela Rádio Portal da Luz, um projeto de estudo do Evangelho, iniciando com a obra Boa Nova. Então, esse programa que se inicia hoje, que se inaugura hoje, sob a minha coordenação e o auxílio, né, do nosso irmão Luiz, a proposta é que nós estudemos a Boa Nova. E nós vamos iniciar o estudo da Boa Nova com a obra Boa Nova, né, escrita por Francisco Cândido Xavier, editada pelo Espírito Humberto de Campos. Esse projeto visa fazer uma análise mais detalhada, mais apurada do estudo que sempre se faz sobre as passagens de Jesus, sobre as mensagens de Jesus, sobre aquilo que Jesus traz para nós todos, para todos nós, desde muito tempo. Então a gente sempre inicia pedindo para você colocar a sua água aí do lado. No momento da prece, essa água será fluidificada. Nós pedimos que você acompanhe o programa, que você compartilhe essa publicação. Ficará gravada no site, no canal do YouTube da Rádio Portal da Luz, esse projeto maravilhoso que o nosso irmão Luiz mantém, toca com muito denodo, com muito trabalho, com muito empenho. Então nós pedimos, e essa caridade da divulgação da doutrina, e nós pedimos também que você comente, que você participe no chat através do YouTube. Vamos iniciar a nossa atividade de hoje com a prece. E para isso nós elevamos o pensamento ao alto, a Deus, Pai de infinita bondade, pedindo a assistência, pedindo a orientação, pedindo a proteção nesse estudo que se inicia. Que esse estudo ele alcance os corações, que ele alcance as mentes daqueles irmãos que mais precisam do estudo do Evangelho, da informação do Evangelho, do ensinamento de Jesus para a transformação da vida de cada um de nós. Então, nós esperamos que esse estudo alcance o coração, mas não só o coração, alcance também as nossas mentes. Então, a gente pede a Jesus que esteja conosco, nos confortando, nos iluminando e nos guiando hoje e sempre. E nós vamos iniciar a nossa atividade. Eu convidei o nosso irmão Fábio Carvalho, que é presidente da Federação Espírita do Maranhão, meu irmão, meu amigo de fé, que está
1: Meu
0: agora em São Luís,
1: querido.
0: comandando a FEMAR, já é presidente, mas estava conosco em Imperatriz. E agora voltou para a capital em função das suas obrigações profissionais. E nós recebemos, Fábio, com muito prazer, com muita alegria, nesta primeira atividade, né? Então, nós vamos comentar a introdução da Boa Nova e eu quero que você dê as boas-vindas aos que assistem o nosso primeiro episódio, digamos assim, né? Boa noite, Fábio. Fica com Deus, meu irmão.
1: Boa noite, meu amigo Isnante. Boa
0: Eu não estou
1: noite,
0: te ouvindo, Fábio.
1: Luiz. Está ouvindo agora?
0: Tendo um probleminha no som aí. Fábio?
1: Está conseguindo ouvir
0: Tá
1: agora?
0: sem som. Luiz, o som do Fábio não tá chegando aqui. Deixa eu ver se o problema tá comigo aqui. Meu som tá todo aberto aqui. Tá bem alto.
1: O
0: E
1: som do
0: agora?
1: Fábio tá perfeito.

0: Perfeito. Então, estou ouvindo o Fábio.
1: O som do Fábio não está chegando aqui, Luiz. Você está ouvindo o Fábio bem? Você está me
0: Perfeitamente.
1: ouvindo?
0: Sim, você e o
1: Eu não estou
0: Fábio.
1: ouvindo nenhum dos dois. O que que
0: É.
1: houve aqui, gente?
2: Isso não é
1: Oi,
2: de
1: Fábio.
2: podes? Alô, me escuta agora? Pode ser o.
1: Bom, nós estamos tendo um problema na comunicação. Eu não
2: O
1: consigo
2: download.
1: ouvi-los.
2: Pode ser o download que tá baixa o sinal para download. Já está se me escutando? Meu amigo Snant?

0: Tentar alterar alguma coisa. Duração. Oi. Meu microfone está funcionando normal.
1: Isso, na verdade, deve ser o download. O sinal de download deve estar tá baixo.
0: É, tá todo mundo dizendo que tá ouvindo. Eu que não tô escutando o Fábio aqui. Não sei o que que houve. Luiz, seria bom eu sair, tentar entrar de novo?

0: Então, estamos com um problema técnico junto à Islândia, né? E ele vai tentar entrar de novo para a gente continuar os estudos. Fábio, se você puder dar as boas-vindas, como ele tinha adiantado, para a gente adiantar um pouquinho. Se você quiser falar sobre a Federação Espírita do Maranhão também.
1: Claro, meu amigo Luiz. Então,
0: Agora
1: inicialmente,
0: que.
1: nossas.
0: Agora eu tô ouvindo, Fábio. Tô ouvindo.
1: Ah, que bom, meu amigo. Então, posso dar as boas-vindas e te passar a
0: Agora
1: palavra?
0: você pode dar as boas-vindas.
1: Que
0: Bom te
1: bom.
0: ver.
1: Então, nossas saudações fraternais a você que nos acompanha aqui pelo Portal da Luz, a nossa gratidão pelo convite ao nosso querido Isnante. As contribuições para que essa plataforma venha funcionar, o nosso amigo Luiz, mas especialmente a você, que faz parte de um núcleo de estudo de pesquisa do Evangelho, NEP, ou de um Evangelho Redivivo, ou simplesmente seja um estudioso ou um curioso a respeito do Evangelho, e mais precisamente desta obra fantástica. Que é o livro Boa Nova, psicografado por Francisco Cândido Xavier, de autoria deste espírito extraordinário, deste grande estudioso e que marcou a literatura brasileira, a literatura maranhense, estando presente não só na nossa querida cidade de São Luís, na cidade de Miritiba, atual Humberto de Campos, mas também em nossa amada Parnaíba, no Piauí, e que nos trouxe contos extraordinários e que agora se dedica ao Evangelho de Jesus, aos contos, às crônicas, aos apólogos, que nos trazem reflexões muito importantes e oportunas a respeito da nossa vivência e da coerência de nossas ações ao Evangelho do nosso Senhor Jesus Cristo. Com essas palavras, deixamos as nossas fraternais saudações.
0: Fábio, obrigado. Agradeço muito você fazer parte desse primeiro episódio. E saudade de você, né? Desde dezembro que a gente não se vê pessoalmente. Estamos sempre nos grupos de trabalho, a gente está sempre em contato, né? Mas vamos saudar aqui as pessoas que estão aqui no chat. Vamos ver quem já comentou. Maria Helena Souza, de Porto da Folha, Sergipe. Eleusa Marques Dias, Maria Helena, já está ali. José de Oliveira Pereira. São as pessoas que estão conosco e que vão deixando mensagens aqui no chat. E a gente vai saudando essas pessoas e pedindo a bondade da divulgação. Fábio, esse livro Boa Nova, eu sempre digo nos meus estudos que o livro Boa Nova são 30 capítulos de Evangelho puro. Mas ele tem a introdução, e eu digo, não, eu vou escolher Fábio para fazer essa introdução, porque é bom a gente, a partir do texto que está colocado aqui na Escola do Evangelho, a introdução foi intitulada na Escola do Evangelho, né? É um texto escrito pelo próprio Humberto de Campos, é uma apresentação da obra, né? E onde Humberto de Campos vai dizer de si e dizer da atividade, porque esse livro aqui não é o primeiro. O primeiro que ele escreve é o Crônicas de Além-Túmulo, né? Onde ele fala que ele foi recebido na casa dos escritores, no mundo espiritual. Tinha vários desencarnados do tempo da Academia Brasileira de Letras lá, inclusive Coelho Neto estava lá. Vários grandes escritores já estavam lá. E ele fala que ele desencarnou cético, mas ele conheceu o Espiritismo. Ele teve em suas mãos, como presidente da Academia Brasileira de Letras, aquele livro Parnaso de Além-Túmulo, aquele catatau de poesias que o Chico psicografou de vários espíritos, né, desencarnados, que foram poetas, artistas, escritores, quando tiveram na carne. E ele fala desse livro, ele conheceu o Espiritismo, mas ele diz que o que prevalecia para ele era a descrença. Então, na Escola do Evangelho, a gente começa, Fábio, discutindo assim: qual é a importância de um livro como a Boa Nova, nesses 30 capítulos falando de Jesus? O que você nos diz?
1: O nosso querido Humberto de Campos, nessa introdução, ele traz o destaque dessa obra, e é interessante fazermos um pequeno preâmbulo para trabalharmos a importância deste livro para o movimento espírita e para o mundo. À medida que Humberto, ele faz uma comparação da vida como encarnado, de sua existência física como Humberto de Campos e da sua existência espiritual, da sua experiência no mundo dos espíritos ou no mundo espírita, nós vamos perceber que a nossa forma de percepção, o nosso olhar, ele pode dilatar-se à medida que nós nos aproximamos dos desideratos da própria vida, da própria jornada existencial ou vivencial. Porque ele inicia, logo no segundo parágrafo desse texto na Escola do Evangelho, dizendo o seguinte: sou o primeiro a reconhecer que os meus temas não são os mesmos. Então, quem leu Humberto de Campos e conheceu o grande cronista, que não espere encontrar os mesmos temas. E aí vale a pena, o Snande já falou um pouquinho do Humberto de Campos espírito, é interessante falar um pouquinho do Humberto de Campos escritor encarnado, porque ele era conhecido por um estilo muito característico, às vezes
0: Sim.
1: até irônico, observador da realidade social, da realidade
0: Sarcástico.
1: política de sua época, às vezes sarcástico. No entanto, quando nós nos deparamos com a sua desencarnação e com o seu contato com o Evangelho de Jesus, é natural que agora ele utiliza as suas energias não mais para os debates políticos, os debates sociais, que a areia do tempo faz questão de levar. Aquilo que em algum momento ele discutiu ficou nas areias do tempo. Entretanto, o novo tema que ele se dedica, que é o Evangelho de Jesus, esse é a própria razão da vida, é o próprio motivo de estarmos aqui, e esse é ele é inabalável ao próprio tempo. Ele é imperecível. O tempo é incapaz de desgastar o tema do Evangelho. Eu posso, por exemplo, falar de um presidente da República Nova. Entretanto, em algum momento, isso não vai mais importar, a não ser o historiador que queira conhecer um fato do passado. Mas Jesus será sempre atual. Jesus é atemporal. O Evangelho é atemporal. Por isso, aquele que quiser reconhecer Humberto de Campos em relação a essas características, não vai encontrar o mesmo homem. Porque agora estamos diante de alguém que o coração foi tocado pelo Evangelho do nosso Senhor Jesus Cristo.
0: Fábio, me permita só pensar aqui uma frase que ele diz assim: os que se preocupam com a expressão fenomênica da forma não encontrarão talvez o mesmo estilo. Ele diz, nem venha procurar o que eu escrevi aqui, que agora eu estou em outro patamar. Né?
1: Exatamente. E até interessante tu tocaste num assunto sobre essa abordagem fenomênica, essa expressão fenomênica da forma. A gente pode entender isso como a maneira como os fatos e os temas eram abordados em sua escrita quando ele estava encarnado. Novamente, a gente faz um paralelo. Ou seja, a sua antiga forma de relatar e interpretar acontecimentos com base no mundo material e no mundo das aparências externas dos fenômenos. Então, quem espera um observador do mundo material ou dos fenômenos do mundo material não vai encontrar mais. Porque agora eu estou diante de um ser que transcende ao fenômeno material e adota uma perspectiva profunda e espiritualizada da vida. Ele vai para além das aparências e dos fatos visíveis. Ele agora consegue transpor os limites fenomênicos para encontrar na realidade espiritual a razão de ser da própria vida. Por isso, os que se preocupam com a expressão fenomênica da forma não encontrarão o mesmo estilo. Ademais, é um outro ponto que os espíritos, inclusive, destacam em O Livro dos Médiuns. Às vezes, nós queremos identificar os espíritos a partir de um determinado estilo. E quando esse estilo não é correspondido, nós falamos que não é a comunicação do espírito que se identificou com aquele nome. Nós não levamos em consideração o progresso e a evolução. Nós não levamos em consideração muitas vezes que até os estilos se aprimoram ou se modificam ao longo do processo evolutivo. Vamos imaginar aqui que um escritor como Cícero, por exemplo, ele tenha apresentado à sua época um estilo. Imaginemos quantas encarnações ele possa ter tido depois da figura como Cícero e como ele pode ter aprimorado, a partir da experiência cultural oriunda da reencarnação, elementos que tenham transformado esse estilo. Imaginemos que agora ele se comunique depois de 1.000 anos, 2.000 anos.
0: 2.000 anos,
1: E
0: né?
1: eu espero que ele tenha congelado o seu estilo ao longo desse tempo. Os espíritos evoluem, os espíritos se aprimoram. Às vezes, não é a forma que vai identificar o espírito, é o conteúdo. Quando nós, por exemplo, vemos comunicações do Espírito Verdade, do Cristo, para aqueles que entendem ser o Espírito Verdade, o próprio Cristo, qual era o estilo utilizado por Jesus? Será que era possível identificar isso pelo estilo? Ou será que eu precisaria mergulhar na essência do conteúdo e não necessariamente na forma para reconhecer o espírito? Outro exemplo, Sócrates. Se Sócrates se comunicar, Sócrates nunca escreveu nada. Nós não temos registro de Sócrates. Como é que eu identifico Sócrates por estilo se Sócrates não tinha nenhum estilo apresentado? Então, me parece que a questão da identificação dos espíritos é um desses pontos que Allan Kardec se dedica e apresenta a complexidade disso, porque os espíritos evoluem. E os espíritos são influenciados pelos elementos da cultura à medida que experienciam na encarnação, nas reencarnações, os elementos de cultura de sua época. Então, se eu, por exemplo, encarno na França, é possível que eu desenvolva um estilo muito próprio, mais racionalista, mais classicista. Se eu reencarno na Inglaterra, é possível que eu modifique o estilo, mas se eu reencarnar na Ásia, no Oriente Médio, é possível que o estilo modifique. Portanto, é necessário muito mais do que a forma para nós identificarmos os espíritos. Aqui, Humberto de Campos já nos chama a atenção esse ponto. Os que se preocupam com a expressão da forma e com aquele que se preocupa com o fenômeno não vão me encontrar. Não. Talvez encontre um estilo diferente de escrita. E aí entra. Não vou encontrar um estilo sarcástico, não vou encontrar um estilo irônico, não vou encontrar um estilo muito próprio dos debates políticos e sociais. Vão encontrar um estilo muito mais poético que se aproxima da vivência do Evangelho. E
0: Fábio.
1: aí ele ainda diz, só para concluir esse parágrafo, ainda diz assim: em período algum faço referências de sabor mitológico.
0: É, ele não, ele já afirma logo, eu não vou me prender a essas, porque ele na escrita dele, ele usava muito, né? Ele colocava
1: Não.
0: bastante coisa da antiguidade, dos escritores clássicos. Ele conhecia
1: Exatamente.
0: profundamente a literatura grega e literatura romana, e ele se utilizava desses elementos da mitologia grega, da mitologia romana, dos clássicos gregos, dos clássicos romanos, na sua literatura convencional. Agora, Fábio, eu acho interessante que ele diga aqui: meu problema, aí isso que você destacou, ele é outro homem. Ele não é o um espírito evoluído, mas ele é um homem diferente em função do que viu e do que presenciou desencarnado. Aí ele diz: meu problema atual não é o de escrever para agradar, mas o de escrever com proveito. Porque ele passava a semana elaborando, pensando, estruturando a crônica do domingo, que era publicada no jornal mais lido da América Latina. Então, as pessoas esperavam que Humberto de Campos vai tratar, qual será a temática que ele vai tratar na crônica de domingo. Então, ele escrevia para agradar as pessoas. Esse tom sarcástico, irônico, cronista do cotidiano que ele trazia, era para agradar as pessoas. Ele escrevia para agradar. E agora ele não escreve para agradar, né? Eu faço aqui uma saudação para nossa irmã Eliana Abreu. Ela vai fazer o estudo da próxima semana, Fábio. Você precisa conhecê-la. Uma pessoa maravilhosa, lá de São Paulo. Sim, Fábio, continue. Desculpe a
1: Isso
0: interrupção.
1: mesmo. Isso mesmo. E um outro ponto a respeito das referências de sabor mitológico, numa perspectiva até mais profunda, a gente poderia também extrair dessa afirmativa de que a obra que ele escreve não se baseia também em narrativas fantasiosas ou simbólicas, que é uma característica do mito. Porque o
0: Sim.
1: mito, no sentido clássico da palavra, é um conjunto de histórias que servem para explicar fenômenos naturais, a origem da humanidade, os valores culturais, frequentemente utilizado com figuras simbólicas, deuses e heróis, como a gente vê na mitologia grega, na mitologia romana. Nós agora estamos diante de uma obra que o plano espiritual não mais se baseia em alegorias ou criações imaginárias. Aqui eu tenho um objetivo claro de transmitir um ensinamento com uma base filosófica profunda, com uma base da realidade espiritual. E é interessante a gente fazer uma ruptura, da perspectiva do pensamento mítico, porque se o mito um dia foi o elemento que eu utilizava para ensinar, se eu, por exemplo, queria falar de coragem, eu falava do mito de Teseu. Se eu queria falar de beleza, eu falava do mito de Afrodite. Então, eu utilizava o mito. Jesus rompe com essa postura. Jesus agora não conta histórias de seres simbólicos e irreais. Jesus agora conta histórias de pessoas. É a história do pescador, é a história do agricultor, é a história do semeador, é a história do viajante, é a história do pomicultor. Ele agora vai fazer narrativas de histórias factíveis que acontecem. Ele não vai mais contar um mito, por exemplo, onde alguém encontra uma sandália que tem asas no pé e vai poder voar. Ele não vai mais contar uma história de um ser mitológico. Não. Nós precisamos aproximar a lição, o ensinamento da realidade da vida de cada um. Isso facilita com que eu estabeleça um laço entre a narrativa e a minha própria vida e a minha própria existência. Jesus faz isso e Humberto de Campos também. Nós não temos aqui mais referência de sabor mitológico. Superamos isso. Agora as histórias serão contadas de gente. Serão contadas as histórias que são amplamente narradas no mundo espiritual. E eu vou repassar. Não vai ter uma história de mito aqui. São de pessoas. Então, isso é muito interessante, a grandeza do que ele traz por detrás de algumas observações para além de suas características de estilo literário.
0: Fábio, eu pensei aqui outra coisa que ele diz assim: todas as expressões evangélicas têm entre nós a sua história viva. Nenhuma delas é símbolo superficial. Inumeráveis observações sobre o Mestre e seus continuadores palpitam nos corações estudiosos e sinceros. Aí ele diz, no parágrafo seguinte: dos milhares de episódios desse folclore do céu, eu consegui reunir 30 e trazer o conhecimento do amigo generoso que nos concede a sua atenção. Ele está falando aqui que existe um sistema de aprofundamento, de divulgação dessas histórias. É que ele chama aqui de folclore do céu. Eu achei essa expressão muito, muito interessante, né? Importante que ele perceba isso, né? Como cronista que é, como jornalista que é, como especialista em captar essa realidade, ele desencarnado, ele percebe que existe essa contação de histórias, né?
1: E é interessante, meu amigo Snand, que aqui, assim como os estudiosos de Jesus, eles identificam, por exemplo, a apresentação de um Jesus histórico, aqui Humberto de Campos não está preocupado com qualquer compromisso com a história. Aqui não há uma preocupação de dizer assim, vem cá, essa pessoa que ele está narrando existiu. Esse fato aqui que ele está narrando aconteceu? Onde é que eu encontro isso? Historicamente, qual é a base que eu fundamento para a existência disso? Ele já antecipa na introdução. São episódios do folclore do mundo espiritual. Se a gente analisa melhor a palavra folclore, ela faz referência a tradições, a histórias, a crenças, a costumes, a expressões culturais que são transmitidas. Então, da mesma forma que nós temos as nossas histórias, o mundo espiritual também tem as suas histórias. É possível que muitas dessas narrativas sejam verdades. E o próprio Humberto de Campos, ele pontua que não são histórias das quais ele, por exemplo, viu acontecer, foi levado ao passado. Não. Eu encontrei no mundo espiritual essas histórias. Foram narrativas que me foram repassadas, milhares de narrativas, e que não se encontram necessariamente registradas nos livros que estão materializados na Terra. Então, esse é um ponto importante. E é interessante que quando a gente pega a maioria das obras de Humberto de Campos, em nenhum momento ele faz esse compromisso. Pontos e apólogos. Eu já estou dizendo, isso aqui é um conto. Não
0: Sim,
1: estou me
0: contos e
1: incompreendendo. Isso aqui é um
0: apólogos.
1: apólogo, tá? Isso aqui é uma crônica.
0: Crônica
1: Aqui é um
0: de
1: elemento de
0: Alentuno.
1: folclore. Então, aqui eu estou dizendo que essas histórias, elas são extraídas de um folclore do céu, de um folclore do mundo espiritual. Então, não vamos perder tempo. Tempo, fósforo. Querendo saber se isso aqui aconteceu ou não aconteceu, sob pena de os estudos nas casas espíritas eles se tornarem estéreis. Porque o objetivo não é saber se aconteceu ou não aconteceu. O objetivo é que lições eu extraio dessas narrativas. Como eu estabeleço uma relação entre a narrativa e a minha vida? O quanto eu consigo me identificar com a personagem da narrativa? Nessa narrativa, puxa, eu me senti parecido com Tomé aqui. Deixa eu ler aqui de novo essa narrativa. Eu me senti aqui meio parecido com Pedro. Então é necessário que haja essa identidade, esse é o objetivo. Então, no momento em que eu reconheço que isso aqui são episódios de um folclore, não vamos perder tempo numa perspectiva de busca de provas históricas. Não é um Jesus histórico, não são discípulos históricos que são narrados aqui, mas são histórias que visam levar ao leitor um saber vivencial do Evangelho.
0: E Fábio, a gente percebe que Humberto de Campos, aqui, ele falando de folclore, é o que se conta lá. Você vê, por exemplo, no capítulo 3, lá nas primeiras pregações, quando ele conversa com Hanan, ele, como cronista, como jornalista, ele poderia dizer: esse diálogo ocorreu no dia 31 do nosso calendário gregoriano, o que seria o equivalente ao dia 31 de março. Às 14 horas. Não tem uma descrição jornalística, porque ele não está preso a isso, né? Ele está preso é a mensagem, né?
1: Exatamente. Exatamente.
0: Ele
1: Esse é o espírito, né? Esse é o espírito.
0: diz assim, ó, hoje não mais cogito de crer porque sei. Que coisa interessante. Ele cogitava de crer. Cogitava, discutia, ele analisava a possibilidade de crer. E agora ele nem cogita essa possibilidade de crer, ele sabe. Ou seja,
1: Exatamente.
0: como é que é essa visão do espírito, né, Fábio? Como altera a visão? Ele encarnado, ele flertava com o ateísmo. Mesmo tendo a mãe muito cristã, né? Mesmo tendo o contato com a doutrina espírita que o provocou, que o fascinou, mas ele cogitava de ser descrente o máximo. E agora ele diz: não cogito de crer, não mais cogito de crer, porque sei. Ele
1: É bem
0: alcançou a
1: isso, né?
0: fé, né, Fábio?
1: Se a gente utilizar bem essa frase, a gente vai perceber que quando ele estava encarnado, a relação que ele tinha com a fé era uma relação num campo mais de uma crença intelectual. E é
0: Sim.
1: natural que de uma crença intelectual você tenha dúvida ou você tenha uma mera especulação. No momento em que ele se vê no mundo espiritual e tem uma experiência direta com esse evangelho renovador, ele é capaz agora de afirmar que não mais apenas acredita, mas agora ele tem certeza. Agora ele sabe, porque agora eu vivencio essa realidade, eu vivencio esse evangelho, eu sei dos potenciais transformadores do evangelho porque estão me transformando por dentro. Então, esse contraste entre crer e saber, ou entre crer e conhecer com profundidade, é muito significativo. É por isso que a crença, muitas vezes, ela se baseia dentro de uma perspectiva de tradição religiosa, em algo que se limita a uma interpretação racional. Mas quando eu mergulho para uma realidade onde o ser e o saber, eles se confundem, essa realidade, ela se torna tão palpável, ela se torna tão irrefutável, que passam a ser eliminadas quaisquer necessidades de simplesmente acreditar. Agora eu sei pela experiência direta. Então a experiência direta me permite saber com profundidade. Por exemplo, se eu fosse dar uma palestra sobre Jesus hoje, eu daria com base no campo da racionalidade. Eu leria sobre Jesus. Eu buscaria elementos bibliográficos para apresentar um Cristo. Imaginemos agora eu falar de Jesus a partir da minha experiência direta e dizer, como disse Paulo, eu e o Mestre somos um. Eu e o Cristo somos um. Não sou mais eu, mas é Jesus que fala por mim. Isso é uma experiência direta. Há uma diferença muito grande entre aquele que tem uma experiência direta e fala da experiência, porque agora ele sabe, daquele que fala porque leu, por em razão de fundamentos racionais. Então, aqui eu
0: Sim.
1: consigo crer, mas eu ainda não tive a experiência. Eu, por exemplo, posso estudar sobre física quântica e falar. Isso não quer dizer que eu tenha tido experiência direta. Eu vou falar daquilo que
0: Sim.
1: li. Então, nesse particular, Humberto de Campos, notadamente, muito embora a sua descrença, ele tinha um conhecimento sobre o Evangelho, mas era racional. Agora não. Eu
0: Sim.
1: tenho experiência direta. Eu posso dizer sem dúvidas que eu sei. Eu não mais cogito crer.
0: Eu vou tomar uma água mineral Perrier, é aquela caríssima lá na França. Aí eu cogito de que ela deve ser boa. Aí eu vou lá na França, tomo a água. Ah, vou experimentar. Quanto é que custa? Ah, ela custa 10 euros, 5 euros, eu vou lá, tomo aquela água e digo, agora eu sei que a água é boa. Ou seja, ele experimentou, né, Fábio? Ele experimentou o
1: Exatamente.
0: Evangelho. Ele vivenciou.
1: Exatamente.
0: E Fábio, tem outra aqui, outro aspecto que eu achei interessante, que ele disse que quando estava encarnado, ele, conversando com protestantes, os amigos disseram que Jesus era a rocha dos séculos. Ele diz que sorriu e passou. E agora, ele diz, a frase dele é assim: hoje, porém, já não posso sorrir nem passar. Olha a nova visão que ele tem como espírito. Ele diz: sinto a rocha milenar. Ele colocou a rocha aqui entre parênteses, né? Ele diz: sinto a rocha milenária, luminosa e sublime, que nos sustenta o coração atolado no pântano de misérias seculares. Ou seja, olha o tanto que mudou a visão dele, da sensação, do sentimento, da compreensão que ele tinha de Jesus quando ele era encarnado e agora quando ele não tem. Um abraço para o nosso irmão Ricardo. Ricardo Melo, sucesso para nós, Ricardo. Você está na lista aqui, viu? Na hora que você estiver de folga da faculdade, não. Colocar você para fazer um capítulo aqui também. Fábio, vamos dar uma comentada sobre isso também, essa visão que ele tem de
1: Isso.
0: Jesus. Ele sentiu Jesus, né?
1: O que ele ouve dos protestantes, dos amigos, é um símbolo, é um simbolismo. Quando eles falam da rocha dos séculos, todo símbolo ele traz uma significação. Que eles queriam falar com rocha dos séculos? Naquele momento, como ele não conseguiu se identificar com a expressão daquele símbolo, ele não deu importância, sorriu e passou. Como muitos da sua época, muitos grandes escritores, muitos pretensos espíritos fortes, né, passaram. Mas ele diz assim: hoje, porém, já não posso sorrir disso, nem passar. Sinto a rocha milenária, luminosa e sublime que nos sustenta o coração atolado de pântano. É como se ele reconhecesse que Jesus é de fato a base sólida e eterna, porque o papel de uma rocha é o papel da solidez.
0: Da
1: Jesus
0: sustentação,
1: é
0: né?
1: a base de sustentação. Jesus é a base sólida, é a base eterna, é a sustentação para todos nós que buscamos o amparo em meio às misérias seculares, daí a expressão rocha dos séculos. As misérias seculares, as dificuldades e as ilusões do mundo material. Porque o nosso sofrimento, o nosso coração, só se vê atolado em pântano e misérias seculares porque nós vivemos sem base sólida. E a ideia de base não é uma ideia distante das lições de Jesus. Ele fala do edifício construído sobre a rocha e do edifício construído sobre a areia. Então, quando eu utilizo o símbolo rocha, rocha que sustenta um edifício ao longo de séculos, uma rocha que ela tem a solidez eterna, essa rocha vai sustentar qualquer prédio e esse prédio será inabalável. Esse prédio não vai ruir nunca. Se nós estamos vivendo e nós estamos caindo ao longo de nossa vivência, é porque nós não estamos sustentados em rocha. Então é muito interessante essas observações em que nós fazemos uma analogia das ilusões do mundo material como as intempéries capazes de derrubar o edifício construído sobre a areia. As intempéries não derrubam os edifícios construídos sobre a rocha dos séculos, a rocha milenária.
0: Interessante demais, Fábio. Muito bom. Aí ele diz aqui, né? Ele vai falando sobre Jesus no mundo, Jesus para as pessoas. Aí ele diz assim, ó: Jesus ampara os meus pensamentos. Ele ampara os meus pensamentos com a sua bondade sem limites. A ganga terrena ainda abafa em meu coração o ouro que me deu da sua misericórdia. Mas como Bartolomeu, já possuo o ânimo para enfrentar os inimigos de minha paz, que se abriga em mim mesmo. Olha a visão que ele tem agora, né? As dificuldades deles estão, né, com ele, elas estão dentro da sua história, das sucessivas encarnações. A gente constrói essas nossas limitações, essas nossas dificuldades. Ele cita o caso de Bartolomeu, o capítulo, se não me engano, o capítulo 8, deixa eu ver aqui, é o 8, bom ânimo. Deixa eu abrir aqui o livro, peraí, só um minutinho. Bartolomeu, bom ânimo. É, capítulo 8, onde Jesus detecta que o Bartolomeu estava deprimido, se fosse nos dias atuais. Jesus percebe nele um desânimo. Jesus vai provocar o bom ânimo nele. E Humberto de Campos está dizendo aqui que, como Bartolomeu, depois da conversa que ele tem com Jesus, que Jesus diz para ele ter bom ânimo. Ele já está tocado por esse bom ânimo. A verdade do Evangelho já está começando a transformar a vida daquele que há pouco tempo, né, flertava com a descrença, né?
1: É isso mesmo. E aí a gente vai perceber nessa análise que Humberto de Campos ele passa a ter um outro paradigma de sustentação de suas ideias e de seus pensamentos. Jesus passa a ser esse paradigma. Jesus passa a ser essa lente de leitura de mundo. E com isso, ele faz essa comparação com Bartolomeu, dizendo que com todas as minhas misérias que eu tenho, eu já possuo ânimo para enfrentar os inimigos que estão dentro de mim. Eu já tenho forças para enfrentar os causadores dos pântanos que me atolam, ou nos quais eu me vejo atolado, porque tenho a alegria do Evangelho, porque reconheço que o amor de Jesus, ele não nos desampara. Estamos todos mergulhados no seio do Cristo. E é por isso que agora a forma que eu enxergo o mundo é outra. Eu não tenho mais medo. Eu não tenho mais receios. Os problemas não mais me afligem como afligiam no passado. Eu não me sinto mais aturdido. Ou seja, eu tenho um novo homem. Imagina que alguém que tem essa sustentação diante dos problemas políticos temporais do mundo. Como é que ele se comporta? Vai se comportar completamente diferente. Isso não abala mais ele. Eu não fico mais abalado por isso, por quê? Porque eu estou sustentado sobre aquela rocha, porque agora eu tenho uma gema preciosa que me enriquece, eu tenho um ânimo para enfrentar problemas dentro de mim. Identifico agora que os meus inimigos não estão fora. O meu inimigo na esquerda, o meu inimigo na direita, o meu inimigo não é centro, o meu inimigo não é a pensamento dois exclu dos do pensamento exclusivo, um pensamento inclusivo, um pensamento excludente. Não, não é isso que é meu inimigo. Meu inimigo está dentro de mim. E eu vencendo esses meus inimigos, nada que esteja fora me abala mais. Nada me desestrutura. Agora eu tenho como me sustentar em uma rocha cujo edifício que se reergue agora não tem como ruir.
0: Fábio, olha a frase dele aqui. Tenho a alegria do Evangelho. Tenho a alegria do Evangelho. Porque reconheço que o seu amor não me desampara. Ele avançou muito rapidamente, né? Para quem era, quem estava numa condição de muita descrença. Aí ele diz: confiado nessa proteção amiga e generosa, meu espírito trabalha e descansa. Ou seja, ele passou a centrar a sua atividade no mundo espiritual a partir dessa proteção. A partir desse amparo que ele recebeu na rocha milenária, não é? Isso é muito, muito interessante.
1: Tu falaste uma coisa dessa transformação, eu não acreditava em saltos quânticos na evolução espiritual, até conhecer o Espiritismo. Foi o Espiritismo que me permitiu verificar que é completamente possível saltos quânticos. Quando nós observamos, por exemplo, Ivone do Amaral Pereira, e você compara a última encarnação em que ela esteve como médium no Brasil e a penúltima reencarnação registrada, não tenho dúvida que houve um salto quântico. Que
0: Imenso, né?
1: salto foi dado! Quando nós observamos André Luiz da sua última encarnação e o autor de Nosso Lar e o estilo literário belíssimo de obras como Os Mensageiros, obras como
0: Missionários da
1: Mecanismos
0: Luz,
1: da Mediunidade,
0: mecanismo
1: Missionários
0: da
1: da
0: mediunidade.
1: Luz, eu não tenho dúvida de que houve um salto quântico. Alguém que
0: Verdade.
1: percebeu a grande potencialidade que tem dentro de si mesmo para utilizar desses potenciais para progredir mais rápido. Porque às vezes a gente diz assim, a natureza não dá saltos. Eu disse assim, a natureza não dá salto, a preguiça que não dá saltos. Porque às vezes o nosso comodismo é que faz
0: É o
1: a gente
0: comodismo,
1: andar
0: né?
1: bem miudinho. A gente anda assim bem miudinho, mas é porque no fundo nós temos muito receio de crescer, nós temos um potencial, é um espectro de possibilidades evolutivas que nós temos. Imaginemos que o espectro seja um raio de 1.000 unidades. Eu tenho essa possibilidade evolutiva nesse espectro. Eu sei que eu consigo chegar bem aqui. É visível, eu tenho visão de chegar aqui. Mas mesmo tendo um raio de possibilidades de 1.000 unidades, eu dou um passo de só 2 unidades. E aí eu digo que a natureza é lenta. Na verdade, eu sou lento. É mais fácil eu atribuir a lentidão à natureza do que à minha própria vontade de mudar. Então, Humberto de Campos, essa expressão daquilo que tu falaste, meu Deus, como eu olho Humberto de Campos, escritor, e de repente, em poucos anos depois de sua desencarnação, eu tenho esse gigante. Porque há uma vontade significativa de mudança. E há aí saltos quânticos, porque eu não estou falando de alguém que foi para uma biblioteca no mundo espiritual e disse assim: não, agora eu vou estudar sobre isso. Não. Eu estou diante de alguém que está dizendo o seguinte: eu estou tendo experiências próprias, experiências diretas. Eu posso falar daquilo que sei. Eu não estou falando daquilo que li. Eu encontrei relação dessa mensagem que se transformou em uma rocha para minha vida, não para tua. Eu não estou sendo apenas um revelador de segunda ordem. Eu estou revelando experiências que eu sinto. Ou afinal, que critério ele utilizou para, no meio de milhares de narrativas, escolher 30? Se não as suas próprias.
0: Pois é, eu fiquei que é por que 30?
1: E não só porque 30, porque essas 30, porque essas
0: Porque
1: 30
0: essas 30, é.
1: marcaram tanto ele, ao ponto dele escolher elas para nos apresentar. E se ele está dizendo que está falando de si, é porque ele guarda profunda identidade transformadora com essas mensagens.
0: Fábio, muito interessante. Deixa eu dar um abraço aqui para o pessoal que está aqui. Flávio Paduani, boa noite. Eliana disse que o estudo está muito bom. E ela colocou uma frase aqui do Khalil Gibran: ame a seu inimigo, disse o divino, e eu obedeci e amei a mim mesmo. É? Dentro da nossa dificuldade, nossas limitações, o livre-arbítrio. A vontade de dar os 1.000 passos ou não, o que determinou que eu só desse dois? A gente diz: não, a minha família não me deu condições, não tive oportunidade de trabalhar, não tive oportunidade de estudar. A gente pode colocar a culpa em quem quiser, mas o inimigo está dentro de mim. Aí pode ser a preguiça, o desânimo, a falta de vontade. Ela fala também sobre como André Luiz evoluiu na espiritualidade e fala também sobre Emmanuel. Né? Ela diz: a gente vê Emmanuel contando sobre as suas próprias reencarnações e vemos essa mudança tremenda de uma reencarnação à outra. O Emmanuel dá uns avanços muito interessantes, né? Porque quando ele desencarna, a descrição da morte dele lá em Pompeia, ele já está convertido, digamos assim. Mas quando ele vem como escravo, a consciência da necessidade de se redimir de um histórico, né, de vidas nababescas, de vidas materialistas, aí ele aceita vir na condição de escravo, né, mesmo tendo um conhecimento muito grande, a asa da sabedoria muito desenvolvida, ele vem e se submete à condição de escravo para poder desenvolver a asa da moral, né? A história de Emmanuel é muito interessante. Vamos, Fábio, eu quero também adiantado na hora, eu nem sei quanto tempo falta. Ele diz assim: agora, para consolidar a estranheza dos que me leem, ele tá identificando que o leitor dele foi atrás dos contos, das crônicas, do deboche, da piada, que ele era um ótimo piadista, dizem, né? Aí o pessoal diz: vem cá, cadê meu escritor? Cadê meu Humberto de Campos? Aí ele diz: ó, agora, para consolidar a estranheza dos que me leem com o sabor da crítica, tão ao gosto do nosso tempo, justificando a substância real da narrativa desse livro, citarei o apóstolo Marcos 4:34, e sem palavra nunca ele falava, porém tudo declarava, em particular os seus discípulos. E o apóstolo João, quando afirma, ele foi buscar no Evangelho a justificativa para essa nova visão, para esse novo comportamento. Há, porém, ainda muitas outras coisas que Jesus fez e que, se cada um de per si fosse escrita, cuido que nem ainda o mundo todo poderia conter os livros que se escrevessem. Ele está falando aqui do Jesus. Do Jesus com bilhões de anos de desenvolvimento, de tempo de desenvolvimento, né, Fábio? O espírito crístico
1: Exatamente,
0: evoluído demais.
1: exatamente. Engraçada essa primeira frase de Marcos, e sem parábola nunca lhes falava, porém, tudo declarava em particular aos seus discípulos.
0: Declarava.
1: Então, Primeiro ponto que ele nos traz, o objetivo do evangelho não é a narrativa pela narrativa. Ele está deixando muito claro que é necessário que essa narrativa ela seja esclarecida e ela guarde a identidade necessária no coração do discípulo. Isso quer dizer que o que é que nós precisamos fazer com essa obra boa nova, cheia de narrativas? É só simplesmente ler a narrativa para as pessoas ou é necessário declarar em particular aos seus discípulos a significação delas, estudar como estamos, como esse projeto se propõe a estudar essas narrativas, essas histórias, para que os discípulos dos tempos novos possamos nós introjetá-las, para que nós possamos estabelecer profunda identidade entre o nosso ser, entre a nossa vivência e as lições que estão, de alguma forma, enraizadas nessas histórias. E a segunda, há, porém, ainda muitas outras coisas que Jesus fez, e que se cada um de per si fosse escrita, cuido que nem ainda o mundo todo poderia conter os livros que se escrevessem, dando-nos uma ideia que é natural que haja, nesse folclore espiritual, milhares de narrativas que não foram escritas. E que, de alguma forma, muito embora não tenham sido escritas pelos evangelistas, não quer dizer que não tenham sido captadas pelo mundo espiritual. E que, ao longo de gerações, se transformou em um grande folclore, se transformou em tradições de narrativas que são passadas no mundo espiritual e que devem ser utilizadas para o nosso próprio crescimento, essas narrativas. E é natural que elas não pudessem estar compiladas em livros, porque faltariam livros. Você vê 30 histórias de Boa Nova, mas quantas histórias eu tenho de Amélia Rodrigues? Mas quantas histórias eu não teria de Emmanuel se eu fosse extrair dos livros, dos romances de Emmanuel, outras histórias? Então, há histórias fantásticas no Evangelho de Jesus. A história do Evangelho, ela é muito rica. E isso é extraordinário. Por quê? Porque João já tinha identificado isso. Imagina o esforço de João, de Mateus, de Lucas, de Marcos, para compilar apenas algumas dessas histórias diante de tantas que podem nos encher a alma de lições.
0: Fábio, sensacional. É, bem que ele diz no finalzinho da introdução, ele diz assim: como se vê, não faço referência aos clássicos da literatura antiga ou contemporânea, que eles

0: Ele está pleiteando uma vaga dentre os espíritos evangelizados. Ele não se considera evangelizado, mas ele já, em contraposição às citações clássicas e contemporâneas na sua obra literária, ele agora cita João e Marcos. Aí ele diz: agora eu estou pleiteando uma vaga no time dos evangelizados. Está rogando a Deus, é uma rogativa, na verdade.
1: É, desde a Roma antiga, é muito comum, principalmente diante dos estudos da dialética, nós afundarmos em uma certa vaidade intelectual. E essa frase de Humberto de Campos nos permite fazer uma distinção entre espíritos esclarecidos e espíritos evangelizados. Há muita gente esclarecida no mundo, inclusive entre os espíritas, só não pise no pé dele. Manuel Filomeno de Miranda, na obra Tormentos da Obsessão, nos chama a atenção para isso, em outras obras fantásticas, de uma expressão muito oportuna e muito curiosa que ele utiliza, que é de espíritas de gabinete. Nós temos muita gente esclarecida, pouca gente evangelizada. Não basta querer mostrar que sabe, porque Humberto de Campos nem precisa mostrar que sabe. Quem conheceu o grande mortal da academia, o do assento número 20, e de qual ele nunca utilizava o número 20 mais o número romano XX, é sabedor do que ele não precisa mais mostrar. É tão inteligente e tão sábio, e tão estudioso, que muitas vezes o nosso querido Divaldo, em suas histórias, conta que Humberto de Campos lhe salvou em momentos em que ele se valeu da mediunidade de Divaldo para dar palestras, trazendo conhecimentos de todos os lados, como se fosse um humanista a abarcar saberes da física, da biologia, da matemática, da filosofia, da psicologia. É um espírito extraordinário, já era um homem extraordinário. Não me interessa mais me mostrar como esclarecido. É necessário dar um salto a mais. É preciso agora ser evangelizado. Mas ser evangelizado não é estudar o evangelho, repetimos,
0: Sim.
1: mas é ter o evangelho dentro de nós. É se confundir com o próprio evangelho, é ver o evangelho nas ações, nas palavras, nos atos, nos gestos. Isso é ser evangelizado. O esclarecido muitas vezes tem conhecimento do que leu. O evangelizado tem conhecimento do que se transformou,
0: E
1: do
0: vive, né,
1: que
0: Fábio?
1: virou, da sua própria vivência.
0: É preciso
1: Então,
0: viver.
1: isso, só isso, para mim, só essa introdução é um grande convite para a leitura desse livro. Não precisaria
0: Fábio,
1: escrever mais.
0: não precisa nem escrever mais. Só a introdução já mexe com a gente e transforma a gente, né? Porque o exemplo de transformação do Humberto de Campos, demonstrado na introdução desse livro, que era uma introdução simples. A introdução do Crônica de Além Túmulo, ele é mais complexo, ele vai dar mais detalhes e tal. Mas essa aqui é uma carta que ele fez para nós, para os leitores. Fábio, nós já passamos da nossa hora combinada, já são 9h15, né? Mais de 9h15. Vamos encerrar e vou pedir para o Luiz colocar aí aquela mensagem do Fraternidade Sem Fronteira, né? Luiz, por favor, meu irmão.

0: Fábio, depois dessa mensagem da Fraternidade Sem Fronteira, nós vamos. Eu agradeço demais a sua presença, agradeço as pessoas que estavam no chat aqui, os nossos irmãos. Vamos pedir que compartilhe esse vídeo e agradecer o convite da Portal da Rádio Web, Rádio Portal da Luz, através do nosso irmão Luiz, para fazer desenvolver esse projeto, a Boa Nova. Próxima segunda-feira, próxima quarta-feira, dia 19 de março, nós vamos contar com a nossa irmã Helena Abreu. E ela vai falar sobre o capítulo primeiro, Boa Nova. Vamos fazer um estudo dialogado. Então vamos agradecer a Deus, pedir que essa água seja fluidificada, a água que nós temos aqui ao nosso lado. Vamos elevar o pensamento agradecendo pela oportunidade de estudar o Evangelho de Jesus, estudar a Boa Nova. Que a Boa Nova transforme as nossas mentes, nossos corações, que nós sejamos seres que, ao absorver o Evangelho, sob o ponto de vista da informação, sob o ponto de vista do conhecimento, nós consigamos transformar as nossas vidas, as nossas ações, a nossa vivência para melhor. Que nós consigamos ser melhores na família, que nós consigamos ser melhores no trabalho, que nós consigamos ser melhores na sociedade, que nós construamos em torno de nós um mundo mais justo, um mundo mais fraterno, que a humanidade impere, que o ser humano seja sempre melhor. Jesus conosco, hoje e sempre, a nos iluminar. Senhor. Vamos tomar água agora, né? A água fluidificada. Fábio, obrigado, meu irmão. Espero contar com você em outras oportunidades. Fique com Deus. Tudo de
1: Um
0: bom.
1: grande abraço.
0: Um abraço, gente.
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3: Vinte e duas horas e 10 minutos.

0: 22 horas e 29 minutos.
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2: Boa tarde, queridos irmãos de jornada, sejam muito bem-vindos a mais um programa Regeneração, uma realização do Grupo Espírita Paulo e Estevão de Naviraí, Mato Grosso do Sul. Somos também os mantenedores do albergue de Outurno Alvorecer do Labor. Na direção do nosso programa, o nosso irmão Newton César, na apresentação de hoje, Fernanda. Nós estamos, meus irmãos, conectados com corações de todos os cantos do Brasil e do mundo. Sim, o nosso programa ele é reprisado pela Rádio Portal da Luz de Dourados, Mato Grosso do Sul, aos sábados, às 10 horas, e também às 22 horas, no horário de Mato Grosso do Sul. Você pode nos ouvir acessando www.radioportaldaluz.com. E também estamos nas manhãs de segunda e quinta-feira, às 8 horas da manhã, pelo site www.reinaldosouza.com.br. E hoje, nosso convite é para você que está aí do outro lado, vem junto comigo. Respire fundo, abra o seu coração. Meus irmãos, a doutrina espírita, ela nos ensina o valor da luz no nosso lar, que é através do Evangelho no lar. A prece coletiva em família, que atrai os bons espíritos, que eleva o padrão vibratório no ambiente e que semeia a paz e a harmonia. Então, uma dica para você implantar em casa, se você não faz ainda o Evangelho no Lar, é o seguinte. Prepare uma jarra com água para ela ser fluidificada. Faça uma prece simples de abertura. Você vai ler um trecho do Evangelho segundo o Espiritismo ou da Bíblia Sagrada ou alguma outra obra edificante. Comente com muito carinho, com muito respeito. Compartilhe as impressões com todos que estão fazendo com você o Evangelho. E encerre fazendo outra prece de gratidão e distribua a água fluidificada entre todos os participantes. Com certeza, meus irmãos, essa prática semanal vai fortalecer o seu lar, consolar os corações e conectar a nossa fé à presença constante do Cristo. Você vai sim sentir a diferença na sua casa. No nosso programa de hoje, nós vamos estudar o capítulo 5, item de 26 a 31 do Evangelho segundo o Espiritismo, Provas Voluntárias, o verdadeiro silício. Mas antes de nós entrarmos com o tema, eu quero convidar vocês para que possamos ouvir uma canção de Aline Barros, Renova-me. Vamos ouvir?

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1: Canção linda, né? E ela fala exatamente um pouquinho sobre o nosso tema hoje, pedindo a renovação dos nossos sentimentos, dos nossos pensamentos, das nossas ações, saber onde nós devemos nos colocar. Né? Aqui no item 26, eu queria fazer uma pergunta para vocês. Começando assim, eu gostaria de saber, é permitido abrandar, acalmar as nossas provas? E a mensagem que nos traz hoje é um espírito que se nomeou um anjo da guarda em Paris em 1863. Ele que exerce uma tarefa de auxiliar os espíritos encarnados na Terra, né? São os nossos guias protetores, que evidentemente mais evoluídos do que aqueles seus pupilos, que são a eles ligados por aqueles laços de afeto, que tudo fazem. E olha, a nosso ver, esses irmãos acabam exercendo uma missão muito mais difícil do que a de paz aqui na Terra, sabia? Porque eles podem apenas sugerir, intuir, sem que as palavras deles sejam ouvidas ou percebidas de uma forma consciente para todos nós. É aquela função de amparar, sem ser, na maioria das vezes, sequer percebido. Então eles têm que assistir à indisciplina, à rebeldia de nós, que somos os seus tutelados, sem poder ajudar de alguma outra forma, a não ser quando a gente quer. A não ser quando nós estamos dispostos a ouvir e identificar os sinais que eles nos trazem, né? Então, eles cumprem essa difícil tarefa com grande renúncia, com muito amor, no intuito de auxiliar aos seus pupilos para que façam aí o seu desenvolvimento aqui na Terra com menos sofrimento, sempre inspirando bons sentimentos, bons pensamentos, boas ações, tentando nos afastar de todo o mal. Então, no início do nosso programa, eu quero pedir a cada um de vocês, hoje, que nos ouve, lembre-se sempre deles nas preces de agradecimento a Deus, pedindo para que Deus continue os abençoando, derramando muita luz, muito amor, muita harmonia, muita paz, para que eles continuem o trabalho deles do outro lado, nos intuindo, nos colocando sempre, mostrando o caminho do bom, do belo e do verdadeiro, através dos ensinamentos de Jesus. Mas vamos lá para o nosso programa de hoje? O nosso capítulo 5, item 26 a 31, nós também vamos encontrar no livro de Mateus 5:4, bem-aventurados os que choram, porque serão consolados. Um bálsamo, né? Que coisa boa. Saber que nós receberemos esse conforto. Mesmo chorando, mesmo sofrendo, nós vamos ter o consolo. A gente acaba entrando numa guerra, né? De quem sofre mais, quem sofre menos. É como eu disse aqui no início, sobre esse sofrimento voluntário. Esses cilícios, sabe? Cilício é uma túnica, um cinto de cordão, de tecido bem áspero. Que antigamente foi criado, ele era de crina, ou tinha pontas também, que sobre a nossa pele tinha fins de penitência. Então era se tratado como o cilício, esse sacrifício que era necessário ser pago por nós. Isso dentro de um contexto religioso, né? Ou também jejuns exagerados, aquelas todas e quaisquer tipo de privações. E as pessoas achavam por muito tempo que esse era o caminho da santidade. Bom, eu particularmente posso falar por mim, que não nasci em berço espírita, que também já fiz jejum, né? Achando que isso era uma moeda de troca e que era necessário esses altos flagelos para alcançar a graça que a gente precisava alcançar. Mas então, a doutrina espírita vem nos esclarecer que o verdadeiro valor, ele não está em tortura, muito menos em torturar o nosso corpo. O verdadeiro valor, e que é necessário, é em educar o nosso espírito. Educar o espírito. E para que nós possamos educar esse espírito, se faz necessário a disciplina, ações constantes no nosso cotidiano, no nosso dia a dia, mudança de hábito, transformação. Esse verdadeiro cilício que se faz necessário. É esse verdadeiro jejum que é importante e necessário na nossa vida. Quando eu estava me preparando para o nosso programa de hoje, eu li uma frase e ela ficou na minha memória, ela ficou no meu coração e eu queria compartilhar com vocês. Eu achei ela muito importante O corpo é instrumento. A alma é um músico. Não faz sentido a gente quebrar o instrumento quando nós precisamos dele para tocar a sinfonia da vida. Então, meus irmãos, vejam bem sobre o que nós vamos falar hoje. Não faz necessário e não é correto que nós quebremos o nosso corpo, que nós mutilemos o nosso corpo para que nós possamos, então, educar o nosso espírito. Todas essas provas na nossa vida que nós vivemos, se não vivemos ainda, vamos viver, elas têm as suas funções. As provas que nós passamos, elas são necessárias para nos ajudar a desenvolver essa nossa inteligência, a nossa paciência, a nossa resignação. E o verdadeiro mérito não está no flagelo, mas está em você aceitar a situação em que vive neste momento, aceitar a dificuldade, aceitar a dor sem revolta, o que não pode ser evitado, e lutar com muita coragem pelo que pode ser transformado. É o não desistir, é o perseverar, é o fazer, é o acreditar. Como eu disse no começo, lá no livro de Mateus, bem-aventurados os que choram porque serão consolados, é acreditar que esse consolo vai vir. É confiar em Deus e saber que, não importa quando, se ainda que nessa existência ou se em uma outra, mas esse consolo virá. É não se revoltar diante do Pai, que é sábio. Imagine você, um dos exemplos que nós podemos colocar no nosso programa de hoje, alguém que nasce na pobreza. Essa pessoa que nasce na pobreza, não é para que ela sofra inutilmente. A pessoa que passa pela dificuldade, os desafios da fome, uma mãe que tem que ver o seu filho, infelizmente, passando pela fome, pelas necessidades básicas dela ali. Será mesmo que Deus as colocaria naquela situação só para sofrer inutilmente? Não, meus irmãos. É para que elas possam exercitar o trabalho, a criatividade, a fé. Essa é a máxima de Jesus. Para que nós possamos nos reinventar, usar sempre a oportunidade e o caminho do bem na nossa vida. Uma outra coisa importante para que nós possamos refletir no nosso programa de hoje e colocar em prática, a você que gosta de reclamar ou enaltecer a sua dor, a sua dificuldade, né? A gente conhece pessoas que elas disputam quem sofre mais. Isso já aconteceu comigo e eu acredito que com todos vocês que nos ouvem aí do outro lado, né? Às vezes você está numa reunião de família ou com amigas, né? E fala, ai, essa semana foi difícil. Tivemos vários desafios no trabalho e aí logo voltando para casa, as crianças... Aí a outra já logo não deixa você concluir a sua fala e... É porque você não viu lá em casa. Não, além do trabalho, as crianças doentes, o marido não ajuda. E sofrimento é o meu, que tenho que acordar às 3, 4 da manhã para conseguir dar conta de tudo. Enfim, é querer disputar o sofrimento, como se quem sofre mais tem mais mérito para poder receber a sua bênção. Enfim, mas olha... A nossa dica de hoje para você. Se você ouve muito, bom, se você é quem tá ouvindo, graças a Deus por isso, temos os ouvidos para ouvir. Vamos ouvir, procurar ouvir sem julgar os nossos irmãos, porque se ele ainda fala sobre isso, se ele ainda gosta de lamúria, de se lamentar, é porque ele precisa ser ouvido. Então tentar não julgar e orar por esse irmão. Mas se você está nessa posição, entenda que não há mérito nenhum em buscar sofrimento apenas pela vaidade espiritual. Principalmente quando você gosta, você faz e reclama. Como que você tem feito aí o bazar na sua cidade, para sua casa? Como que você tem ido fazer a sopa? Como que você tem ido atender os nossos irmãos necessitados? Como que você tem ido à missa, ao culto? Tem sido uma tortura? Tem sido uma obrigação renunciar ao prato de comida que tem na sua casa para você ceder a um irmão? É por lamúria ou é porque você sabe que Deus tem a providência para sua vida e que se faz necessário você renunciar a você, a um dia da sua vida ou a alguns instantes em prol da humanidade? Vamos pensar nisso, meus irmãos. E trazendo para o corpo físico, que existem ainda muitas pessoas que gostam de se autoflagelar, de se machucar, de fazer esses jejuns estendidos sem propósito, sem motivo... Lembre-se sempre de que torturar o seu corpo é um desrespeito à lei divina. Como eu disse lá no início, que o nosso corpo é um instrumento. Não enfraqueça esse instrumento que foi dado por Deus para que você possa servir ao outro. Não faça isso com você. De certa forma, esses altos flagelos, meus irmãos, nos aproxima cada vez mais de um suicídio indireto, porque acaba impedindo que a gente cumpra a nossa missão, que a gente cumpra o nosso papel aqui na Terra. A gente precisa ter essa noção, entender, conhecer, buscar o conhecimento para irmos nos libertando dessas amarras materiais. Antigamente, trazendo para esse contexto dessas provas voluntárias aqui, os monges, eles usavam esses cilícios, ao invés de crina de cavalo, eram de ferro. E eles acreditavam que a dor, o máximo da dor, aproximavam eles de Deus. E aí nós temos essa doutrina que nos presenteia e nos ensina que Deus, ele não deseja para ninguém uma dor sem sentido. Ele só deseja o amor em ação, em atos, em movimento. Não só esse amor sentido, mas esse amor que a gente consegue girar em torno de nós. Isso é muito importante. Antes da gente dar continuidade no nosso programa, vamos ouvir uma canção de Tim e Vanessa, Alívio, e eu volto já.

Estamos de volta depois dessa linda canção de Tim e Vanessa, meus irmãos. Esse verdadeiro cilício que eu disse no começo do nosso programa, que era uma túnica, né? Ou um cordão de tecido áspero, ou de crinas, ou até como os monges usavam, que eram cilícios de ferro para flagelar o seu corpo. O verdadeiro cilício que a gente precisa para todos nós não é físico. Ele é moral e espiritual. A gente precisa educar o nosso espírito. A gente precisa vencer o orgulho. A gente precisa, muitas vezes, que é um dos maiores desafios, aceitar a humilhação. Sem murmurar, sem reclamar, sem apontar o outro. A gente precisa, muitas vezes, e esse sim é o verdadeiro cilício na nossa vida, suportar a calúnia injusta. Suportar quando o outro fala, quando o outro aponta, porque só diz respeito a ele. Não diz respeito a você se a sua consciência está tranquila. A gente precisa aprender a renunciar ao egoísmo, a ter os olhos vendados e olhar para nós, a nossa dor, a nossa dificuldade, o nosso dia a dia, a nossa correria, o nosso cotidiano. A gente precisa aprender a praticar caridade, mesmo que para isso nós fiquemos no prejuízo. Então, acho que a lição que o Evangelho nos traz hoje, meus irmãos, é que o verdadeiro mérito, ele está em muitas vezes nós nos sacrificarmos pelo próximo. Eu costumo dizer, já disse em outros programas aqui, para todos nós, que é só a gente olhar, antes de qualquer decisão, de um ato na nossa vida, nos perguntarmos o que é que Jesus faria no nosso lugar. Está muito claro. Jesus renunciou a si para que nós vivêssemos. Jesus renunciou a ele, às vontades que ele tinha. E disse a Deus: Pai, faça-se em mim a sua vontade. Então a gente precisa muitas vezes abrir mão do nosso conforto para ajudar o necessitado. A gente precisa muitas vezes estar ali disposto a velar o enfermo, doar o nosso tempo, visitar aqueles que sofrem, aqueles que estão sozinhos nos asilos, aqueles que estão ali acamados nos hospitais e sequer não recebe visita há meses. A gente precisa deixar o conforto de casa e assistir a necessidade do outro. É muito importante para nosso melhoramento, para nossa evolução e também para aquele irmão. Não pensemos no nós, mas no outro. O que é que ele ganha com isso? Eu trouxe uma outra frase para a gente refletir aqui no nosso programa, que diz que o sangue das feridas do corpo não tem valor diante de Deus. Já as lágrimas caladas de quem renuncia ao orgulho são joias espirituais eternas. Então, o nosso convite de hoje para todos nós é para que nós possamos aplicar, colocar em prática, colocar esse amor em ação, como já falamos no nosso programa. E como que a gente pode viver esse ensinamento hoje? Você que está me ouvindo aí em casa, imaginou? Na família, a gente pode suportar as diferenças com paciência, aprender a perdoar. No trabalho, né? A gente pode servir com honestidade, mesmo diante das injustiças. Ser honesto consigo mesmo, não porque o outro vai ver. Sendo honesto para com seu chefe, aquele que te contratou. Fazendo pelo menos a sua obrigação, né? Trabalhando, entrando no horário, saindo no horário. Executando as suas tarefas com respeito, com qualidade moral. Na sociedade, abrir mão de tempos e de recursos para o seu bem, para um bem comum da humanidade. Como assim, Fernanda, na sociedade? Não furando uma fila. Não procurando um jeitinho de burlar as situações para que você seja beneficiado. E principalmente, acho que essa aqui é o tempo todo, é na sua vida íntima, no dia a dia, educar os pensamentos, os julgamentos com relação a tudo e a todos que estão à nossa volta. Combater a nossa vaidade, manter sempre a fé, cultivar a fé. Essa é um pouquinho das dicas que o Evangelho nos deixa para a nossa semana e que eu queria deixar aqui para todos nós, que a gente pudesse colocar em prática, relembrar. Anota, tome a nota aí do que você quer melhorar em você durante essa semana. Pontue todos os dias de manhã, leia na sua reforma íntima e vamos colocar em prática. E antes da gente terminar aqui, quero dizer para vocês, para nós, que o sofrimento por si só, ele não eleva ninguém. Guarde isso no seu coração, que o que transforma realmente a gente é a forma como nós lidamos com as nossas provas, sem murmurar, com muita fé e buscar sempre amar. E que o verdadeiro cilício, ele é invisível, ele está no nosso coração, que renuncia ao orgulho e que escolhe servir. Então, eu quero agradecer a todos vocês que estão me ouvindo, quero agradecer aos corações que vão nos ouvir nas nossas reprises.
Antes de eu voltar com o encerramento do nosso programa, vamos ouvir mais uma canção e eu volto daqui a pouquinho.

Mais uma canção linda para o nosso final de semana. E para o nosso encerramento, eu quero deixar aqui para todos nós, meus irmãos, a seguinte frase: não é a carne macerada que nos eleva ao céu.

vocês o nosso abraço fraterno, a certeza de que Jesus caminha conosco hoje e sempre. E você que está me ouvindo e quer conhecer um pouco mais da doutrina espírita, leia o Evangelho segundo o Espiritismo, leia o Livro dos Espíritos de Allan Kardec, que é um verdadeiro farol para a nossa alma. E se você estiver por Naviraí, venha nos visitar, venha conhecer a nossa casa espírita, que é o Grupo Espírita Paulo e Estevão, às terças e quartas-feiras, às 19h30, na rua Paulo Alves de Paula, número 100, fica bem em frente ao estacionamento do Só Frutas. Nós temos palestra pública, tem tratamento espiritual, tem também o passe, evangelização infantil para os jovens de 0 a 11 anos, tem momento jovem para os jovens a partir dos 12 anos, com um espaço bem gostoso de alegria e de aprendizado. As nossas palestras, elas são todas transmitidas ao vivo pelo nosso canal do YouTube, JEP_Naviraí. Não deixe de nos acompanhar, tenho certeza que vocês vão gostar muito. Mais um convitinho para você que é de Naviraí região, neste final de semana, portanto, amanhã, domingo, nós do Grupo Espírita Paulo e Estevão estará realizando um bazar das crianças. É isso mesmo, nós tivemos as doações, recebemos brinquedos novos e seminovos e por isso teremos o nosso bazar das 8 às 11 horas da manhã, será aqui na Seleta, na rua Júlio Soares de Souza Filho, número 568. Estaremos esperando todos vocês para esse evento que é em prol do Albergue Diuturno Alvorecer do Labor. E para você que quer nos mandar sugestões, perguntas, ou precisa até mesmo de uma palavra amiga, fale com a gente pelas nossas redes sociais, Instagram ou Facebook, JEP_Naviraí. Estamos aqui por vocês, para vocês, tá bom? Que a paz de Jesus acompanhe a todos nós e que fortaleça e regenere a nossa fé a cada dia. Final de semana abençoado a todos. Luz e paz. Até mais.

0: 23h34.
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0: 23 horas
2: e 35 minutos.

0: 23h36.
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0: 23h36.

0: 23:38.
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0: 23:38.

0: 23:39.
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0: 23:39.

0: 23:45.
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0: 23:45.

0: 23:47.
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0: 23:47.

0: 23 horas e 48 minutos.
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0: 23 horas e 48 minutos.

0: 23 horas e 50 minutos.
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0: 23 horas e 50 minutos.

0: 23h51.
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0: 23 horas e 51 minutos.

0: 23 horas e 56 minutos.
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0: 23 horas e 56 minutos.

0: 23 horas e 57 minutos.
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0: 23 horas
2: e 58 minutos.

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Olá, prezados ouvintes, internautas da Web Rádio Portal da Luz de Dourados, Mato Grosso do Sul. Estamos aqui iniciando mais uma vibração cósmica para o planeta. Contamos com vocês, com as orações, a mentalização de vocês que estão aí do outro lado, fazendo também parte deste programa. Somos uma família. Coloque sua água, seu copo de água, sua jarra de água para ser fluidificada. Avise seus vizinhos, seus amigos sobre este programa que estamos aqui todos os dias, 18 horas, horário de Mato Grosso do Sul, 19 horas, horário de Brasília. Vamos começar então com a mensagem Deus, do espírito Eurípides Barçanufo.

O universo é obra inteligentíssima. Obra que transcende a mais genial inteligência humana. E, como todo efeito inteligente tem uma causa inteligente, é forçoso inferir que a do universo é superior a toda inteligência. É a inteligência das inteligências, a causa das causas, a lei das leis.

o princípio dos princípios, a razão das razões, a consciência das consciências. É Deus. Deus, nome mil vezes santo, que Newton jamais pronunciava sem se descobrir. Deus, que vos revelais pela natureza, vossa filha e vossa mãe. Reconheço-vos eu, Senhor, na poesia da criação, na criancinha que sorri, no ancião que tropeça, no mendigo que implora, na mão que assiste, na mãe querida que vela, no pai extremoso que instrui, no apóstolo abnegado que evangeliza as multidões. Deus, reconheço-vos eu, Senhor, no amor do esposo, no afeto do filho, na estima da irmã, na justiça do justo, na misericórdia do indulgente, na fé do homem piedoso, na esperança dos povos, na caridade dos bons, na inteireza dos íntegros. Deus, reconheço-vos eu, Senhor, no estro do vate, na eloquência do orador, na inspiração do artista, na santidade do mestre, na sabedoria do filósofo e nos fogos eternos do gênio. Deus, reconheço-vos eu, Senhor, na flor dos jardins, na relva dos vales, no matiz dos campos, na brisa dos prados, no perfume das campinas, no murmúrio das fontes, no rumorejo das ramificações menores e maiores das árvores, na música dos bosques, na placidez dos lagos, na altivez dos montes, na amplidão dos oceanos e na majestade do firmamento. Deus, reconheço-vos eu, Senhor, nos lindos antélios, no íris multicor, nas auroras polares, no argêntio da lua, no brilho do sol, na fulgência das estrelas, no fulgor das constelações. Deus, reconheço-vos eu, Senhor, na formação das nebulosas, na origem dos mundos, na gênese dos sóis, no berço das humanidades, na maravilha e no esplendor e no sublime do infinito. Deus, reconheço-vos eu, Senhor, com Jesus, quando ora, Pai nosso que estais nos céus, ou com os anjos quando cantam, glória a Deus nas alturas, paz na terra aos homens e mulheres de boa vontade.

Olá, queridos ouvintes. Esperamos que todos vocês estejam com saúde neste momento, com paz. Queridos, sabemos da gravidade do momento, da complexidade do momento em que estamos atravessando. Mas, em contrapartida, também sentimos a presença de Jesus nos nossos dias a nos conduzir. A nos conduzir, não sabemos direito para onde nem como, porque está tudo muito incerto. Os nossos planos, de repente, ficam sob a tutela de Jesus. Agora é hora de soltar, ter a fé infinita que tudo vai dar certo. Mesmo que neste momento aquilo que planejamos ruiu. Mas não vamos nos angustiar. Não vamos ter medo, nem raiva e nem culpar ninguém, nem julgar ninguém. Apenas vamos sentir a presença de Jesus e ter a certeza, ter a fé que tudo vai dar certo. Neste momento, eu convido a você que está me ouvindo a fechar os olhos, acalmar o seu coração, sentir a sua respiração e que este ar que você está respirando neste momento agradeça. Agradeça esse ar que você está respirando. Imagine que neste ar que você está respirando tem todos os medicamentos necessários para acalmar o seu coração, para aumentar a sua imunidade física. Este ar que você está respirando tem o medicamento necessário para a sua dor, para a sua angústia. Agradeça. Agradeça e compartilhe este momento com aquelas pessoas que não têm a mesma graça que você neste momento, de ter um ar para respirar, uma água para beber, um alimento para comer. Agradeça a Deus e a Jesus, porque nós estamos reunidos neste momento. E temos a certeza que a sua presença amorosa está aqui junto de cada um de nós. Fechem os olhos. Eu convido a você a sentir este momento.

0: Jesus querido. Coloque as suas mãos amorosas sobre todas as pessoas que neste momento estão sofrendo a angústia de um leito de hospital, o medo. Retire, Senhor, todo o sentimento de medo, de angústia, de revolta dos corações. Coloque o seu amor, a sua paz, a sua bondade. Estenda seu olhar para a nossa cidade, para o nosso Brasil e para todo o planeta Terra neste momento. Jesus, tenha misericórdia dos teus filhos que neste momento sofrem. Gratidão, Senhor, pelos momentos que precisamos da sua mão, da sua bondade, do seu carinho. E o Senhor esteve conosco. Nós te pedimos, Jesus querido, continue com seu amor, com sua bondade, com a sua luz, aqui pertinho de cada um de nós, pertinho de cada ouvinte que neste momento está nos ouvindo. Jesus, coloque os medicamentos necessários nesta água que está aí para ser fluidificada, que ela possa ser transformada em medicamentos, em calmante, em vitaminas, para aumentar a imunidade de todos os nossos ouvintes que neste momento estão aqui conosco. Da minha água, da sua água, enfim, de todas as águas que neste momento estão nas mesas para serem fluidificadas. Jesus, nós acreditamos no seu milagre. Sabemos que o Senhor continua a realizar milagres e nós te pedimos, realize um milagre naquelas pessoas que neste momento, que nós conhecemos ou não, ou algum parente nosso, ou algum parente de nossos ouvintes, amigos, que neste momento estão nos hospitais, ou mesmo em casa. Faça, Senhor, o seu milagre. Coloque o seu medicamento no corpo físico de cada um deles. Jesus, obrigado por tudo. Continue conosco nesses dias que seguem. Segure as nossas mãos e nos conduza. Temos a fé e a certeza que o Senhor irá levar a cada um de nós nos nossos melhores caminhos aqui na Terra para continuarmos a nossa missão. Que possamos ser seres humanos cada vez melhores, assim como o Senhor ensinou. Que possamos ser humanos cada vez com mais amor nos nossos corações. Gratidão, Jesus. A prece para o planeta hoje será realizada pela nossa querida Graça Parada. Da Bahia.
1: Que Deus nos abençoe e envolva o nosso planeta em energias radiantes da luz divina e que suas centelhas luminosas toquem o coração de cada um de nós, despertando o amor incondicional, aquele amor que serve sem esperar recompensa e sem interesse próprio, mas aquele amor que serve com desprendimento e empatia, isto é, sentir em nós a necessidade do outro. agindo assim, nos aproximaremos mais do Pai, demonstrando a Ele que temos consciência de que somos todos irmãos, ligados uns aos outros pela essência divina que Ele nos criou e nos deu vida. Sim, somos todos irmãos e passamos pelas mesmas provas, pelas mesmas alegrias, pelos mesmos desafios, angústias e prazeres. E por isso, devemos nos unir, mesmo separados fisicamente, mas conectados pelo amor, para nos fortalecermos e enfrentarmos todas as vicissitudes da vida, como a pandemia que estamos vivenciando agora, com coragem, fé, confiança e esperança de vivermos em um mundo mais fraterno e solidário, cuja construção depende de nós. Cuidemos, pois, da nossa saúde física e emocional, para que possamos cuidar dos irmãos que compartilham da nossa caminhada existencial, ajudando uns aos outros. E em tudo o que fizermos, façamos sempre o melhor, e as vibrações amorosas emanadas das nossas atitudes nos farão sentir a presença iluminada de Jesus a nos dizer que não tenhamos medo, que Ele sempre estará conosco e sempre nos amparará, conforme seu apelo registrado em Mateus, capítulo 11, versículos 28 a 30. Vinde a mim, todos os que estáis cansados e oprimidos, e eu vos aliviarei. Tomai sobre vós o meu jugo, e aprendei de mim, que sou manso e humilde de coração, e encontrareis descanso para as vossas almas. Porque o meu jugo é suave, o meu fardo é leve. Que a paz de Jesus seja sempre conosco. Que assim seja.
0: Vamos continuar, meus queridos, com a certeza que Jesus está conosco. É só estender as mãos que Ele nos guiará. Fiquem na paz, fiquem na luz e que Jesus continue iluminando os nossos corações. Agora, continuamos com a segunda parte do nosso programa, com mais música e mensagens para acalmar os nossos corações. Até amanhã, neste mesmo horário. Fiquem na paz, fiquem na luz.
2: Dando continuidade, então, com a mensagem psicografada do Espírito Emmanuel, com o título Defesa, do nosso querido Francisco Cândido Xavier, na voz do saudoso Paulo Goulart.
3: Defesa. Se tens a consciência tranquila no cumprimento do próprio dever, guardas em ti mesmo cidadela e refúgio. Não te percas em conflitos inúteis, nem te emaranhes nas explicações infindáveis. Acusado de mistificador, responde com o devotamento à verdade. Acusado de malfeitor, responde fazendo o bem. Por todas as culpas imaginárias em que cataloguem o nome, oferece por resposta a prestação de serviço. O fruto revela a árvore, a obra fala do homem. Quem te provoca através do escárnio mostra-se mal informado ou doente, e quem te fere através do insulto traz consigo pensamentos de ódio e destruição. Não lhe sanarias o mal à força de palavras somente. Dá-lhes a conhecer a própria rota no trabalho edificante que realizas, e a luz divina inspirar-te-á o verbo justo no instante certo. meditando sobre a atitude do Cristo ao deixar justiçar-se nos tribunais terrenos ante a sanha dos cruéis detratores que lhe içaram a cruz, somos induzidos a pensar que o Mestre, centralizando-se nas construções da vontade do Pai, teria agido assim por ter mais que fazer que gastar tempo em defesas desnecessárias.

Então, meus amigos, terminamos com a tradicional Ave Maria na voz do nosso querido Vansan. Nossas saudações a todos os ouvintes que estão aí sintonizados em Itaporã, Mato Grosso do Sul, Campo Grande, Mato Grosso do Sul, Rolândia, no Paraná, Rio Brilhante, Mato Grosso do Sul, Dourados, Mato Grosso do Sul, Rio de Janeiro, Ceilândia, Distrito Federal, Novo Hamburgo, Rio Grande do Sul, Goiânia, Goiás, Porto Alegre, Rio Grande do Sul, Morrinhos, em Goiás. Nós passamos, quando fomos para Palmelo, nós passamos por Morrinhos. Nossas saudações também aos internautas que estão na Alemanha, na Rússia, em outras localidades que não visualizamos aqui no monitor. Gratidão a todos, muita paz e muita luz. Até amanhã, com muita tranquilidade e muita saúde. Fiquem com Deus. Até amanhã.

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1: 0 hora e 31 minutos.
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Olá, meus queridos amigos e amigas, alegria estarmos juntos em mais uma reflexão. Hoje estamos aqui com uma mensagem do Espírito Emmanuel, ditada ao médium Chico Xavier, mensagem que está no livro Companheiro, uma mensagem de fortalecimento para nós. Diz o querido benfeitor: não te deixes abater no mundo ante as provações que atravessas. Encontras-te na situação mais adequada às realizações que te dizem respeito à vida. Permaneces no corpo que mais te favorece as aquisições do campo íntimo. Dificuldades que te surpreendem são os testes aconselháveis em que te cabe encontrar aproveitamento. Seja qual seja o montante das provas na conta das obrigações que assumiste, levanta-te do chão de qualquer tristeza e faz o bem que puderes, trabalhando e servindo sem reclamar, porque se te achas no uso da razão, é que Deus conta contigo para que auxilies a ti mesmo, doando à vida o máximo de tudo aquilo que já possuas de melhor. Eu sinto palavras de muito ânimo e de advertência também. Quando ele diz assim, para que a gente se levante do chão de qualquer tristeza. Então, muitas vezes, a gente está nessa situação de estar no chão, abatido, desanimado, cansado, por conta das tristezas que batem à porta de todos nós. Então, se é admissível que a gente sinta a tristeza, quando há motivo para senti-la, nós não podemos ficar deitados eternamente no chão dessa tristeza. Porque, do contrário, a vida para, a gente entra na inércia, no tédio, o desânimo cresce. Por isso, a espiritualidade está dizendo aqui para nós: levanta, não fica aí muito tempo. Você já chorou, já lamentou, agora vamos seguir a vida. Levantar-se.
Foram palavras que Jesus sempre proferia aos caídos, doentes, abatidos. Levanta. Levantar para quê? Levantar para trabalhar e servir. Trabalhar e servir. Continuar com as nossas obrigações, com as nossas tarefas. E se pudermos acrescentar um trabalho desinteressado em favor do próximo, ajudando aquele outro que está caído, nós estaremos doando a vida, o melhor de nós. E a vida sempre responde àquilo que a gente dá. A vida só se dá para quem se deu. Já escreveu isso o poeta Vinícius de Moraes. Então a vida sempre responde. A vida sempre devolve. Mas se eu estou no chão da tristeza, parado, eu não estou acrescentando nada à vida. E a vida não tem como me acrescentar. Então vamos pedir forças nesse momento a Jesus, aos bons espíritos, para que eles possam trazer a nós forças para a gente se recuperar. Vamos pedir, que a gente não quer ficar mais no chão. A gente não quer ficar mais apegado à tristeza. A gente não quer mais reclamar. A gente quer seguir a vida. Abençoa, Jesus, a todos nós. Dai-nos esse propósito de querer viver, de vontade de viver, de vontade de seguir em frente. Fazendo o melhor ao nosso alcance. O melhor por nós, o melhor a quem cruzar o nosso caminho. Abençoa-nos, Senhor. Estamos vendo as suas mãos estendidas para nós. Seguramos a sua mão e que ela nos ajude a se levantar. Um grande abraço.

0: Meia-noite e 45 minutos.
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Amiga, meu amigo, eu sou Yasmin Madeira e nós estamos começando agora o nosso encontro com Jesus Diário. Esses nossos 5 minutos de refazimento, de energização de todos os níveis do nosso ser, para o enfrentamento diário dos desafios em paz, com segurança, com tranquilidade, repletos de confiança na providência divina. Nós sabemos que os obstáculos, por maiores que sejam, não são intransponíveis. Muitas vezes, esses obstáculos estão no coração das pessoas que convivem conosco, estão em situações desafiadoras, mas muitas vezes estão em nós mesmos. Em realidade, ao identificarmos um obstáculo, precisamos ver que o que importa no nosso processo educativo é a nossa decisão de realizarmos o certo diante do problema. Vamos orar, rogando os recursos divinos para que possamos retirar de nós as mágoas, para que não blasfememos, para que observemos que mesmo no silêncio, Deus nos auxilia, nos observa, desejando a nossa vitória sobre o medo, sobre a dúvida, sobre a solidão. Senhor Jesus, meigo e amado Mestre, Pastor de nossas almas, neste momento nós nos abrimos como um cálice para captarmos o Teu amor em forma de energia luminosa que neutralize em nós os obstáculos que nos impedem de observarmos a realidade tal qual ela é, de forma lúcida, suave, harmônica. Ajuda-nos, Senhor, nos nossos relacionamentos. Abençoa todos aqueles que nos cercam. Envolve principalmente aqueles com os quais tenhamos dificuldades de convivência. Abençoa, Senhor, neste momento, aquela questão que mais nos tem feito sofrer e que necessitamos que o Teu amor desfaça. Neste momento, Senhor Jesus, nós colocamos esta cruz em Teu coração, rogando que nos auxilieis a compreendê-la e que o Teu amor possa nos orientar para que possamos solucioná-la. Obrigada, Senhor Jesus, por tudo que nos dás, pelos nossos amores, pela vida que nos cerca, pelo nosso raciocínio, por essa paz que neste momento sentimos nos invadir o ser. Fica conosco, Senhor Jesus, agora e sempre.

0: Meia-noite e 53 minutos.
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0: Boa noite a todos.
1: Boa noite.
0: Hoje, então, reunidos nós em um grupo menor, por conta do retorno, nós estamos retornando de uma forma gradual, vamos dizer assim, em torno, por conta do Covid-19. E vamos retomar o estudo da obra 2000 anos. Nós vamos fazer uma rápida recapitulação com a nossa querida irmã Aramita. Logo depois iremos fazer a nossa prece, que será proferida pelo nosso irmão JP. E já adentraremos no nosso estudo, né? Vamos primeiro... Então é uma alegria podermos retomar o nosso estudo da obra 2000 anos. E iremos fazer em um número realmente menor. E os demais irmãos poderão acompanhar pelo canal do YouTube, tá?
2: Nós estamos no ano de 32 depois de Cristo. Os nossos personagens se encontram em Jerusalém, Lívia, Públio e os seus filhos. E eles acabaram de se instalar em Jerusalém e o Pilatos foi tomado de uma paixão por Lívia e não consegue se desvencilhar disso. Então, para ter uma desculpa, ele oferece um jantar na sua casa para os nossos personagens, e nós estamos nessa parte, que estão chegando para esse jantar, esse encontro na casa de Pilatos.
0: Ainda estão em Jerusalém, né?
2: Estão em Jerusalém.
0: Eles ainda não estão na casa deles, né?
2: Não.
0: Eles foram para a casa do tio, né?
2: Do tio.
0: Ok, então vamos envolver o nosso amigo JP para fazer a nossa prece de abertura.
3: Vamos agora imaginar a figura luminosa do nosso querido e amado Mestre Jesus. Divino e amado Mestre, muito obrigado por todas as oportunidades que temos todos os dias. Te agradecemos a oportunidade de estar aqui juntos hoje para reiniciarmos o estudo dessa obra magnífica. Te pedimos, em primeiro lugar, por todos os nossos irmãos, passando pelas várias necessidades, muitas das quais nós nem imaginamos, mas que onde quer que exista sofrimento, que possa existir também alívio. Que tuas bênçãos de luz, de paz e de amor possam servir como bálsamo.

0: nosso irmão JP, do nosso querido irmão Murilo, nas vozes de Públio Lentulus e o funcionário Tarquínios, Sulpício Tarquínios. Vamos lá então, que Jesus nos conduza. Então estamos lá nesse convite, nesse jantar muito bem organizado pelo senhor Pilatos. Então nós sabemos que Pilatos, romano, ele era o representante de César em Jerusalém. Então ele era o governador. Nós sabemos que naquela parte política daquela época era Roma que administrava toda a Palestina. Para isso pagava-se um tributo. Então o Pilatos era o governador, era um representante de César ali na Palestina. Vale ressaltar que o senador Públio, ele está acima de Pilatos. Está acima de Pilatos. E nós estamos aqui no ano 30 ou 31, Mita, você lembra?
1: 32 depois de Cristo.
0: 32, já depois de Cristo, nós estamos bem próximo da crucificação de Jesus, nesse período. Bora lá. No dia aprazado, no dia marcado, Sálvio e Públio, que no caso é o tio de Públio, acompanhados pelos seus, compareciam à residência senhorial do governador, onde Cláudia igualmente os esperava com um sorriso bondoso e acolhedor. Cláudia era esposa de
1: Pilatos.
0: Pilatos. Muito bem. Lívia estava pálida. No seu traje simples e despretensioso, sendo de notar que, contra toda a expectativa do esposo, fizera questão de levar a filhinha doente, lembrando que Flávia tinha lepra. Ela estava coberta realmente de feridas, né? Imagina, e para aquela época, se hoje isso dá uma certa repulsa, naquela época muito mais, porque não tinha cura. Fizera então questão de levar a filhinha doente, no pressuposto de que seu cuidado materno representasse alguma coisa contra as pretensões do conquistador que o seu coração de mulher adivinhava, por meio das atitudes indiscretas e atrevidas do anfitrião daquela noite. Então, ela levou a filhinha como
1: Já
0: uma forma de se defender,
1: escuto.
0: né? Um escudo. E é tão interessante, eu acho legal quando a gente estuda. Lembra que nós estamos aqui no ano de 32 da era cristã? Aí a gente para assim para pensar, a gente para para pensar e diz assim: puxa vida, isso não esse movimento de sexolatria não existia naquela época. Não, a gente acha assim que era um grupo de pessoas educadas, de pessoas que se respeitavam, e absolutamente não tinha. Tanto é que nós temos aqui a irmã de Cláudia. É amante de Pilatos. A irmã dela, ou seja, a cunhada. E ela tinha uma paixão realmente. Agora, ela sim é amante. Quando ele percebeu o carinho dele, a atenção dele por Lívia, isso já fez com que ela se armasse toda contra a Lívia. Então, isso é antigo. Isso é antigo.
1: E o Pilatos, ele não foi discreto, ele arranjava desculpas, que ele diz aqui, né? Para comparecer diariamente à casa do pretor. Então, a Lívia entendeu
0: E o
1: os
0: senador não,
1: olhares
0: né?
1: e os obséquios dele para com ela. E o senador não.
0: Não percebeu
1: E ela
0: absolutamente
1: já
0: nada.
1: vinha avisada lá pela Calpurnia, né?
0: Era.
1: Também.
0: É verdade, a Calpurnia avisou. Quando ela estava em Roma, aonde ela estaria inserida, né? E interessante o Pilatos, o senador não perceber absolutamente nada. Aí a gente pergunta, por que que ela não falou ao esposo? Será que de repente ela também não estava tentando colocar panos quentes para evitar um? Porque imagina falar isso para o esposo e ele na condição de um senador. É por isso que tem uma mensagem de Emmanuel que ele diz assim, por exemplo, quando a gente vê Jesus indo à porta de Damasco chamar Saulo de Tarso, a gente vê que o Saulo, ele era um homem já resolvido, ele não era um homem desequilibrado na área sexual. Ele era um homem totalmente família. E diz Emmanuel que esse é o primeiro passo para você se tornar um cristão. Alguém cristão. Você está entendendo? Esse é um dos primeiros passos. Então, se a criatura ainda não conseguiu resolver essa base primária da sexualidade, ela não consegue um passo a mais. Esse passo da moralização. Entendeu? Tem uma mensagem de Emmanuel bem interessante, mas eu não me recordo. Sei que está no caminho verdade e vida. Vamos lá, vamos ver o que que vai dar esse jantar. Então, ela levou a filhinha como um escudo, verdadeiramente, para evitar ficar, de certa forma, livre,

0: e ali o Pilatos comparecer. O jantar servia-se em condições especialíssimas, segundo os hábitos mais rigorosos e elegantes da corte. Lívia estava aturdida com aquelas solenidades a se desdobrarem nos mais altos requintes da etiqueta romana. Costumes esses oriundos de um meio do qual ela e a Calpurnia sempre se haviam afastado, na sua simplicidade de coração, que é de sentimento. Numerosa falange de escravos, imagina a quantidade de pessoas a servir aquele grupo. Se movimentava em todas as direções como verdadeiro exército de servidores em face de tão reduzido número de comensais. Eram poucos convidados para um monte de servos. E como diz aqui, é cheio de requinte, eu costumo dizer cheio de rococó. Depois dos pratos preparados, chegam os vocadores recitando os nomes dos convivas. Pensa, Aramita da tal, tal, tal, tal, JP tal, tal, tal. É muito rococó, né? Enquanto os infertores trazem os pratos dispostos com singular simetria, os convidados recostam-se então no triclínio forrado de penugens cetinosas e pétalas de flores. Ave Maria! Você conseguiu visualizar o triclínio, aquele sofazinho romano que o povo se deitava? Eles colocaram ali pétalas de flores e ele coloca aqui uma penugem cetinosas e pétalas de flores. As carnes são trazidas em pratos de ouro e os pães em açafates de pratas, multiplicando-se os servos para todos os mistérios, inclusive aqueles que deviam provar as iguarias, a fim de se certificar do seu paladar, para que fossem servidas com a máxima confiança. Ainda tinha o escravo que iria provar para ver se não estava envenenado.
1: Cai morto.
0: Era. Olha que interessante. Se o tempero estava correto, certinho. Os copeiros servem um falerno precioso e antigo, misturado de aromas em taças incrustadas de pedras preciosas.
1: Falerno é um vinho.
0: Pedras preciosas, enquanto outros servos os acompanham, apresentando em galhetas de prata a água tépida ou fria, ao sabor dos convidados. Junto dos leitos em que cada comensal deve recostar-se molemente, conservam-se escravos jovens, trajados com apuro e ostentando na fronte gracioso turbante, braços e pernas seminus, cada qual com a sua função definida. Alguns agitam nas mãos longos ramos de mirto, afugentando as moscas, enquanto outros, curvados aos pés dos convivas, são obrigados a limpar discretamente os sinais da sua gula e intemperança. A pessoa está comendo, cai uns farelinhos no chão, aí tem aquele escravo que vai lá só para discretamente limpar o que caiu no chão. Olha o tanto de ostentação, gente. Mas o mais interessante é a gente ver aqui, eu acho que o Emmanuel fez questão de ir retratando essa festa para mostrar os excessos. E hoje não mudou. Hoje não mudou. Nós adoramos esses. Eu, particularmente, nunca gostei, não me sinto à vontade. Às vezes você senta na mesa e tem tanto talher que você não sabe nem por onde começa. Pra quê? Às vezes você faz um. Às vezes você vai fazer uma festa, você não tem dinheiro para fazer, você é capaz de pedir um empréstimo só para prestar conta à sociedade da festa de 15 anos, da festa de não sei o quê. Você vai fazer um casamento, você gasta uma fortuna. Tona se endivida durante 3, 4, 5 anos só para prestar conta à sociedade da grande festa que você fez, que é para poder abalar. Então, olha ainda o nosso nível de consciência, é basicamente nada. Então, a gente ainda cultua isso aqui. A gente ainda faz questão, a gente não quer receber os amigos, a gente quer impressionar os inimigos. Esse é o nosso propósito sempre. É impressionante. É uma forma de autoafirmação, é dizer, eu tenho dinheiro, eu posso. Então, não mudou. Não mudou. E são os excessos. Os excessos desnecessários. Você vê a quantidade de escravos que tem lá, é desnecessário. Tem mais escravo do que
1: convidados.
0: 15 serviços diferentes.
1: São os pratos,
0: né? É.
2: Pelo terceiro tu não aguenta mais.
0: Nossa, mãe do céu.
2: Por isso que é gula e intemperança.
0: Intemperança, aí quer provar tudo, né? Depois a gente chega em casa e toma um digestivo, alguma coisa, né? Sucederam-se por meio dos esforços dos escravos dedicados e humildes. Quando, após o repasto, comeram bastante, né? Brilham os salões com centenas de tochas, ouvindo-se agradáveis sinfonias. Servos jovens e bem postos executam danças apaixonadas e voluptuosas em homenagem aos seus senhores, mimoseando-lhes os sentimentos inferiores com a sua arte exótica e espontânea. Mudou?
1: A dancinha da garrafa.
0: Não mudou. Mimoseando-lhes os sentimentos inferiores com a sua arte exótica e espontânea. E somente não foi levado a efeito o número de gladiadores, segundo o costume nos grandes banquetes da corte, porque Lívia, de olhos súplice, pedira que poupassem naquela festa o doloroso espetáculo do sangue humano. E hoje nós ainda temos pessoas que se reúnem de uma forma social em torno de um telão para assistir dois homens se matando. Que é o... Como é que dá o nome?
1: UFC.
0: UFC. Então, ainda assim, o povo ainda sente prazer nisso. E são dois irmãos nossos se machucando mesmo, pula sangue. E isso é um ato social, e é normal, e o pessoal fica torcendo. Então, sai com o rosto todo machucado. E a gente para para pensar, a gente acha assim, puxa, os gladiadores... Gente, foi o que nós falamos ontem até na nossa live. Nós passaram-se 2000 anos, mas você pode observar, gente, não mudou. Uma festa social ainda é assim, ainda tem gente fazendo as danças exóticas, ainda tem músicas exóticas, ainda tem muita comida que o povo come até vomitar, a gente acha que é isso mesmo. Ainda tem, não mudou nada. Por isso é que os espíritos dizem que nós reencarnamos e repetimos os nossos erros. A gente não se liberta. Você para para pensar, uma festa dessa, quantos milhões foram gastos? Né? Quantos milhões foram gastos? E hoje é do mesmo jeito. Então, os nossos desejos ainda são os mesmos. Vamos lá. Então, só não teve a apresentação dos...
1: Gladiadores.
0: Exatamente, porque a nossa querida Lívia implorou. A noite era das mais cálidas de Jerusalém. Motivo porque, findos o jantar e as cerimônias complementares, a caravana de amigos, acompanhada agora de Sulpício Tarquínios, se dirigia para o amplo e bem posto terraço, onde jovens escravas faziam deliciosa música do Oriente.
3: Não julgava encontrar em Jerusalém uma noite patrícia como esta,
0: exclamou Públio sensibilizado, dirigindo-se ao governador com respeitosa cortesia.
3: Devo à vossa bondade, fidalga e generosa, a satisfação de reviver o ambiente e a vida inesquecíveis da corte, onde os romanos distantes guardam o coração e o pensamento.
4: Senador, esta casa vos pertence,
0: replicou Pilatos com intimidade.
4: Ignoro se a minha sugestão ser-vos-á agradável, mas só teríamos razão para agradecer aos deuses se nos concedesses a honrosa alegria de vos hospedar aqui com os vossos dignos familiares. Acredito que a residência do pretor Sálvio não vos oferece o necessário conforto. E acrescendo a circunstância do íntimo parentesco que liga a minha mulher à esposa de vosso tio, sinto-me à vontade para fazer este oferecimento, sem quebra de nossos costumes em sociedade.
3: Lá isso não.
0: Exclamou por sua vez o pretor, que acompanhara atento à gentileza da oferta.
3: Eu e Fúvia nos opomos à realização dessa medida.
0: E acenando confiante para a consorte da esposa, terminava a sua ponderação.
3: Não é verdade, minha querida?
0: Fúvia, porém, deixando transparecer uma ponta de contrariedade, redarguiu com surpresa de todos os presentes.
5: De pleno acordo, Públio e Lívia são nossos hóspedes efetivos. Contudo, não podemos esquecer que o objetivo de sua viagem se prende à saúde da filhinha, objeto de todas as nossas preocupações no momento, sendo justo que os não privemos de qualquer recurso que se vinha verificar a favor da pequena enferma.
0: E dirigindo-se instintivamente para o banco de mármore, onde descansava a doentinha, exclamou com escândalo geral.
5: Aliás, esta menina representa uma séria preocupação para todos nós. Sua epiderme dilacerada acusa sintomas invulgares, recordando...
0: Não conseguiu terminar a exposição de seus receios escrupulosos, porque Cláudia, alma nobre e digna, constituindo uma antítese da irmã que o destino lhe havia dado, compreendendo a situação penosa que os seus conceitos iam criando, adiantou-se-lhe redarguindo. Lembrando que a Fúvia e Cláudia são irmãs. A Fúvia está casada com o tio de Públio e é amante do cunhado. E o nosso Emmanuel aqui, na colocação, ele diz assim, olha... Não conseguiu terminar a exposição de seus receios escrupulosos, porque Cláudia, alma nobre e digna, a esposa de Pilatos, constituindo uma antítese da irmã que o destino lhe havia dado. Tá pra ti? Vamos ver, Cláudia, aí.
6: Não vejo razões que justifiquem esses temores. Suponho a pequena Flávia muito melhor e mais forte. Quero crer até que bastará o clima de Jerusalém para a sua cura completa.
0: E a gente sabe que a colocação do Pilatos não era porque ele estava interessado em dar conforto à família. Ele queria a Lívia próximo dele. O que é uma mente adoecida? Mudou isso? Mudou. E avançando para a doentinha, como quem desejasse desfazer a dolorosa impressão daquelas observações indelicadas, tomou-a nos braços. Olha, gente, que lindo. Osculando-lhe o rosto infantil, coberto de tons violáceos, de mal disfarçadas feridas. Então, olha só o que que é. Ai, eu vou ter contato com o ranceniano, eu vou adquirir a rancenise. É. E era rancenise, Jesus confirma. Era rancenise. Ela não pegou. Porque é isso que a gente tem que entender. Olha, nós vivemos essa pandemia. Nós paramos tudo. Tá certo, tinha que parar. Mas para que os excessos? Minha tia desencarnou. Ela estava 40 dias sem sair de casa. Como é que pegou? Não saía de casa. Então a gente para para pensar. E é aquilo que eu digo, gente, nada está errado. Se desencarnou é porque tinha que desencarnar. Isso quer dizer o quê? Que eu vou ter que facilitar? Não, eu não estou dizendo isso. A gente tem que ter responsabilidade. Mas a gente também não pode se prisionar de tudo e ter um medo, um pavor. Eu digo mesmo, gente, foi preciso um vírus para saber que a gente é mortal? Quantas vezes a gente tem contato com bactérias, com vírus, com uma série de coisas ao decorrer do dia e não está na nossa programação, a espiritualidade acaba agindo. Sempre falo isso. Então olha aqui o movimento da Cláudia. Alma nobre, né? E a própria Lívia. A Lívia cuidava da filha, não pegou rancenise. A funcionária de Lívia, a Ana, também cuidava de Flavinha e não pegou rancenise. Lívia, que trazia o semblante afogueado pela humilhação das palavras de Fúvia, pensa ainda ter que voltar para essa casa. Então, às vezes, assim, se você não tem uma palavra... amiga e madura, fica calada. Fica calada. E é nesses momentos de descontração que a gente acaba machucando as pessoas. E isso mesmo dentro do centro espírita. Quantas vezes a gente não fala coisa desagradável? Né? Então, cala a boca. Como diz um ditado, boca calada...
1: Não entra mosquito.
0: Boca fechada, né? Não entra mosquito. Então, a gente deveria, sim, ter essa nobreza de, antes de falar, antes de nos direcionarmos para alguém, pensar no que a gente vai falar. Será se isso que eu vou falar vai deixar a pessoa melhor ou pior? Vai ajudar ou não? Então, se a pessoa está magra, poxa, ela olha no espelho e ela se vê. Está magra. Está muito magra. Ela deve estar com algum problema. Ou se a pessoa está muito gordinha, ela olha no espelho e ela está se vendo, está muito gordinha. Não precisa a gente estar apontando os erros alheios, né? Então, a Fúvia tinha essa característica aqui. Ela não passou pela fila do semancol, do bom senso, né? Não passou. Então, a Lívia, então, que trazia o semblante afogueado pela humilhação das palavras de Fúvia, recebeu a gentileza como um bálsamo precioso para suas inquietações maternas. Quanto a Públio, amargamente surpreendido, considerou a necessidade de reaver a sua serenidade e energia máscula, dissimulando o desgosto que o episódio lhe causara, retomando a direção da palestra, sobremaneira comovido. Gente,
1: ele engoliu essa.
0: Ele engoliu no seco, tá, né? Tá bem aqui.
1: Até aqui.
3: É verdade, amigos. A saúde de minha pobre Flávia representa o objeto primordial da nossa longa viagem até aqui. Resolvidos os problemas do estado que me trouxeram a Jerusalém, há alguns dias que examino a possibilidade de me localizar em qualquer região do interior, de modo que a filhinha possa recuperar o precioso equilíbrio orgânico, aspirando um ar mais puro.
0: Olha aí, ele chama de interior. Ele vai para onde?
1: Nazaré.
0: Lá na Judeia, lá em Nazaré. Pode lá ir. Pertinho do que lago de Tiberíades, que pode vir da Judeia. Eu acho até, vou fazer um comentário aqui. É, no livro Boa Nova, né, é justamente, tem essa citação, eu acho que aqui no 2000 anos também. O que pode vir da Judéia se não pães, peixes e frutos? E uma participante aí, assídua do EOS, do sul do nosso país, ela escreveu exatamente assim: eu nunca imaginei que a minha transformação estaria vindo do Amazonas. Assim, e como bem disse Jesus, né? Porque o que poderia vir do norte, né? Quando que ela poderia imaginar que fosse os estudos do EOS que fizessem do norte do país, né? Ela pudesse, e ela fez meio que essa analogia, né? E aqui realmente, e foi para Nazaré que Jesus foi. E ele chamava de interior.
4: Pois bem,
0: replicou Pilatos com segurança.
4: Em assuntos de clima, sou aqui um homem entendido. Há 6 anos que me encontro nestas paragens, em função do cargo, e tenho visitado quase todos os recantos da província e das regiões vizinhas, tendo motivos para afiançar que a Galileia está em primeiro plano. Sempre que posso repousar dos labores intensos que aqui me prendem, busque imediatamente a nossa vila dos arredores de Nazaré para gozar a serenidade da paisagem e as brisas deliciosas do seu lago imenso. Concordem que a distância é muito longa, mas a verdade é que, se permanecesse nas cercanias da cidade, nas minhas estações de repouso, perderia o tempo, atendendo às solicitações incessantes dos rabinos do templo. Sempre abraços com inumeráveis pendências. Ainda agora, Sulpício terá de partir, a fim de superintender alguns trabalhos de reparação da nossa residência, pois tencionamos seguir para ali dentro de pouco tempo, a refazer as energias esgotadas na luta cotidiana.
0: E é interessante que ele usa o termo aqui, vila, né? Ele diz assim, ó, sempre... Sempre que posso repousar dos labores intensos que aqui me prendem, busque imediatamente a nossa vila dos arredores de Nazaré. As nossas vilas, porque quando vai falar no livro Boa Nova, quando ele vai citar Maria de Magdala, ele diz que Maria de Magdala morava em uma vila principesca.
4: Já que minha hospedagem não vos será necessária em Jerusalém, quem sabe teremos o prazer de hospedar-vos mais tarde na vila a que me refiro?
3: Nobre amigo,
0: exclamou o senador agradecido,
3: devo poupar-vos tanto trabalho, mas ficar-vos-ei imensamente grato se o vosso amigo Sulpício providenciar em Nazaré a aquisição de uma casa confortável e simples, que me sirva, reformando-a de conformidade com os nossos hábitos familiares, e onde possamos residir despreocupadamente por alguns meses.
4: Com o máximo prazer.
6: Muito bem,
0: atalhava Cláudia com bondade, enquanto Fúvia mal dissimulava venenoso despeito.
6: Ficarei incumbida de adaptar a nossa boa Lívia à vida campestre, onde a gente se sente tão bem em contato direto com a natureza.
3: Desde que se não transformem em judias,
0: disse o senador bem-humorado, enquanto todos sorriam alegremente. Neste Comenos, ouvindo sobre os detalhes dos serviços que lhe seriam confiados em dias próximos, Sulpício Tarquínios, e lembra que Sulpício Tarquínio também tem um gancho com a
2: Fúvia. Deixa que eu tomo conta de todo mundo.
0: É, a Fúvia era danada. Então, quando o Emmanuel disse que ela, que ele falou aqui qual foi o termo que ele usou para ela, que a irmã era...
2: A uma nobre e digna.
6: Não, a outra.
0: A outra
6: uma
0: era...
6: A antítese da irmã.
0: Uma antítese.
2: É aquela contra péssima.
0: Pedro. E realmente ela tinha também um caso com o Sulpício, que era uma forma dela manipular. Ouvindo então sobre os detalhes do serviço que lhe seriam confiados em dias próximos, Sulpício Tarquínios, homem de confiança do governador, sentiu-se com a liberdade de intervir no assunto, exclamando com surpresa para quantos o ouviam.
7: E por falar de Nazaré, já ouviram falar do seu profeta?
8: Sim.
0: Continuou.
7: Nazaré possui agora um profeta que vem realizando grandes coisas.
8: Que é isso, Sulpício?
0: Perguntou Pilatos ironicamente.
8: Pois não sabes que dos judeus nascem profetas todos os dias? Acaso as lutas no templo de Jerusalém se verificam por outra coisa? Todos os doutores da lei se consideram inspirados pelo céu e cada qual é dono de uma nova revelação.
7: Mas esse, senhor, é bem diferente.
8: Estarás, acaso, convertido a uma nova fé?
7: De modo algum, mesmo porque compreendo o fanatismo e a obcecação dessas miseráveis criaturas. Mas fiquei realmente intrigado com a figura impressionante de um galileu ainda moço, quando passava, há alguns dias, por Cafarnaum.
0: Olha aí, já está. Então você vê que em 32 já estava uma conversa em relação ao nosso Senhor Jesus. Então, agora é interessante que o Pilatos diz assim: pois não sabes que dos judeus nascem profeta todos os dias?
2: Foi bem irônico. Que
0: bem
2: isso,
0: irônico.
2: Tá doido. Tá todo dia nasce
0: todo
2: profeta.
0: Todo dia.
2: Lá.
0: Que tem esse, né?
2: É. Mas para ver uma coisa que é assim. O Sulpício é um homem rude e grosseirão, né?
6: Já atendi.
2: Mas ligado ao mal. E o nosso Senhor mexeu com ele.
0: Mexeu com ele. Ele mexeu com todos,
2: alguns,
0: né?
2: Dias que ele passou em Cafarnaum, só essa passagem
0: já
2: balançou.
6: Já
2: por
6: balançou
2: isso que ele,
6: bastante impressionado.
2: Por isso que ele falou.
0: Mas né? Vocês não lembram lá no livro do Boa Nova, quando cita Jesus e o doutor da lei que o encontra, logo no iniciozinho?
6: Uhum.
0: Faz aquele diálogo, me fugiu o nome dele. E ele diz que a figura de Jesus chamou atenção.
2: Que passaram vários doutores no próprio.
0: Vamos lá então.
7: Ao centro de uma praça, acomodada em bancos improvisados, feitos de pedra e de areia, vi
9: considerável multidão que lhe ouvia a palavra, em êxtase de admiração comovida. Eu também, como se fora tocado de força misteriosa e invisível, sentei-me para ouvi-lo. Da sua personalidade extraordinária, de beleza simples, vinha um não sei o quê dominando a turba que se aquietava, de leve, ouvindo-lhe as promessas de um eterno reinado. Seus cabelos esvoaçavam às brisas da tarde mansa, como se fossem fios de luz desconhecida nas claridades serenas do crepúsculo. E de seus olhos compassivos parecia nascer uma onda de piedade e comisseração infinitas. Descalço e pobre, notava-se-lhe a limpeza da túnica, cuja brancura se casava à leveza de seus traços delicados. Sua palavra era como um cântico de esperança para todos os sofredores do mundo. Suspenso entre o céu e a terra, renovando os pensamentos de quantos o escutavam. Falava de nossas grandezas e conquistas como se fossem coisas bem miseráveis. Fazia amargas afirmativas acerca das obras monumentais de Herodes em Sebastes, asseverando que acima de César estará um Deus Todo-Poderoso, providência de todos os desesperados e de todos os aflitos. No seu ensinamento de humildade e amor, considerava todos os homens como irmãos bem-amados, filhos desse Pai de misericórdia e justiça, que nós não conhecemos.
10: Gente, esse isso parágrafo, é um sorriso daquilo.
0: Que é rude. Olha, mas vamos, porque ele aqui, ele vai retratando Cristo. Olha só.
2: Mas é uma coisa, é retratando Cristo na impressão que teve na alma dele. E ele é uma alma rude. Cristo é top.
0: Olha aqui, ele diz assim, olha. O Emmanuel diz assim, olha. A voz de Sulpício estava saturada do tom emocional característico dos sentimentos de filhos da verdade. Então, olha, aqui tem duas coisas. E aqui tem duas coisas. Quando Jesus veio, parece assim que aquele povo não estaria preparado para receber Jesus. Diz Emmanuel que estava assim. Todos estavam aptos e prontos para entender a lição de Jesus. Não entenderam porque simplesmente negaram. Não quero. E você vê aqui que mesmo Sulpício, dentro de toda essa condição ainda dele, extremamente na horizontal, extremamente material, um homem ainda apaixonado por uma série de situações... Mas ele foi tocado. Ele foi tocado. E aqui o mais interessante é assim, olha. De sua personalidade, falando de Jesus, extraordinária de beleza simples. Então, que beleza é essa? Porque o que a gente entende, gente? Olha, nós temos um corpo físico, nós somos um espírito e temos um corpo perispiritual. Mas é do espírito que exala a beleza. Por exemplo, a gente olhava para o Chico, o corpo do Chico não era bonito, mas ele era lindo. O sorriso dele encantava. Então, imagina uma figura como um Cristo. Imagina essa figura. Então, acho assim que o primeiro movimento é esse, a beleza... Ela exala da alma. E ele começa. Que é interessante que ele diz assim: olha. Extraordinária de beleza simples. Então não era uma coisa olho azul, olho verde, um nariz assim, uma pele, uma cutis. Não era isso. Não era isso. Era uma beleza. Uma beleza simples. Que é a verdadeira beleza. A beleza montada não é uma beleza. É uma maquiagem, é um montado, que às vezes até assusta. É aquela beleza natural. vinha um não sei o quê. Isso é alguma coisa que eu não sei nem explicar o que, que é. E a gente sabe, é a exteriorização da alma. É a beleza, é fazer brilhar a vossa luz. Continua, Tarquínios. Dominando a turma que se aquietava. Dominando a turma. Então, aquela coisa que era impossível mudar o canal. Sabe aquela coisa, você está passando assim, você escuta, você, a cabeça fica, meio que você volta, porque você não consegue.
2: E é bem
0: magnetismo, né?
2: É, e é uma coisa assim, se você estava nessa hora, era porque você estava pronto para ouvir.
0: Sim.
2: E ele diz aqui, né? Eu também, como se fora tocado de força misteriosa e invisível, sentei para ouvir.
0: Sentei.
2: É para ti. E uma coisa que fala aqui, quando a gente encontra Jesus, ou quando encontra a doutrina espírita, alguma coisa que te modifica a vida, isso não vai te prescindir do trabalho e do esforço diário, que é essa luta que ele não teve forças para fazer, ele não optou, né?
0: É.
2: Porque tinha que fazer um esforço grande. Como o público também não optou, porque tinha que fazer um esforço grande. Então é necessário. E a gente pensa que a Lívia, que o movimento dela foi pequeno, o movimento dela foi grande e grandioso.
0: Né? Mas você vê que ela estava pronta. Ela está bem distante de ser uma fúvia. De futilidade ela não tem absolutamente nada. Então assim, ela já tinha cansado. Eu digo assim, sabe, Mita? A gente só muda quando a gente já cansou. Sabe, eu cansei. Eu cansei dessa futilidade, eu cansei dessa ironia, eu cansei dessa mesquinharia, eu cansei. Isso não me dá mais alegria. Essa é a hora. E foi o que a nossa
2: Lívia
0: já tinha... Isso não me traz absolutamente nenhuma alegria. Enquanto a gente se deleita, enquanto a gente sente prazer... Nesse movimento, por isso que diz, não dá para servir a dois senhores. Não dá. Mas é aquele momento que a pessoa já chegou e diz assim, gente, isso aí eu já tive. Isso não mudou nada. Isso aí não me trouxe alegria. Isso não me deixou plena. Já deu, não quero mais isso. Entendeu? Já passou por essa fila. Já os demais, não. Então, eu achei legal esse parágrafo, porque o Tarquínio nos dá... Ele, como uma pessoa neutra, vamos dizer assim, ele vai relatando tudo o que ele sentiu. Tudo o que ele sentiu. Então, olha só. Olha aqui, eu achei lindo isso aqui. Ouvindo-lhe as promessas, então, olha só, dominando a turma que se aquietava, de leve. De leve. Então, era aquela coisa que a pessoa foi... Sabe, o povo vai passando, vai ouvindo e se sente meio que hipnotizado e vai se sentando. Ouvindo-lhe as promessas de um eterno reinado. Eterno reinado. Porque Jesus vinha... a linguagem implantar o reino de Deus, essa linguagem reino, eles compreendiam muito bem. Então Jesus utilizava a linguagem dele. Por isso que ele falava do pastor. Que era a linguagem também que eles conseguiam entender. A relação do pastor com a ovelha é algo muito bonito. Quando a gente conhece, é algo muito íntegro. A fidelidade da ovelha e o cuidado do pastor com todas as suas ovelhas. Então, quando Jesus falava desse reinado, implantar... Aí a pessoa está achando que esse implantar é algo externo. Tudo que Jesus fala é para a alma. Então, é um reino interno. É dentro. Então, se eu conseguir plantar isso em mim, ele passa a ser eterno. Quando eu faço uma conquista moral, quando eu alcanço um ápice de uma conquista moral, eu nunca mais venho a perder. Isso fixou na minha alma. Não vou mais perder. Se eu ainda não vivo, é porque eu ainda não conquistei. Ah, eu ainda não consigo, eu ainda estou titubeando. Isso ainda não fixou essa lição em você. Porque quando eu aprendo uma lição, ela é uma conquista eterna. Eu nunca mais vou perder. Por isso a gente diz, o espírito ele não regride. Tudo que eu conquistei a nível intelectual, a nível moral, isso já é uma conquista minha. Se eu ainda estou caindo, é porque eu ainda não fixei a lição. Eu ainda não aprendi. Então, aí olha aqui, olha. Seus cabelos esvoaçavam... as brisas da tarde mansa. Então, mais uma vez, ressaltando que o cabelo dele era comprido. Não era um cabelo curtinho, né? Então, ele diz, é como se fosse uma figura divina. Ele ali olhando meio que hipnotizado. Aquele cabelo balançando. E ele vai descrevendo tudinho. É, como se fossem fios de luz desconhecida nas claridades serenas do crepúsculo. E Humberto de Campos também confirma. Jesus amava falar ao finalzinho da tarde. Era quando eles voltavam da barca. Já tinha ali uma pedrazinha costumeira onde ele gostava de sentar. E a turma já sabia, o grupo já sabia. E ali ele começava a falar das lições eternas. E de seus olhos compassivos parecia nascer uma onda de piedade e comiseração infinitas. Porque, gente, quando você recebe alguém, o primeiro acolhimento são dos olhos. Né? São dos olhos. Por mais que você tenha um sorriso, são os olhos que acolhem. Que você percebe se você é bem recebido ou se você aquilo é indiferente. Isso você percebe, os olhos, quando você está conversando com alguém, quando alguém tem interesse no que você está falando, quando alguém não tem interesse no que você está falando. Quando alguém está te olhando, ela está te olhando, mas você percebe que ela não escuta o que você fala, ela está pensando já outra coisa. Porque realmente o olhar, ele expressa a alma. Né? Olha do que saía dos olhares de Jesus. Como se fossem fio de luz desconhecido das claridades serenas do crepúsculo, o cabelo, e de seus olhos compassivos, parecia nascer uma onda de piedade e comiseração infinita. Piedade e comiseração. Porque realmente ele olhava para aquela turba, é o olhar dele para o Saulo, quando estava apedrejando Estevão. O olhar dele para Saulo, Saulo não viu, Estevão viu. E diz Estevão que o olhar de Jesus era de comiseração. E o que, que tu está fazendo? E é o mesmo olhar ainda para a gente. Quando a gente está chutando o pau da barraca, fazendo as nossas besteiradas, o olhar do Cristo é o mesmo. Por quê? Porque ele sabe que a gente está arrumando encrenca. Como se fossem fios de luz desconhecida nas claridades serenas do crepúsculo. De seus olhos compassivos parecia nascer uma onda de piedade e comiseração infinita. Descalço e pobre, Jesus andava descalço, notava-se-lhe a limpeza da túnica, cuja brancura se casava à leveza dos seus traços delicados. Era um traço grosseirão, né, o rosto. Sua palavra era como um cântico de esperança para todos os sofredores do mundo. Suspenso entre o céu e a terra. Olha que coisa, parece ser uma coisa, o que ele quis dizer com isso? Jesus estava levitando? É porque ele olhava e dizia, esse homem não tem nada, ele está na terra. Mas ele não parece absolutamente com nada do que tem na terra. Então aquela pessoa que está suspenso. Não tem absolutamente nada, nada que eu possa comparar. Eu nunca vi nada igual, é isso. Dos seus traços delicados. Sua palavra era como um cântico de esperança para todos os sofredores do mundo. Suspenso entre o céu e a terra, renovando os pensamentos de quantos o escutavam. Inclusive o dele. Falava de nossas grandezas e conquistas como se fossem coisas bem miseráveis. E não é. Porque a gente sai da terra, todas as conquistas ficam. Todos os títulos ficam. A casa fica, o carro fica, o certificado fica. Tudo fica. Então é miséria.
6: Meu S vai.
0: O EOS vai. Tudo que nós aprendemos e o que nós vivemos, isso é um patrimônio nosso. Isso é riqueza nossa. Falava de nossas grandezas e conquistas como se fossem coisas bem miseráveis. Fazia amargas afirmativas acerca das obras monumentais de Herodes. Você não acha que Jesus criticava? Criticava. Criticava Herodes. Como a gente diz assim, gente, eu vou para a nossa Constantino Neri e vejo um campo. campo de futebol que não tem absolutamente nada a ver com a nossa região, de tão futurista que é aquilo. Eu fico olhando para aquilo, imaginando os milhões que foram gastos ali para 12, sei lá quantos homens ficarem correndo atrás de uma bolinha para afiar no meio de duas traves. Aí você vira um pouquinho para a esquerda, nós vemos o Emoan caindo aos pedaços. E mais ao lado nós vamos ver o hospital que é direcionado para irmãos que são doentes mentais, que é o Eduardo Ribeiro, destruído. Parece, aquilo ali parece uma casa de terror. E temos irmãos profissionais ali atendendo de forma precária. Então ainda temos Herodes. Por isso que eu digo, gente, não mudou. Não mudou. Agora eu te falo, eu lhe pergunto, esse monumento todo que não tem absolutamente nada a ver com o nosso estado, nem com o nosso país, serve para quê? Então, mais uma vez, Jesus viria e iria criticar os Herodes da vida. E quantos milhões? E está ali, está fechado. Não serve para nada. Nada. Absolutamente nada. Então ele diz aqui, fazia amargas afirmativas acerca das obras monumentais de Herodes. E foram realmente monumentais. Em Sebaste, que era a cidadezinha, asseverando que acima de César está um Deus Todo-Poderoso. E lembra que César era considerado um Deus. Ave César. Providência de todos os desesperados e de todos os aflitos, que era Deus. No seu ensinamento de humildade e amor, então, Jesus veio ensinar humildade e amor. Falar de humildade para um povo orgulhoso não é fácil. E eu pergunto, mudou? Não mudou. Nós ainda continuamos orgulhosos. Você chegar para alguém e falar em perdão, em compreensão, em ceder, que é um ato de humildade, isso não. Porque ainda somos orgulhosos. No seu ensinamento de humildade e amor, considera todos os homens como irmãos bem amados. Filhos desse Pai, de misericórdia e justiça, que nós não conhecemos. Então, o Deus dos hebreus não se pronunciava o nome. Então, não se tem nome. É Deus sem nome. Então, Deus é Yahvé, né? Mas são adjetivos. Deus não tem nome. E o nosso Senhor Jesus veio e nos ensinou a chamar Deus de Pai. E que para uma cultura hebraica, eles acreditavam que Deus era Deus deles, não dos outros povos. Esse Deus era Deus deles. Deus deles. A voz de Sulpício estava saturada de tom emocional, característico dos sentimentos de filhos da verdade. Então, vamos finalizar aqui o nosso estudo de hoje, nessa reflexão, e agradecer ao Tarquínios, o Sulpício, porque ele nos fez sentir um pouquinho de estarmos ali sentados e entender o magnetismo de Jesus, o magnetismo. Então, às vezes, a gente por isso que a gente diz, gente, quando a gente se arvora a fazer um estudo e a fazer palestra, a gente tem que estar imbuído desse sentimento. Senão fica uma coisa seca, uma coisa vazia. A gente tem que sabe, que perceber verdadeiro, sentir realmente o que a gente tá estudando. E Jesus era esse que exalava Deus. Então era impossível ouvi-lo e não ficar ali duro por conta do magnetismo dele. Até quem não tinha absolutamente nenhum interesse. E você vê que Sulpício, ele não teve absolutamente nenhuma vergonha de tocar nesse assunto, ali no meio de todos. E vale ressaltar que é a primeira vez que Flávia está tendo esse contato, né? Flávia não, a Lívia. É o primeiro contato de Lívia com esse Nazareno.
2: Ei, já fazia dias que ele viu isso e ele ainda estava impressionado.
0: Ainda estava impressionado. E estava falando, aqui, né? E estava falando, como ele disse, a voz do Sulpício estava saturada de tom emocional, característico dos sentimentos de filhos da verdade. Alguma coisa, Mita, Carla, os demais colegas? Tudo ok? Foi bom, gente, o estudo?
11: Ótimo.
0: Foi muito gostosinho, né? Num ambiente aqui aberto, vocês que forem acompanhar pelo canal, nos desculpe, vão ouvir um barulho de moto, que nós estamos num espaço aberto. Mas retomamos com essa vontade de continuar o trabalho. Então, agradecemos ao nosso Senhor Jesus e vamos orar. Orar agradecendo ao nosso Senhor e vamos envolver a nossa querida irmã Aramita, que vai fazer a nossa prece de encerramento, já nos preparando para o nosso próximo encontro.
2: Senhor da vida, queremos te agradecer a oportunidade de estarmos reunidos em teu nome. Quantas lições, quantos exemplos de bálsamos para a dor, para as nossas dificuldades e problemas que estas obras e estes ensinos nos trazem. Ajuda-nos, Senhor, a compreendermos, tais como esses personagens, que a vida não para, continua, e que podemos, a todo momento, ir ouvir a Tua voz, a Tua palavra que nos chama há séculos para a renovação, para melhorarmos, para o caminho do bem. Ajuda-nos, porque a vida, a materialidade, ainda nos encanta, ainda nos cobra um preço grandioso. Ajuda-nos a trocarmos os bens de agora para os bens que não se perdem na eternidade. Mas nós só podemos isso contigo, com a tua ajuda. Ajuda-nos sempre a ficarmos contigo, porque tu estás conosco desde os infinitos dos tempos. Que assim seja.
0: Que assim seja.

0: 21h56.
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0: noite a todos. Vamos iniciar o nosso estudo da obra Obreiros da Vida Eterna. Nós estamos no capítulo 3, que retrata o sublime visitante. Nós iniciamos a leitura desse capítulo a semana passada. Vamos fazer apenas uma leitura mais corrida, tá bom? Só para nós nos atualizarmos. Então, o que está acontecendo? Eles estão agora se preparando para receber a presença desse ilustre visitante. E como foi dito, já nem mesmo tem um corpo, né? Não tem mais essa forma humana, porque, ou seja, não precisa mais reencarnar. E ele vai se materializar na coluna ao qual o nosso querido irmão André se encontra, para trazer uma mensagem, trazer uma orientação para aqueles que estão e vão vir trabalhar na Terra. Ok? Então eu vou voltar rapidamente, uma leitura mais corrida esse primeiro momento, para nós entendermos o capítulo. Reunidos em pequeno salão iluminado, observei que a atmosfera permanecia embalsamada de um suave perfume. Recomendou-nos Cornélio a oração fervorosa e o pensamento puro. Tomando-nos a dianteira, o instrutor estacou a frente de reduzida câmara, estruturada em substâncias análoga, idêntico, parecido ao vidro puro e transparente. Fixei-a com atenção. Tratava-se de um gabinete cristalino, em cujo interior poderiam abrigar-se, à vontade, 2 a 3 pessoas. Destacando-se pela túnica muito alva, o diretor da casa estendeu a destra em nossa direção e exclamou com grave entono:
1: o mensagem da providência não deve semear a luz sem proveito. Constituir-nos-ia falta grave receber em vão a graça divina. Colocando-se ao nosso encontro, os mensageiros do Pai exercitam sacrifício e abnegação, sofrem os choques vibratórios de nossos planos mais baixos, retomam a forma que abandonaram desde muito, fazem-se humildes como nós e, para que nos façamos tão elevados quanto eles, dignam-se ignorarmos as fraquezas, a fim de que nos tornemos partícipes de suas gloriosas experiências.
0: Então ele já apresenta esse instrutor relatando o sacrifício que ele está fazendo de mergulhar em vibrações para a condição dele mais grosseira, com o intuito de quê? De vir ensinar, instruir, para que um dia aqueles que estão ouvindo possam ser igual a ele. Interrompeu o curso das palavras, fitou-nos em silêncio e prosseguiu o instrutor. Como é o nome do instrutor?
2: Cornélio.
0: Muito bem, nota 10, criança.
1: Compreendemos que, lá fora, antes laços morais que ainda nos prendem às esferas da carne, é quase inevitável a recepção das reminiscências do pretérito à distância. A lembrança tange as cordas da sensibilidade e sintonizamos com o passado inferior. Aqui, porém, no santuário da bênção, é imprescindível observar uma atitude firme de serenidade e respeito. O ambiente oferece bases à emissão de energias puras e, em razão disso, responsabilizaremos os companheiros presentes por qualquer minúcia desarmônica no trabalho a realizar. Formulemos, pois, os mais altos pensamentos ao nosso alcance, relativamente à veneração que devemos ao Pai Altíssimo.
0: Se nós, espíritos encarnados, tivéssemos essa consciência do padrão vibratório, do pensamento que impregna o ambiente, ia ser tão bom, né? Para outra classe de observadores, o instrutor Cornélio poderia parecer excessivamente metódico e rigorista. Entretanto, não para nós, que lhe sentíamos a sinceridade profunda e o entranhado amor às coisas santas. Então, não era uma questão de neurose comportamental, era uma questão de consciência em relação ao trabalho a realizar.

0: que estão se debatendo ainda em zonas inferiores para vir fazer esse trabalho. Por isso, ele exigir já esse comportamento. Estamos juntos? Após longo intervalo destinado à nossa preparação mental, tornou ele sem afetação.
1: Projetemos nossas luzes mentais sobre a tela cristalina.
0: Presta atenção. Se não está entendendo, levanta a mão e tia, me perdi todo. Porque tem que entender muito esse início aqui para nós entendermos depois o comentário que ele vai fazer. Tá? Eles estão dentro de uma sala. Dentro dessa sala existe como se fosse uma bolha, vamos usar esse termo. Eles estão assistindo a essa bolha. E é dentro, vou usar o termo bolha, tá? E é dentro desse espaço que ele faz uma comparação como se fosse um vidro. É dentro desse material, dentro desse local.
2: Mas é porque a gente só faz 3 a 4 pessoas dentro dessa sala.
0: Não. É dentro da bolha só. Dentro da bolha.
2: Pois é, por isso que eu entendi que eles estivessem dentro da bolha.
0: Não estão. Ele está apresentando a bolha e vão começar a materializar dentro da bolha. E o espírito que vai vir, olha só o nível desse espírito. Ele vai se materializar dentro da bolha. Padrão vibratório. Vai ser uma materialização, porque ele não tem mais nem corpo humano. Corpo perispiritual semelhante com humano. Porque não precisa mais reencarnar. Esse espírito. Então, por isso é que é importante que nós não estamos ouvindo uma palestra de um ser humano qualquer. E a misericórdia da mediunidade do nosso Chico está dando essa oportunidade. Então, por misericórdia, aproveita essa oportunidade, tá? Se não entender, pergunta. Presta atenção. Ela vai estar materializada, até como? Dentro da bolha. Até para quê? Para ela se tornar o quê?
3: Visível.
0: Para que eles possam ouvir. Foi aqui o que o nosso querido irmão Cornélio acabou de explicar. Colocando-se ao nosso encontro, os mensageiros do Pai exercitam sacrifício e abnegação, sofrem os choques vibratórios de nossos planos mais baixos, retomam a forma que abandonaram desde muito, fazem-se humildes como nós e, para que nos façamos tão elevados quanto eles, dignam-se ignorarmos a fraqueza a fim de que nos tornemos partícipes de suas glórias e experiências. Às vezes nós não queremos ir visitar alguém porque a casa fede, porque o povo é sujo. Eles estão vindo até nós para que possam nos ensinar a ser um dia igual a eles. Entendemos isso? Oi, Fátima.
4: Eu já entendi, eu estava no salão iluminado.
0: Isso.
4: Aí diz que aqui matasse tudo que é gabinete cristalino.
0: Isso.
4: Eu poderia ligar se eu botar duas ou três pessoas.
0: Isso, minha filha, exatamente. Ele chamou de gabinete.
4: Era a sala que poderia ligar, e sim esse
0: gabinete. E o espírito, que será o Asclepio, ele vai se materializar dentro desse gabinete. Agora, olha o trabalho que eles vão ter nesse momento, que, em verdade, foi um exercício de disciplina mental. Que é esse trabalho agora que vocês vão fazer. Por isso que nós falamos, tudo começa no... Cabeça vazia, oficina do cramunhão. Gente, é uma sala onde eles estão reunidos. Dentro dessa sala tem um gabinete
3: cristalino. É pensar no quadrado de vidro aqui no meio dessa sala. Nós todos estamos olhando esse quadrado de vidro.
0: Isso, é sim.
3: A câmara estruturada,
0: entendemos agora? É como se fosse um gabinete pequenininho dentro da nossa sala. Todos de vidro. 4x4.
3: É
0: um aquáriozinho, pronto. Aonde a Asclepio vai se materializar? Dentro desse gabinete. Nasceu agora?
3: Isso, vamos.
0: Deu agora?
3: Vamos ver o peixinho.

0: os nossos cursos mentais sobre a tela cristalina.
1: Agora, vem, inicia o trabalho.
0: O quadro formasse constará de paisagem simbólica em que águas mansas, personificando a paz, alimentam vigorosa árvore a representar a vida. Assumirei a responsabilidade da criação do enquanto os chefes das missões entrelaçarão energias criadoras, fixando o lago tranquilo.
1: Vamos entender. Vamos entender. Eles vão projetar com a sua mente, criar com a sua mente. Eles são quem? Aqueles que estão coordenando cada grupo. Quantos grupos são?
2: Três.
1: Três grupos. Nós temos uma mulher. Qual é o nome dela?
3: Sinfrônia.
1: A Sinfrônia. Ela está coordenando quantas pessoas? 12. Nós temos em seguida quem? Vai na cola. Vacelar. Está com um grupo e qual é o outro?
4: Jerônimo,
1: outro grupo. Então, todos eles estão nesse momento responsáveis em projetar, criar com a própria mente todo esse quadro. Diga lá então, Jerônimo, Jerônimo, Sinfônia, Sinfrônia. Mas é para a gente saber realmente quem são.
5: Você é assistente do
1: Ricardo. Ok? Então preste atenção. Qual é a missão deles? Eles vão com a própria mente criar esse ambiente natural dentro do gabinete. Agora, olha o detalhe. O quadro a formar-se constará de paisagem, uma paisagem que?
2: Simbólica.
1: Em que águas mansas, aí Jesus. Eu sou a água viva. Quando você, pensando na samaritana, tomar dessa água, você nunca mais sentirá sede. Essa criação aqui não é à toa, não. Vem comigo. A água, águas mansas, personificando o quê?
2: A paz.
1: Paz do Cristo. A minha paz, eu vos dou. Vem pra ti. Alimentem vigorosa árvore, e aí é a árvore o quê? A árvore do Evangelho, a simbologia da árvore, que foi retirada de Jerusalém e replantada na terra do Cruzeiro. A árvore do Evangelho, muito retratada no próprio Evangelho, citada várias vezes, né? A árvore do Evangelho. Olha só, olha a imagem que eles projetaram dentro dessa árvore, desse gabinete. Personificando a paz. Alimenta e vigorosa a árvore a representar o quê?
2: A vida.
1: Aí ele vem. Assumirei. Quem é que está falando?
6: Cornélio.
1: Qual é a função do Cornélio?
6: Diretor.
1: Assumirei a responsabilidade da criação do tronco. Deixa comigo que o tronco eu vou projetar. Eu vou criar o tronco. Vou projetar isso, vou visualizar com a minha mente. Então, nós já sabemos qual é a função do Cornélio, o tronco. Enquanto os chefes das missões, quem são os chefes? Então, esse grupo aí vai estar responsável de quê? Olha, aqueles que são os professores, vamos dizer assim. Eles estão assim coordenando os grupos. Enquanto os chefes das missões entrelaçarão energias criadoras, fixando o quê?
2: O lago.
1: Então o tronco vai ser o diretor, o lago vai ser os professores, vamos dizer assim, os coordenadores, os dirigentes de cada grupo. Estamos juntos? Fixa isso. O tronco é o Cornélio. A água são os dirigentes de cada grupo. E dirigindo-se especialmente a nós outros é quem? Os colaboradores, os aprendizes. Vamos ver qual a função de André Luiz e dos demais que estão aprendendo.
5: E dirigindo-se especialmente a nós outros, os colaboradores mais humildes, acrescentou. Bora lá.
0: Formarão vocês a veste da árvore e a vegetação que contornará as águas serenas.
5: Oi! Olha só, qual vai ser a função? Formarão vocês a veste das árvores, tá? As folhas, não é isso? Ele vai fazer o tronco. Eles vão fazer as folhas e também vão fazer o quê? Vegetação. Que vai contornar o lago. Entendemos a função de cada um? Formarão vocês a veste da árvore, a vegetação que contornará as águas serenas, bem como
0: as características do trecho de firmamento que deverá cobrir a pintura mental.
5: Isso tudo aqui, gente, é um exercício para silenciar a mente deles, acalmar a ansiedade. Bora lá? Vamos ver como que sai essa experiência? Entendemos o que cada um vai fazer, entendemos?
1: Sim.
5: Eles vão modificar a sala ou o gabinete?
2: O gabinete.
5: Tudo vai acontecer dentro do gabinete. Após ligeira pausa, concluía.
0: Este, o quadro que oferecemos ao visitante excepcional e nos falará em breves minutos. Em breves minutos. Atendamos ao sinal. Ou aos sinais.
5: Este, o quadro. Qual é o objetivo do quadro? Presentear a esse missionário. Nós vamos presenteá-lo com isso.
3: O cidadão
5: que está vindo fazer a palestra. Dois auxiliares postaram-se ao lado da pequena cama. Dois auxiliares em posição de serviço. E ao soar de harmonioso aviso, pusemos-nos todos em concentração, o quê?
2: Profunda.
5: Emitindo o potencial de nossas forças mais íntimas. Nós que estudamos a Gênese, falando lá dos fluidos, que quando você deseja o mal e você mata por pensamento, o assassinato fluidicamente foi realizado. É.
4: Mas se você não alimentar esse quadro, depois ele desfaz.
5: Desfaz, mas no momento que tu fizestes, tu contribuiu com a psicosfera do planeta. Quando você faz um assassinato aqui, né, há todo um clima em torno disso. A cena é muito desagradável. Ela não chegou a acontecer no mundo material, mas no mundo psíquico, fluídico, espiritual, aconteceu, Zé. O escândalo aconteceu. Se você pensou e construiu na sua mente, aconteceu. E quanto maior a emoção...
4: Não, mas a minha pergunta é, por exemplo, eu posso fazer essa criação, e depois não faço mais.
5: Volta de...
4: Criar esse quadro mental e depois continuamente alimentá-lo.
5: Sim, vai estar continuamente fazendo isso. Mas no momento que você pensou, por mais fugaz que tenha sido, aconteceu.
3: Pensamento é matéria.
5: Pensamento é matéria. Para você chegar a nível de matar uma pessoa mentalmente, seja de vários, né? Matar, você está no ápice do ódio. Ninguém mata, ah, vou matar fulano. Adoro fulano. Então você já está.
6: Mas como vão mudar o matar para desejar mal? Fulano não fez uma coisa. Ah, mas ele vai pagar. Quer dizer, eu desejei para ele.
5: Desejou mal.
6: Uma exercício que ele também sofreu de alguma coisa.
5: Certo.
6: Tá entendendo? Aí não, nada disso. Eu não sou fantasizar, isso fica para lá, acabou isso.
5: Ok.
6: Mas o mal foi feito.
5: O mal foi feito. Para quem?
6: Para mim.
5: Você está entendendo? É como se você jogasse veneno em torno do teu próprio ar. Aonde é que você mesmo que vai ter que respirar?
6: Entendeu? O arrependimento não influi.
5: Influi porque você não vai alimentar, mas iniciou. O correto é quando você vê que o sentimento, aquele sentimento disso, daquilo, outro, faz uma prece. entendeu? Não é você criar mentalmente, olha, eu vou te contar, a vontade que dá. É aí você vai, pronto. Já foi. Então, quando começa o sentimento, entra numa prece, sabe? Faz uma prece, pede ajuda ao pai, ora pela pessoa, faz alguma coisa no bem. O auto-perdão. Dois auxiliares postaram-se ao lado da pequena câmara em posição de serviço. E ao soar de harmonioso aviso, pusemos-nos todos em uma concentração profunda, emitindo o potencial de nossas forças mais o quê? Vem André agora. Senti a pressão do próprio esforço. Ele sentiu que minha mente se deslocava na direção do gabinete de cristal, onde acreditei penetrar. Ele acreditou estar lá dentro, inclusive, colocando tufos de grama junto ao desenho do lago que deveria surgir. Ele se imaginou lá dentro colocando os tufos de grama. Foi para réu. André comentando aqui. Utilizando as vigorosas energias da imaginação, recordei a espécie de planta que desejava naquela criação temporária, trazendo-a do passado terrestre para aquela hora o quê?
2: Sublime.
5: Estruturei todas as minúcias das raízes, folhas e flores, e trabalhei intensamente na intimidade de mim mesmo, revivendo a lembrança e fixando-a no quadro com a fidelidade que possui. Talvez algum de nós aqui dentro esteja duvidando do que está lendo. Graças a Deus que nós não enxergamos o que está em torno de nós, refletindo os nossos pensamentos. Se enxergássemos, íamos orar mais e vigiar muito mais. É porque a gente não vê, porque está impregnado em torno de nós os nossos pensamentos. Nós vibramos. E isso você não muda com uma carinha bonitinha, com um tom de voz melífero. Isso é uma realidade do nosso mundo espiritual, nosso mundo moral. Entendemos isso? É um exercício. Fornecido o sinal de interrupção, retomei a postura natural de quem observa, a fim de examinar os resultados da experiência. Abri os olhos. Deixa eu ver se deu certo. Parou, sinal de interrupção, porque eles estavam sendo coordenados por o diretor, que é quem? Cornélio. Cornélio disse, vamos iniciar. Em um sinal, um sinalzinho. Começaram a meditação. Sinal novamente, parou. Agora vamos ver o que criamos. Vamos lá ver o resultado? Fornecido o sinal de interrupção, tal qual a campainha da escola, Sigrid. Parou. Retomei a postura natural de quem observa, a fim de examinar os resultados da experiência. E contemplei. Oh, maravilha! Jazia o gabinete fundamente transformado. Água de indefinível beleza. Quem era responsável pela água? Muito bem, Carlinha. Quero ter uma filha assim. Tá colando, é? Muito bem. Estou fazendo outro livro, né? Mas isso é muito bom, isso é estudo. Jazia o gabinete fundamente transformado. Águas de indefinível beleza e admirável azul celeste refletiam uma nesga de firmamento, banhando as raízes de venerável árvore, cujo tronco dizia... Quem fez o tronco? O tronco dizia em silêncio da própria grandiosidade. Miniaturas prodigiosas de cúmulos, são nuvens. E nimbos, nuvens grandes. estacionavam no céu, parecendo pairar muito longe de nós. Bordas do lago, contudo, figuravam-se quase nuas. Por quê? O que que ia ter no finalzinho do lago ali na
7: relva
5: verdejante? A relva verdejante. De quem era a responsabilidade? Ele disse, olha, o tronco estava boa, a água estava boa, mas em compensação a margem nua. Nem uma graminha. Vamos lá. Quase nuas. E os galhos do tronco, quem era a responsabilidade dos galhos? Apresentavam-se vestidos escassamente. A árvore estava mais para o inverno do que para a primavera. O tronco firme, a água firme, mas os colaboradores não souberam. A vontade tinha. O desejo também. Mas não tinham e não sabiam como realizar isso na sua integridade. O instrutor, célebre, rapidamente, retomou a palavra e dirigiu-se a nós com firmeza.
8: Meus amigos, a vossa obrigação não foi integralmente cumprida. Atentai para os detalhes incompletos e exteriorizai vosso poder dentro da eficiência necessária. Tendes ainda 15 minutos para terminar a aula.
5: Atentai para os detalhes incompletos e exteriorizai vosso poder dentro da eficiência necessária. Ele estimulou. Vós sois deuses. Está escrito no Antigo Testamento, como nosso Senhor Jesus, no que está escrito na lei? Vós sois deuses.
7: Ele estava dizendo, vocês podem,
5: façam. Façam. Vocês têm poder. Vocês podem, são capazes. Só falta aprender como fazer isso. Você imagina nós aqui passando por essa experiência?
7: Vai ficar de castigo todo mundo.
5: Entendemos, sem maiores explicações, o que desejava ele dizer e concentramos-nos de novo para consolidar as minudências de que deveria revertir-se a paisagem. Essa minudência aquele exame atento, né? Detalhes. Vamos ver como é que o André fez. Procurei imprimir mais energia à minha criação mental e com mais presteza, presta atenção, busquei colocar as flores pequeninas nas ramagens humildes. Humildes por quê? Porque estava ralinha, pouquinho. Recordando minhas funções de jardineiro no amado lar que havia deixado na terra. Ele colocou aí um ponto chamado o quê? Emoção. Emoção. Ele recordou de quando ele fazia isso lá no jardim de sua casa. Primeiro ponto. Segundo ponto primordial que não foi realizado no primeiro momento. Orei. Pedi a Jesus me ensinasse humildade. Eu não tenho material para fazer isso. Preciso do Cristo. Chama Ele. A gente não consegue ainda andar com as próprias pernas. Está difícil? Chama Jesus. Coisa mais linda. Orei. Pedi a Jesus me ensinasse a cumprir o dever dos que desejavam a bênção do seu divino amor naquele santuário. E quando a notificação soou novamente, o tempo acabou, confesso que chorei. Vamos ver como é que ficou? Com Cristo, como fica bem melhor? Com o sentimento, o amor, como tudo fica bem melhor? Desenho vivo de gramínea, de gramas, né? Que minha esposa e os filhinhos tanto haviam estimado em minha companhia no mundo adornava as margens. Ele pôde ver aquelas gramas lá da casa dele, com um verde maravilhoso e as mimosas flores azuis, semelhando-se a miosótis silvestres, surgiam de forma o quê? Abundante. A árvore cobria-se de folhagem farta e vegetação de singular formosura completava o quadro, que me pareceu digno de primoroso artista da terra. No primeiro momento, foi só a intelectualidade, só a razão que participou. No segundo momento, entrou a emoção e a ligação com o Pai Maior. Porque Jesus é o caminho que nos leva a Deus. Cornélio sorriu, evidenciando grande satisfação. E determinou. E Cornélio pediu para eles orarem?
9: Não.
5: Só disse que eles tinham poder dentro de Deus. Cornélio sorriu, evidenciando grande satisfação. E determinou que os dois auxiliares conservassem a destra unida ao gabinete. Desde esse momento, como se uma operação magnética desconhecida fosse posta em ação, nossa pintura coletiva começou a dar sinais de vitalidade, de vida temporária. Isso é como se a árvore, as folhas, a grama, os miosótis, tudo isso tivesse vida, mas uma vida temporária. Algo de leve e imponderável, que não pode se pesar, né, tocar, semelhante a caricioso sopro da natureza, agitou brandamente a árvore respeitável. Olha como ele se refere à árvore da vida. Balançando-se os arbustos e as minúsculas ervas, a se refletirem nas águas muito azuis, docemente encrespadas de instante a instante. Deu para entender? Minha gramínea, né? Graminha dele, estava agora tão viva e tão bela que o pensamento de angustiosa saudade, olha, o céu e o inferno dentro da gente. Angustiosa, porque tem a saudade que te faz fazer saudade. E tem aquela saudade que te vem, angústia, traz dor, né? Sofrimento. Do meu antigo lar ameaçou. Ameaçou.
10: É o seguinte, a gente só pode criar o que conhece. Por exemplo, a Bela Luísa criou outro jardim, ele cuidava. Quem nunca viu outro jardim?
5: Quem nunca viu? Quem nunca viu uma flor, um botão, uma grama? Eu nunca cuidei de jardim, realmente, assim, dessa forma.
11: Na televisão.
5: Mas a gente acompanha, né?
11: Claro, na televisão.
6: Mas é uma realidade que a gente só pode
5: plasmar. Sim, o que eu conheço.
6: Já foi uma experiência.
5: Você imagina, na colônia espiritual, ou no mundo celeste, sei lá, no local em que o nosso asclepe se encontra, como é que é a construção lá? Você acha que não é igual a nossa? Porque ele já conhece coisas que nós não conhecemos. Entendeu? Não eram aquelas as flores miúdas que a esposa colocava diariamente no quarto isolado de estudo? Não eram as mesmas que integravam os delicados ramos que os filhos me ofereciam aos domingos pela manhã? Vigorosas reminiscências absorveram-me o ser, oprimindo-me inesperadamente a alma. E eu perguntava a mim mesmo, por que mistério o espírito enriquecido de observações e valores novos, ele falando dele mesmo, respirando em campos mais altos da inteligência, tem necessidade de voltar ao pequenino círculo do coração. Como a floresta luxuriante, exuberante e imponente, que não prescinde da singela e reduzida gota d'água para dessedentar-lhe as raízes. Senti o anseio mal disfarçado de arrebatá-los compulsoriamente da crosta, transportando-os para junto de mim, desejoso de reuni-los ao meu lado em novo ninho, sem separação e sem morte, a fazer-lhes experimentar os júbilos, a alegria da vida eterna. Minhas lágrimas estavam prestes a cair. Bastou, no entanto, um olhar de Jerônimo. Quem é Jerônimo?
11: É um chefe.
5: Para que eu me o quê?
12: Aquele olhar de correção.
5: Então, meus amigos, isso é estar atento. Porque a tristeza, ela começa pequenininha. E nós vamos alimentando essa tristeza e ela vai o quê?
13: Te fazer chorar.
5: Até tomar conta de ti. Então é uma questão de vigilância. Senti saudade, senti, mas eu vou ficar alimentando? Aquilo vai crescendo, tomando uma proporção enorme. Então é, muda o pensamento. E às vezes, porque às vezes é o momento que a gente tem, né? Aquele momentinho, Calbi Peixoto. Mas às vezes você vai tomando uma proporção, daqui a pouco. Olha o que ele fez. O professor dele deu aquela olhada. Aí ele disse, brincadeira. Vamos lá. Jerônimo, para que eu me reajustasse. Arremessei. Olha o termo que ele usa, adorei. Arremessei para muito longe de mim toda a ideia angustiosa. Arremessei, joguei fora, sai. E consegui reaver a posição do cooperador decidido nas edificações do... É uma questão de livre-arbítrio.
14: Tudo isso é aprendizado. Lá.
5: Tudo é aprendizado. E pra gente também.
14: Não, você vê no mundo espiritual esses aprendizados.
5: Sim. E lembrem-se que nós somos espíritos. Temos também toda essa potencialidade. Deveríamos usar a nosso favor. Não, quando usamos normalmente contra nós mesmos. Agora tu não vai ficar visualizando, eu vou acertar na loteria. Porque essa daí o Cristo não está junto. Vai que acerta, você fica milionário, é assassinado, o dinheiro fica para a família, né? Cornélio, diretor, de pé, ante a paisagem viva, enquanto nos mantivemos sentados, estendeu os braços na direção do alto e suplicou, fez uma oração. Olha lá.
15: Mas a criação infinita permite, ainda uma vez, com misericórdia, que os teus mensageiros excelentes sejam portadores de inspiração celeste para esta casa consagrada aos júbilos de tua bênção. Senhor, fonte de toda sabedoria, dissipa as sombras que ainda persistem em nossos corações, impedindo-nos a gloriosa visão do porvir que nos reservaste. Faze vibrar entre nós o pensamento augusto e soberano da confiança sem mescla, e deixa-nos perceber a corrente benéfica de tua bondade infinita, que nos lava a mente mal, desperta e ainda eivada de escuras recordações do mundo carnal. Auxilia-nos a receber dignamente seus devotados emissários.
5: Será que ele captou o pensamento de André? Pai da criação infinita, permite ainda uma vez, por misericórdia, que os teus mensageiros excelsos sejam portadores de tua inspiração celeste para esta casa consagrada à alegria de tua bênção, que é o trabalho. Senhor, fonte de toda a sabedoria, dissipa as sombras que ainda persistem em nossos corações. A sombra de Andera, o que? A saudade, o que? Adoecida. Impedindo-nos a gloriosa visão do futuro que nos reservaste. Faze vibrar entre nós o pensamento augusto, celeste e soberano da confiança sem mescla. É a confiança íntegra em Deus. Eu tenho respeito muito grande por Estevão, Gesiel. Foi confiscada sua fortuna. Sua família ficou com o pai numa casinha mínima. E ele cuidava daquela casinha e cuidava do pomar com a alegria de ser. O pai indevidamente foi reclamar a Licínio Minúcio, representante de César, por ter perdido toda a sua casa, todo o seu terreno. Acabou perdendo inclusive a casinha. E Gesiel, sem se revoltar, disse: pai, eu sou jovem, eu posso trabalhar e nós vamos reconstituir a nossa casa. O pai, num momento de loucura, tocou fogo nas terras de Licínio Minúcio. Foram presos e Gesiel assumiu a responsabilidade para poupar o pai. Só que não houve jeito, o pai acabou morrendo, sendo chicoteado na sua frente. E Gesiel foi trabalhar
11: nos
5: remos homicidas. Dali saíam mortos, ninguém vive. Nunca reclamou. Se é para ser um escravo, vou ser o melhor que eu posso. Vou remar. Todos reclamavam, se revoltavam, xingavam, e ele em silêncio fazendo o seu trabalho. Até ter sido apontado para cuidar de Sérgio Paulo, cônsul que está de feridas pútridas. E ele foi cuidar sem reclamar, porque a confiança de Gesiel a Deus era sem mescla. E é o que nos falta. Senhor, por mais que eu esteja passando por um turbilhão, a minha confiança é em Ti. Pode não vir do jeito que eu quero, mas com certeza é o jeito que o Senhor quer. E a forma que o Senhor quer é muito melhor do que a forma que eu quero. Porque eu estou avaliando uma encarnação. O Senhor está avaliando eu como Espírito Eterno. É fantástico isso aqui. A fé sem elíndrias. A benéfica de tua bondade infinita. O pensamento augusto e soberano da confiança sem mescla e deixa-nos perceber a corrente benéfica de tua bondade, o que? Que nos lava a mente mal desperta ainda, eivada e contaminada de escuras recordações ainda do mundo que? Contaminado. Muito linda essa prece. Quem sabe? O André está falando dele, não leu o pensamento dos outros. Sabe Deus. Focalizando a mente em nossos trabalhos, o instrutor prosseguiu noutra inflexão de voz.
15: Sobretudo, abençoa os teus filhos que partem a caminho dos círculos inferiores, semeando o bem. Reparte com eles, humildes representantes de tua grandeza, os teus dons de infinito amor e de inesgotável sabedoria. a fim de que se cumpram teus sagrados desígnios. Acima, porém, de todas as concessões, proporciona-lhes algo de tua divina tolerância, de tua complacência sublime, de tua ilimitada compreensão, para que satisfaçam, sem desesperação e sem desânimo, os deveres fraternais que lhes cabem ante os que ignoram ainda as tuas leis e sofrem as consequências dos desvios cruéis.
5: Acima, porém, de todas as concessões, proporciona-lhes algo de tua divina tolerância. Calou-se o orientador do santuário e dentro da imponente quietude da câmara, vimos que a paisagem formada de substância, o quê?
11: Mental.
5: Começou agora o quê?
11: Iluminar-se.
5: Inexplicavelmente. Poder da oração. Quando o nosso querido Cornélio orava, eles acompanhavam a oração o quê? Mentalmente. Olha a vibração da oração. Começou a iluminar-se inexplicavelmente em seus mínimos contornos. Imagina a imagem. Guardava a ideia de que reduzido o sol surgira à nossa vista sobre a nesga do céu, no quadro singular. Raios fulgurantes penetravam o fundo esmeraldino e vinham refletir-se nas águas. Cornélios, de mãos erguidas para o alto, mas sem qualquer expressão ritualística, em vista da simplicidade espontânea de seu gesto, exclamou:
15: Bem-vindo seja o portador de nosso Pai amantíssimo.
5: Bem-vindo seja. Nesse instante, sob nossos olhos atônitos, alguém apareceu no gabinete, entre a vegetação e o céu. Semelhava-se a um sacerdote de culto desconhecido. Parecia um sacerdote, lembrava de alguma crença que eu não conheço. Está chegando. Um gabinete entre a vegetação e o céu. Semelhava-se a um sacerdote de culto desconhecido, trajando túnica lirial, fisionomia simpática de ancião, já de uma certa idade, apresentava-se nimbado de luz indescritível. Gente, eu não tenho como descrever para vocês a luz. Essa luz que envolvia é indescritível. E seu olhar, o espelho da alma, nos mantinha extasiado e presos. A vibração. Quem já leu há 2000 anos, recorda-se do encontro do senador com Jesus? Aquele diálogo é emocionante. Ele magnetizado pela figura daquele homem. E lembra que ele, Públio, era um senador romano. Jesus, um pescador, como chamava, o Nazareno, aliás. Extasiado e preso, seu olhar, num misto de veneração e encantamento. Sem que nos fosse possível qualquer fuga mental de sua presença sublime. Não tinha nem como pensar outra coisa. Extasiado. Como é que é o nome disso? Magnetismo. Desse espírito. Prendia a todos. É por isso que quando nosso Senhor Jesus falava, até as crianças se aquietavam. Todos se aquietavam. Para ouvir o Cristo falar. Magnetismo. Via-se-lhe apenas o busto cheio, parecendo-me que os seus membros inferiores se ocultavam naturalmente na folhagem abundante, Seus braços e mãos, todavia, revelavam-se com todas as minudências anatômicas, porque com a destra nos abençoava no gesto amplo, mantendo na outra mão pequeno rolo de pergaminhos brilhantes, deixando-nos perceber dourado cordão atado a... E parar aí. Fale, minha amiga. Vamos ouvir as perguntas, tá, gente?
12: Não tem nada a ver com ele. Somos espíritos eternos.
5: Somos.
12: Querendo trazer a história do André Luiz para a gente, por que ele só sente saudade dessa família se ele teve tantas outras em casa?
5: Ele ainda não recordou. Não recordou. Ele ainda não recordou. Até o momento ele está com a última encarnação. Está com a última, ainda não recordou. Ele ainda não sabe que Laura é a mãe espiritual dele. Tem uma série de informações, porque, gente, o véu vai se levantando à medida que o espírito vai adquirindo uma maturidade para lidar. Uma maturidade emocional. Porque o nosso passado não é feito de rosas. Às vezes temos situações muito complicadas que não teríamos estrutura para lidar com isso. Entendeu? Então, no momento, ele diz assim: se ainda ele não conseguiu se estabilizar apenas com uma personalidade, que foi da última encarnação, imagina se aparecer as outras. Você vê que nesse momento, quando ele começa a lembrar do lar dele, ele começa.
12: Pois é, porque ele já tem. Certo, né?
5: Por isso que ele falou, ele disse, como pode uma pessoa que está num ambiente desse, que já teve estudos maravilhosos, ainda entrar nesse processo de apego? Porque, gente, vai doer, mas vamos aprender. O amor não nos faz sofrer. O apego, sim. A posse, sim.
12: Presente para você, formar em você. Ou então só o espírito mesmo pode
5: Ele saiu de uma esfera que nem corpo mais o tinha. Está mergulhando num ambiente. É como se fosse assim, minha filha. Sua casa está uma bagunça. Tudo desorganizado. Vai receber uma visita. Tu ficou meio envergonhada, deu uma aliviada na casa para poder receber um pouco melhor. Entendeu agora? Então a vibração que ele se encontra, a energia a qual ele está adaptado, habituado, é tão angelical que ele vir até onde eles estão é mergulhar no lodo. O que, que eles estão fazendo? Tanto é que ele vem dessa bolha, vamos dar o termo, nesse... Como é que... Daqui dentro.
12: Uma cápsula, né?
5: Ele diz, vamos dentro desse local construir vibrações mais amorosas ainda, para que ele não venha sofrer tanto com a nossa casa tão empobrecida e tão maltratada e tão suja.
12: Imagino que Jesus não sentiu ao vir à Terra.
5: E eu costumo dizer, o que o amor não é capaz de fazer. Tu imagina Jesus dialogando com espíritos dentro da hierarquia dele, ou talvez um pouco mais abaixo, e de repente ficar dialogando com um pescador, um cobrador de imposto, com um leproso, com uma prostituta, com um senador, com um governador. E o Pilatos questiona, o que é a verdade? Jesus fica em silêncio. Só o amor mesmo. Gente, tudo isso para nos ensinar a ser gente. Antes de nos tornarmos anjos, nós temos que aprender a ser gente. Falar que nem gente. Se alimentar que nem gente. Fazer sexo que nem gente. conversar que nem gente, se portar que nem gente, nos humanizar. Quando aprendermos a nos humanizar, o animal, ele come e deixa a sua comida lá, seu prato lá, porque ele não sabe tirar da boca. Ele não sabe pedir com licença. É um animal. Então, muitos de nós estamos muito mais próximos ainda da animalidade do que da espiritualidade. Espiritualidade é uma condição de nos espiritualizar. Basta olhar o nosso trânsito, que é um reflexo da nossa condição moral, hein? Né? Mais uma pergunta? Vocês estão
16: tia,
5: tão
16: refletindo.
5: Fala, tia!
16: Ele fala aí da saudade da vida terrena. E nós aqui, a gente sente também a saudade da vida espiritual, com certeza.
5: Alguns sim, né? Aquela saudade. Saudade dos amores que ficaram, né? Porque nem todos reencarnaram, né? Podemos agradecer a Jesus o banquete que nos foi servido? Gente, depois dessa aula, eu acho que a responsabilidade para com o nosso pensamento e até mesmo a informação de como utilizar. Após um estudo dessa magnitude, nos convida realmente a nos concentrar nesse momento de oração, sabendo que cada um de nós poderemos contribuir para a harmonização do ambiente que estamos inseridos. Então, o primeiro passo é visualizar aquele com quem você deseja falar. E nesse momento, a figura amada é do nosso Senhor Jesus. Procurando o Lago de Genezaré. A figura incomum do amor de nossa vida, Senhor Jesus, amigo amado, mestre dos mestres, o nosso sentimento é de gratidão. Porque esse banquete foi o Senhor que nos preparou, convidando trabalhadores teus para auxiliar-te nesse banquete, tal qual André Luiz e o nosso amado Chico Xavier. Oramos por eles, aonde quer que cada um se encontre, nesse momento, que possam receber a nossa vibração de amor e de gratidão. E agradecer a Ti, Jesus, por nos conduzir a nos aproximar de Ti através das nossas atitudes no bem e no amor. Muito obrigada, mestre. Muito obrigada, amigos espirituais aqui presentes. E nos fortaleça, Senhor, em nossa caminhada aqui na Terra.

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1: Duas horas e 58 minutos.

0: 2 horas e 59 minutos.
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Olá, amigos, sejam muito bem-vindos ao nosso primeiro programa Pod Arte no Espiritismo, o podcast que divulga o belo criando o bem. Eu sou Raíssa Silva, sou apresentadora, e aqui mergulharemos no universo da arte espírita, explorando como a criatividade pode ser uma ponte entre o mundo material e o espiritual. Nós vamos receber artistas, escritores, músicos, dançarinos, pintores, produtores de conteúdo e cinema, que trazem em suas obras reflexões sobre esse imenso mundo espiritual. Preparem-se para uma jornada de beleza e conhecimento, onde a arte se torna um canal de luz e inspiração. Então, aproveitamos para saudar a todos que estão chegando aí no chat, nossos amigos queridos, a nossa madrinha Eliana Araújo, que deu um pontapé gigante, né, para que eu estivesse aqui hoje. Também gostaria de agradecer ao Luiz, se ele quiser aparecer para dar um oizinho aí, Luiz. O Luiz coordena a Web Rádio Portal da Luz, então agradeço muito pela confiança, pelo suporte, por toda a divulgação, abrindo caminhos para que essa mensagem possa chegar mais longe. Boa noite, Luiz. Luiz? Luiz sumiu, gente. Mas fica aí o agradecimento. Vamos ver, quando ele voltar, a gente chama ele para dar um oizinho aqui na tela. Então, falando um pouco dessa ideia, né, do Pod Arte no Espiritismo, ela surgiu a partir de uma leitura do livro Espiritismo na Arte, de Leon Denis, e esse livro ele traz como a arte tem essa capacidade imensa de nos inspirar, de nos auxiliar na nossa transformação interior. E a gente vê nas diversas obras de Kardec, André Luiz, Leon Denis, como a arte tem essa importância, essa presença muito marcante na espiritualidade, e talvez com uma relevância que a gente nem compreenda aqui na Terra. Mas mesmo com todos esses benefícios, e com tantos exemplos, né, de arte sendo utilizada na espiritualidade, ainda acredito, né, que no espiritismo nós estamos engatinhando ao apoio às manifestações artísticas no nosso meio. Temos diversos problemas como falta de estrutura, falta de voluntários, preconceito, ainda resistência a mudanças. Então surgiu essa ideia de criar o Pod Arte no Espiritismo para que a gente possa discutir essas questões, divulgar trabalhos de artistas espíritas que estão aí buscando criar o belo, incentivando o bem e mostrando aí que a arte tem esse potencial para nos ajudar no fortalecimento

0: na abertura desse programa, que conseguirá em todos os sentidos, né, para que a gente possa cada vez mais valorizar a arte, essa instrumentação divina que vem para construir o belo e o bom aqui na Terra. Vamos orar, né? Para começar. Vamos lá. Quem se sentir à vontade, né? Vamos fechar os nossos olhinhos, vamos nos conectar com o mundo espiritual, com a presença daqueles que sempre estão conosco, espíritos benfeitores que não arredam pé e que dia e noite velam pelos nossos destinos. Ah, mestre querido e amigo, bendito seja o trabalho do amor na sua pluralidade de formas a manifestar-se na Terra. Tu, que conduz as diversas frentes de trabalho, inspiras mais diversos campos de atividade, possa nesse momento olhar com carinho e com profunda atenção para mais uma iniciativa do bem que se ergue no solo humano para pensarmos e repensarmos no valor que a arte possa ter, sobretudo nas lides do Consolador Prometido, em que a esperança é a grande coreografia a orientar os movimentos, a conduzir as nossas ideias e sentimentos. Que cada um daqueles que aqui passarem, cada programa, possam se sentir irrigados, ainda mais animados para a criatividade, a expressão do belo e do bom. Que o amor seja esse combustível sublime para pintar de cores variadas a vida, para cantar as mais diversas melodias, para expressar-se fisicamente de diversos meios e modos. Que a inteligência de Deus, que estabelece a diversidade como um dos mais proveitosos fins da evolução, possa aqui marcar a possibilidade de compreendermos os desígnios divinos, não só sob o prisma do raciocínio, do intelecto, mas da sensibilidade e do coração, aprendendo a nos permitir e a nos soltar com mais entrega, para que os benfeitores espirituais nos vejam como instrumentos hábeis a nos conhecermos melhor e a também a trazermos mais beleza para a vida que nos acolhe e que nos abraça. Tudo no universo é harmonia, tudo canta e tudo dança. O movimento se estabelece, a renovação se faz. Em todos os sentidos, a arte se expressa, no micro e no macro. Ah, Senhor, podemos cantar para ti tanto quanto podemos dançar. E pela liberdade com que nos concedestes os diversos dons, a multiforme graça, a que nos encontramos felizes de podermos perceber ainda mais o quão precioso é a arte nas nossas vidas e no Consolador Prometido. A Leon Denis, a todos esses incansáveis trabalhadores do amor que se dedicam a essas fileiras, possam se fazer presente, essas línguas de fogo possam aqui manifestar-se com muito carinho, orientando e inspirando a todos. Obrigado, assim seja. Amém.
1: Assim seja, gratidão, Vitor. Que bênção essa oração.

0: Tchau, tchau. E agora a gente tem a alegria de receber o nosso primeiro programa, a querida Cacá Rezende, maravilhosa. A Cacá, gente, ela é artista, cantora, evangelizadora, estava agora fazendo evangelização no ventre, correu para cá, e ela, de forma muito tocante, une música e espiritualidade. Cacá vive em Goiânia, certo, Cacá?
1: Isso.
0: E ela concilia a profissão como cirurgiã dentista com a sua missão musical no Espiritismo. Seja muito bem-vinda, Cacá. Muito obrigada por participar aqui do podcast.
1: Boa noite, Raíssa. Boa noite, menino. Boa noite para todo mundo que está aí no chat. Já está cheio, você viu, Raíssa?
0: Sim.
1: Eu estou muito feliz de estar aqui inaugurando com vocês esse momento tão especial, tão gostoso, que é a gente falar sobre arte no Espiritismo. E agradeço também a confiança, né, de estar aqui, do convite também, o pessoal da Web Rádio Portal da Luz, né, dessa iniciativa, viu, Raíssa? Muito feliz, vida longa, que seja o primeiro de muitos.
0: Assim seja.
1: E vamos que vamos junto.
0: Muito bom, muito obrigada. E antes da gente começar a nossa conversa, vou pedir para você abrir com uma música, claro, né? Para iluminar ainda mais a nossa vibe por aqui.
1: Então vamos lá, eu vou primeiro cantar para vocês. Desafinou aqui, gente, mas já voltamos. Primeira canção que eu vou fazer para vocês se chama Perdoa, uma proposta de exercício do perdão através da canção.

0: Maravilhosa! Tá cheio de comentários aqui. Vamos ler alguns. Pessoal do NEP em peso aqui dando boa noite. Boa noite, Raquel. Kelly Girardi, do Fraternidade Sem Fronteiras, boa noite. Liliana, não lhe conheço. Fala comigo, Raíssa. Boa noite, Liliana. Seja bem-vinda ao programa. E temos que agir na arte para transformar a cultura, para que ela seja ferramenta de progresso espiritual. Ricardo está no intervalo da aula, passou para desejar sucesso ao programa. Boa noite, Ricardo. Rinaldo aqui aparecendo também. Muito boa noite com Jesus. O amigo divino, e que o projeto da arte seja bailando pela musicalidade das mensagens do mestre aos nossos corações. Muito bem, gente. Vitor Hugo pergunta se pode pedir música. Pode sim. Teremos mais duas músicas, pode colocar aí no chat. Então vamos lá, começar aqui o nosso primeiro bloco. O primeiro bloco se chama Papo Afinado, Cacá. A gente vai ter uma conversa aqui descontraída, conhecendo um pouco mais da sua trajetória, os bastidores da criatividade e qual que é o papel da arte na sua vida. Então, para a gente começar, conta aí um pouquinho de como foi o início da sua jornada artística, de onde veio essa veia artística. Teve algum ponto de virada na sua vida que você decidiu começar a produzir músicas divulgando a Boa Nova?
1: Gente, que tanto de pergunta. Então vamos lá, vamos começar. Adorei.
0: Perguntadeira, né?
1: Amore, eu sou de família espírita. Mamãe, desde muito pequena, me levava na evangelização, né? Eu frequentava a evangelização. E eu gostava de escutar os hinos na hora da reunião pública. Tinha alguma coisa, algum tipo. Um pouco de música na evangelização, mas eu comecei a prestar atenção na doutrina e a me sentir atraída pela parte da música. Eu já era muito pequenininha, sei lá, eu tinha uns 3 anos, 3 anos e meio. Mamãe conta que eu tenho um tio que toca violão, então ele me colocava para cantar lá. Minha família é uma família de gente que gosta muito de música. Eu cresci ouvindo muita música, meus tios tocam, violão, batuque, essas coisas. Uma família que sempre gostou de cantar e ouvir muita música. Então, no Centro Espírita, os hinos me chamavam muita atenção, sabe? Eu curtia demais e sempre curti muito ir para evangelização. Eu era aquela criança que gostava de ir para evangelização. Não são todas, eu sou evangelizadora, então a gente tem que insistir um pouco, mas hoje cada vez mais cresce, né, o trabalho de evangelização dentro das casas, isso é muito importante. Então, assim, eu costumo dizer, Raíssa, que a música e a evangelização, elas cresceram juntas na minha vida, sabe? E por ouvir o hino e cantar, começar a cantar desde pequenininho, já perceberem que eu cantava direitinho, eu cantava muito no centro, sabe? Mamãe
0: Imagina que amor, a Cacazinha cantando, gente.
1: cantando Conta-Luz, cantando Meimei Querida, Mimosa Flor. Engraçado que eu comecei me apaixonando pelo hino a Meimei, que a gente canta aqui. E Meimei é a grande mentora da evangelização, né? Aquela alma assim a quem a gente deve tanto esse carinho com o trabalho de evangelização. Mas nos congressos espíritas aqui em Goiânia, nós estamos esse ano no 41º. Eu também cresci nos congressos. Eu ia com a mamãe para cá, para Goiânia. Na época eu morava no interior. E aí, uma certa vez, um evangelizador entrou, invadiu uma sala com uma porção de crianças cantando músicas que eu nunca tinha ouvido na vida. E aí eu fiquei maluca com aquilo, sabe? Eu olhei, cheguei em Goiânia, em Pameri, e falei: mãe, é isso que eu quero fazer, eu quero ser evangelizadora. E eu quero cantar. Aí trouxe aquelas músicas todas e comecei, sabe? Eu tinha uns 9 anos e os malucos lá deixaram eu evangelizar, sabe, Raíssa? E eu
0: Que
1: fui
0: amor.
1: menorzinhos, assim, 3, 4 anos. Então foi com 9 que teve esse start de cantar no movimento. Eu acho que é isso, né? Que você me perguntou. Tem mais alguma coisa?
0: Foram 55 perguntas, Cacai.
1: Eu tô aqui tentando.
0: Falta o ponto. Não, já foi, né? Foi o ponto de virada. Mas quando que você começou a compor músicas?
1: Faltava essa parte que é super especial. É, eu sempre cantei as músicas que eu gostava, que tocavam o meu coração, sabe? Dentro do movimento espírita. Aí, na época em que eu frequentava a evangelização infantil ou como evangelizadora, a gente não tinha tantas produções dentro do movimento espírita, né? Então, cantava muitos hinos católicos e cantava muitas canções desse evangelizador, que hoje ele é meu paciente no consultório, o nome dele é Tio Delmer. Eu falo dele da boca che com a boca cheia, porque eu nunca vi uma pessoa tratar uma criança com tanto amor e carinho e simplicidade e verdade. Aquela pessoa, o olho dele brilha quando ele vê uma criança e ele acho que ele está enxergando sempre além, sabe? Do que a gente vê. E aí isso me tocou muito. Ele tem canções lindíssimas, inclusive canções que todo o Brasil canta e nem sabe que são dele, porque ele faz entrega e, enfim, comecei a cantar as dele, vim para Goiânia, né? Estudei, formei, babá. E na mocidade que a coisa começou, no trabalho na mocidade. Como eu era a menina que tocava o violão, né? Você sabe, quando a gente toca o violão, tudo quanto é coisa de música, eles mandam pra gente. Então, no, na, na minha mocidade espírita, tinha um momento em julho que tinha uma gincana artística, esportiva e doutrinária. Então,
0: Deus.
1: tudo. De modo que tinha a parte do esporte, né? As competições de esporte, vôlei,
0: Olha
1: futebol.
0: que legal.
1: Mas tinha a parte doutrinária e artística misturadas. Então, a gente tinha aquelas, tipo, passo ou repasse. Leis morais, lei de, sabe, essas coisas assim, para ver se o conteúdo estava sendo assimilado, era um barato. E tinha a parte artística, onde a gente tinha que fazer uma peça de teatro e compor uma música, inspirado num tema que eles dessem para nós. Na época eram as parábolas.
0: Ixi, acho que caiu a internet da Cacá. Enquanto isso, vamos ler mais alguns comentários aqui. Daliana Papali, Raíssa, bora falar da sua arte também. Te admiro. Obrigada pelo carinho no céu com meus familiares. Ah, somos todos uma grande família. Família Papali, muitos queridos. Boa noite, sejamos envolvidos em energias de paz e serenidade. Sejam bem-vindos, abraços de Florianópolis, pessoal da TV Secal. Voltou, Cacá.
1: Aconteceu aqui não.
0: Você estava na internet do celular? Deve ter caído.
1: Para mim aqui não caiu não, Raíssa. Eu não sei
0: Ah,
1: que
0: é?
1: eu sei que fechou a janela, fecharam nós duas aqui e ficou Cacá Resende, Raíssa e não, você tinha continuado me ouvindo?
0: Não, caiu total, até subiu você daqui.
1: É, caiu total. Aí depois eu saí para entrar de novo, para ver o que que tinha acontecido. Aí eu saí de propósito, mas estava online. Mas enfim, nem lembro agora onde é que a gente estava. Acho que eu estava falando do
0: Da
1: teatro.
0: gincana, é do.
1: Isso, da gincana. E aí caiu a parábola do semeador para a gente fazer um teatro e uma música. E falaram, como eu era violeira, a cantadora, mandaram eu fazer a música. Pediram para eu fazer. Eu já tinha.
0: Na marra.
1: Eu brincava antes muito com paródia. Sabe quando você pega uma letra ou uma melodia e põe uma letra? Eu já fazia isso de brincadeira. Mas no valendo, na seriedade, foi por conta da parábola dos talentos. Eu falei de semeador, né? Não foi de semeador, não. Dos talentos. E aí, o teatro era um grande rei que tinha um tesouro lá que ele ia distribuir. E esse tesouro, ele descia, eu lembro direitinho, era um senhor que descia com uma arca grande, dentro da arca tinha o Pentateuco kardeciano. E esse era o grande tesouro, o grande talento que cada um tinha na mão, o conhecimento dessas verdades, o que faríamos com ela. E aí eu compus a minha primeira música, foi daí que eu virei a Cacá cantautora. Eu acho chique esse nome, Raíssa, cantautora.
0: Cantadora, muito chique,
1: Aí,
0: maravilhosa.
1: de cantora, eu dei um plus, virei cantautora. E eu tenho um carinho enorme por essa canção. E aí fiz essa canção que fala que agradece a Deus mesmo pela bênção desse conhecimento, dessas verdades que libertam a gente, né, da angústia de o que que vai ser depois dessa vida, por que que eu estou aqui, quem sou eu, para onde eu vou, por que que eu estou aqui. E é isso, eu fiz essa canção se chama Prece ao Consolador, foi a primeira, daí para frente aconteceu e continua acontecendo, graças a Deus que a espiritualidade me permite e Jesus me permita continuar fazendo, porque é uma coisa de Deus mesmo, é maravilhoso. É
0: maravilhoso. Ai, maravilha, Cacá. Olha, eu me dei conta agora que eu fiz acho que umas 500 perguntas, então eu vou ter que cortar metade, a gente vai ter que fazer a versão 2 do programa, tá?
1: Pois é, o pessoal tá pedindo música, né? Eu tô adorando. Eu vou cantar todo dia movimentar, Vitor Hugo.
0: Maravilha!
1: A Aninha tá falando aqui, tá vendo? Eu falei parábola do semeador, é porque lá na evangelização do ventre a gente estava estudando a parábola do semeador. Cheguei aqui e já fiz besteira, tá vendo, Ana? Tava conectada de lá.
0: Ali, ó.
1: Prece ao Consolador foi inspirada na parábola dos talentos.
0: Maravilha. E Cacá, de todas as suas criações, tem alguma música que é sua favorita?
1: Ah, é difícil falar que é favorita. Música é igual filho, sabe, Raíssa? A gente sempre tem um lugar especial. Agora, vou dizer assim, não vou dizer que é a favorita, mas assim, Prece ao Consolador tem um valor especial no meu coração, porque ela foi a grande responsável por me abrir um leque de possibilidades, não só a possibilidade do trabalho andar, mas o que a música faz comigo, esse dom que Deus dá para a gente de poder ter esse momento de criar alguma coisa que faz tão bem para a gente, sabe? E criar, co-criar, entre aspas, né? Porque a gente tá sempre influenciado e influenciando a todo tempo. Eu acho que toda produção tem isso, mas eu tenho esse carinho com Prece ao Consolador porque ela me abriu um tapete vermelho, sabe? Ela fez com que a coisa fluísse, fluiu assim, sem nenhuma intenção, sem nenhum peso, foi leve, sabe? Essa jornada assim de evangelizar através da música e virar uma artista espírita, né? Porque eu gosto de dizer, a gente é artista, entendeu? A gente é evangelizador e a gente é artista também.
0: Que linda, maravilhosa. E Cacá, você é para a gente, claro, uma grande referência, né, na arte para evangelização. Então, eu queria ouvir de você qual que é a importância da música na evangelização espírita, como que ela pode ajudar na transmissão desses ensinamentos no espiritismo.
1: Olha, música tem multipapel, né? Ela tem ação educadora, ela tem ação sensibilizadora, ela tem ação de entretenimento, acolhimento. Ai, como é que eu posso dizer? Música numa casa espírita é um jeito de dizer para a pessoa que está chegando, falar, seja bem-vindo, esse lugar aqui também é seu, sabe? Esse lugar é seu, aqui você vai receber amor, aqui você vai receber colo, vai receber esperança, vai receber consolo, vai ganhar uma família. A música faz isso. Se você chega numa casa espírita e escuta uma música que seja tem conhecimento daquilo, você se sente pertencente àquele lugar. E a música, ela tem esse poder, ela vai invadindo regiões dentro da gente que às vezes a palavra não acessa. Às vezes a pessoa chega com tanta dor, tanta angústia, tanto sofrimento numa casa, seja um encarnado ou um desencarnado. Dependendo da música, essa música pode trazer uma paz, trazer uma conexão, sabe? Trazer o divino para dentro dela, aquele lugar ali onde a gente conecta com o melhor que a gente tem em nós, que a gente conecta com Jesus. Gente, como a música faz a gente trazer Jesus para mais perto, sabe? Tirar ele daquela cruz distante, inacessível, e falar e trazer Jesus mais para o nosso dia a dia. A música faz isso. Então, ela acolhe, pode entreter, seja com crianças, com bebês, com adultos, com. Enfim, jovens, ela pode ser ferramenta desse movimento de brincar, de interagir. Ela pode ser recurso didático, porque você pode, através de uma música, trazer um conteúdo, às vezes um conteúdo pesadíssimo de você refletir. A música, ela tem esse poder de você poder brincar e trazer leveza para esse conteúdo, trazer alegria para aquele conteúdo, mesmo ele sendo pesado. Que mais? Ferramenta de criatividade, quanto de artista há em todos nós? Por que não prestar atenção e de repente começar a criar, estimular a criação de canções, de poemas. De... Nós estamos falando da música, mas é a arte no sentido geral, né? Isso é que faz acesso às nossas potencialidades ser mais fácil, entendeu? E, né, harmonização, câmara de passe, intercâmbio encarnado, desencarnado, preparação de ambiente, né? Se eu for falar espetáculo, né? Espetáculos que estimulem, que sensibilizem para o belo, para o bem, né? Assim, eu acho que tem muito mais, Raíssa. Eu só vou por aí, porque é no meu limite aqui, cerceado, assim, de encarnada.
0: Eu... Com certeza. E você já teve alguma experiência, algum relato de alguém que tenha sido tocado pela sua música que você gostaria de compartilhar com a gente?
1: Ai, amiga, tem demais.
0: É um negócio que maravilha.
1: Escrevi até um livro.
0: Olha aí, fica a ideia.
1: Só tem uns 15 anos, que eu vi 15 não, né? Não vou nem contar quantos anos que eu tenho, mas tem muitos anos já. Mas assim, olha... como eu trabalho muito hoje, especificamente, com essa chegada dos espíritos reencarnantes, né? O preparo para vir, o ventre, os bebês, eu tenho um depoimento assim, muito lindo de um pai de uma evangelizanda. Ela foi evangelizanda minha na pandemia. Eu fiquei sabendo disso depois, dessa história. Na pandemia, a gente fazia evangelização online. Acreditem se quiser, a gente tinha bebês na tela e se divertindo. E tinha alegria cristã para a família inteira. E eram momentos assim, de muita renovação, de esperança e de certeza de que aquilo ia passar, sabe? Eu gosto de falar muito que a evangelização é a grande esperança nossa, sabe? Assim, é a esperança do movimento, é a esperança do porvir. Eu acredito muito nisso, sabe? A evangelização desde a pré-concepção e cíclica, assim, é um ciclo, né, que não acaba. Essa criança, ela nasceu e foi direto para a UTI, ficou muitos meses na UTI, nasceu muito prematura, assim, foi e na época da pandemia, aquela dificuldade que tudo. E o pai dela disse que a única forma de... Eles podiam ir pouco tempo lá no hospital, porque tinha todas aquelas restrições de entrar, tinha mais bebês e bababá. E ele falou que nesses momentos, todas as vezes, ele levava os vídeos que eu fazia das músicas. Eu gravei muitos vídeos na pandemia e... cantando as minhas canções, sabe? E ele levava esses vídeos com áudio e colocava para ela. E ele falou que era um momento assim, que ele fazia isso, e depois que ela saiu da UTI e teve condições, ele colocava ela na tela para assistir. E ela não chegou a ser minha evangelizanda presencial, mas ela tem um amor por mim e eu por ela, que é um negócio assim... A gente sabe que é reencontro, só esse é um, né?
0: Com certeza.
1: Mas ele chegou para mim um dia, no primeiro dia de evangelização presencial, quando a gente voltou, ele me abraçou e falou: Cacá, eu precisava vir aqui para te agradecer, porque aconteceu isso, isso, isso, isso. E hoje ela escuta música, ela pede as músicas, assim, ela é uma criança que cresce escutando as canções da evangelização, sabe? E ela ama ir para a evangelização. Isso é só um, sabe? De vários. Tem outros, assim, com questões assim, bem mais sensíveis ainda. E se é que pode ser mais sensível que isso, porque o amor de uma criança é a coisa mais genuína e mais maravilhosa que pode existir. E ver que a criança, que a música entrou num processo tão delicado, né, desse momento assim de vir, de fincar pé aqui na terra, isso é maravilhoso, sabe? Assim, é emocionante. E eles estão hoje, a família inteira, até hoje na evangelização, a gente se encontra, eu estou lá em todos os aniversários, e é assim, vai, a família nossa espiritual vai só aumentando, né?
0: Ai, que maravilha, que lindo, Cacá. Vamos ler mais alguns comentários antes da gente cantar mais um pouquinho. Aqui o tio Ito está dizendo que evangelização sem música não existe. Aliás, evangelização sem arte é parecido com o Nietzsche fala. A vida sem arte seria um erro. Muito bom, né? Total. Vitor Hugo comenta aqui, uma das experiências mais bonitas é trazer também para a reunião mediúnica. É verdade, né? Muitos grupos já têm música na mediúnica também. Raquel diz que lá no centro canta a Mãezinha do Céu.
1: Eu não sei rezar. Eu também canto, viu, Raquel?
0: Maravilhosa. Vamos para mais música, Cacá? Júlio César dizendo que bacana seu relato, a música transforma.
1: É para cantar?
0: Pode cantar, por favor.
1: Vou cantar essa, que foi a primeira que eu vi aqui no chat, o Vitor Hugo pediu. Essa música também eu tenho um carinho muito grande por ela, sabe? A minha inspiração para essa canção foi aquela pergunta 919 do Livro dos Espíritos, onde Kardec pergunta qual o meio mais eficaz a gente resistir aos arrastamentos do mal e melhorar nessa vida, né? E os Espíritos responderam: sabe, da antiguidade já vos dizia, conhece-te a ti mesmo. Kardec retorna à pergunta, mas como, né? Como a gente faz para a gente se conhecer? E aí Santo Agostinho vem e dá a resposta para a gente. Inspirado na resposta dele, eu compus essa canção. Todo dia um movimento. Então diz assim:

0: Chegou, Ariana!
1: Maravilhosa! Ariane, chegou a tempo, boa noite. Argemiro, nosso amigo, Papai Noel, boa noite, Argemiro. Luíse, Cacá, sua voz e suas músicas são muito lindas. Gratidão pela tua contribuição no movimento espírita. As palavras que poderiam ser de todos nós, né? Muito obrigada, Cacá. E agora a gente vai para o nosso segundo bloco, que se chama Desbravando o Espiritismo na Arte. E a gente vai conversar um pouco nesse bloco sobre alguns trechos que a gente encontra em obras espíritas que falam sobre arte e espiritualidade. E hoje a gente trouxe aqui dois trechos do livro Espiritismo na Arte, que falam sobre inspiração. E o primeiro trecho fala assim: ele foi escrito por Leon Denis e diz: Em nossa terra, os artistas. Calma aí, gente, que eu sou iniciante aqui, era para estar mostrando o texto. Agora sim. Opa, tem que tirar o comentário. Meu Deus. Aí, agora sim. Em nossa terra, os artistas não se inspiram todos nesse ideal superior. A maior parte limita-se a imitar o que eles chamam de a natureza, sem perceber que ela não é mais do que um dos aspectos da obra divina. No espaço, porém, a arte reveste formas ao mesmo tempo mais sutis e mais grandiosas e se ilumina com um reflexo divino. E aí, Cacá, comenta o trecho pra gente. Fala um pouquinho quais são as suas inspirações no dia a dia.
2: Então, Raíssa, eu acredito que Leon Denis, quando ele dá essa informação para a gente, ele mostra claramente a distância que a gente está da verdadeira conexão mesmo, que faz a gente poder criar o belo de uma forma mais bela e irradiar o bem de uma forma melhor ainda. Mas, quando ele fala da natureza, eu penso na natureza. Na natureza mesmo, né, nessa contemplação das coisas da natureza e também na natureza nossa, né, a gente ainda nessa natureza ainda muito apegada às coisas daqui e das coisas aqui no sentido assim de estar enxergando só o aqui e agora, né? E daí tantas canções que muitas vezes passam e não permanecem ou às vezes elas dão aquele boom de audiência e enfim, tem aquela visibilidade tão grande porque realmente a gente ainda está ligado às coisas da, entre aspas, natureza. Talvez a nossa natureza um pouco mais terra, né? Mas eu acho muito bacana quando ele fala dessa questão da nossa distância e quando a gente está do lado de lá, como é que a gente pode sentir essa natureza? Eu tenho uma certa nostalgia de como sentir isso, deve ser muito legal, porque aqui eu já sinto um trem tão bom. Então, esse
1: Com
2: negócio,
1: certeza.
2: depois que a gente se liberta da
1: Liberta.
2: carne, né? Porque a carne, ela, o corpo físico, ele limita a gente de
1: É
2: outras.
1: uma prisão, né? Comparado ao que nos descreve a espiritualidade.
2: Exatamente. Então, do lado de lá, a gente conectado com toda essa beleza e com toda essa potencialidade, se a gente aqui a gente é capaz de sentir e também de criar coisas tão que fazem tão bem para a gente, né, Raíssa? A gente, como é que deve ser lá? Assim, eu gostaria.
1: Imagina, deve ser incrível, né?
2: Eu fico nessa expectativa de ter merecimento de poder usufruir bastante, entendeu? Quando eu estiver do lado de lá. Então, ou também aqui, mas já de uma maneira um pouco mais espiritualizada, né? Porque esse intercâmbio ele existe o tempo todo. Mas eu acho que é por aí, a minha interpretação é por esse rumo. Não sei se você quer partilhar um pouquinho também do que você acha, mas acho que é isso. O Leon Denis quer mostrar para a gente que tem um papel fortíssimo. De vivência dessa arte, né? Num plano superior, num plano onde a gente está com o canal mais aberto para ele. Eu acho que é possível a gente acessar isso aqui sim, desde que a gente se conecte, se concentre, né? Porque aqui a gente se distrai demais. A gente até sabe, tem até as ferramentas, mas a gente dá uma distraída, né?
1: Com certeza. E ele traz muito isso, né? Que aqui a gente acaba tendo foco nas coisas externas, aquilo que a gente está enxergando. Então, a maioria dos artistas que a gente vê na Terra ainda tem essa inspiração voltada para a natureza. E às vezes até uma natureza mais inferior, como você colocou, né? Aquela natureza instintiva. Hoje é o que impera na arte do mundo, né? Então, ele traz essa nova fonte de inspiração, essa conexão com o divino, que vai nos trazer uma abertura para uma arte que a gente não tem nem ideia do que é, né? Então é tão bonito de ler isso.
2: E também a gente pensar no que ela pode potencializar em nós, né? Que poder é esse, essa arte divina da qual ele está se referindo. Mas você me perguntou também das minhas fontes de inspiração, foi isso, amiga?
1: Isso, eu preciso reduzir as questões, porque eu estou cortando, juro que eu estou cortando aqui as questões, Cacá.
2: Amada,
1: Eu coloquei muitas.
2: a minha fonte de inspiração é a nossa matéria-prima, né? Doutrina espírita. Aqui no Movimento Espírita, eu componho inspirada no que a doutrina tem de material e que é assim vastíssimo, né? A gente tem um manancial para se deleitar. Então, como eu comecei cantando já dentro do processo, compondo dentro do processo evangelizador, eu tenho uma plena certeza de que meu compromisso no movimento é na evangelização através da música, né? E o espiritismo, ele é um evangelizador por si só, né? Porque ciência, filosofia e religião é um religare que não tem como a gente ficar só na ciência nem só na filosofia. Tem o mais maravilhoso é o religare com a sua essência divina. E a música, a inspiração é conhecer, pesquisar, vivenciar, né? Vivenciar a troca com pessoas, com o trabalho de evangelização, com as crianças, com os colegas evangelizadores, com os colegas artistas. É isso, assim, a inspiração é isso. Outras artes, outros artistas, enfim, por aí.
1: O Celso está dizendo aqui, Cacá, estou visitando o canal pela primeira vez e de cara já fui recebido com essa composição musical sublime. Melhor recepção acho que não haveria. Muito bom.
2: Bom que você gostou. Posso aproveitar e dizer onde é que está tudo, Raíssa? O pessoal
1: Sim,
2: está até
1: por favor.
2: pensando. A Cacá compõe e ela entra no estúdio para gravar. Eu vou para o estúdio profissional. Então, esse violãozinho aqui, mequetrefe, é só para apresentar a matéria-prima. A coisa assim, mais bem elaborada, está lá gravada, disponível para todo mundo no Spotify, no YouTube. Tem um site também. Só vocês acharem lá, Cacá Resende, com C. Todas essas canções estão gravadas de uma maneira bem cuidadosa, com muito amor e carinho. Eu gosto muito de falar sobre isso, Raíssa, porque é uma dificuldade que a gente tem no meio de fazer
1: Com
2: produções
1: certeza. Ela é
2: profissionais. Mas
1: completa, gente. Ó, vocês encontram aqui ó, no Spotify,
2: é,
1: Cacá
2: tá lá.
1: completa.
2: E é muito legal poder fazer isso, dar essa vida nova para a música, né? Que aí ela anda, tem vida própria, vai para uns lugares assim. Tem hora que eu recebo uma mensagem, nossa, tá lá no Chuí. Ou tá lá na China, Cacá, eu escutei essa música. Sabe, a música foi, ela, né, já gravou, botou na mídia, ela anda sozinha.
1: Como faz a diferença isso, né? Porque é gostoso escutar uma música gravada no estúdio, então faz falta, né, no meio espírita. Então é muito, muito bom divulgar mesmo. Até, no menos foi ano retrasado, no centro espírita que eu frequentava, teve uma turminha que queria fazer uma apresentação, mas o evangelizador não sabia tocar nenhum instrumento. E aí ele pegou uma das suas músicas, deu para as crianças aprenderem a cantar e as crianças foram e apresentaram com a sua voz lá cantando. Então,
2: Cantaram junto.
1: maravilhoso, né? Cantaram com você. Então. Maravilha. E aí, o nosso segundo trecho aqui do livro, O Espiritismo na Arte, também fala de inspiração. E Leon Denis fala assim: no espaço, porém, opa, eis porque nesse estudo tivemos que consultar principalmente os nossos espíritos guias, recolher e resumir seus ensinamentos. No âmbito em que vive, as fontes de inspiração são mais abundantes, o campo de ação se alarga. O pensamento e a vontade, o poder supremo se afirmam e irradiam com mais intensidade. E aí eu queria te perguntar se, quando você faz suas criações, você sente essa inspiração dos guias espirituais? Você costuma pedir ajuda aos seus mentores antes de criar ou algo espontâneo? Como que funciona isso?
2: Olha, vou te dizer, me perguntam muito isso, né, gente? Eu nunca senti nenhum calafrio, nenhum sinal assim, nenhuma assinatura de alguém, porque o dia que acontecer isso eu vou amar, mas ainda não aconteceu. Não, eu me preparo, claro que eu peço inspiração e quando eu vou compor, e assim, para mim é uma responsabilidade. Falo assim, Cacá, faz uma música para um congresso ou para um tema, né? Eu tenho muito carinho com isso, muito zelo. Peço apoio para a espiritualidade, peço para o anjo da guarda me ajudar a escolher o lugar certo de pesquisar, a escolher a melodia melhor, que case melhor com o momento e com a necessidade daquele dia, daquela ocasião. E assim, é muito fácil estabelecer essa conexão para mim, sabe, Raíssa? Assim, eu não sei, eu acho que, não sei se é porque eu gosto tanto, ou se provavelmente eu devo ter trabalhado com isso em outras, mas assim, não tem dificuldade, eu não sei explicar como acontece, assim, não tem nada, não tem aquela coisa, aquele
1: Você está
2: transe.
1: escondendo o seu segredo, Cacá.
2: Não, não tem segredo. Tem só amor, é muita
1: Ah, maravilhosa.
2: explicação. Eu vou na fonte mesmo. Eu pesquiso, eu estudo, eu tento de um lado do outro. Mas hoje sai com muita fluidez. E desde quando começou com Prece ao Consolador, geralmente as canções saem com muita fluidez, assim, muito rápido. Quando tem alguma dificuldade, algum refrão que não está saindo legal. Frase, que essa frase não vai dar, não tá legal, não tá. Aí eu durmo, faço a minha oração, peço, no outro dia, pum, entendeu? Então, assim, com certeza eu tenho uma equipe que me ajuda nisso, eu não tenho dúvida disso, sabe? De comum são os espíritos que nos dirigem, a gente sabe que a gente está o tempo todo
1: Com certeza.
2: em conexão, né? Então, eu peço, eles vêm, me ajudam, agradeço, acolho, faço, entrego. Entendeu? É por aí.
1: Maravilha. A Raquel pergunta aqui: queria muito saber, se possível, o nome da música que as crianças cantaram no Céuzinho 2025.
2: Ah, Raquel, essa canção eu vou gravar. Ela se chama Filho de Maria.
1: Linda.
2: Deve estar procurando no, né, em algum lugar, ainda não tem. Só tem lá no Congresso, no céu, né, na gravação, no vídeo. Mas eu vou fazer, viu? Já em breve. Se Deus quiser, antes de julho ela vai estar disponível. Chama Filho de Maria. Eu fiz essa canção pro As Portas do Céu. E aí cantamos com as crianças lá. Foi bem
1: Muito
2: legal, né? Foi
1: bom.
2: bem legal.
1: A Cris aqui. Boa noite, Cris. Adoro as músicas da Cacá, escuto muito. A Aninha comentando: e o Pedro, Cacá, ele gosta de cantar? Gosta das suas músicas? Ser filho da Cacá, olha que motivo de admiração.
2: Ó, o Pedro, adoro. O Pedro, ele é famoso, né, gente? E ele se acha. Mas deixa eu brincar. O Pedro é artista. Desde muito pititiquinho a gente já tinha percebido isso. Hoje,

0: Ih, gente, não sei se é o Caiu ou o Cacá caiu. Não. Acho que caiu novamente a internet da Cacá. A Ruth falando aqui de Itabuna, Bahia. Parabéns, Raíssa, bela apresentação. Obrigada, Ruth. O Alírio Ferraz. Boa noite, queridos amigos. Adoro suas músicas, Cacá. Ouço em casa, no carro, em qualquer lugar. Fonte de inspiração. Gratidão de Portugal. Alírio de Portugal falando com a gente. Muito bom. Vamos ver se tá funcionando a internet aqui. Acho que ainda tá caindo. Travou. Cantar não, gente. Aguardar a Cacá para cantar a música final. Vamos mandar boas vibrações aqui para a internet dela. Para a gente cantar a última música aqui, chegando ao final. Agradecendo a todos aí que estão assistindo com a gente. Tio Wick falando aqui que o Pedro cantou com ela aqui em Brasília, numa das últimas vezes em que ela esteve aqui. Muito bom. Vamos ver se ela manda mensagem aqui. Aguenta aí, gente. Aguenta, coração. Vamos dar um minutinho? Aí, tá aparecendo. Aí.
1: Gente, que feiura. Eu já
0: Ai, tá travando bastante aqui.
1: acontecendo aqui. Foi meu.

0: Sim, vamos deixar ela falar da veia artística do Pedro. Ah, agora tá voltando aí.
1: Ah, melhorou?
0: Melhorou, Cacá. O pessoal tá pedindo aqui para antes da gente encerrar, você falar da veia artística do Pedro.
1: Ah, o Pedroca, né, gente? A gente vai tentando evangelizar aqui o artista. Ele é artista nato. Ele tem uma facilidade enorme para cantar, toca violão, mas não tá na faixa da moral, não, sabe, Ana Cláudia? Hoje mesmo ele falou para mim assim: mãe, eu não quero ser violonista profissional, eu quero ser jogador de basquete. Ele quer jogar basquete lá nos Estados Unidos, não serve aqui não, viu, mas ele
0: Nossa.
1: quer ser jogador profissional de basquete, lá naquele time top. Aí eu falei: tudo bem, filho, por que que você está falando isso? O professor dele veio dar aula para ele. Ele falou: não, porque quando eu tiver uns 13, 14 anos, eu quero tocar com você, para você no palco, quero tocar bem. Mas assim, na hora que eu começar a ser profissional de basquete, não vou tocar mais, tá, mãe? Eu quero só que você entenda. Ele falou
0: Ai, que
1: desse jeito.
0: figura, deixando bem claro já,
1: É
0: né?
1: uma figura, é uma figura. Aí ele já grava um pouco as canções, tem ele cantando nas canções comigo, o pai dele também, né? Meu marido também canta, toca. Então ele cresce nesse ambiente. Eu acho que era difícil ele
0: Que amor.
1: não ser também artista, sabe? Porque ele está numa família que todo mundo aqui é metido artista. Mas a gente vai devagarzinho. Eu curto muito. Se ele quiser ser um super artista de espírito, então eu vou ficar mais feliz ainda. Mas é um processo, né? É um processo que ele curte e tem talento, ele tem, viu, Aninha? Viu, gente? Ele tem. Mas é uma criança de 8 anos, né? Descobrindo aí quem ele é, e nós estamos aqui junto com ele, tentando evangelizar também através da música.
0: Muito bom. Cacá, a gente está se caminhando para o final. Foi muito bom ter você aqui. Eu gostaria de pedir que você deixasse uma mensagem aí para o pessoal que está em casa, para os artistas, os aspirantes, evangelizadores.
1: Posso deixar uma mensagem cantada?
0: Por favor.
1: Vou deixar uma mensagem cantada para vocês. Depois que eu disser a mensagem, eu falo alguma outra coisa, tá? Mas só para

0: Esse é o recado. Cuidado de você.
1: Maravilha, Cacá, que lindo, que lindo. E é isso, minha gente, chegamos ao final desse episódio. Foi um grande prazer estar aqui com você, Cacá. Muito obrigada por aceitar o nosso convite para abrir o programa aqui, abrir com chave de ouro, né? Vocês que estão em casa, gratidão por terem acompanhado, por terem participado aí com a gente. Espero que esse episódio tenha tocado seus corações, ampliado a visão aí de como a arte pode também ser essa ponte para o divino. Quem gostou do episódio, deixa aí o like, compartilha, nos siga nas redes sociais, Instagram, @podeartenoespiritismo. E nos vemos no próximo episódio. Vamos estar com o Moacir Camargo conversando sobre 60 anos de trabalho musical. Que a luz do Criador continue iluminando os nossos corações e as nossas criações. Fiquem com assim, Deus.
0: Assim seja, amiga. Gratidão.
1: Beijão. Gratidão.
0: Tchau.
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0: 4 horas e 29 minutos.
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0: Olá, bom dia. Eu sou Islane Barros e esta é a nossa hora da prece do dia 16 de novembro de 2025. Nós estamos iniciando, elevando o pensamento ao alto, pedindo a Deus, Pai de infinita bondade, a permissão para que os bons espíritos, dirigidos e comandados por Jesus, eles se aproximem de nós, nos protejam, nos cuidem, nos orientem, nos guiem, nos dando a sustentação, a força necessária para vivermos e para superarmos mais um dia de experiência na carne, de experiência material. Jesus conosco, hoje e sempre. E assim seja. E assim nós declaramos aberta a nossa hora da prece de hoje. Hoje nós temos a leitura do capítulo 153 do livro Fonte Viva. E a gente lembra que o livro Fonte Viva é o livro que nós estamos lendo desde a introdução, um capítulo por dia. E às vezes, quando o capítulo é um pouco mais longo, a gente estende por 2 dias. Alguns capítulos foram feitos em 2 dias. Vamos agradecer aos canais parceiros que aqui estão: MLive TV, Espiritismo Net, Rádio Portal da Luz, Rai TV, TV IDEAC, TV Nova Luz e Coromandel Espírita, e o meu canal, o canal Islande Barros. Nós estamos com 425 inscritos. Se você não segue o canal, aqui abaixo do meu nome tem arroba Islande Barros. Nesta arroba você vai encontrar o meu endereço no YouTube. Siga o canal. Lá você vai encontrar a playlist completa de todas as horas da prece que nós fizemos já. Hoje é a edição de número 159 da primeira temporada. No ano de 2025, nós já fizemos 159 edições da Hora da Prece. Estão disponíveis na Web Rádio, no canal da Web Rádio Portal da Luz, aqui no YouTube também. Né, você vai encontrar uma playlist completa. 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A Hora da Prece é retransmitida lá, sempre, de segunda a sexta, às 2 da manhã e às 7 da manhã. No finalzinho, deixe sua água, já prepare sua água para a fluidificação. Nós vamos pedir aos bons espíritos que fluidifiquem a água que está à nossa disposição. Quem é que já chegou? Quem já está por aqui? Quem está por aqui e deixou seu recado? Hoje, logo cedo, quem chegou primeiro é a Márcia, Márcia Silva. Recife, bom domingo. Recife, Pernambuco, com Jesus no coração e a proteção dos bons espíritos. Exatamente. Isso que eu pedi também hoje, a proteção dos bons espíritos. Alexandre chegou depois e disse: Amado Deus, estamos diante do Senhor para agradecer por todas as bênçãos que recebemos na nossa vida. Só gratidão, né, Alexandre? Ele diz: gratidão eterna ao Senhor hoje e sempre. Que assim seja, graças a Ti. Como é bom agradecer, né? Eu também deixei a minha mensagem. Bom dia. Que os bons espíritos cuidem de nós em mais um dia. Jesus conosco sempre. Jesus esteja conosco sempre. São duas rogativas que eu fiz, né? Dois pedidos. E a gente está sempre pedindo, né, gente? Cida Rocha diz: bom dia a todos, que a paz de Jesus esteja com todos. Gratidão por tudo sempre. Gratidão por tudo sempre. A Zélia colocou: bom dia. Bom dia, Zélia. Depois ela colocou: Jesus sempre conosco. Zélia Monsores, diretamente do Meier, no Rio de Janeiro. Maria Angélica, bom dia a todos. Canoas, Rio Grande do Sul. Que bom que você está aqui, Maria Angélica. Jesus cuide do nosso dia. Mais um desafio, né? Que é despertar. Bom dia, irmãos da prece. Gratidão a Deus por mais um dia de vida que se inicia e mais uma semana. Muita paz, saúde, felicidade a todos. Sempre com a ajuda dos bons espíritos. Ana Costa, Belém, Pará, lá em Icoaraci, né? Marcelina de Belo Horizonte diz: bom dia. Bom dia a todos. Um domingo abençoado a todos nós. Que assim seja, Marcelina. Jesus conosco. Ontem eu postei a mensagem na hora da prece, viu, Marcelina? Essa mensagem que o Chico gravou e que depois ontem eu compartilhei também com a voz, na voz do Haroldo, né? Ficou muito bom também na voz do Haroldo. Haroldo Dutra, Dias Dutra. Nancy Lemos, bom dia com muita alegria. Bom dia, Nancy. Marta Silva, bom dia a todos com muita paz e luz. Ibiá, Minas Gerais. Renato Rocha. Bom dia a todos do Feixe. Exatamente, Renato. O Feixe está engrossando, né, Renato? O Feixe está ficando forte. Jesus cuide da sua missão, irmão. Nonato Lima, Independência no Ceará, diz assim: bom dia, samaritanos, que nunca nos falte coragem e determinação. Caridade, o caminho agora no posto de assistência. Maria de Nazaré, Independência do Ceará. Nonato acorda cedo e já vai trabalhar de novo. Né, Nonato? Hoje tem campanha Alta de Souza. Acordar cedo para ir para o campo trabalhar, como diz Nonato, né? Somos samaritanos, trabalhadores na seara de Jesus. E o roçado de Jesus tem sempre serviço. Falta é trabalhador. Pode chegar e se apresentar. Valéria Mello diz: bom dia. Peço por todos os estudantes que hoje fazem Enem. Hoje, segunda etapa do Enem. A cidade fica movimentada, cheia de gente. A partir de 11 horas, o trânsito fica aperreado perto das escolas, das universidades aqui em Imperatriz. É uma loucura. A minha filha está fazendo, a professora Amanda. Ela fez a primeira etapa, vai fazer a segunda hoje. A Gisélia diz: bom domingo para todos nós. Boa lembrança, né, Valéria? Domingo, Gisélia. Gisélia diz: prece por minha irmã. Ou irmão, meu irmão, né? Raimundo ou Raimunda Maurício Nascimento? Gisélia, diz direitinho aí, porque você colocou irmã e colocou Raimundo Maurício, né? Você é irmão, né, claro. Raimundo Maurício Nascimento, que está na UTI. Vamos ir lá por ele, né? Pedir à equipe de Bezerra de Menezes. Irmã da família universal do Cristo, irmã em Cristo. Então é irmã, né? Raimunda Maurício Nascimento. Está na UTI. Vamos virar por ela, pedir à equipe de Bezerra de Menezes que dê aquele tratamento todo especial, cuidado, para que ela se fortaleça. Vamos ver logo o vídeo, gente? Isso, irmã, disse a Gisele. Vamos ver o vídeo. Vamos ver o vídeo. O vídeo está aqui. Cantiga do Perdão, na voz do Chico.
1: Não te iludas, amigo, por mais se expandam lágrimas contigo, todo lamento é vão. Tudo que tende para a perfeição, todo bem que aparece e persiste no mundo, vive do entendimento harmônico e profundo. Perdão que lembre o sol no firmamento, sem se fazer pagar pelo foco opulento, a vencer dia a dia a escuridão da noite, insutrir no seu longo itinerário o verme, a flor, o charco e o pó, o ninho e a fonte, de horizonte a horizonte, quanto for necessário. Perdão que nos destaque a lição recebida na humildade da rosa. Bênção do céu, estrela acetinosa, que ao invés de pousar sobre o diamante, desabrocha no espinho, como a dizer que a vida é de caminho a caminho, e bela, generosa, alta e fecunda, quer que toda maldade se transfunda na grandeza do bem. Perdão que se reporte a brandura da terra pisoteada, esquecida heroína de paciência da parte, os detritos da morte, e sustenta os recursos da existência, mãe e escrava sublime de amor mudo, que preside em silêncio ao progresso de tudo. Amigo, onde estiveres, de que o perdão é a lei da natureza, segurança de todos os mistérios, perdoa e seguirás em liberdade, no rumo certo da felicidade. Nas menores tarefas que realizes, para lembrar, cises na seara da luz, na qual a luz de Deus se insinua e reflete. É forçoso exercer o ensino de Jesus, que nos manda perdoar 70 vezes 7 cada ofensa que venha perturbar o nosso coração. Na senda de ascensão, que em favor da vitória a que aspiras na luta transitória, é mais do que importante, é essencial que te esqueças por fim de todo mal, e que em tudo no bem a que te des, seja aqui mais além, seja agora ou depois, ajudes e abençoes, compreendendo, amparando e servindo outra vez.
0: Muito bonito, né, gente? Esse poema aí na voz do Chico fica melhor ainda. Sandra Constantino, um bom domingo. Um domingo abençoado a todos. Que assim seja. Tadeu Flega, bom dia a todos, paz e luz. E que tenhamos uma semana de harmonia, de bênçãos. Que o amor ao próximo prevaleça. Que assim seja, meu irmão Tadeu Flega. Cristina, minha irmãzinha, diz, bom dia a todos nós, meus amados irmãos. Hoje tem trabalho no posto de assistência Maria de Nazaré. Avante, caravaneiros, vamos lá, gente, trabalhar. Independência do Ceará. Gente, conversando com a Marcelina, eu falei para a Marcelina que eu fazia a leitura do texto, dos textos do Parnaso, e ela disse, ah, continue. Aí eu aceitei a recomendação dela. Eu não tenho a voz bonita do Chico, não. Mas vamos lá. Eu vou ler aqui um poema do Cruz de Souza. Está no livro Parnaso de Além-Túmulo. É Ansiedade, o título do poema. Todo esse anseio que tortura o peito, estrangulando a voz exausta e rouca, que em cada canto estruge e em cada boca faz o soluço do ideal desfeito. Ansiedade fatal de que se touca a alma do homem mau e do perfeito. Sobe da terra pelo espaço eleito numa imensa espiral estranha e louca, formando a rede eterna e incompreendida das ilusões, dos risos, das quimeras, das dores, da lágrima incontida. Essa ansiedade é a mão de Deus nas eras, sustentando o fulgor da luz da vida no turbilhão de todas as esferas. Olha, Falando em Cruz e Souza. Só tem esse poema dele, do Cruz e Souza. Só tem um poema dele. Vamos lá, gente. Capítulo 153. Ouçamos. Do livro Fonte Viva, hoje. E logo os chamou. Marcos, capítulo 1, versículo 20. Capítulo 1, versículo 20. Rosevânia, bom dia, paz e luz a todos nós. Olha o que diz Emmanuel. E logo os chamou, disse Marcos no seu evangelho sobre Jesus. E logo os chamou. Emmanuel diz, esse é bem pequeno esse texto de hoje, viu gente? Em alguns círculos do cristianismo, semelhante passagem alusiva ao encontro do Senhor com os discípulos é interpretada simplesmente como um apelo do Cristo ao ministério religioso. Está lá dizendo que Jesus chegou, olhou para Pedro e André e logo os chamou. Né? Chegou para Tiago, né, e João, e logo os chamou. A gente entende, o Emmanuel está dizendo, que o logo os chamou do Evangelho é o simples chamado, ei, venha comigo, ei, venha ser pescador de homens. Todavia, diz o Emmanuel, podemos imprimir-lhe significado mais amplo na fala de Jesus, no convite de Jesus. O título que Emmanuel coloca é Ouçamos. Ouçamos o quê? Chamado de Jesus. Né? Em cada situação do caminho, é possível registrar o chamado celeste. Eu não escuto Jesus, não. Eu nunca ouvi dizer assim, venha, Snande, venha construir o reino de Deus no seu coração. Snande, venha comigo, né? Resgatar, pescar os homens, procurar os homens e mulheres para o trabalho do reino. Eu nunca ouvi a voz de Jesus chamar. Mas eu ouvi o faminto dizer, deixa eu olhar teu carro aí. Aí tu paga um cachorro quente pra mim que eu tô com fome. Vai trabalhar, vagabundo? Ah, se alguém me pedir na rua eu não dou, porque ele pode pedir um trocado pra comprar droga. E aí, como agir? Será se o que está pedindo, o doente, o pobre, o estropiado, se o que está se dirigindo a nós, não é Jesus querendo dar um susto na gente? Não é Jesus querendo fazer com que a gente abra o coração para a atitude com o próximo? A gente não pode afirmar que sim, nem que não. Mas o Emmanuel diz assim, em cada situação do caminho, é possível registrar o chamado celeste. Ele não diz qual a situação, mas ele diz que em cada situação. Eu, no trabalho, diante do meu colega, eu, no trânsito, diante dos meus irmãos que estão ali compartilhando a via, eu lá na praça, sentado, né? Na escola, na faculdade, na família, dentro de casa com os seus, na relação com os seus que não estão tão próximos, o tio que mora no mais longe, que você vê de vez em quando, que você ouve de vez em quando. E é um sistema, né, gente? A família é um sistema, é um todo. Aí o Emmanuel vai citar quais são as situações do caminho em que nós podemos nos conectar com esse chamado de Jesus. Ó, ouçamos, diz o Emmanuel, no templo familiar, onde surgem problemas difíceis, problema de saúde, problema financeiro, problema de relacionamento dentro da família. Isso tudo pode acontecer. E o seu filho, que agora é rebelde? E o seu filho que está usando drogas? E o seu filho que começou a beber? Eu estou falando filho, filha, e seu esposo, e sua esposa, dentro da família. No tempo familiar, onde surgem problemas difíceis. São os problemas que, quando aparecem, a gente acha que o mundo está se acabando. Nós. Meu Deus do céu. Por que que isso está acontecendo comigo? Eu sempre fui bom, eu sempre fiz caridade. Por que que isso está acontecendo comigo? Ante o companheiro desconhecido que pede cooperação. Rapaz, eu não estou aqui para ajudar ninguém, não, meu amigo. Cada um por si. Eu já ouvi isso. Eu também já disse isso. À frente do adversário, espera entendimento e tolerância. Adversário? O que eu faço com o adversário? Eu quero que ele se arrebente. Tô nem aí para ele. Não, eu vou me preocupar. Eu vou parar para me preocupar com esse camarada. Não vou perder meu tempo. Não vou perder meu tempo. Sigo adiante. Do adversário. Não? O companheiro até que está ali do lado. A gente trabalha junto. Ele já me ajudou. Eu ajudo ele. A gente faz sempre a troca. Quando é que a gente tem coragem de quebrar o paradigma? Você, por exemplo, o seu colega está ali do lado e ele não lhe ajuda. Quando é que você vai ajudá-lo? Para mostrar que ajudando é o melhor caminho. Vai dizer, rapaz, não ajuda. Não, ele não me ajudou, não precisei. Aí se carrega aqui. E nós fazemos assim. Você lembra quando a gente estudava junto? Primeira série do primeiro grau, isso em 1972. Eu pedi o seu lápis emprestado, você não me emprestou? Você já pensou em você guardar uma mágoa de 1972? 52 anos atrás. O outro nem lembra mais. Não, lembro não. Eu? Foi. Era aula tal, no dia tal. A gente estava fazendo a aula de educação artística. Você lembra tudo. A gente lembra tudo. Ao pé do enfermo que aguarda assistência e carinho. Quem é o enfermo? Todos nós somos doentes de alguma coisa. Todos nós somos doentes de alguma coisa. Ao pé do enfermo que aguarda assistência e carinho. À face do ignorante que reclama socorro e ensinamento. Ele tem que aprender. Ah, mas eu não estou nem aí, meu amigo. Vou perder meu tempo com esse camarada, não. Porque a gente é muito autossuficiente. A gente já se considera sabedor de tudo que precisa. Isso acontece conosco o tempo todo. Aí nós agimos como ignorantes. Né? Porque o Sócrates falou que não sabia de nada, ele adota aquele dístico como inspiração para a sua vida. Né? Eu só sei que nada sei. Né? Eu só sei que nada sei serve para ele mostrar a si e aos outros que ele está em constante evolução, em constante aprendizado. Eu posso dizer o que sei alguma coisa hoje? Não. Por quê? Quando eu estudo hoje qualquer ramo do conhecimento, as novidades vão sempre aparecer. Você pode até lembrar, rapaz, isso aqui eu já estudei. Mas vai aparecer uma nova interpretação, uma nova compreensão a respeito da mesma temática. Nós estudamos no NEP, que é o Núcleo de Estudo e Pesquisa do Evangelho. A gente pega a passagem do Evangelho e vai estudar aprofundadamente. Gente, aquilo ali já está muito batido. A passagem da mulher adulta, vixe, mas estudamos aquilo ali demais. A gente vai aprofundar e aí a gente vê que a gente não sabia nada sobre a parábola. Sobre o ensinamento de Jesus. Sobre o comportamento de Jesus diante daquela situação. Porque a gente não vai analisar o texto apenas. A gente vai analisar o contexto histórico, social, econômico. Né? Que cultura aquele povo vivia? Né? Como eles se organizavam? A gente vai ver o que dizem os protestantes, os católicos, sobre aquele tema. A gente vai entender o que os judeus dizem sobre aquilo. Porque os judeus também estudam. Apesar de Jesus, para eles, não ser nada além de um simples profeta, para os judeus, sim. Quanto mais ortodoxo, menos compreende a missão de Jesus. Os representantes do judaísmo. Mas eles estudam. Eles sabem o que Jesus fez, o que Jesus disse. Nós estamos falando do ignorante. Junto à criança que roga bondade e compreensão. Aí o que a gente faz hoje? A gente compra logo um celular para o meninozinho de 5 anos. Por quê? Ele fica lá preso na tela. Gente, não sai, gente. Tem que faça o menino sair da frente da tela, a não ser ir rapidinho ao banheiro e a não ser comer alguma coisa. Geralmente é aquele que não deu trabalho nenhum. Um biscoito recheado, um achocolatado que já é só sacudir e beber. Descascar uma laranja, Deus me livre. Descascar uma mexerica, uma tangerina, uma pocã ou uma bergamota, como dizem os gaúchos, nunca, dá trabalho demais. Outro dia eu vi uma foto na rede social, acho que não sei se Facebook, no supermercado vendendo os gomos da tangerina, né, da pocã. Né? Aqui no Maranhão o pessoal fala tanja, para economizar, né? Ao invés de ser tangerina, tanja, dá uma tanja. É, já os gomos retirados da casca e postos numa bandeja de isopor coberto pelo plástico. Aí você abre, tira os gomos, come e joga o plástico no lixo. E o isopor no lixo. Que não serve para nada depois. Não quer se dar o trabalho nem de descascar uma tangerina. Imagine o futuro de uma criança assim, presa a uma realidade que não é a dele. No mundo virtual. E não consegue se comunicar. Uma prova do Enem, na prova do Enem da semana passada, tinha um texto de, eu não sei se de Machado de Assis. Machado de Assis é o maior escritor do Brasil. E ninguém conhece mais. Ninguém lê Machado de Assis. Eu lembro que eu comecei a ler Machado de Assis na juventude e eu li tudo do Machado de Assis. Eu li todas as obras de Machado de Assis. Hoje, se eu for ler qualquer livro do Machado de Assis, terei outra visão da leitura. Mas é uma literatura rebuscada, é um texto rebuscado. E o texto, o comentário no sobre a prova do Enem, aí era a estranheza do jovem dizer que língua é essa? Eu não entendo o que esse texto está dizendo. Para a minha geração, já era um texto denso, com palavras que a gente não usa mais. Mas a gente não conhece o nosso maior escritor. O mais representativo dos escritores da história do Brasil. Por quê? A gente não consegue ouvir um áudio de 40 segundos, a gente botando dois. Eu não estou dizendo dos outros, não, estou dizendo eu faço isso. Boto no dois, para acelerar. A gente ganha tempo. A gente não faz mais nada com paciência. Nem comer com paciência. Rezar, então. Junto à criança que roga bondade e compreensão. Porque se você tirar o seu filho do celular, é necessário que você dê atenção para ele. É necessário que você dê atenção para ele. Que você saia da sua rede social também e cuide dele. Bote ele no ombro, vá dar um giro com ele. Mas se você mora num prédio desse, vá lá no parquinho, vá fazer uma caminhada com ele. Ou vá ler um livro com ele. Dá trabalho, gente. A gente não quer nada. É mais fácil colocar um tablet na frente da criança e diz, vai ver o desenho. E a criança fica presa na realidade virtual. E causa muitos danos. A Finlândia, semana passada, proibiu o uso de celular por menores de 15 anos. Não é, eu não posso usar o celular na escola. É proibido. Quem tem menos de 15 anos usar o celular. Porque as pesquisas estão indicando que o algoritmo das redes sociais prendem as pessoas. Experimente ficar no TikTok, no Instagram, no Facebook, subindo. Ó. Aí, à medida que você. Gente, se você fixar o olhar em 2 segundos numa mensagem, o algoritmo seleciona mensagens semelhantes automaticamente para botar para você, porque aquilo lhe chamou a atenção. Se você está aqui e entra uma propaganda de viagem, pousada, hotel, qualquer coisa relativa a férias, ele já sabe que você se interessou. 2 segundos. Aí a próxima já vem o hotel de novo. Se você, mais 2 segundos, aí mais hotel para você. Se for carro, aí vem carro. Experimenta olhar a imagem, um vídeo de uma ferida na rede social, no TikTok. Um ferimento. Ou acidente. Veja um acidente. Aí olhe detalhadamente. Ele vai apresentar aquilo ali para você. Aí você fica preso. Ele apresenta um, apresenta 10, apresenta 100. Se você tiver 2 horas para ficar naquela rede social, você não sai dali. Agora imagine isso na cabeça de uma criança. Nós adultos ficamos presos. E as crianças? Não está acontecendo um negócio interessante. Eu estava assistindo um jogo de futebol. Gosto muito de futebol, gente. Perco muito tempo com isso ainda, né? Mas ontem, aí esse dia, disse, não vamos ficar aqui, não vamos fazer nada, vamos sair de casa. A gente estava só nós dois ontem. Aí, vamos comprar ração para Mel. Passando, estava fechado. Vamos na beira-rio, vamos na praça que tem uma feirinha. Vamos na praça, passamos lá, tinha uma feirinha. Vamos na beira-rio. Gente, fazia tanto tempo que a gente não ia na beira-rio. A beira-rio aqui tem tipo uma praça muito grande. E as pessoas descem para lá para caminhar, andar de bicicleta, correr, sentar, namorar. E agora andar naqueles velocípedes, nos patinetes, nas bicicletas elétricas. Está uma praga esse negócio, né? E a risco de acidente e tudo mais. E a Cidinha disse uma frase muito interessante. Meu bem, olha como as pessoas estão na rua. Ninguém está ficando igual nós em casa. Porque a gente prefere ficar em casa, porque a cidade é muito quente, né? E a gente sai, tem dificuldade para estacionar, para achar uma vaga. A gente fica em casa, muito tempo em casa. Ela disse, ó, você me enganou durante muito tempo me deixando em casa, vendo as coisas, fazendo as coisas só em casa. Bora sair mais. A gente sai muito pouco. É, principalmente nos últimos tempos, agora, né? Aí ontem eu fui caminhar na beira-rio à noite. Aí eu deixei o jogo de futebol aí. Né? Não, não assisti mais, não. Vamos passear. Vamos passear. Tem umas mensagens aqui, gente, que tem relação com o tema. Dá licença. Deixa eu dar uma paradinha no texto aqui. Então, às vezes, o movimento que a gente faz, por exemplo, de sair do nosso comodismo e daquilo que a gente faz sempre. É um movimento interessante. né, para a gente.

Santíssima nos proteja. Já pensou? A gente tem à nossa disposição Jesus e Mãe Santíssima para cuidar de nós, para puxar nossa orelha de vez em quando. Gente, o dia já nasceu ali fora, viu? Já tem um sol. Lisca, mano, bom dia, Isnã, de todos e a todos presentes. Um domingo sereno a todos nós, olha. Serenidade, que coisa boa. Com as bênçãos e inspirações do alto, que desçam essas inspirações, né, Liz? E que nós abramos o coração, as mãos, os braços, né, para receber essa inspiração do alto. Isabel, eu cheguei atrasada. Votos de muita paz, irmãos queridos. Você só chega na hora, Isabel. Nunca chega atrasada. Que bom que você veio. Luciana, bom dia, flores e cravos da relva do Jardim de Deus. Olha que coisa bonita. Continua a pedir vibrações de cura e saúde para o Jorge Alberto Calado, por todos os participantes do grupo que ele criou e por todos os participantes deste grupo iluminado e abençoado. Vibrações de cura e saúde para mim, meu marido e meus pets, por todos os nossos familiares e amigos. Que assim seja. Vibração pelo Jorge Alberto, por você e sua família. Ampliada, né, Luciana? Você, seu esposo e os pets que aí moram. Lourdes Rodrigues, vibrações. É vibração e prece para a recuperação da saúde de Maria Almeri, Lúcia Grangeiro. Que Jesus cuide de Maria Almeri e Lúcia Grangeiro. Elas estão internadas, né, Lourdes? Você me passou o endereço para o caderno de vibração. A Isabel diz: eu conheço um judeu que me disse na época do Natal como não respeitar o judeu mais conhecido do mundo. Ele falou em forma de brincadeira, mas eu senti respeito sincero. Sim, o judeu estuda Jesus, estuda. É, apesar de ainda aguardar o Messias. É, para ele, Jesus não é o Messias. Não foi o Messias, não foi o Filho de Deus enviado. Eles estão aguardando ainda. Mas eles sabem o que fez Jesus. E para eles, Jesus é um profeta menor. Só para você ter uma ideia, no islamismo, só para você ver como essas religiões lidam com essas grandes personalidades que passaram por aqui. No islamismo, Maria de Nazaré é mais importante do que Jesus. Para eles, Maria, né? Maria de Nazaré. Ele é mais importante do que Jesus. Ele é um profeta muito menor do que ela tem uma importância maior. A Luciana diz: o uso de celulares excessivo, né, no caso, traz prejuízo cognitivo, principalmente para o desenvolvimento das crianças. É isso que a ciência tá provando hoje, viu, Luciana? Mariana diz: eu estou aqui ouvindo e apreciando a cantiga do Evangelino. Evangelino é o nosso mascote, né, Lourdes? Já a gente vê mais. Lourdes, não, Lourdes não, Maria Helena. Mais mensagens. Eu falei a criança, e agora nós vamos para a orientação de Emmanuel para a gente encerrar. Ele diz assim: ó, por onde formos? Jesus, mestre silencioso, você não vai ouvir a voz de Jesus. Você vai ouvir a voz do pequenino. Jesus disse: onde foi? Quando foi que eu estive preso, tu me visitaste? Quando foi que eu estive faminto, tu me deste comer? Quando foi que eu estive com sede, tu me deste beber? Esses são os. Quando foi que eu estive doente, né? Esses são os pequeninos de Jesus. É o pobre, o custodiado, o doente, o acamado. Não? Aí são os pequeninos de Jesus. Aí ele chama de mestre silencioso. E você não vai ouvir a voz de Jesus. Você vai ouvir a voz do pequenino representando Jesus. Por onde formos, Jesus, mestre silencioso, nos chama ao testemunho da lição que aprendemos. Qual foi a lição? Do amor ao próximo. Essa é a lição mais importante que tem. Nas menores experiências, nas menores

0: Várias experiências, diz Emmanuel, no trabalho ou no lazer, no lar ou na via pública. Eis que nos convida ao exercício incessante do bem. Ah, mas ontem eu fiz caridade, aí eu juro, não vou fazer nada. E ontem eu já fiz. Ele não ensinou assim, não. Serviço incessante no bem. Neste sentido, digo, nesse sentido, o discípulo do Evangelho encontra no mundo o santuário de sua fé e na humanidade a sua própria família. Como eu falei ontem, Jesus trabalha para constituir a família terrena. Ele não quer que nós nos dividamos, ele não quer que nós nos separemos, ele quer que nós nos unamos. Ele trabalha pela constituição da família da humanidade terrestre. E Deus, num plano maior, trabalha para a constituição da família universal. E é difícil unir até a família consanguínea, né? Ele diz, ó, encontra nós. Trabalhadores do Cristo, encontramos no mundo o santuário de sua fé. Então, o mundo, para mim, é o lugar onde eu vou expressar, colocar em prática o meu sentimento, a minha compreensão e a minha fé. Assinalando, pois, a norma cristã, como inspiração para todas as lides cotidianas, ouçamos a palavra do Senhor em todos os ângulos do caminho, procurando segui-lo com invariável fidelidade hoje e sempre. Eu vou repetir. Ouçamos a palavra do Senhor em todos os ângulos do caminho. Todos os lugares tem alguém falando para que ouçamos, pedindo para que amparemos e socorramos. Às vezes não pede. Às vezes só olha. Às vezes só olha. E o olhar, aquele olhar pidão, é a mensagem que você deve entender. Já pensou? Você passar e olhar para alguém, né? E perceber que ela está sofrendo? Um dia aconteceu comigo, eu vi uma mulher sentada, e eu falei, essa mulher está doente. Essa mulher está sofrendo. Na hora que eu vi, eu olhei para ela assim, me deu aquela intuição. Aí eu fiz prece por ela, eu não sabia nem quem era. Se eu tivesse, talvez se eu tivesse dado um bom dia para ela. Não, eu não dei. Não estou preparado ainda. Aliás, estou preparado, mas sou preguiçoso. Né? Em todos os ângulos do caminho, procurando segui-lo com invariável fidelidade hoje sempre. E não é fácil seguir a orientação de Jesus. Não é fácil. A gente diz assim, ah, eu vou fazer. A gente faz uma vez e acha que por ter feito uma vez, não precisa fazer mais. Geralmente a gente pensa assim e age assim. A Luciana pediu vibrações positivas pela amiga da Janete, a Maria Lenice Procópio, que desencarnou há poucos dias, né? Que Jesus cuide, a espiritualidade cuide da Maria Lenice Procópio. A Lourdes diz: vibração e gratidão pelo dom da vida do meu netinho, José Isaac Barros Roriz, de 10 anos. Olha só. E José Isaac, receba o cuidado e a atenção de Meimei, né? Meimei está muito ligado à evangelização das crianças, né? Luciana diz, uso de celulares, já coloquei essa, né? Uso de celulares traz problemas cognitivos. Isso é uma verdade muito grande. Lourdes, gratidão. Vanilda, bom dia, um domingo de paz e bem. Lisca Manes, não, de minha avó, que já desencarnou aos 91 anos, era do Maranhão, Barreirinhas. Olha, foi ela que casou com o espanhol Camaño. Adorava escutar suas histórias, ainda conhecerei o Maranhão. Pois é, Lis, se você for em Barreirinhas hoje, você não vai ver a Barreirinhas da sua avó. Né? Barreirinhas hoje é uma cidade turística, sabe? Está se internacionalizando em função dos lençóis, né? Hoje muitos condomínios, muito fluxo. Né? Era uma cidade pacata, né? Uma cidade criada à beira do rio, né? Do Rio Preguiça. E hoje é uma cidade cheia de hotéis, cheia de pousadas, cheia de resorts e gente do mundo todo indo lá. Né? Tem passeio de barco, passeio de buggy na praia, nas dunas. As dunas têm os momentos mais propícios para visitar, as lagoas entre as dunas que se formam. É um negócio assim muito interessante, muito bom. Mas eu recomendo que você veja. É uma região muito bonita, um dos lugares mais belos que existem. Fernando diz vibrações pela recuperação. O Fernando está pedindo vibração pela sua recuperação, pelo seu problema de saúde, Fernando. E nós te cercamos com os nossos bons fluidos, com a nossa boa prece, viu, meu irmão? Nós te envolvemos nesse momento. A Nilceia diz: Evangelino feliz. Evangelino hoje está que está, Nilceia. É, Isabel diz: gratidão, Isabel, especialmente a você pela dádiva desse momento de imensa paz e luz. Ô, Isabel, eu que agradeço porque vocês estão aqui. É, e trocar essa ideia, bater esse papo de manhã cedo, né? É, Maria Domingos diz: bom dia, peço prece para meu neto Bento Mariotto. Bento Mariotto, alterações renal. Gratidão, irmãos, pais a todos. Pedir a Bezerra de Menezes que cuide. Né? A nossa irmã Sheila, né? Sheila também trabalha na área da saúde, que ela cuide do Bento. A Luciana diz: estou com meus dois pets assistindo. Olha aí, tá vendo? Os pets vão ouvindo o Evangelho e vão se educando também. Gratidão a todos que vibram por todos nós, não é? Isso é. É, a Luciana assistindo a prece, sim. Bom, Luciana. Gente, vamos encerrar, lembrando dos trabalhadores do grupo Hora da Prece. É, alguns pedidos de prece aqui no grupo. Deixa eu abrir aqui o celular, que eu não abri no computador hoje a prece. Raimundo Brandão, Amarante do Maranhão, pediu prece por si, por toda a sua família. A Marcelina está aqui conosco. A Dinha pediu prece por sua família também. Dalena, pediu prece. Maria da, digo, Madalena da Silva Freitas Borges, nossa irmã Dalena, Minas Gerais. Aí eu aproveito e coloco Dona Conceição também, né? Dona Maria, sua mãe, né? Seu esposo, o G. A Dalena está pedindo prece, a Cíntia Fernandes também, a sua filha, seu esposo, e pela nossa irmã Isabela Daís, que conduz a hora da prece juntamente com a Raimundinha, com a Marcelina, com a Cíntia. Essa hora da prece no celular, ela é feita todos os dias às 18 horas. E a hora da prece no YouTube, todos os dias, 5 horas da manhã. Assim, gente, a gente vai se juntando e vai se melhorando. A Marta diz: gratidão. Gente, vamos elevar, passando os 50, vamos elevar o nosso pensamento agradecendo a Deus, Pai de infinita bondade, por mais essa oportunidade de ler o teu evangelho, de estudar o teu evangelho. A gente pede que nós não façamos os ouvidos moucos, né? Que nós façamos os nossos ouvidos alertas, que nós façamos os nossos ouvidos em prontidão, que os nossos ouvidos estejam sempre prontos a acolher a mensagem, às vezes silenciosa, daquele irmão que te busca, daquele irmão que nos procura. Que a gente esteja sempre propício a enviar pelo menos um bom olhar pelo menos uma boa prece para aquele que passa pelo seu problema, que passa pela sua necessidade. Cada um tem a sua necessidade. E a grandeza da necessidade não somos nós que vamos dizer qual é a maior, mas nós vamos amparar e socorrer. A gente ampara e socorre e pergunta depois. Né? Bezerra de Menezes diz que, às vezes, quando a caridade é muito discutida, ela pode chegar atrasada. Né? Vamos fazer uma reunião no final do mês para saber quantas cestas básicas nós vamos comprar. Não, a gente compra logo a cesta. Fome não espera o final do mês, não. A fome é presente, hoje. Aí nós vamos fazer uma reunião para discutir, para saber como comprar, como entregar. Né? Aí diz que, às vezes, quando a caridade é muito discutida, ela pode chegar atrasada. Né? Que Jesus nos abençoe, que nós alcancemos a vibração de Jesus, que nós estejamos sempre prontos a buscar Jesus onde quer que ele esteja, aonde ele se apresente, e que nós aprendamos a ouvir esse chamado de Jesus, a ouvir esse lamento do fraco, do sofredor, do doente, que está falando naquele momento o que Jesus falaria para nós, né? E assim nós declaramos encerrada a nossa aula da prece de hoje. Que assim seja, Senhor. Marcelina diz que Jesus o abençoe, né? De grande irmão fraterno. Você é uma irmã querida, Marcelina. Jesus cuide de você, da sua família, das suas irmãs, da sua saúde, do seu trabalho. Você trabalha muito no centro, né? A operosidade nos chama ao longo do caminho. O tempo todo tem a oportunidade de trabalhar. Verdade, Marcelina. Jesus conosco sempre. E assim, gente, nós encerramos a nossa hora da prece de hoje. Amanhã a gente volta às 5 horas da manhã. Compromisso. Deus conosco, hoje e sempre.
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Olá, prezados ouvintes, internautas da Web Rádio Portal da Luz de Dourados, Mato Grosso do Sul. Estamos aqui iniciando mais uma vibração cósmica para o planeta. Contamos com vocês, com as orações, a mentalização de vocês que estão aí do outro lado, fazendo também parte deste programa. Somos uma família. Coloque sua água, seu copo de água, sua jarra de água para ser fluidificada. Avise seus vizinhos, seus amigos sobre este programa que estamos aqui todos os dias, 18 horas, horário de Mato Grosso do Sul, 19 horas, horário de Brasília. Vamos começar então com a mensagem Deus, do Espírito Eurípides Barçanufo.

Gente, é forçoso inferir que a do universo é superior a toda inteligência. É a inteligência das inteligências, a causa das causas, a lei das leis, o princípio dos princípios, a razão das razões, a consciência das consciências. É Deus. Deus, nome mil vezes santo, que Newton jamais pronunciava sem se descobrir. Deus, que vos revelais pela natureza, vossa filha e vossa mãe. Reconheço-vos eu, Senhor, na poesia da criação, na criancinha que sorri, no ancião que tropeça, no mendigo que implora, na mão que assiste, na mãe querida que vela, no pai extremoso que instrui, no apóstolo abnegado que evangeliza as multidões. Deus, reconheço-vos eu, Senhor, no amor do esposo, no afeto do filho, na estima da irmã, na justiça do justo, na misericórdia do indulgente, na fé do homem piedoso, na esperança dos povos, na caridade dos bons, na inteireza dos íntegros. Deus, reconheço-vos eu, Senhor, no estro do vate, na eloquência do orador, na inspiração do artista, na santidade do mestre, na sabedoria do filósofo e nos fogos eternos do gênio. Deus, reconheço-vos eu, Senhor, na flor dos jardins, na relva dos vales, no matiz dos campos, na brisa dos prados, no perfume das campinas, no murmúrio das fontes, no rumorejo das ramificações menores e maiores das árvores, na música dos bosques, na placidez dos lagos, na altivez dos montes, na amplidão dos oceanos e na majestade do firmamento. Deus, reconheço-vos eu, Senhor, nos lindos antélios, no íris multicor, nas auroras polares, no argêntio da lua, no brilho do sol, na fulgência das estrelas, no fulgor das constelações. Deus, reconheço-vos eu, Senhor, na formação das nebulosas, na origem dos mundos, na gênese dos sóis, no berço das humanidades, na maravilha e no esplendor e no sublime do infinito. Deus, reconheço-vos eu, Senhor, com Jesus, quando ora, Pai nosso que estais nos céus, ou com os anjos quando cantam, glória a Deus nas alturas, paz na terra aos homens e mulheres de boa vontade.

Olá, queridos ouvintes. Esperamos que todos vocês estejam com saúde neste momento, com paz. Queridos, sabemos da gravidade do momento, da complexidade do momento em que estamos atravessando. Mas, em contrapartida, também sentimos a presença de Jesus nos nossos dias a nos conduzir. A nos conduzir, não sabemos direito para onde nem como, porque está tudo muito incerto. Os nossos planos, de repente, ficam sob a tutela de Jesus. Agora é hora de soltar, ter a fé infinita que tudo vai dar certo. Mesmo que neste momento aquilo que planejamos ruiu. Mas não

vamos nos angustiar. Não vamos ter medo, nem raiva e nem culpar ninguém, nem julgar ninguém. Apenas vamos sentir a presença de Jesus e ter a certeza, ter a fé que tudo vai dar certo. Neste momento, eu convido a você que está me ouvindo a fechar os olhos, acalmar o seu coração, sentir a sua respiração e que este ar que você está respirando neste momento, agradeça. Agradeça esse ar que você está respirando. Imagine que neste ar que você está respirando tem todo os medicamentos necessários para acalmar o seu coração, para aumentar a sua imunidade física. Este ar que você está respirando tem o medicamento necessário para a sua dor, para a sua angústia. Agradeça. Agradeça e compartilhe este momento com aquelas pessoas que não têm a mesma graça que você neste momento, de ter um ar para respirar, uma água para beber, um alimento para comer. Agradeça a Deus e a Jesus, porque nós estamos reunidos neste momento e temos a certeza que a sua presença amorosa está aqui junto de cada um de nós. Fechem os olhos. Eu convido a você a sentir este momento.

0: Jesus querido. Coloque as suas mãos amorosas sobre todas as pessoas que neste momento estão sofrendo a angústia de um leito de hospital, o medo. Retire, Senhor, todo o sentimento de medo, de angústia, de revolta dos corações. Coloque o seu amor, a sua paz, a sua bondade. Estenda seu olhar para a nossa cidade, para o nosso Brasil e para todo o planeta Terra neste momento. Jesus, tenha misericórdia dos teus filhos que neste momento sofrem gratidão, Senhor, pelos momentos que precisamos da sua mão, da sua bondade, do seu carinho. E o Senhor esteve conosco. Nós te pedimos, Jesus querido, continue com seu amor, com sua bondade, com a sua luz, aqui pertinho de cada um de nós, pertinho de cada ouvinte que neste momento está nos ouvindo. Jesus, coloque os medicamentos necessários nesta água que está aí para ser fluidificada, que ela possa ser transformada em medicamentos, em calmante, em vitaminas para aumentar a imunidade de todos os nossos ouvintes que neste momento estão aqui conosco. Da minha água, da sua água, enfim, de todas as águas que neste momento estão nas mesas para serem fluidificadas. Jesus, nós acreditamos no seu milagre. Sabemos que o Senhor continua a realizar milagres, e nós te pedimos, realize um milagre naquelas pessoas que neste momento, que nós conhecemos ou não, ou algum parente nosso, ou algum parente de nossos ouvintes, amigos, que neste momento estão nos hospitais ou mesmo em casa. Faça, Senhor, o seu milagre. Coloque o seu medicamento no corpo físico de cada um deles. Jesus, obrigado por tudo. Continue conosco nesses dias que seguem. Segure as nossas mãos e nos conduza. Temos a fé e a certeza que o Senhor irá levar a cada um de nós nos nossos melhores caminhos aqui na Terra para continuarmos a nossa missão e que possamos ser seres humanos cada vez melhores, assim como o Senhor ensinou. Que possamos ser humanos cada vez com mais amor nos nossos corações. Gratidão, Jesus. A prece para o planeta hoje será realizada pela nossa querida Graça Parada. Da Bahia.
1: Que Deus nos abençoe e envolva o nosso planeta em energias radiantes da luz divina e que suas centelhas luminosas toquem o coração de cada um de nós, despertando o amor incondicional, aquele amor que serve sem esperar recompensa e sem interesse próprio, mas aquele amor que serve com desprendimento e empatia. Isto é, sentir em nós a necessidade do outro. Agindo assim, nos aproximaremos mais do Pai, demonstrando a Ele que temos consciência de que somos todos irmãos, ligados uns aos outros pela essência divina que Ele nos criou e nos deu vida. Sim, somos todos irmãos e passamos pelas mesmas provas, pelas mesmas alegrias, pelos mesmos desafios, angústias e prazeres. E por isso, devemos nos unir, mesmo separados fisicamente, mas conectados pelo amor, para nos fortalecermos e enfrentarmos todas as vicissitudes da vida, como a pandemia que estamos vivenciando agora, com coragem, fé, confiança e esperança de vivermos em um mundo mais fraterno e solidário, cuja construção depende de nós. Cuidemos, pois, da nossa saúde física e emocional, para que possamos cuidar dos irmãos que compartilham da nossa caminhada existencial, ajudando uns aos outros. E em tudo o que fizermos, façamos sempre o melhor, e as vibrações amorosas emanadas das nossas atitudes nos farão sentir a presença iluminada de Jesus a nos dizer que não tenhamos medo, que Ele sempre estará conosco e sempre nos amparará, conforme seu apelo registrado em Mateus, capítulo 11, versículos 28 a 30. Vinde a mim, todos os que estáis cansados e oprimidos, e eu vos aliviarei. Tomai sobre vós o meu jugo, e aprendei de mim, que sou manso e humilde de coração, e encontrareis descanso para as vossas almas. Porque o meu jugo é suave, o meu fardo é leve. Que a paz de Jesus seja sempre conosco. Que assim seja.
0: Vamos continuar, meus queridos, com a certeza que Jesus está conosco. É só estender as mãos que Ele nos guiará. Fiquem na paz, fiquem na luz e que Jesus continue iluminando os nossos corações. Agora, continuamos com a segunda parte do nosso programa, com mais música e mensagens para acalmar os nossos corações. Até amanhã, neste mesmo horário. Fiquem na paz, fiquem na luz.
2: Dando continuidade, então, com a mensagem psicografada do Espírito Emmanuel, com o título Defesa, do nosso querido Francisco Cândido Xavier, na voz do saudoso Paulo Goulart.
3: Defesa. Se tens a consciência tranquila no cumprimento do próprio dever, guardas em ti mesmo cidadela e refúgio. Não te percas em conflitos inúteis, nem te emaranhes nas explicações infindáveis. Acusado de mistificador, responde com o devotamento à verdade. Acusado de malfeitor, responde fazendo o bem. Por todas as culpas imaginárias em que se cataloguem o nome, oferece por resposta a prestação de serviço. O fruto revela a árvore, a obra fala do homem. Quem te provoca através do escárnio mostra-se mal informado ou doente. E quem te fere através do insulto traz consigo pensamentos de ódio e destruição. Não lhe sanarias o mal à força de palavras somente. Dá-lhes a conhecer a própria rota no trabalho edificante que realizas, e a luz divina inspirar-te-á o verbo justo no instante certo. meditando sobre a atitude do Cristo ao deixar justiçar-se nos tribunais terrenos ante a sanha dos cruéis detratores que lhe içaram a cruz, somos induzidos a pensar que o Mestre, centralizando-se nas construções da vontade do Pai, teria agido assim por ter mais que fazer que gastar tempo em defesas desnecessárias.

Então, meus amigos, terminamos com a tradicional Ave Maria na voz do nosso querido Vansan. Nossas saudações a todos os ouvintes que estão aí sintonizados em Itaporã, Mato Grosso do Sul, Campo Grande, Mato Grosso do Sul, Rolândia, no Paraná, Rio Brilhante, Mato Grosso do Sul, Dourados, Mato Grosso do Sul, Rio de Janeiro, Ceilândia, Distrito Federal, Novo Hamburgo, Rio Grande do Sul, Goiânia, Goiás, Porto Alegre, Rio Grande do Sul, Morrinhos, em Goiás. Nós passamos, quando fomos para Palmelo, nós passamos por Morrinhos. Nossas saudações também aos internautas que estão na Alemanha, na Rússia, em outras localidades que não visualizamos aqui no monitor. Gratidão a todos, muita paz e muita luz. Até amanhã, com muita tranquilidade e muita saúde. Fiquem com Deus. Até amanhã.

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1: 6 horas e 31 minutos.

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Olá, meus queridos amigos e amigas, alegria estarmos juntos em mais uma reflexão. Hoje estamos aqui com uma mensagem do Espírito Emmanuel, ditada ao médium Chico Xavier, mensagem que está no livro Companheiro, uma mensagem de fortalecimento para nós. Diz o querido benfeitor: não te deixes abater no mundo ante as provações que atravessas. Encontras-te na situação mais adequada às realizações que te dizem respeito à vida. Permaneces no corpo que mais te favorece as aquisições do campo íntimo. Dificuldades que te surpreendem são os testes aconselháveis em que te cabe encontrar aproveitamento. Seja qual seja o montante das provas na conta das obrigações que assumiste, levanta-te do chão de qualquer tristeza e faz o bem que puderes, trabalhando e servindo sem reclamar, porque se te achas no uso da razão, é que Deus conta contigo para que auxilies a ti mesmo, doando à vida o máximo de tudo aquilo que já possuas de melhor. Eu sinto palavras de muito ânimo e de advertência também. Quando ele diz assim, para que a gente se levante do chão de qualquer tristeza. Então, muitas vezes a gente está nessa situação de estar no chão, abatido, desanimado, cansado, por conta das tristezas que batem à porta de todos nós. Então, se é admissível que a gente sinta a tristeza, quando há motivo para senti-la, nós não podemos ficar deitados eternamente no chão dessa tristeza. Porque, do contrário, a vida para, a gente entra na inércia, no tédio, o desânimo cresce. Por isso, a espiritualidade está dizendo aqui para nós: levanta, não fica aí muito tempo. Você já chorou, já lamentou, agora vamos seguir a vida. Levantar-se.
Foram palavras que Jesus sempre proferia aos caídos, doentes, abatidos. Levanta. Levantar para quê? Levantar para trabalhar e servir. Trabalhar e servir. Continuar com as nossas obrigações, com as nossas tarefas. E se pudermos acrescentar um trabalho desinteressado em favor do próximo, ajudando aquele outro que está caído, nós estaremos doando a vida o melhor de nós. E a vida sempre responde àquilo que a gente dá. A vida só se dá para quem se deu. Já escreveu isso o poeta Vinícius de Moraes. Então a vida sempre responde, a vida sempre devolve. Mas se eu estou no chão da tristeza, parado, eu não estou acrescentando nada à vida. E a vida não tem como me acrescentar. Então vamos pedir forças nesse momento a Jesus, aos bons espíritos, para que eles possam trazer a nós forças para a gente se recuperar. Vamos pedir, que a gente não quer ficar mais no chão, a gente não quer ficar mais apegado à tristeza, a gente não quer mais reclamar, a gente quer seguir a vida. Abençoa, Jesus, a todos nós. Dai-nos esse propósito de querer viver, de vontade de viver, de vontade de seguir em frente. Fazendo o melhor ao nosso alcance. O melhor por nós, o melhor a quem cruzar o nosso caminho. Abençoa-nos, Senhor. Estamos vendo as suas mãos estendidas para nós. Seguramos a sua mão. E que ela nos ajude a se levantar. Um grande abraço.

0: 6:45.
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Amiga, meu amigo, eu sou Yasmin Madeira e nós estamos começando agora o nosso encontro com Jesus diário. Esses nossos 5 minutos de refazimento, de energização de todos os níveis do nosso ser para o enfrentamento diário dos desafios em paz, com segurança, com tranquilidade, repletos de confiança na providência divina. Nós sabemos que os obstáculos, por maiores que sejam, não são intransponíveis. Muitas vezes, esses obstáculos estão no coração das pessoas que convivem conosco, estão em situações desafiadoras, mas muitas vezes estão em nós mesmos. Em realidade, ao identificarmos um obstáculo, precisamos ver que o que importa no nosso processo educativo é a nossa decisão de realizarmos o certo diante do problema. Vamos orar, rogando os recursos divinos para que possamos retirar de nós as mágoas, para que não blasfememos, para que observemos que mesmo no silêncio, Deus nos auxilia, nos observa, desejando a nossa vitória sobre o medo, sobre a dúvida, sobre a solidão. Senhor Jesus, meigo e amado Mestre, Pastor de nossas almas, neste momento nós nos abrimos como um cálice para captarmos o Teu amor em forma de energia luminosa que neutralize em nós os obstáculos que nos impedem de observarmos a realidade tal qual ela é, de forma lúcida, suave, harmônica. Ajuda-nos, Senhor, nos nossos relacionamentos. Abençoa todos aqueles que nos cercam. Envolve principalmente aqueles com os quais tenhamos dificuldades de convivência. Abençoa, Senhor, neste momento, aquela questão que mais nos tem feito sofrer e que necessitamos que o Teu amor desfaça. Neste momento, Senhor Jesus, nós colocamos esta cruz em Teu coração, rogando que nos auxilieis a compreendê-la e que o Teu amor possa nos orientar para que possamos solucioná-la. Obrigada, Senhor Jesus, por tudo que nos dás, pelos nossos amores, pela vida que nos cerca, pelo nosso raciocínio, por essa paz que neste momento sentimos nos invadir o ser. Fica conosco, Senhor Jesus, agora e sempre.

0: 6:53.
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Boa noite, ouvintes. Rádio de Bem com a Vida.com online, domingo 13 de agosto, entrando ao vivo aqui pela sua internet. Hoje, dia dos pais, né? Gratidão aí a todos os pais que, de alguma forma, permitiram que nós estivéssemos aqui agora, né? E não importa se seu pai está vivo, se o seu pai já fez a passagem, se você tem dificuldades com ele, de uma certa forma, ele permitiu que você estivesse hoje onde você está. Então, precisamos ter gratidão com esses nossos ancestrais. Eu, por exemplo, sou muito grato com o meu pai, que foi uma pessoa fantástica, que me apresentou a espiritualidade, foi um homem da sua simplicidade muito grande. Ele era uma pessoa que não tinha a terceira série, mas tinha uma cultura absurda. Ele lia muito, né? Então ele se informava, ele entendia sobre arte, sobre política, sobre religiões, sobre história, né? O grande desejo dele foi ser professor, né? Mas de uma certa forma ele foi, dentro depois da sua busca espiritual, da religião onde ele esteve. E com isso eu aprendi muita coisa com ele, né? E hoje,

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E hoje eu quero compartilhar com vocês uma ouvinte, né, que autorizou a compartilhar a sua mensagem. E ela escreve de São Paulo, é a Silvia. Ela fala o seguinte: boa tarde, gosto muito de ouvir o programa de Bem com a Vida no Lar e sinto que tem me auxiliado muito nesse momento. Tenho um namorado que é dependente químico e que nesse momento encontra-se preso por causa da droga, mas sei que a lição e o aprendizado são difíceis, mas tenho certeza que tudo é para melhorarmos. A vida trabalha de forma sábia e tudo ficará melhor. Infelizmente ou felizmente, temos que passar por situações mais duras para despertarmos para o melhor. Obrigada por compartilhar com vocês dessa experiência que, na verdade, não está sendo fácil, mas estou amadurecendo com ela e, acima de tudo, desenvolvendo o exercício de contribuir com a melhora dele. Acredito que o amor constrói sempre e que tudo é lição. Gostaria que o Alexandre Magno compartilhasse do meu depoimento no programa do dia 13 de 8 de 2017, hoje. Muito obrigada, Silvia, São Paulo, capital. Silvia, gratidão pela sua cartinha, pelo seu e-mail, né, enviado aqui para a rádio. E assim, eu honro a tua coragem de poder compartilhar isso com os nossos ouvintes. Muitas vezes sofremos por situações que nós vivemos e também sofremos por situações que as pessoas que nós amamos ao nosso entorno estão passando. E poder ter paciência com isso não é simples, não é fácil, mas também pode ser uma grande demonstração de amor, né? Então, muita gratidão pelo seu e-mail. Eu tenho certeza que as vibrações que você gera para eles através dos seus pensamentos, do seu acolhimento, né, dele saber que você está aí apoiando mesmo à distância e não podendo estar junto com ele, isso já faz uma grande diferença, porque traz para ele um propósito, traz para ele um objetivo de que, quando ele puder sair dessa situação, encontrar alguém que está aí de braços abertos para dar amor a ele, né? Muito obrigado pela sua carta, né? Tem pessoas que escrevem para cá, mas que não autorizam, né, a sua divulgação ou poder compartilhar aqui, porque tem histórias que realmente são muito difíceis. A Silvia teve muita coragem de poder compartilhar com os ouvintes. Então, na hora o nomezinho dele já está aqui. Ele vai receber, na hora da mentalização positiva, essas bênçãos que todos nós poderemos compartilhar aí através das nossos pensamentos de harmonia e pensamentos de oração, né? Então, prepare aí a sua água, deixe ela próxima a você. Os nomes você ainda pode ir colocando aqui para o nosso livro azul, que agora já não dá mais para ser um livro azul escrito à mão. É tão grande a demanda de nomes que o meu sistema automaticamente vai botando numa base de dados os nomes das pessoas, numa planilha grande feita eletronicamente. Para aí, essa planilha, depois eu abro ela aqui com todos os nomes e faço a mentalização, e a mentalização de todas as pessoas é enviada para quem está aqui. O programa tem tido um grande número de audiência, tanto de pessoas que estão aqui no Brasil, quanto pessoas que estão fora do Brasil, né, que nos escutam fora. São brasileiros, portugueses que estão fora, né, que apreciam. Minha grande gratidão a todos vocês ouvintes por me escutarem e darem uma função social para este programa, que é o de Bem com a Vida no Lar. Então, prepare-se aí, mantenha-se de uma forma relaxada, mantenha-se de uma forma descontraída.
Se você quiser ficar com os olhos

fechados, tudo bem. É, e vamos em frente, porque hoje eu quero falar de duas fases importantes da nossa consciência. Essa consciência que permeia todo o nosso ser, que está, de uma certa forma, influenciando nosso comportamento, os nossos pensamentos, as nossas emoções, e que ela tem, pode se apresentar, a gente não consegue enxergá-la, mas a gente a percebe a nossa consciência através das nossas manifestações, e uma delas é o nosso comportamento. Eu gosto de sempre falar sobre o comportamento, porque a gente consegue entender através daquilo que nós fazemos ou deixamos de fazer, o que nós precisamos melhorar conosco. E trazer muitas informações aqui pode nos ajudar a criar um mapa, apontar um caminho, ou mostrar uma saída possível para essa melhora interna, né? E todo comportamento a gente não muda direto no comportamento. Nós precisamos entender que ele deve ser tratado em um nível mais profundo. E é esse nível mais profundo que vai nos ajudar a mudar aquilo que precisamos mudar para melhor. Então, nós tomamos consciência, como estava falando agora, da nossa fase de existência, da nossa nessa nosso ente ou nessa nossa consciência, através da forma como agimos. E eu quero trazer uma informação que os nossos ancestrais da nossa cultura tupi, aqui do Brasil ou aqui da América do Sul, traziam já como um conhecimento muito antes dos portugueses chegarem aqui. Eles já tinham essa tecnologia, já tinham esse conhecimento na sua forma de comportamento, nas suas relações sociais, né? E eles falavam de duas fases, que metaforicamente nós podemos trazer como primeira fase a fase lunar e depois a fase solar do nosso comportamento. Então essa fase lunar é marcada pela instabilidade do nosso comportamento. Assim como a Lua troca rapidamente de fases, nós também podemos viver isso através do nosso comportamento. Se a gente perceber, por exemplo, dos planetas que circulam no nosso sistema solar, aqueles que nós observamos aqui do ponto de vista da Terra, a Lua é o que muda mais rápido ou que completa essa órbita mais rápida em torno da Terra, né? Então, essa variação rápida tem a ver com estes humores. Então, segundo esta visão, ou segundo essa metáfora, na fase lunar, ora nós somos clareza, nós sabíamos o que queremos. É como se fôssemos nesse momento a lua cheia. E existem momentos que somos sombras e escuridão total. Quando nós temos dúvidas, não sabemos o que queremos, estamos de uma certa forma perdidos. Tá? E isso pode variar em pequenos períodos de tempo. Ora sabemos quem somos e ora nós temos dúvidas ou podemos estar insatisfeitos do que realmente somos, né? E nós podemos sofrer rapidamente de alegrias, tristezas e euforias de uma forma completamente inconstante. E o que nós notamos nessa fase, o que define essa fase lunar, é a oscilação, né? Então, nesse instante, nós podemos nos perceber também como pessoas reativas. Nós reagimos aos estímulos que vêm do meio. Então, se nós recebemos alegria, nós podemos devolver com alegria. Se recebemos tristeza, nós podemos mergulhar nessa tristeza. Agora, se nós não recebemos nada, o que somos, né? Por conta disso, então, nós vamos apresentar comportamentos inconscientes. E ainda estamos focados muito no desejo, no prazer momentâneo e na nossa satisfação. Estas são necessidades do nosso ego. E por isso nós podemos nos tornar oscilantes. Agora, é importante perceber que não existe problema nenhum em ser uma necessidade do nosso ego.
Algumas escolas dizem que nós devemos se despojar do ego, outros que nós devemos dissolver, segundo essa visão dos tupis. Nós precisamos entender e compreender, não descartar, mas saber que faz parte de uma das nossas dimensões e que nós precisamos dar atenção também a ela, mas dar também atenção a outras dimensões mais profundas, mas não ficar fixadas apenas em uma dessas dimensões, né? E assim, na fase lunar, exatamente como faz a Lua, nós orbitamos ainda em torno dos desejos e de pessoas. Se nós não temos o que queremos, se nós não temos a atenção dessas pessoas, se nós não temos aqueles objetos que queremos, o nosso humor pode oscilar rapidamente. Essa fase ela é extremamente magnética. E assim, nós atraímos tudo aquilo que qualificamos como bom ou como ruim. Se nós pensamos que somos isso ou aquilo, nós magnetizamos a nossa consciência em torno disso. E muitas vezes cristalizamos ideias em torno disso. Eu posso cristalizar a ideia de que eu não sou bom o suficiente, que eu não consigo me dar bem nos relacionamentos, que eu não sou uma pessoa feita para o sucesso no meu trabalho, eu sou uma pessoa que vivi para sofrer, eu sou uma pessoa que vivi em torno de blá blá blá blá blá blá blá blá. Todos nós talvez tenhamos aí um pouco dessa fase ao compreender que criamos um lado obscuro, um lado sombrio da nossa consciência e ficamos preso a ela. Então, nessa fase, é muito comum o nosso sofrimento emocional. Essa fase é uma fase condicionada. E para sair desse condicionamento, nós precisamos ainda migrar do desejo, que ainda é muito volátil, que pode oscilar muito, para a nossa vontade. E quando nós conseguimos fazer essa transição de sair do desejo para a vontade, é que nós começamos a ingressar numa fase mais solar. Quando nós conseguimos trabalhar com crenças de dores pessoais, de coisas que ocorreram na minha vida, porque tudo isso ocorre aí no nosso inconsciente. Essa fase ainda trabalha muito com a nossa inconsciência, né? Então, quando ainda estamos inconscientes das nossas dores pessoais, aquilo que é uma dor, mas nós acreditamos que é algo bom, é uma distorção. E aí ainda nos mantemos em estados distorcidos da nossa consciência e nos permanecemos com esse estado causando confusão na nossa vida, né? Muitas vezes a pessoa tem um vício emocional de comportamentos que levam à dor. Mas nos acostumamos tanto a isso que achamos que isso é um prazer. Podemos nos acostumar com vícios normais, como um cigarro, como a bebida, ou como coisas que nos tomam energia, nos tomam tempo e nos drenam uma parte importante do nosso desenvolvimento. E aí achamos que isso é bom, mas no fundo, no fundo, isso está nos impedindo de sermos plenos e felizes. E esse ponto que ainda que pode ser obscuro podem ter origens em situações que nós vivemos, que ficamos presos a alguma dor, alguma situação limite, ou pode ter sido situações em que a minha família viveu, ou que os meus ancestrais familiares viveram e tornou isso uma crença familiar, porque para trabalhar precisamos sofrer, nenhuma relação é boa o suficiente. Todo homem é blá blá blá blá, toda mulher é blá blá blá blá. Tudo aquilo que nós escutamos das nossas crenças familiares que ficam aí no nosso inconsciente pessoal e também da nossa família. Ou então é uma cultura que traz uma dor, um sofrimento muito grande. Ou até mesmo ancestral, aquilo que vai além da cultura e é muito antigo, mas são crenças que nós carregamos, dores que podemos carregar, talvez aí dos nossos ancestrais que vieram de outros continentes e que nós continuamos carregando no nosso inconsciente pessoal. Isso sim se torna
uma dificuldade se torna uma dor que nós continuamos dando energia e vitalidade para isso. Na fase solar, ou seja, quando viramos a chave, nós deixamos de ser reativos. Nós não reagimos mais de primeira mão a esses impulsos que vêm ao nosso meio. Porque se tivermos impulsos, reagimos. Se não tivermos, o que vamos fazer? É como se fosse um adolescente que muitas vezes ainda precisa do estímulo dos pais. Você precisa levantar, menino, está na hora de ir para a escola, você precisa escolher uma profissão, você precisa fazer isso, você precisa fazer aquilo, blá, blá, blá, blá, blá. É claro que nessa fase ele ainda precisa de uma orientação. Mas muitas pessoas adultas ainda carregam esses comportamentos que são ainda imaturos. E nós precisamos aprender a começar a botar um propósito na sua vida, botar um objetivo. E o que nos tira realmente dessa fase lunar é ter um propósito, um objetivo maior para a minha vida. E isso vai nos ajudar a fortalecer a nossa vontade. A fase lunar ou essa fase oscilante ainda está muito voltada para os nossos instintos e desejos. É algo como se ainda circulasse em torno do nosso umbigo. A fase solar, ela é baseada pela vontade e pelo amor. E essa fase a gente estimula através do contato com a nossa alma. A fase lunar é o ego. Agora, aprender a lidar com as nossas necessidades sem negar o desejo, sem negar o prazer, é muito importante, porque nós precisamos aprender a sermos merecedores de ganhar o prazer, o bem-estar. Aprender a saber que o desejo tem limites, a gente pode entrar nele, mas não é sempre que vamos ficar ali. Nós precisamos aprender a ter um propósito que nos guie na nossa vida e que ele é expresso pelo coração e pela nossa profundidade de alma. Então, ter um propósito na vida é investir em práticas que vão estimular ter uma missão no nosso dia a dia. O que você faz no seu dia a dia, que você faz de coração, que é bom para você, mas que ajuda as pessoas que estão no teu entorno? Alguns pensam: meu Deus, será que eu preciso agora dedicar um tempo para ir trabalhar com levar sopa para as pessoas de rua, ou trabalhar com crianças numa creche, ou ajudar as pessoas que estão em um asilo? Essa pode ser uma das formas, mas quando temos uma visão social com algo que podemos fazer com os nossos talentos, com as nossas habilidades, mas que pode ajudar pessoas, e quando isso é feito com o nosso coração e nós sentimos que a nossa alma que está ali, aí sim estamos fazendo isso como uma missão. Eu uso o meu melhor, isso me traz felicidade e alegria e ajudo pessoas. Contudo, muitas pessoas têm dificuldades ainda de conectar com sua dimensão mais profunda, que é a sua própria alma. E como fazemos isso num mundo em que estamos ainda muito focados com os estímulos que temos no nosso meio, com a internet, com os celulares, com a televisão, com excesso de agendas? Nós precisamos aprender a entrar numa dimensão que é a do silêncio. Escutar o nosso próprio silêncio e trazer um propósito para todas as nossas ações. O que eu estou fazendo agora? Qual é o propósito disso? Tomar consciência disso vai começar a fazer uma grande diferença na nossa vida. Trazer o foco para a sua respiração. Se nós utilizarmos a respiração
com um intento, com um propósito claro, isso pode mudar o seu dia. Assim como você inspira profundamente, e ao inspirar profundamente, você pode se dizer aí dentro, né, que essa respiração possa ativar todas as minhas células com saúde e vitalidade. Eu respiro e nutro todas as minhas células. Quando eu trago esse pensamento com clareza, eu estou trazendo um propósito. E se eu vinculo isso à minha respiração, aí sim eu estou trabalhando com vontade. Estou fazendo uma manutenção da minha saúde em um nível mais profundo. Outras formas de trabalhar com o desenvolvimento desse plano da alma é você ter visualizações criativas e positivas a respeito da sua vida. Você pode se imaginar em torno de cores, de luzes, de símbolos positivos. Você pode se imaginar envolto, por exemplo, em um grande manto de luz branca que te protege desde o momento em que você sai para o seu trabalho ou para as suas atividades, e que isso lhe dá paz, que lhe dá harmonia, que lhe dá serenidade, até o momento de você voltar. E se você prestar atenção, algo vai começar a ocorrer de uma forma mais profunda, porque você está estimulando não só aquilo que você mensura, aquilo que você tem um início, que você tem um fim, aquilo que é prático e pragmático, como são as coisas, por exemplo, do ego. Ela é importante, precisamos dessa dimensão, mas trabalhar nessa dimensão mais profunda, que se manifesta, por exemplo, na nossa vida através dos sonhos. Os sonhos trazem mensagens profundas, que de uma certa forma vem com uma linguagem simbólica através de imagens e de cores, que se aprendermos a decifrar esses sonhos através dos significados que a alma está querendo nos dizer, aí sim nós podemos trazer uma guiança para a nossa vida, como dizia o grande estudioso Jung, que falava sobre mitos, sobre símbolos e sobre arquétipos. Esse é o mundo da alma, que pode guiar o nosso mundo do ego. Então, quando alinhamos essas duas dimensões, a alma e o ego, aí sim nós entramos nessa fase solar, que é: eu sou o centro de mim mesmo, eu já não estou mais em torno de outras pessoas ou de sentimentos que me mantêm presos ali. Eu posso agora é criar a minha vida, dar uma orientação para onde eu quero e usar esta força para mim e para ajudar as pessoas que estão no meu entorno. Reflita um pouco sobre isso.

Então agora eu vou pedir que você respire profundamente, por pelo menos duas ou três vezes. E quando você deixar o ar sair de dentro dos seus pulmões, escolha aquilo que você não quer mais. Se você não quer mais determinados pensamentos, emoções ou sentimentos, se você não quer mais sensações, escolha que isso saia através da sua expiração.

E ao inspirar, escolha o que você realmente quer, o que você realmente deseja. Se você quer paz, se você quer harmonia, se você quer serenidade, talvez você possa escolher entrar nesses estados mais profundos, escolhendo determinadas cores que te tragam essa sensação, né?

Então agradeça. A gratidão, ela é poderosa. Porque quando agradecemos o nosso instante de vida, o que temos, onde estamos, agradecemos a nossa casa, a nossa cama, o nosso banho quentinho, a nossa comida, as nossas roupas, agradecemos a nossa família, as pessoas que convivem conosco, ou aquelas pessoas que são da nossa família, mas que vivem distante. Agradecemos até mesmo aquelas pessoas que passaram pela nossa vida e que já se foram. Gratidão. Gratidão é a tônica desse momento. Agradecemos ao nosso trabalho. E se de alguma forma nesse momento você está sem trabalho, agradeça o seu novo trabalho que pode estar a caminho, ou agradeça a experiência que você está tendo nesse momento.

E agora, sintonize o seu pensamento neste grande campo luminoso de todas as orações. Esse campo luminoso que todas as mentes que estão vinculadas em torno de todo o planeta Terra criam através da oração, da meditação e da mentalização positiva. É como se nós nesse momento sintonizássemos o nosso receptor da nossa mente nesse campo positivo e harmônico das orações. E ao nos sintonizarmos com esse campo positivo, nós vamos através do nosso pensamento direcionar esse feixe luminoso para todas as pessoas que precisam dele nesse instante. Com a nossa mente, nós podemos direcionar para os hospitais, para os presídios, para as casas de repouso, as casas, os asilos, as creches, os orfanatos, as casas de acolhimento, aquelas pessoas que estão nas ruas, aquelas que estão perdidas, todas as pessoas que necessitam dessa luz na sua vida. Para todas as pessoas, para todos os seres que de alguma forma estão em sofrimento. E ao mesmo tempo, nós direcionamos também essa luz para as pessoas que cuidam dessas pessoas. Para os cuidadores, as cuidadoras, os voluntários, os médicos, as enfermeiras, os plantonistas, os bombeiros, os apolistas, os socorristas. Todas as pessoas que de alguma forma estão preocupadas em cuidar e apoiar os outros seres que necessitam nesse instante. Direcione essa luz para eles. Direcionamos também essa luz para os nossos familiares, para as pessoas que estão próximas a nós, direcionamos também essa luz desse grande campo de orações para todas as pessoas que se inscreveram na nossa lista aqui da rádio para receberem os pensamentos positivos. Não importa se você não saiba o nome dessas pessoas, apenas mentalize simbolicamente agora através do nosso livro azul que essa luz dessas orações chegue nos corações, nas mentes, nas vidas dessas pessoas, onde quer que elas estejam, em qual fase da sua vida, Pai, que elas estejam ou na fase lunar ou na fase solar, mas principalmente naqueles que sofrem. E que esses pensamentos positivos, que são portadores dessa luz, desse campo universal da oração, ajude a todos esses seres, para todos aqueles que são líderes no nosso planeta Terra, de todos os países, para os líderes aqui do Brasil, para que possamos sair um pouco dessa fase coletiva de instabilidade, essa fase lunar obscura, e possamos entrar numa fase mais luminosa, mais harmônica, mais pacífica, onde todos nós podemos dar um direcionamento positivo para as nossas vidas, para que um propósito maior esteja com todos os seres, Pai. E que nesse momento você possa também direcionar o seu pensamento aí para a sua água, colocando na sua água o que você precisa nesse instante. Se você precisa de harmonia, de sabedoria, de paz, de tranquilidade,
e mante essa água através desses pensamentos positivos. Que no momento que você beber essa água, ela possa te trazer tranquilidade, serenidade, clareza para os seus pensamentos, uma maior paz para as suas emoções.

que você possa também mentalizar o seu trabalho, o seu ambiente de trabalho. Se você trabalha com outras pessoas, se você trabalha só, não importa. Mas mentalize que essa luz desse campo universal de pensamentos e orações traga para o seu trabalho paz, harmonia e prosperidade. Que essa prosperidade possa ser transformada em bênçãos para as pessoas que você está ajudando, mas que para você possa vir em forma de abundância. Se você está procurando algum trabalho, algum emprego, que essa luz possa, de alguma forma, apontar na sua mente, através de uma intuição, através de um pensamento, de uma ideia, do que você pode fazer ou de onde você pode encontrar um trabalho adequado para você.

E assim que o seu lar seja envolvido também nessa luz, trazendo para você paz, harmonia, tranquilidade, serenidade, que você possa ter uma excelente noite de repouso, de sono, de descanso, preparando a sua semana que está iniciando, que você possa recarregar as suas baterias durante o seu sono e acordar amanhã mais disposto ou disposta para levar a sua vida em frente e refletir um pouco qual é o seu propósito quando você levanta de manhã, qual é a sua ação mais nobre em relação à sua alma e que também você pode colocar em prática para ajudar muitas pessoas aí no seu entorno, com as suas habilidades, com aquilo que você já faz bem. Gratidão por você me acompanhar na noite de hoje, que você possa então ficar aqui curtindo mais um pouco as nossas músicas aqui da sua rádio de bemcomavida.com, o seu spa musical aqui pela internet. Bom descanso e até o próximo programa.

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A cura real. Muitas vezes você se pergunta: por que a dor? Por que as enfermidades e sofrimentos? O ser humano sempre se questionou a respeito da dor, das enfermidades, na tentativa de encontrar respostas que o façam entender o motivo e a finalidade dos sofrimentos terrenos. Em face das doenças e limitações físicas, é natural que se busque o tratamento adequado para alcançar a cura. A cura é o anseio maior de quem está enfermo. Sabemos, porém, que certas limitações e deficiências são de tal ordem que não existem recursos médicos capazes de resolvê-las, controlá-las e muito menos curá-las. São doenças irreversíveis, extremamente sofridas para o paciente e sua família, denotando processos kármicos através dos quais se expressam as leis divinas nos mecanismos de ação e reação. Pode ser que você esteja vivendo uma situação assim. De alguma maneira, a enfermidade surgiu em sua vida. E hoje ela está presente, trazendo-lhe uma sensação de desamparo, uma sensação de tristeza. Pode ser que você esteja revoltado e questionando quanto à bondade de Deus. Não duvide da misericórdia divina. Confie e se entregue a ela. As leis de Deus são perfeitas e o que vivemos agora são as consequências de nossa conduta anterior. Assim, a causa profunda da doença está no espírito enfermo, e o corpo físico é o escoadouro de nossos débitos, de nossos desalinhos mentais e emocionais. Os benfeitores espirituais têm esclarecido que, na maioria das circunstâncias, nós mesmos solicitamos a presença e o concurso das enfermidades ou de determinadas limitações para maior segurança na jornada terrena. O mentor espiritual Emmanuel, lecionando sobre este tema, ensina que nas doenças podemos encontrar múltiplos significados: moléstias amparo, moléstias proteção, moléstias refúgio, moléstias socorro, moléstias abrigo, que impedem nossa queda nos desequilíbrios do sentimento. Ele enfatiza que o corpo físico é para a alma encarnada aquilo que a máquina significa para o operário, instrumento de serviço e progresso, que ele recebe da autoridade maior a fim de produzir a benefício dos outros e de si próprio, cabendo-lhe a obrigação de assisti-la constantemente e restaurá-la sempre que necessário. Todavia, diante da doença que persiste no corpo, a despeito de todas as medidas acautelatórias e defensivas, é imperioso reconhecer-lhe a função providencial e tratá-la com a certeza de quem carrega consigo a luz de uma bênção. A mentora espiritual Joana de Ângeles ensina que dores há que domam paixões inferiores, que resgatam dívidas, que reabilitam, que abençoam vidas. É da maior importância, portanto, entendermos o que a enfermidade significa em nossa vida, o que ela nos está dizendo e, acima de tudo, compreendermos que a cura real depende de cada um. Diante da dor, das aflições, diante das enfermidades, é imperioso mudar a nossa conduta mental. Façamos agora o relaxamento. Relaxar propicia o alívio das tensões, do medo,
da ansiedade que tanto angustiam e estressam. Escolha um ambiente tranquilo e silencioso. Procure uma posição confortável. Não cruze os braços nem as pernas para que não haja pressão alguma. Observe a sua respiração e os movimentos do tórax e do abdômen com a inspiração e a expiração.

Pense na paz. Deseja paz para você e todas as pessoas. Sinta que uma onda de paz invade o seu mundo íntimo, afrouxando-lhe os músculos tensos, aliviando as tensões interiores e trazendo um grande bem-estar. Procure então relaxar toda a musculatura. A partir dos maxilares. O pescoço. Os ombros. Os braços. O tórax. O abdômen. Até os membros inferiores. Você agora está bem relaxado. Você está tranquilo, sereno. Seu corpo está mais leve. Sua respiração está cada vez mais suave e profunda. Inspirando.

Pense agora na doença que o está afligindo. Mentalize o órgão enfermo. Envie-lhe pensamentos de amor. Imagine o sistema imunológico eliminando a doença. E que uma reação saudável se expande por todo o organismo. Todas as células se estão impregnando de energias positivas, de magnetismo curador, passando a vibrar harmoniosamente. Você sente a harmonia divina preenchendo-lhe a vida. Mentalize que você agora está flutuando. Flutuando, solto no espaço. Você está muito bem. Seu pensamento se eleva. Você pensa em Deus, sente a sua presença, sente a sua perfeição na beleza e magnificência de todo o cosmo. Você se sente filho de Deus. Seu pensamento voa, alcança distâncias infinitas. Você viaja através do pensamento. Solte a imaginação e deixe o pensamento voar. Para bem longe, para um tempo que ficou lá atrás. Você vai imaginar que está na Palestina ao tempo de Jesus. Procure visualizar a paisagem da Palestina, como era a época de Jesus. Mentalize.

0: 8:03.
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2: Alô amigos, aqui estamos para conhecer as respostas que você procura perante as dúvidas e conflitos apresentados pela vida na visão filosófica, científica e religiosa do Espiritismo.
1: Indo direto ao ponto, vamos à primeira pergunta do programa de hoje.
3: É verdade que roupas ou pertences como joias, relógios, etc., estão impregnados de fluidos ou energias dos que as usam?
2: É verdade.
1: Para entendermos isso, precisamos lembrar que o pensamento circula ininterrupto no campo magnético de cada espírito.
3: Extravasa-se para além dele, com as essências características de cada um.
2: Queira ou não, cada alma possui no próprio pensamento a fonte inestancável das próprias energias.
1: Correntes vivas fluem do íntimo de cada inteligência a se lhe projetarem no halo energético.
3: Estrutura-se assim a aura ou fotosfera psíquica, à base de cargas magnéticas constantes, conforme a natureza que lhes é peculiar.
2: De certa forma, semelhantes às correntes de força que partem da massa planetária compondo a atmosfera que a envolve.
1: Por outro lado, a matéria inanimada absorve potencialmente fluidos humanos, retendo toda a espécie de vibrações e emanações físicas, psíquicas e vitais que se convertem em agentes evocadores das impressões psicométricas.
3: Da mesma forma que a influência deixada num objeto por pessoa viva tem a virtude de pôr o sensitivo em relação com a subconsciência dessa pessoa, assim também a mesma influência deixada nos objetos por uma pessoa desencarnada tem o poder de pôr o sensitivo em relação com esses registros ou com o espírito que as deixou gravadas.
2: Isso é percebido por uma mediunidade chamada psicometria.
1: Ela evidencia que os objetos apresentados ao sensitivo, longe de atuarem como simples estimulantes, constituem verdadeiros intermediários adequados.
3: Servem para estabelecer a relação entre a pessoa ou meio distantes, mercê de uma influência real, impregnada no objeto pelo seu possuidor.
2: Essa influência confirma a propriedade da matéria inanimada de receber e reter potencialmente toda a espécie de vibrações e emanações físicas, psíquicas e vitais.
1: Entre as inúmeras variações da mediunidade de que era portador, Chico Xavier também a tinha.
3: Várias passagens de sua vida ilustram isso.
2: Uma delas, testemunhada por várias pessoas, dá conta que Chico recebia enorme número de cartas, das mais diversas procedências, tamanhos, cores e espessuras.
1: Algumas subscritas à máquina, outras manualmente.
3: Por vezes, contava com a ajuda de alguns amigos muito próximos na abertura, leitura e classificação por assuntos.
2: Estes, porém, observavam que Chico apenas tocava as correspondências sem sequer abrir os envelopes, muitos datilografados, o que afastava a ideia de que identificasse a letra do remetente.
1: Separava-as, colocando sobre elas mensagens concernentes ao solicitado.
3: Algumas colocava no bolso do paletó, levantando-se da mesa, pedindo licença para que pudesse respondê-las.
1: Estamos apresentando Direto ao Ponto.
3: O que vem a ser o Evangelho no Lar?
2: Para entender sua dinâmica e função na atualidade da sociedade humana, recorramos a alguns argumentos do Espírito Emmanuel através de Chico Xavier.
1: Diz ele:
3: práticas, cultos diversos em casa, de maneira imperceptível.
2: O culto da limpeza.
1: O culto do pão.
3: O culto do carinho.
2: O culto da segurança.
1: O culto do bem-estar.
3: A

0: antes do corpo.
1: A segurança é harmonia.
2: O carinho é entendimento fraterno e o bem-estar é realmente a consagração de cada um ao bem de todos.
3: A sociedade industrial e a sociedade tecnológica afastaram as pessoas de modo geral das questões espirituais.
1: Deus passou a ser elemento desprezado pela maioria das pessoas.
2: Como dito pelo Espírito Emmanuel, Deus representa a luz em meio às sombras do mundo.
3: E da própria pessoa ainda carregada de egoísmo e orgulho em suas relações consigo mesma, com a família, com o meio em que atua.
1: É incontestável a escalada da violência que afeta a sociedade humana em nível mundial.
2: Perplexa, diante de diferentes formas de manifestação da violência, pais, pensadores, educadores e autoridades públicas se sentem impotentes em desacelerar este surto de desamor.
3: Cada país tem o seu cenário particular em função dos autores e das causas.
1: Mas, na essência, todas essas manifestações têm suas raízes na formação moral das criaturas.
2: Não resta a menor dúvida de que este cenário de conflitos guarda relação íntima com o adiantamento moral das pessoas que reencarnam em nosso planeta.
3: Ensina-nos a doutrina espírita que a reencarnação é uma lei natural, portanto divina.
1: Nos aponta duas finalidades básicas para o reencarnado.
2: É uma oportunidade concedida pela providência divina para a correção de erros do passado e uma forma de contribuir com o progresso da humanidade.
3: É dessa forma que a criatura pode acelerar a sua evolução, melhorando-se moralmente e ajudando os outros a se melhorarem.
1: Nesse sentido, estamos convivendo com um número incalculável de espíritos encarnados,
2: com os quais temos compromissos espirituais originários dos relacionamentos de existências anteriores.
3: Simultaneamente, convivemos com os espíritos desencarnados, com os quais nos relacionam pelo pensamento ou através das faculdades mediúnicas.
1: São duas humanidades situadas em dimensões diferentes, mas que se interpenetram e se entrelaçam.
3: Assim, criaturas pacíficas e violentas se mesclam na sociedade humana, de tal forma que aquele que sabe mais ajude o que menos conhece e compreende, para que se cumpram os desígnios de Deus.
1: Sejamos uma família universal, unida pela lei do amor.
2: Indiscutível, portanto, a importância do lar na educação moral.
3: É no lar que os espíritos se reencontram, sob o mesmo teto, na condição de pais, filhos e irmãos.
1: Nesse ambiente são oferecidas as oportunidades de novo aprendizado moral, possibilitando aos encarnados exercitarem-se no campo afetivo, desenvolvendo a fraternidade e a solidariedade.
2: Enfim, os sentimentos derivados do amor.
3: Assim, a função educadora e regeneradora da família é extremamente delicada e importante, quando se atribui à reencarnação a oportunidade de ascensão na escala evolutiva através de novas experiências no campo intelectual e moral.
1: Coerente com essa visão, como afirma o próprio Espírito Emmanuel,
2: a melhor escola ainda é o lar, onde a criatura deve receber as bases do sentimento e do caráter.
3: Diante disso, é fácil entender a importância da formação de um núcleo do Evangelho entre as paredes do próprio lar. Porque se a doutrina espírita é o Cristo em luz para a humanidade, acima de tudo, é a luz do Cristo no coração.
1: Uma dúvida surge naturalmente, pois nem todos os integrantes da família comungam das mesmas ideias.
2: Tem algum sentido fazermos evangelho no lar sozinho, sem a companhia de amigos ou familiares?
3: Vai na sequência uma bela história do Chico Xavier que responde a essa pergunta.
1: Em meados de 1932, o Centro Espírita Luiz Gonzaga, lá em Pedro Leopoldo, estava reduzido a um quadro de 5 pessoas: José Hermínio Perácio, Dona Carmen Pena Perácio, José Xavier e Dona Geni Pena Xavier, além, é claro, de Chico Xavier.
2: Os doentes e obsediados surgiram sempre, mas logo depois das primeiras melhoras desapareciam como por encanto.
3: Perasso e sua senhora, contudo, precisavam transferir-se para Belo Horizonte por impositivos da vida familiar.
1: O grupo ficou limitado a 3 companheiros.
2: Dona Geni, porém, a esposa de José Xavier, adoeceu e a casa passou a contar apenas com os 2 irmãos.
3: José, no entanto, era celeiro e naquela ocasião foi procurado por um credor que lhe vendia couros. Credor esse que insistia em receber-lhe os serviços

0: serviços noturnos numa oficina de arreios em forma de pagamento.
1: Por isso, apesar da sua boa vontade, necessitava interromper a frequência ao grupo pelo menos por alguns meses.
2: Vendo-se sozinho, o médio também quis ausentar-se.
0: Mas na primeira noite em que se achou a só, sem saber como agir, Emmanuel apareceu e lhe disse:
1: "Você não pode afastar-se. Prossigamos em serviço."
2: "Como assim? Não temos frequentadores."
0: "E nós?" disse o espírito amigo.
1: "Nós também precisamos ouvir o evangelho para reduzir nossos erros."
2: "E além de nós, temos aqui numerosos desencarnados que precisam de esclarecimento e consolo."
0: "Abra a reunião na hora regulamentar. Estudemos juntos a lição do senhor."
1: Foi assim que o Chico abria a pequena reunião com uma prece às 8 da noite em ponto.
2: Em seguida, abria o Evangelho segundo o Espiritismo ao acaso e lia essa ou aquela instrução, comentando-a em alta voz.
0: Por essa ocasião, a vidência nele alcançou maior lucidez.
1: Via e ouvia dezenas de almas desencarnadas e sofredoras que iam até o grupo à procura de paz e refazimento.
2: Escutava-lhe as perguntas e dava-lhes respostas sob a inspiração direta de Emmanuel.
0: Para os outros, no entanto, orava, conversava e gesticulava sozinho.
1: E essas reuniões a sós com os desencarnados de portas iluminadas e abertas se repetiam todas as noites de segundas e sextas-feiras.
2: Ainda seguindo o orientador espiritual Emmanuel, o culto do Evangelho no lar não é uma inovação.
0: É uma necessidade em toda a parte onde o cristianismo lance raízes e aperfeiçoamento e sublimação.
1: A boa nova seguiu da manjedoura para as praças públicas e avançou da casa humilde de Simão Pedro para a glorificação no Pentecostes.
2: A palavra do Senhor soou, primeiramente, sob o teto simples de Nazaré, e certo se fará ouvir de novo no círculo dos nossos familiares e afeiçoados, com os quais devemos atender às obrigações que nos competem no tempo.
0: Quando o ensinamento do mestre vibra entre as quatro paredes de um templo doméstico, os pequeninos sacrifícios tecem felicidade comum.
1: A observação impensada é ouvida sem revolta.
2: A calúnia é isolada no algodão do silêncio.
0: A enfermidade é recebida com calma.
1: O erro alheio encontra compaixão.
2: A maldade não encontra brechas para insinuar-se.
0: E aí, dentro desse paraíso que alguns já estão edificando a benefício deles e dos outros, que o estímulo é um cântico de solidariedade incessante.
1: A bondade é uma fonte inexaurível de paz e entendimento.
2: A gentileza é inspiração de todas as horas.
0: O sorriso é a sombra de cada um.
1: A palavra permanece revestida de luz, vinculada ao amor que o amigo celeste nos legou.
2: Somente depois da experiência evangélica do lar, o coração está realmente habilitado para distribuir o pão divino da Boa Nova junto da multidão.
0: Não esqueçamos assim os impositivos da aplicação com o Cristo no santuário familiar, onde nos cabe o exemplo de paciência, compreensão, fraternidade, serviço, fé e bom ânimo.
1: Sua realização é bem simples.
2: Primeiro, escolha o dia de sua preferência.
0: Sugerimos um dia de fácil memorização, por exemplo, segunda-feira ou sexta-feira.
1: Segundo, escolha um aposento silencioso e agradável da casa, de preferência sala de jantar, e que esteja com os aparelhos eletroeletrônicos desligados.
2: Terceiro, coloque uma jarra com água sobre a mesa para fluidificação.
0: Na falta dessa, podem ser utilizados copos, qualquer um em número correspondente aos integrantes do Evangelho.
1: Quarto, sentar-se à mesa sem alarde e sem barulho.
2: Quinto, fazer a prece de abertura, a que toque mais fundamente o sentimento familiar.
0: Pode ser uma prece pronta ou uma prece espontânea.
1: O importante é, repetimos, o sentimento de fé e de confiança na proteção divina.
2: Sexto, após fazer uma leitura breve de o Evangelho segundo o Espiritismo.
0: Comentar com palavras próprias o trecho lido.
1: No início poderá existir certa timidez, mas com o correr do tempo os comentários surgirão espontaneamente, pois que os espíritos amigos estarão auxiliando na compreensão dos textos selecionados.
0: Os demais integrantes poderão tecer comentários também, caso desejem, mesmo que esses levem assuntos pessoais e ou a diálogos, naturalmente que sempre pertinentes ao tema em foco. O Evangelho no Lar é, antes de tudo, uma reunião de espíritos reencarnados no mesmo ambiente.
1: Buscando, através da prece, da elevação dos pensamentos e do diálogo fraterno, o amparo e o auxílio do mais alto para seus problemas e necessidades.
2: Não deve ser jamais solene ou ritualístico, com palavras e movimentos decorados, a lembrar missas e demais cultos.
0: Oitavo, para incentivar a participação dos filhos ou demais membros, com exceção dos pequeninos, é conveniente pedir que leiam mensagens espíritas para a reflexão do grupo.
1: Incentivar também com carinho o comentário após a leitura.
2: Sugerimos aqui os livros Fonte Viva e O Pão Nosso, de Emmanuel, Agenda Cristã e O Sinal Verde, de André Luiz.
0: Nono, proferir a prece de encerramento e rogar como exemplo pela paz, harmonia, saúde e felicidade dos membros da reunião e de todos com os quais convivem.
1: Desejando rogar também pelos doentes, desamparados e infelizes da terra.
2: Por último, pedir a bênção de Deus para os familiares desencarnados sem temor.
0: A lembrança da prece alegra e pacifica os que partiram.
1: É completamente desaconselhável qualquer manifestação mediúnica durante o Evangelho no Lar.
2: Servir, após a prece de encerramento, a água fluidificada.
0: Tempo, o necessário para a família.
1: Sugerimos uma reunião de 15 a 30 minutos.
2: Música?
0: Sim, se for de agrado de todos.
1: Sugerimos música instrumental em volume baixo. 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
2: Dias atrás, na vizinhança onde moro, uma menina de 12 anos suicidou-se. Como o Espiritismo explica isso? Por que os pais têm de passar por situação tão difícil?
0: A questão do suicídio já é considerada um problema de saúde pública do mundo.
1: E o pior é que a faixa etária vem baixando aceleradamente, atingindo muitos pré-adolescentes ou adolescentes.
2: Essa situação parece que já era prevista pelo plano espiritual, pois em artigo publicado na Revista Espírita de outubro de 1866, Allan Kardec incluiu um prognóstico dos instrutores espirituais em que se baseava.
0: Escreveram eles a respeito do futuro que parece ser o presente.
1: E como se a destruição não marchasse bastante depressa, ver-se-ão suicídios multiplicando-se em proporção nunca vista até entre crianças.
2: Especialistas no comportamento e formação da criança confirmam na atualidade o ponderado por Chico Xavier há alguns anos.
0: Alguém já viu educação sem esforço, sem disciplina?
1: Vejo senhoras que trazem o jardim delas podado.
2: Os ficos são maravilhosos.
0: Elas fazem anjos de flores.
1: Mas quando chega no filho...
2: Não pode porque tem trauma.
0: Depois manda para os psicólogos.
1: Vão tomar bastante tranquilizantes.
2: Já cresce um menino ou menina complexado com uma ideia falsa de liberdade, porque a liberdade tem um preço.
0: O preço da liberdade é o dever cumprido.
1: Não é só ser livre, porque os animais na selva também são livres.
2: Todos os animais que não passarem pela domesticação são livres.
0: Agora, que liberdade é essa que estão preconizando?
1: Uma liberdade para nos estressarmos, para irmos aos tóxicos e acabarmos com a nossa vida?
2: Liberdade para nos suicidarmos?
0: Liberdade para matar os outros?
1: Liberdade para arrasar com a vida dos nossos pais?
2: Para arrasar com a vida de nossos filhos?
0: Para bebermos álcool até cairmos?
1: É a liberdade que a maioria pede.
2: Comentando sobre sua relação com o público, Chico Xavier disse:
0: às sextas e sábados, ouço habitualmente nas duas noites 500 a 800 pessoas, sendo que 60% nos trazem problemas perfeitamente evitáveis.
1: Se essas criaturas tivessem tido cuidado de educarem seus filhos conversando sobre Deus, em respeito a Deus, em trabalho, ensinando o serviço...
2: Quando cercam a criança aos 28 anos, ela já está perdida.
0: Isso é um problema da família.
1: Aqueles que se casaram se comprometeram.
2: São como pessoas que assinaram uma escritura.
0: Eles têm também seus deveres para com seus companheiros ou companheiras.
1: Ponderando sobre os problemas observados nas últimas décadas, Chico Xavier observou:
2: a criança está chegando de onde nós chegamos.
0: Das zonas umbralinas da espiritualidade para reparar, lutar, trabalhar e ter uma vida digna.
1: Agora, se damos mesada para meninos de 4 anos e vamos discutir na rua com os outros, por que nós queremos defender nossa filha, nosso filho, e achamos que eles são melhores que os filhos dos vizinhos? O que é que nós estamos criando?
0: Salientava que depois dos 8 a 10 anos de idade, a mente infantil já encaminha para uma posição consolidada na reencarnação, que a criança está começando a viver.
2: Dos 10 aos 12, temos um mundo de informações para dar à criança. A nosso ver, muito necessário, porque a criança está encontrando hoje um mundo muito diferente daquele que os adultos de agora encontraram há 50 anos.
1: Há muitos pequeninos chamados a facear problemas que só adultos conheciam há 10 anos atrás.
2: Suicídios nessa idade não eram comuns, nem mesmo conhecidos há 15, 20 anos atrás.
0: Crianças que sofrem a perda dos pais ou que são abandonadas por eles, se suicidam mesmo, se afogam, se envenenam, procuram armas, atiram contra si próprias.
1: Hoje ouvimos falar de muitos crimes cometidos por meninos de 10 a 14 anos.
2: Deveríamos tratar dos códigos que dessem a maioridade aos 14.
0: A criança é chamada a memorizar as suas vidas passadas muito depressa, motivadas pela televisão e outras coisas.
1: Precisávamos da criação de leis que ajudem a criança a não se fazer delinquente nem viciada.
2: O governo não pode ser responsável por todas as nossas modalidades de penúria.
0: Não podemos exigir que nossos ministros venham a fazer intervenções em nossas vidas familiares.
1: O problema da penúria é nosso.
2: Não temos uma disposição muito ativa em torno da criança considerada desvalida.
0: Nós fazemos distribuições anuais, mas nos esquecemos que criança, tal qual nos acontece, almoça todo dia, estuda todo dia, toma banho todo dia.
1: Noutra oportunidade, Chico Xavier disse:
2: já presenciei alguns casos de obsessão com crianças, mas muito raramente acontecem.
0: No período da infância, o espírito conta com a proteção natural que o imuniza contra ataques de seus desafetos desencarnados.
1: Mas quando o ódio é muito entranhado, quando o compromisso é recente, o espírito obsessor se mostra implacável.
2: Enquanto não consegue os seus objetivos de vingança, ele não abandona a vítima.
0: Por esse motivo, vemos crianças morrerem barbaramente.
1: Ou ainda serem objeto de sequestros, estupros, pancadaria por parte dos pais com sequelas cerebrais irreversíveis.
2: Esta observação de Chico Xavier nos faz pensar que a criança, que julgamos inocente, nada mais é que um espírito encarnado que traz uma história de outra encarnação, que pode ser de maldade, de abusos, de trapaças, vícios e outras mazelas.
0: É apenas um espírito velho em corpo novo.
1: Aquele que foi lesado por este espírito poderá ter se tornado um obsessor que o acompanha buscando vingança.
2: Quando não consegue atingi-lo diretamente, poderá influenciar os que convivem com ele para atingi-lo.
0: Os espíritos obsessores, muitos deles são altamente treinados na técnica de hipnotizar.
1: Quase sempre eles hipnotizam as suas vítimas quando elas se retiram do corpo no momento do sono.
2: Por esse motivo, muita gente acorda mal-humorada e violenta.
0: Se soubéssemos o que nos espera no além, não dormiríamos sem recorrer aos benefícios da prece.
1: Os espíritos que são nossos desafetos nos espreitam.
2: Se não tivermos defesa, eles farão conosco o que bem entenderem.
0: Há obsessões terríveis que são programadas durante o sono.
1: Toda noite é uma sessão de hipnose.
2: De repente, é uma agressão violenta. dentro de casa um crime inexplicável.
0: Esta outra observação de Chico Xavier nos mostra quanto temos de nos rever em nossas posturas.
1: Se nós, para cada 20% de ensinamento falado, dermos 80 de exemplo, nós resolvemos o problema. Direto ao ponto em um minuto.
2: Renovação. Não procures repouso em momentos vazios. Inércia simplesmente é começo de angústia. Provação superada faz-se bênção de luz. Sofre, mas permanece construindo no amor. Se queres elevar-te, não há outro caminho. Na forja do serviço, Deus te renovará. Emmanuel.
0: Nossos tão queridos ouvintes, direto ao ponto, vamos observar que a atividade é de suma importância para todos nós. O repouso excessivo pode significar grandes preocupações para o espírito. Por isso, a recomendação nossa é que precisamos nos ativar. Seja isso dentro de casa, na via pública, com os necessitados, com o trabalho material, nós precisamos pensar de que a nossa vida é uma constante atividade. Jamais teríamos chegado onde chegamos se o homem parasse na inércia. Meus amigos, meus irmãos, olha o que conta o nosso companheiro espiritual Emmanuel. Nós precisamos de renovar, e a renovação só acontece na atividade. Ativamo-nos.
1: Palavras finais.
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0: Na próxima semana, convidamos você para irmos direto ao ponto.

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0: Alô, amigos. Retornamos à sua presença para resgatar mensagens recebidas pelo médium Francisco Cândido Xavier, reafirmando a sobrevivência após a morte do corpo físico.
1: A carta nos faz recuar a 3 de março de 1979, na cidade de Goianésia, interior de Goiás.
0: Naquele dia, Dona Eusenita de Silva Nunes, de apenas 49 anos, caminhava tranquilamente em companhia de seu netinho Cleison, de 4 anos de idade, por uma das ruas de Goianésia, quando foram atingidos violentamente por um automóvel, que após chocar-se com outro veículo numa esquina, subiu na calçada, retirando a vida material dos dois.
1: O desenlace de ambos foi imediato.
0: Como era de se prever, o trauma emocional no seio familiar foi imenso, doloroso, decorrente não só do impacto de um acidente fatal, mas principalmente pelo amor que todos lhes devotavam.
1: Se Dona Eusenita partiu de forma inesperada, igualmente inesperada foi a comunicação mediúnica do seu espírito pela psicofonia apenas 6 dias após a desencarnação.
0: O fato deu-se numa reunião do Centro Espírita Eurípides Barçanufo, em Goianésia, com a presença de seu filho Eurípides, pai de Cleison, que, como espírita de berço, sempre frequentou esses trabalhos.
1: Evidentemente, a sua felicidade ao reencontrar-se com a querida progenitora foi muito grande.
0: E ela, embora profundamente emocionada, em lágrimas, conseguiu transmitir com poucas palavras o seu pensamento de fé na providência divina, conformada com as suas experiências de sua vida, na certeza de que ainda iria se fortalecer para continuar amparando os seus entes queridos que ficaram na Terra.
1: E provando que sabia de uma polêmica em família, da construção ou não de uma capela sobre o túmulo onde o seu corpo havia sido sepultado, juntamente com o netinho, emitiu o seu parecer preferindo o túmulo simples, pois sempre viveram com simplicidade, argumentando também que o dinheiro poderia ser aplicado em algo mais importante.
0: Sua família recebeu com grande júbilo essa abençoada mensagem e o seu desejo foi efetivamente realizado.
1: 18 dias após a sua passagem para o além, Dona Eusenita voltou a comunicar-se espontaneamente com seu filho no mesmo centro espírita, desta vez através de outro médium.
0: Um pouco mais calma, menos lacrimosa, em curta mensagem, reafirmou sua fé no Pai Celestial, lamentando apenas que não tinha visto ainda o Cleison. Porém, foi informada de que o netinho também havia sido assistido por benfeitores espirituais e sido conduzido a um local próprio para crianças.
1: Esta segunda comunicação trouxe renovadas luzes de paz e consolo para toda a família.
0: 4 meses após o doloroso acontecimento, Eurípides Cardoso dos Santos dirigiu-se a Uberaba, Minas Gerais, acompanhado de sua esposa, Diniz Cardoso dos Santos, e do seu amigo e confrade orsenino, Venceslau da Silva, presidente do Centro Espírito Eurípides Barçanufo, com o intuito de receber novas e mais completas mensagens de sua querida mãe.
1: Lá chegando, compareceu à reunião pública do Grupo Espírita da Prece, onde falou com Chico Xavier, expondo-lhe o sofrimento familiar com a perda súbita de 2 entes tão queridos.
0: Devido à longa fila de postulantes a um diálogo com o médium, não teve qualquer oportunidade de entrar nos pormenores do acontecimento. Inclusive, não se referiu às mensagens já transmitidas em Goianésia, mas ficou extremamente satisfeito em receber palavras de conforto e esperança e poder colocar sobre a mesa dos trabalhos um pedido de notícias de sua progenitora, escrevendo apenas o nome e a data do falecimento.
1: Horas depois, no final da reunião pública daquela noite de 8 de dezembro de 1979, Chico Xavier leu, como habitualmente fazia, a longa carta psicografada de autoria do espírito de Dona Eusenita, confirmando logo de início as suas mensagens transmitidas em Goiás e estendendo-se em muitos outros temas restritos somente ao círculo familiar, dando uma prova notável da vida além túmulo e da possibilidade de nosso intercâmbio com o plano espiritual.

0: Eurípides, meu filho, Deus abençoe a você e Diniz com todos os nossos. Estou aqui juntamente com vocês, como quem procura confirmar notícias que já conseguiu enviar através do Centro Eurípides Barçanufo, em nossa Goianésia. O nosso irmão Orcedino é nossa testemunha. Agradeço a ele por ter vindo. Não precisava, em meu entendimento, reafirmar o que já disse. Muito me doeu aquela desencarnação repentina, quando guardava o nosso Cleison com tanto amor. Naquela hora em que o movimento súbito de máquinas nos envolveu, se me achasse sozinha, não me afligiria tanto. Afinal, filhos queridos, tinha eu vivido a minha existência. Deus me concedera a felicidade de criá-los com carinho na singeleza de nossa vida e de nossa casa. Não que eu tivesse a ideia de querer a morte, entretanto, estava resignada com o que pudesse vir sobre os meus dias na terra. Mas o netinho era um tesouro em minhas mãos. Era a vida que começava e que eu devia defender. Penso que adormeci agarrando-me a ele na ânsia de livrá-lo. O resto não posso saber, porque a misericórdia de Deus nos amansa o senso de consciência na hora grave da liberação do corpo físico, assim como acontece conosco se alguém no mundo nos administra um anestésico de alto poder. A não ser aquele pavor no coração da mulher que se vê obrigada a salvar um filho ou um neto, sem poder, à frente do inevitável, nada mais sofri. Entrei numa espécie de sono no qual vivi toda a minha existência, desde a infância, como se estivesse divagando num sonho. Quando acordei, ao me reconhecer sem o Cleison, gritei por socorro e chorei, como podem vocês imaginar. Da atmosfera que me cercava, não guardei traços na lembrança, porque os meus braços vazios me compeliam no mergulho em mim própria, a fim de rezar em desespero. Nossa abnegada Josefa, a quem chamo por Mamãe Josefa, qual se me visse de novo criança, me amparou, abrindo meus braços. A perda do netinho me fazia sofrer muito mais que o desenlace havido entre mim e o corpo estragado que ficara. Fui informada de que o neto fora conduzido a um lar de crianças, enquanto me entregava ao sofrimento ao recolher informações quanto a ele. O que chorei, meus filhos, não me seria possível dizer com palavras. Sei, porém, que nossa querida Diniz e você compreenderam e que tudo vai se reorganizando para a vida. Não direi que essa organização se verificou sem mim, porque as mães nunca morrem. Adivinho que Deus me concederá um meio de estar perto de casa para ver a todos e acompanhá-los com o meu coração. O Volmer e a Marilu ainda precisam de muita assistência e rogo a vocês auxiliarem meus filhos com as palavras de paz e de esperança de que tanto necessitam. Já posso ver o nosso Cleison, onde se encontra sob o carinhoso cuidado de muita gente boa, e prometo dividir-me entre vocês, em Goianésia, e ele, que se transformou em meu companheiro de viagem, em que somos transportados nos braços daqueles que nos fazem a caridade de amar nas horas difíceis, quando já nada se tem para dar ou retribuir. Tenho recebido os bons pensamentos de seu pai, que muito me auxiliam, e agradeço a Maria Aparecida, a Marilu, ao Volmer e a vocês as orações com que me confortaram nesse ponto de minha dolorosa experiência, em que atualmente me vejo lutando ainda bastante para recuperar-me na paz de que preciso, a fim de retomar as minhas possibilidades de ser útil. De qualquer modo, peço a vocês da família que nada promovam quanto a qualquer pessoa. Aprendi com a vida que devemos colocar a nós mesmos no lugar daqueles que arcam com o fardo da culpa, e não desejo nem para vocês e nem para mim os sentimentos daqueles irmãos que merecem as nossas preces de paz, e não qualquer palavra de censura. Aqui na vida espiritual, a verdade se nos revela com tamanha luz que qualquer ideia de punição sobre os outros não é mais possível. Somos todos irmãos. O erro de uns pode ser a falta dos outros. Sou ainda mãe de meus filhos e compreendo que os nossos semelhantes não nasceram no mundo sem a presença de mães que os amam e, sempre pensando em Deus, desejo a paz. Desejamos a todos nós essa paz, a fim de que não estejamos a criar maiores lutas em torno de nossos passos. Filhos meus, imaginando aqui a presença de todos, peço a Deus que os abençoe. e esperando que a fé em Deus cubra as nossas provas, das quais naturalmente temos necessidade. Reúno vocês todos em meu abraço de muito carinho. Embora orvalhado das lágrimas de saudade, a mamãe que o seguirá sempre, rogando a Deus que todos nos ampare e nos abençoe. Alzenita da Silva Nunes.
1: Os detalhes da mensagem. Indiscutível.
0: Estou aqui, juntamente com vocês, como quem procura confirmar notícias que já consegui enviar através do Centro Eurípides Barçanufo, em nossa Goianésia. O nosso irmão Orcedino é nossa testemunha. Agradeço a ele por ter vindo. Não precisava, em meu entendimento, reafirmar o que já disse.
2: Já no início de sua mensagem, Dona Alzenita dá uma comprovação de sua presença no recanto da reunião, através do médium Chico Xavier.
1: Afinal, como ele poderia saber das duas comunicações anteriores recebidas por médiums da cidade de Goianésia? Reação.
0: Muito me doeu aquela desencarnação repentina quando guardava o nosso Cleison com tanto amor. Naquela hora em que o movimento súbito de máquinas nos envolveu, se me achasse sozinha, não me afligiria tanto. Afinal, filhos queridos, tinha eu vivido a minha existência. Deus me concedera a felicidade de criá-los com carinho na singeleza de nossa vida e de nossa casa. Não que eu tivesse a ideia de querer a morte. Entretanto, estava resignada com o que pudesse vir sobre os meus dias na terra. Mas o netinho era um tesouro em minhas mãos.
2: Neste ponto, dois destaques muito importantes.
1: Primeiro, o amor de avó se sobrepondo ao próprio instinto de conservação.
2: E segundo, a sensação do dever cumprido em relação aos filhos biológicos.
1: Etapas naturais.
0: A não ser aquele pavor no coração da mulher que se vê obrigada a salvar um filho ou um neto sem poder, à frente do inevitável, nada mais sofri. Entrei numa espécie de sono, no qual vivi toda a minha existência, desde a infância, como se estivesse divagando num sonho.
2: Também nesse depoimento, a presença do torpor a marcar o momento do início da desencarnação.
1: Também no relato do espírito, a manifestação da chamada visão retrospectiva, na qual se registra uma acelerada recapitulação dos fatos da própria vida, que se conclui nesta dimensão. Dura constatação.
0: Quando acordei, ao me reconhecer sem o Cleison, gritei por socorro e chorei, como podem vocês imaginar. Da atmosfera que me cercava, não guardei traços na lembrança, porque os meus braços vazios me compeliam no mergulho em mim própria, a fim de rezar em desespero. Nossa abnegada Josefa, a quem chamo por Mamãe Josefa, qual se me visse de novo criança, me amparou, abrindo-me os braços. A perda do netinho me fazia sofrer muito mais que o desenlace havido entre mim e o corpo estragado que ficara. Fui informada de que o neto fora conduzido a um lar de crianças enquanto me entregava ao sofrimento ao recolher informação quanto a ele.
2: Como já foi enfatizado em outros programas, o fato da desencarnação de mais uma pessoa ocorrer no mesmo momento em acidentes como descrito, não há a garantia do despertar juntos no mundo espiritual.
1: Fatores como méritos pessoais, tratamentos especializados ao perispírito, provas a serem suportadas pelos envolvidos, determinarão nível ou setor para o qual se dirigirão os desencarnantes. Momentos de alegria.
0: Já posso ver o nosso Cleison, onde se encontra sob o carinhoso cuidado de muita gente boa. E prometo dividir-me entre vocês, em Goianésia, e ele, que se transformou em meu companheiro de viagem, em que somos transportados nos braços daqueles que nos fazem a caridade de amar nas horas difíceis, quando já nada se tem para dar ou retribuir.
2: A misericórdia de Deus é realmente maravilhosa.
1: Embora não podendo manter-se no mesmo ambiente do neto querido, Dona Alzenita, apesar do curto tempo entre a desencarnação e a mensagem pelo Chico, já informa ter visitado o pequeno Cleison.
2: E como ela nos revela, confirmou o atendimento de que o garoto se fazia merecedor.
1: Apenas a lei.
0: De qualquer modo, Peço a vocês da família que nada promovam quanto a qualquer pessoa. Aprendi com a vida que devemos colocar a nós mesmos no lugar daqueles que arcam com o fardo da culpa, e não desejo nem para vocês e nem para mim os sentimentos daqueles irmãos que merecem as nossas preces de paz e não qualquer palavra de censura.
2: Grande demonstração de equilíbrio da Dona Alzenita.
1: Afinal, pelos conhecimentos absorvidos do Espiritismo, certamente ela compreendera que nada nos acontece por acaso.
2: Vivemos sob o amparo de leis causais e não casuais.
1: O amor vence.
0: Aqui, na vida espiritual, a verdade se nos revela com tamanha luz que qualquer ideia de punição sobre os outros não é mais possível. Somos todos irmãos. O erro de uns pode ser a falta dos outros. Sou ainda mãe de meus filhos e compreendo que os nossos semelhantes não nasceram no mundo sem a presença de mães que os amam. E sempre pensando em Deus, desejo a paz. Desejamos a todos nós essa paz, a fim de que não estejamos a criar maiores lutas em torno de nossos passos.
2: No comentário de Dona Alzenita, a certeza da grandeza do coração materno na apreciação das ocorrências que a envolveram e os desdobramentos que seriam naturais.
1: Não é preciso dizer que a sua vontade foi acatada e os familiares, embora profundamente feridos pela tragédia, resolveram dar o caso por encerrado.
2: A íntegra dessa e de outras mensagens poderão ser lidas no livro Eles Voltaram, publicados pela editora de Araras, a IDE, Instituto de Difusão Espírita de Araras.
1: Refletindo sobre a lei de causa e efeito.
2: Cornélio Pires, através de Chico Xavier, nos traz outra contribuição que bem explica os mecanismos da lei de ação e reação.
0: A mensagem mescla algumas ilações do autor com exemplos práticos que ilustram o quanto ainda precisamos entender o assunto da paz.
1: Quero você saber agora, meu caro Zico Tomás, que posso dizer do além quanto ao assunto da paz. Quantas vezes, meu amigo, supunhamos nós na terra que a paz morasse na rede da Casa Branca da Serra. O quintal todo enfeitado de rosas e margaridas, o céu azul, as cigarras musicando nossas vidas. O mundo ao longe, os cavalos com montaria nós dois, a viola, o cigarrinho e a mesa farta depois. As histórias sobre a chuva, o aroma do chão molhado, a conversinha de sempre e os cães dormindo de lado. Relendo as suas palavras, tudo me volta à lembrança. Quanta beleza de sonho, quanto sonho de criança. Sem dúvida, tudo isso é a paz da preparação, memórias e ensinamentos de apoio à meditação. A paz que nunca se afasta, domínio jamais desfeito, é aquela que se constrói por dentro do próprio peito. Hoje anoto esta verdade que vejo mais clara agora. Segurança verdadeira não se conquista por fora. Buscando a paz muita gente estraga-se e desvaria, e acaba sempre em mais luta nas lutas de cada dia. Há quem rogue paz em ouro, influência e reboliço, sem entender que esses dons são forças para serviço. Muitos volvem morro abaixo após a ilusão nos cimos. Nesses enganos de paz, quantos fracassos já vimos. Rogamos apenas repouso, conhecemos Dona Cissa, somente achou a moleza de quem morre na preguiça. Largou-se de todo encargo, Nho Tolentino do avanço, pedia paz e mais paz, depois morreu de descanso. Neco, buscando sossego, foi residir no espigão, logo após voltou do sítio picado de escorpião. Saiu da cidade grande, Nho Marcelinho Siqueira, buscava calma no morro, caiu de uma ribanceira. Queria viver tranquilo, Nho Benedito Moraes, adoeceu de repente porque comia demais. Fugiu de trabalho e luta, em nosso Antonico da Praça, descansou, ficou mais triste, depois tombou na cachaça. Era feliz trabalhando, nosso amigo Hilarião, abandonando as tarefas, perdeu-se na obsessão. Queixando-se de fadiga, aposentou-se em Obento, entretanto morreu logo por falta de movimento. Nhacota, entrando em sossego, regrava a própria comida. Em seguida, enlouqueceu de tanto pensar na vida. Zizina, querendo paz, foi para a roça da lebre, mas escondida num rancho, morreu tomada de febre. Trabalhe quanto puder, não largue a enxada do bem. Serviço ajudando aos outros nunca feriu ninguém. Não caia nesses enganos, desses casos que já vi, que descanso sem razão, onde esteja, é isso aí.
2: Pois bem, meus amigos, meus irmãos, estamos de frente aí a situações pelas quais nos convidam a refletirmos sobre aqueles momentos de descanso que muitas vezes nós buscamos, nós queremos. Meus irmãos, a nossa vida pode ser pautada com equilíbrio, mas nós temos que tomar todo o cuidado para não nos fracassarmos. Muitas vezes vamos em busca do descanso e encontramos grandes situações, difíceis situações, grandes problemas, grandes cansaços. Quantas vezes já não ouvimos falar que o melhor descanso que nós podemos ter é dentro de casa, no nosso próprio leito, no nosso próprio travesseiro? Portanto, meus irmãos, pensemos muito a esse respeito. Descansar sim com equilíbrio e o coração aberto no peito. Cuidado, meus amigos, cuidado, meus irmãos. Quando o descanso é muito, logo, logo, com certeza, virão desilusão.
1: Palavras finais. 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
1: Bom dia, queridos ouvintes do programa Mereça Ser Feliz. Mais um domingo que estamos juntos, graças a Deus, nos dando força, coragem, ânimo para vencer as nossas tarefas, as nossas dificuldades. Hoje, já dia 24 maio, peço a Deus, a Jesus, que nos dê força, coragem e ânimo. Já estamos, né, no fim do mês de maio. Pedimos a Deus, pedimos a Jesus que nos dê força, coragem e ânimo para que nós possamos vencer as nossas tarefas. Né? Que Jesus nos dê força, coragem e ânimo, porque hoje já é 24 de maio, já estamos no fim do mês. E pedimos sempre a Deus que nos dê força, coragem e ânimo para que nós possamos sempre estar com a fé em Deus para que nos ampare, nos proteja. Que todos estejam um domingo de paz, um domingo de conforto e de proteção divina. E, neste momento, vamos fazer um trechinho do Evangelho, do capítulo 19. A fé transporta montanhas. Jesus, tomando a palavra, lhe disse: tende fé em Deus. Digo-vos em verdade que aquele que disser a esta montanha: atira-te daí e lança-te ao mar, mas sem hesitar o seu coração. Falar tudo isso com fé, porque o próprio Jesus disse: tende fé, porque através da fé nós dificultamos a vida, mas tendo fé nós acertamos, através do nosso conhecimento, das nossas vibrações, dos nossos pedidos, do nosso comportamento. Porque Jesus disse: tende fé, que a montanha que Jesus disse, né, é as nossas dificuldades. Muitas vezes a doença, a vida mesmo com dificuldade, a pobreza, muitas coisas que às vezes nos fazem infelizes. Mas nós devemos sempre lembrar que Deus existe e que Deus sempre nos ouve. Então, neste momento, temos que agir com fé para que nós possamos atravessar as grandes dificuldades como uma montanha em nossa vida. Mas o próprio Jesus disse: tudo o que pedirdes na fé, credes que recebereis. E ciente estamos, Mestre Jesus, a tua presença entre nós. Então vemos, né, que a figueira era bonita, né, estava com muita folha, mas só existia folha, não existia fruto. Isso também simboliza também todos aqueles que, tendo meio de ser úteis, mas não são. Por quê? Porque ele só tem aparência. Tanto o jovem como o adulto, não é mesmo? Ele só tem aparência. Se veste muito bem, né? Tem boas aparências para o público, para aquele que vê, mas é vazio. Quando chega o momento dele ser útil, eles não são, porque não estão preparados, através do entendimento, né, da fé, para auxiliar os irmãos. Então, o próprio Jesus nos esclarece, né, que nós temos as nossas oportunidades de servir, de ser útil, mas muitas vezes nós não somos. Então, essa aparência, né? Vemos que muitas pessoas só têm aparência, quer dizer, folha, né? Bonitos, bonitões, né? Mas não prestam serviço em que muitas vezes ele poderia ser útil. Então, queridos ouvintes, nessa pequenina lição, mas de um grande ensinamento, né? Nós vemos que às vezes as pessoas pensam em lograr os outros. Tem às vezes uma dívida para com seus irmãos, está com dificuldade. Mas se ele ter fé em Deus, em Jesus, ele encontra o caminho. Ele encontra o meio que ele possa mudar a sua vida para melhor. Então, queridos ouvintes, nós vemos que a fé transporta as montanhas, quer dizer, as grandes dificuldades e as pequenas também que nós temos em nossa vida.

Prece de Abigail. Está no livro Paulo Estevão, de Emmanuel, por Chico Xavier. Senhor Deus, Pai dos que choram, dos tristes, dos oprimidos, fortaleza dos vencidos, consolo de toda dor. Embora a miséria amarga dos prantos de nossos erros, neste mundo de desterro, clamamos por vosso amor. Nas aflições do caminho, na noite mais tormentosa, vossa fonte luminosa é o bem que nunca secará. Sois em tudo a luz eterna da alegria e da bonança, nossa porta de esperança que nunca se fechará. Quando tudo nos despreza no mundo da iniquidade, quando vem a tempestade sobre as flores da ilusão, ó Pai, sois a luz divina, o cântico da certeza, vencendo toda aspereza, vencendo toda aflição. No dia da nossa morte, no abandono ou no tormento, trazei-nos o esquecimento da sombra, da dor, do mal, que nos últimos instantes sintamos a luz da vida renovada e redimida na paz ditosa e imortal.

são reflexões sobre esta maravilhosa oportunidade que a misericórdia do Pai nos concede de viver mais uma experiência no corpo físico. A grande viagem do Espírito. Vale a pena viver e aprender. A vida não espera. Por onde você for, o tempo não para. O que ficou, ficou. O que se foi, passou. É a vida em movimento. Somos viajantes eternos em nossas trilhas. Parece que somos passageiros da eternidade, mas a verdade é que somos eternos dentro do temporário. Ou seja, somos o eterno no movimento da vida que segue. Na natureza, tudo passa. O traço característico da existência é a impermanência. As coisas mudam. Pessoas e situações vão e vêm em nossas vidas, entram e saem na esfera de ação do nosso viver. A vida é assim. Há um tempo para tudo. O amanhecer, o meio-dia e o anoitecer. Da mesma forma, há um tempo para semear e colher. Nascer, viver, partir, renascer e seguir. Tudo passa. O que marca é a experiência adquirida. As culpas e as mágoas também passam. No rio da vida, as águas do tempo curam tudo, pois diluem no eterno as coisas passageiras. As coisas estranhas que aconteceram, os dramas e as palavras que feriram também passam, se você permitir. Sim, se você se permitir notar que o tempo leva tudo e que a vida segue. Aquele ressentimento antigo ou aquelas emoções apagadas que, por vez ou outra, bloqueiam a sua alegria fazem parte do que é temporário. Mas você é eterno. Essas emoções passam por você, mas que tal superá-las? Que tal passar por elas sem se deter, apenas ficando a experiência e seguindo a vida? Sim, tudo passa mesmo. As estações se sucedem no tempo certo. Primavera, verão, outono e inverno. Isso é natural. Como é natural o espírito imperecível entrar e sair dos corpos perecíveis. Como é natural seguir em frente, pois o tempo não para e a vida segue. E do centro da consciência cósmica, o grande arquiteto do universo, o supremo comandante de todas as vidas e de todos os tempos, nos abençoa sempre. As experiências vão, mas o aprendizado fica. A evolução é inevitável. Todos estamos destinados à consciência cósmica, mesmo que não entendamos isso agora. Porém, se o desentendimento é passageiro, a felicidade advinda do processo de evoluir continuamente será imperecível. Tudo a seu tempo. Enquanto evoluímos e aprendemos a arte de viver, sejamos felizes e não nos detenhamos até alcançarmos a meta. O que vale é o amor. Que a luz do discernimento e dos sentimentos mais elevados possa iluminar nossos corações. Que cada dia leve consigo a maravilha do momento que sempre passa. Existir é um privilégio. E viver é maravilhoso.

Deus o teu refúgio. Deus é o teu amigo perfeito, acessível, sempre disposto a ouvir-te as queixas e a apresentar-te soluções. Jamais se cansa, nunca se exaspera. Se buscado, atende paciente. Quando rejeitado pela ignorância ou rebeldia humana, permanece discreto aguardando. Silencioso, fala em todas as expressões da natureza, manifestando-se de mil modos impossíveis de não serem percebidos. Sempre indulgente, é refúgio seguro, onde o consolo se expande, tranquilizando aquele que busca albergue. Está suficientemente perto para tomar conhecimento das tuas necessidades. No entanto, não te constrange, obrigando-te a receber-lhe o auxílio. Ele te propõe sugestões supremas e conselhos sensíveis, com a claridade da sabedoria que te ilumina interiormente. Às vezes, te inspira antes dos acontecimentos para que te poupes aos desastrosos e te beneficies com os favoráveis. Com Deus no coração e na mente, agirás com decisão feliz e desempenharás as tuas tarefas com dinamismo elevado. Ele provê todas as tuas necessidades, mas não as assume, anulando teu esforço e valor, assim candidatando-te à inutilidade. Ele te abençoa, quer o busques ou não. Contudo, se te elevas em pensamento, sintonizando com suas dádivas, assimilarás melhor a radiação desse supremo amor. Nada faças sem te apoiares nesse amigo certo, seguro.

0: É com muita alegria que contamos com a sua audiência. No programa de hoje, vamos falar sobre a justiça de Deus. Será que existe alma gêmea? O que é karma? Nós estamos aqui na Terra para sofrer? Será que escolhemos a família em que vamos nascer? Para responder a essas e muitas outras questões, contamos com a presença do orador, educador e médium, Divaldo Franco. Olá, Divaldo, seja bem-vindo.
1: Muito obrigado, é um grande prazer estar aqui novamente.
0: E hoje o tema é o que é karma? Como entender as provas e as expiações?
1: O karma é uma expressão sânscrita que Allan Kardec não utilizou. Porque o karma faz pressupor que todo e qualquer equívoco deve ser reabilitado da forma como foi praticado. Seria a velha lei de Talião, a lei de tal e qual. Allan Kardec, na sua percepção profunda da língua francesa, estabeleceu a lei de causa e efeito. Utilizou-se de um recurso muito bom da física. Todo efeito provém de uma causa, logo, tudo aquilo que é inteligente provém de uma causa inteligente. E em momento algum ele citou a palavra karma, embora nós a entendamos como sendo essa necessidade do indivíduo reparar os equívocos cometidos. Ao mesmo tempo que nós temos o dharma, que são aquelas conquistas que nos levam à divindade. Então, essas leis denominadas do karma ou de causa e efeito são o código divino para nos ensejar a evoluir. O que seria de nós se não tivéssemos a bênção da reencarnação, da aprendizagem lentamente? Na questão número 21 do Livro dos Espíritos, o codificador interroga: o que é o espírito? É o princípio inteligente do universo. E mais tarde, ele analisando o espírito, diz que Deus nos cria simples e ignorantes. Então nós trazemos o germe da divindade em nós, que através das reencarnações vamos desenvolvendo. Quando erramos, voltamos para corrigir. Quando acertamos, progredimos. Quando insistimos no erro, por negligência ou por qualquer outra problemática, somos induzidos à expiação, ao karma, para podermos resgatar.
0: Divaldo, muitas pessoas afirmam assim: isto é meu karma, é por isso que eu sofro tanto. Nós estamos aqui na Terra para sofrer necessariamente, para termos provas, expiações. Como o Espiritismo nos explica isso,
1: Divaldo? Essa é uma atitude comodista. Nós deveremos ter uma situação de resignação dinâmica. Nós aceitarmos, mas fazermos todos os esforços para erradicarmos as raízes desse fenômeno. Quando o indivíduo diz, ah, isso é meu karma, eu nasci para sofrer, é uma situação pessimista e cômoda. Não nascemos para sofrer. O sofrimento é um acidente de percurso que acontece durante a nossa existência, tendo em vista uma meta essencial, que é o nosso aprimoramento. Muitos, então, estabelecem que a dor é uma necessidade evolutiva. Como disse oportunamente no outro programa, a dor é uma bênção de Deus aos seus eleitos. Então, nós vemos, por exemplo, as dores de Cristo. Ele não tinha karma. As dores de João Evangelista, reencarnado em Francisco de Assis, são dores que, através do amor, nos ensinam a progredir. Então, muitos espíritos vêm à Terra com determinados sofrimentos para servirem de modelo àqueles outros como nós que estamos na retaguarda. Então, a nossa postura de uma resignação dinâmica, procurando arrancar as raízes que nos levam ao sofrimento e libertando-nos do karma ou dos efeitos danosos pelo bem que façamos.
0: Divaldo, e nós escolhemos a família em que vamos nascer?
1: Ah, isso seria fantástico, porque nós iríamos escolher somente as famílias abençoadas, formosas, aquelas que se nos constituíssem motivos de risos e de alegrias. Nós renascemos nas famílias de que necessitamos, porque é através desse renascimento nessas famílias, muitas vezes problemas, que as leis divinas se cumprem. Allan Kardec, em O Evangelho Segundo o Espiritismo, capítulo 4, quando ele fala do nascer de novo, ele diz que a reencarnação aperta os laços da consanguinidade da família, porque nascemos numa família arbitrária. Somos, às vezes, filhos de uma mãe déspota, de um pai negligente, ou numa família de muitos atritos. Ali nós temos a escola da aprendizagem para nos prepararmos para a família universal. Então, nós não temos a família que gostaríamos, mas aquela que é mais útil para a nossa evolução.
0: E Divaldo, quando nós reencarnamos, já está programado se nós, com quem vamos casar ou se vamos ficar sozinhos? Como fica essa questão?
1: A lei divina é realmente sábia. Existe uma fatalidade, nasce ou morre, o determinismo. Agora, como nos conduzirmos? Temos o livre-arbítrio. E, naturalmente, os afetos do passado podem candidatar-se ao prosseguimento da afetividade no matrimônio, à livre escolha quando o indivíduo deseja realizar certos ministérios que ele exige entrega total, pode ele ter a opção de estar a sós no lado afetivo ou conjugal. Mas, em realidade, o ensejo que nós temos para crescer é dado pelo livre-arbítrio, porque nós temos a opção. Se fizermos isto, progrediremos. Se fizermos aquilo, retardaremos da marcha. Nunca evoluiremos, porque é uma lei de incessante progresso. Desta forma, os fatos marcantes da nossa vida estão mais ou menos estabelecidos. Mas nós podemos mudar o nosso destino através das boas ações. Imaginemos uma contabilidade. Se eu tenho um débito de X e Y, o bem que eu faça é um X que anula aquele débito. Então eu posso modificar a estrutura. Imaginemos o caso de alguns enfermos, Chico Xavier, por exemplo. Ele teve uma moratória, é que vale dizer, a sua vida foi prolongada. Narrou-me oportunamente que quando ele teve um infarte na década de 70, os bons espíritos examinaram a questão e ele muito jubilosamente disse: se eu partir agora, eu ficarei 20 anos no mundo espiritual. Reencarnar-me-ei mais 20 anos. Eu negocio, entre aspas, estes 20 anos por mais 10, já estou aqui com experiência. E a divindade deu-lhe mais de 20 anos. Portanto, não são leis fixas, inderrogáveis. São leis que nós podemos alterar de acordo com a nossa conduta para o bem, porque o amor cobre a multidão de pecados, como disse Jesus.
0: E já que você citou Chico Xavier, a respeito dessas questões da reencarnação, o livro Missionários da Luz, não é? De André Luiz, ele fala exatamente do ministério da reencarnação, ele fala no capítulo 13 a respeito da reencarnação de Sigismundo. Então, se os amigos telespectadores quiserem aprofundar um pouco mais esse estudo e outros pontos da obra também, não é, Divaldo?
1: Eu acho de uma grande valia, porque nesse departamento das reencarnações projeta-se até a forma fisiológica, as funções orgânicas que vão ser esculpidas no perispírito para poder plasmar na Terra o corpo de que temos necessidade. Então, realmente, estamos diante das leis de amor que nos favorecem para o progresso.
0: E esse planejamento reencarnatório, além das questões do físico, também o espírito que vai reencarnar, ele se aproxima da família em questão meses antes já, não é, Divaldo?
1: Exatamente, para haver uma boa afinidade. E é tão comovedora a reencarnação, que no momento da comunhão sexual dos parceiros, os bons espíritos aguardam com todo respeito fora da câmara conjugal, e no momento em que o espermatozoide começa a correr da trompa de Falópio, eles vêm e fazem a imantação, para que no momento da fecundação, quando o óvulo se transforma em neuroblasto ou célula-ovo, o espírito já esteja vinculado e comece a plasmar o corpo necessário à sua evolução.
0: E nesse exemplo ainda, em Missionários da Luz, quando há um desafeto de existências anteriores, como a espiritualidade, os mentores amigos, eles fazem com que a harmonia se estabeleça para que possa haver essa reencarnação, não é?
1: Sem dúvida, nos estados do sono, há o desprendimento parcial dos encarnados. E os mentores aproximam aqueles desafetos para que a animosidade se dilua quanto possível. Muitas vezes é uma animosidade com muitas raízes e não se apagam as impressões negativas, mas pelo menos evita que a mãe aborte, evita que o pai a abandone, criando uma situação deplorável. Porque nada ocorre sem um planejamento superior. Nas reencarnações comuns, da grande maioria, há um planejamento básico e não uma estruturação individual. Nos missionários, da fé, da ciência, da tecnologia, da arte, da beleza, há um planejamento cuidadoso. Mas a grande maioria reencarna dentro de uma lei normal, estabelecida, que funciona automaticamente, mas dentro do amor.
0: Divaldo, uma pessoa que está no papel de esposa numa existência, pode em outra existência ter sido a mãe desse parceiro, ou irmã, ou pode ter sido filha desse parceiro. Então, em várias existências, vários papéis. Mas quando, ao retorno ao plano espiritual, como fica esse relacionamento na erraticidade?
1: O amor não é de natureza específica. O Espírito Joana de Anjos diz que o amor é como uma grande circunferência com o centro. Se nós traçarmos raios, nós devemos formar angulações, o amor fraterno, o amor sexual, o amor paterno e assim por diante. O amor será essa síntese. No mundo espiritual não há esse amor de natureza conjugal, mas o amor profundo das almas afins, que se completam, que nós entenderíamos aqui como um casal perfeito, que na Terra ainda não é possível de encontrar-se. Então, se foi filha, se foi pai, se mudou de postura, será o grande amor solidário da fraternidade, que um dia unirá todas as criaturas dentro do mesmo tom vibratório da afetividade plena.
0: Nivaldo, eu acredito que já te fizeram muitas vezes essa pergunta. Existe alma gêmea?
1: Do ponto de vista da doutrina espírita, não existem almas gêmeas. Pelo menos na colocação ancestral de duas metades eternas, que se fundiriam numa para caracterizar uma individualidade. Que seria feito do outro espírito? Ele se diluiria. O espírito Emmanuel, ao apresentar a sua obra na Coordenar Almas Gêmeas, convidado pela federação a fazer uma reflexão, ele pediu que conservasse. Porque ali a alma gêmea não é essa das metades eternas, é da alma perfeitamente identificada, que se poderiam fundir, caso estivéssemos no corpo perispiritual apenas, os dois perispíritos não teriam nenhum choque vibratório. Mas Allan Kardec optou por manter a visão de que as metades eternas não existem. Então nós seríamos gêmeos no sentido afetivo profundo, seríamos idênticos nas aspirações e nos completaríamos uns aos outros, mas sem nos esquecermos da coletividade em geral. Porque senão ficaríamos no privilégio do nosso amor exclusivo e abandonaríamos o mundo necessitado do nosso amor.
0: Na novela Alma Gêmea, mostra que a reencarnação ocorre no momento do nascimento da criança. Isso está correto, Divaldo?
1: Do ponto de vista espírita, de forma nenhuma. Algumas doutrinas religiosas assim também estabelecem, que a alma é criada no momento em que a criança nasce. Ora bem, se nós examinarmos sob esse ponto de vista, o aborto seria perfeitamente legal, porque estaria eliminando massa e não uma vida espiritual. No momento, como disse, em que o espermatozoide dispara, ele já está sob a influência do espírito, vinculado a ele pelo perispírito. Será este momento do disparar, quando nasce a célula única, que vai agora construir o arquipélago de 100 trilhões de células, que vão sendo impressos lentamente. Os karmas, para usar a linguagem convencional, as necessidades, as habilidades, as propostas de evolução, a saúde, a doença, as heranças genéticas que poderão ser estimuladas ou poderão ser detidas. A reencarnação começa no momento da fecundação. Por isso que matar é crime.
0: Divaldo, quando uma criança nasce com uma deficiência, seja física, seja mental ou ambas, isso foi uma escolha dela ou é uma imposição?
1: Podem ser as duas coisas. Eu vejo, por exemplo, o caso de Helen Keller, que foi um exemplo notável da surda muda, que conseguiu comunicar-se em diversos idiomas. Ela era capaz, pelo tato, de reconhecer o rosto de John Fitzgerald Kennedy e descrever-lhe a psicologia. Conseguia identificar cédulas de dólares pelo tato. No caso de Helen Keller e de outros, como Toulouse-Lautrec e tantos outros missionários, penso eu, que eles pediram para vir resgatar antigos débitos, constituindo-se exemplos para a sociedade. No entanto, na grande maioria se trata de uma imposição divina. Desde que o espírito teve o ensejo e repete o erro, ele agora volta na compulsória, porque a lei é de progresso. E nessa compulsória, ele imposta a necessidade da reabilitação pelos limites variados em que o espírito sente-se constrangido a mudar de atitude interior, utilizando-se um corpo fragmentário, de uma existência assinalada por aberrações, nos casos da xifopagia e de outros transtornos de natureza degenerativa, nos fenômenos dos partos dolorosos, com os extratos degenerativos das crianças, estamos diante de expiações impostas.
0: E nesses casos, diante da lei de causa e efeito, como ficam os pais dessas crianças com essas dificuldades, Divaldo?
1: Todos nós estamos interligados. Esses pais que os recebem foram também espíritos que contribuíram para os desastres morais. Quantos pais negligentes? Às vezes eu me pergunto, uma pessoa culta, um casal com um curso universitário, não vê um filho ingressar na droga? É porque não presta atenção ao filho. Ele é responsável porque o filho lhe é emprestado para que ele cuide, para que ele desenvolva as aptidões. Observo muitas vezes caprichos de pais. Quando os filhos desejam assumir determinadas posturas, por preconceito, por expressões de vaidade e de presunção, impedem. E esses espíritos fragilizados atiram-se ao suicídio. Eles foram corresponsáveis. Retornam na postura paterno-maternal para receber aquele ser destroçado e juntos expungirem pelo sofrimento o desacato à divina lei.
0: E esses pais que sofrem, como você disse agora, e ainda mais, sofrem quando vêm os filhos com depressões, com distúrbios bipolares, com aí os transtornos tão variados dentro da psicologia de hoje, como é que você vê a lei de causa e efeito nesses casos, Divaldo?
1: Aí nem sempre esses pais são responsáveis em vidas pregressas, mas eles pediram que aquele ser querido, que estava com um karma muito doloroso, viesse na sua ternura para que o seu afeto realizasse amor-terapia. Então, muitas vezes, um jovem, qualquer indivíduo, mesmo entre parceiros, é tomado por um surto depressivo, um surto psicótico, para que o outro, através do amor, seja o guia e o condutor da reabilitação. É sempre a proposta de Jesus. O amor cobre a multidão de pecados.
0: Onde está a justiça de Deus a permitir que mulheres pobres tenham muitos filhos, enquanto outras mulheres com boas condições financeiras não possam engravidar, Divaldo?
1: A divindade propicia recursos, porque nem sempre os bens materiais podem proporcionar a felicidade aos filhos. E quando esses lares menos abastados, até mesmo miseráveis, abrem as portas à reencarnação desses espíritos, estão contribuindo para a grande lei da evolução. Muitos deles sequer conseguem uma vida nobre, ter uma vida saudável, permanecem na miséria. São imposições da divindade para o resgate. E muitos outros que têm os recursos hábeis e não recebem esses filhos, são provas, são pessoas que abortaram, que geraram situações impeditivas e que nascem muitas vezes com distúrbios sexuais muito profundos, como sendo a frigidez, a impotência sexual ou na normalidade, os seus espermatozoides não conseguem sobreviver. Outros distúrbios do aparelho genital da mulher não facilitam a manifestação da vida. Trata-se de uma prova para esses que não souberam conduzir. Mas eles podem desenvolver a maternidade e a paternidade pelo amor. Filho não é apenas aquele que nós procriamos. No meu caso, em particular, 672 crianças passaram pelo lar. Algumas eu registrei como filhos biológicos. E a alegria de ser pai, não sendo biologicamente, penso, não é menor do que daqueles pais que na compulsória procriam.
0: E a pergunta seguinte é: o que é livre-arbítrio? Existe limite para o livre-arbítrio, já que você acabou de colocar que, não sendo pai biológico, você os registrou. Então, você pode sentir o que é ser pai. Isso tem a ver com livre-arbítrio.
1: O livre-arbítrio é a livre-opção. É a facilidade que nós temos de eleger entre uma coisa e outra, mas há um limite. Porque se pelo meu livre-arbítrio eu optar algo que transcende a minha capacidade de mérito, ou de poder de fazer, ou pela possibilidade de fruir, eu posso ter o desejo, mas ao executá-lo os resultados não são favoráveis.
0: Divaldo, como fica o livre-arbítrio no caso de filhos criminosos? E às vezes, dependentes químicos que ingerem drogas durante a gestação. Eles têm praticamente o destino traçado? Caso eles consigam sobreviver, é provável que sejam dependentes químicos e criminosos também? Onde está a justiça de Deus?
1: Exatamente na oportunidade que dá a todos. para que mesmo nas injunções mais penosas, o seu livre-arbítrio que lhes faculta discernir, quando não vem com patologias mentais, aquilo que lhe é de melhor. Mesmo um dependente químico, desde os dias da gestação materna, quando o feto recebeu aquelas altas cargas tóxicas, ele tem a vida social, a escola, os recursos humanos e ele pode optar por ser diferente. Observemos numa família as várias tendências, indivíduos que trazem tendências criminosas, que são criminosos natos, como dizia César Lombroso, o notável antropólogo italiano, um dos maiores pais da antropologia criminalista. E, no entanto, eles podem modificar, encontram o amor. E esse amor lhes dulcifica tanto a alma que eles mudam de atitude. Mas aqueles que não logram também não são considerados fracassados. Eles experienciaram uma atividade que os vai preparar para, no futuro, não reincidirem no erro outra vez.
0: Esse conhecimento da reencarnação, você entende que as pessoas, a partir desse conhecimento, isso pode ajudá-las a transformar suas vidas de volta?
1: Sem a menor dúvida. O conhecimento da reencarnação dá a vida um sentido psicológico e nos favorece a melhor técnica de como conduzirmos a nossa vida. Da mesma maneira que nós temos as experiências para uma vida saudável, através da educação, para conquistas de cargos e encargos de projeção, a reencarnação nos estabelece parâmetros dentro dos quais nós não podemos movimentar com uma tranquilidade muito grande. Muitas vezes eu tenho tido impulsos de tomar determinadas atitudes, mas quando eu me lembro da lei de causa e efeito, eu modifico naturalmente, por o fato de ser uma pessoa que pensa e que, tendo o seu livre-arbítrio, agora com as luzes da reencarnação, escolhe o melhor para amanhã, não necessariamente para hoje, porque a aflição de agora pode ser o sorriso de mais tarde, como o sorriso de hoje se transforma no esgar de amanhã.
0: Divaldo, essa questão da reencarnação, eu me lembro do Ian Stevenson, esse médico maravilhoso que tanto se aprofundou, estudou, hoje desencarnado. Eu fico pensando, e como é que você vê se essa ideia da reencarnação passa a ser um valor entre os seres humanos e ampliando esse conceito, que transformação prática você vê acontecer na vida das pessoas e da sociedade como um todo?
1: As pesquisas do Dr. Ian Stevenson no cérebro, 20 casos que sugerem a reencarnação, ofereceu-lhe a visão das crianças que se recordavam de terem vivido antes. Posteriormente, quase 30 anos, ele retornou àqueles mesmos sítios para encontrá-las agora adultos e pais, sem as memórias da encarnação passada. Mas aquele fato de terem sabido o que haviam sido mudou-lhes ou proporcionou-lhes uma vida reta. Nenhum deles estava em uma situação deplorável. Quase nenhum deles apresentava transtornos nem malogros, porque havia direcionado a vida e a mente dentro deste programa do amanhã serei melhor do que hoje. Então trabalharei com isto. Quando nós nos conscientizarmos da reencarnação, transformaremos desafetos em amigos, toleraremos as imperfeições do próximo, teremos um pouco de compaixão da sociedade, auto-perdoaremos, que é uma coisa muito difícil. É muito fácil até perdoar a outrem, mas quando nós temos a culpa inserida no inconsciente profundo em nosso perispírito, nem sempre logramos o perdão que seria terapêutico. A reencarnação então nos diz: perdoe-se para poder perdoar aos outros, ame-se para melhor amar aos outros. Então a reencarnação produzirá na sociedade, dentro do ponto de vista da visão cristã, uma alteração radical, proporcionando a construção de um mundo melhor.
0: Sabe, Divaldo, eu tenho estudado a respeito da macrotransição, que em Genebra, uns estudos profundos, o professor Laszlo e outros tantos, eles dizem que nós estamos vivendo esse momento de macrotransição e que a mudança vai ser tão importante quanto foi na época que se acreditava que a Terra era o centro do universo. E depois, não, a Terra é mais um planeta dentro do sistema solar. É interessante que nesse momento de macro transição, segundo eles, ideias virão, por isso que eu te pergunto da reencarnação, porque isso ele não diz, mas nas minhas reflexões eu penso que a reencarnação faria esse movimento de profunda transformação, como foi essa ideia, que a Terra era o centro do universo, quando se mudou essa maneira de ver o mundo, muita coisa mudou. Por isso que eu te pergunto, não é? Essa mudança, se todos acordássemos,
1: Seria uma maravilha.
0: Isso. Quantas atitudes poderiam ser repensadas e o livre-arbítrio, talvez, de uma maneira diferente, mais maduro, com mais maturidade, mais profundo, não é?
1: Sem dúvida. Eu recordo-me de Teilhard de Chardin. Ele disse que o homem conseguiu domar algumas forças da natureza, mas quando domasse os seus instintos e descobrisse o amor, realizaria por segunda vez a descoberta do fogo. Portanto, essa macro transformação do Dr. Laszlo. Estou de pleno acordo. Que nós estamos esperando agora, na era nova, deste mundo de provas e expiações, conforme Allan Kardec, viajando para o mundo mais abençoado, o mundo de regeneração, no qual certamente haverá dor, mas não a dor selvagem, não esse quadro patológico de barbárie, de criminalidade, de violência, mas outro tipo de dores, porque já não necessitaremos tanto desses sofrimentos amargos e impositivos, porque estaremos conscientes.
0: Divaldo, há casos de pessoas extremamente belas, atraentes, com talento, com vozes maravilhosas, atores de Hollywood, cantores, enfim, que acabam se tornando dependentes de drogas ou de álcool. Como eles podem modelar corpos tão especiais se ainda não têm uma evolução moral?
1: A beleza é uma provação. Determinados títulos de enobrecimento são conquistas oferecidas à divindade por espírito, muitas vezes inexperientes, para que, se utilizando desses recursos, amadureçam. Ocorre que muitos deles autodeslumbram-se, conquistam patamares para os quais não estão maduros psicologicamente e, por consequência, tornam a vida vazia. Perdem o sabor da existência, tudo lhes é tão fácil. O prazer sexual, as comodidades que o dinheiro e o poder oferecem, então nessa vida vazia, por uma invigilância, foge para a droga. Eu vejo determinados artistas que são verdadeiros modelares, tanto no canto como em qualquer espécie de arte. Mas eles são tão desgastados emocionalmente que, para poderem repetir as performances, eles usam a droga. E então, a princípio com uma boa intenção, depois por uma necessidade e por fim pela tragédia da dependência.
0: Divaldo, suas considerações finais sobre a justiça de Deus.
1: A justiça de Deus é a maior dádiva do amor. Somente podemos entender Deus através dessa justiça que a todos nos proporciona as mesmas oportunidades. A velha teoria da existência única é tão injusta, porque nascem fenômenos teratológicos, indivíduos que nunca terão possibilidade de viver com dignidade, porque existem aqueles descerebrados que não tiveram oportunidade, nunca nem terão de pensar, os anencéfalos. Através da reencarnação, nós passamos pelas experiências como aluno na escola terrestre. Vamos desde o berçário até os vários períodos, a universidade e aos cursos de pós-graduação. Com o nosso esforço e a misericórdia divina, o deotropismo atrai-nos e nós marchamos na direção de Deus.
0: Muito obrigada, Divaldo, por mais essa companhia e participação.

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Uma luz há de vir. Por vezes, tanto empeço na estrada, que indagas coração de alma desencantada. Por que meios humanos prosseguir? Entretanto, ergue a fronte ao vasto firmamento, da nuvem mais pesada ou do céu mais cinzento, uma luz há de vir. O trecho do poema de Maria Dolores acalenta nosso coração, relembrando-nos algo precioso. Tudo passa e devemos confiar mais e confiar sempre. No entanto, que fique claro, não se trata de uma confiança incerta que tem cara de quem sabe, talvez ou espero que. Não. Essa confiança, que também chamamos de fé raciocinada, pode ser construída sobre o fundamento da certeza e da razão. Conforme vamos conhecendo as leis divinas, conforme vamos nos apropriando de parte da beleza, de como tudo funciona, vamos nos sentindo mais confiantes. No universo, nada está no lugar errado. Nenhum astro dos bilhões e bilhões que já descobrimos, nenhum deles escapa ao cumprimento das leis universais. Para que estivéssemos vivos hoje pela manhã, e para que a vida no planeta Terra fosse possível, muita coisa teve que dar certo ao mesmo tempo. Muita coisa teve que ser pensada, calculada, colocada em seu devido lugar. Nada a esmo, nada jogado, nada deixado aqui ou ali de qualquer jeito. Segundo alguns cálculos das ciências, para que a vida fosse possível na Terra, mais de 100 variáveis físicas e químicas precisaram ser exatas. Um ajuste fino que, estatisticamente calculado, nos mostra que a probabilidade de ter sido feito ao acaso é de 1 em 10, elevado à potência 138. Isso é, de longe pela matemática, considerado probabilidade zero. Não há acaso no universo, e as ciências sabem disso. Não há acaso em nossas vidas, da mesma forma. Tudo está como está por alguma razão. Tudo se alinhou dessa forma neste momento por uma série de fatores, muitos deles provocados por nós mesmos. Esse nós mesmos pode ser entendido de uma maneira mais ampla. O eu de hoje e o eu milenar, que vem seguindo através das eras. Se pudéssemos olhar melhor o passado, se soubéssemos observar melhor o cuidado das leis para com o nosso processo evolutivo, iríamos perceber que uma luz sempre veio. A maior delas chamou-se Jesus. Jesus foi a luz que o Pai amoroso enviou para a Terra, servindo-nos de guia e modelo. Muitas outras luzes o seguiram e o seguem até hoje. Francisco de Assis iluminou a Idade Média. Madre Teresa de Calcutá, Gandhi, Irmã Dulce, foram outras tantas luzes que nos exemplificaram como é seguir a luz. Saibamos ver e procurar pela luz. Quem trabalha pelo bem, quem serve sem olhar para trás, certamente logo a vê. Quem confia na grandeza do universo, respeita suas leis e abraça seu próximo com amorosidade, faz a sua própria luz. Os empeços na estrada são lições da escola. Os desafios precisam existir. Caso contrário, nos acomodamos aos vícios. Não peçamos vida fácil. Saibamos lidar com as lutas, confiando sempre na luz que há de vir.

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Então, queridos ouvintes, né, por hoje vamos deixando por aqui e agradecendo também o Portal da Luz, né, de Dourados, Centro Espírita de Dourados, que participa conosco, né, nessa divulgação do Espiritismo. Peço a Deus, a Jesus, que eles continuem conosco, nos auxiliando. Então, queridos ouvintes, por hoje ficamos por aqui. Seja um bom domingo de paz, de alegria. E que Jesus esteja no lar de cada um. E aqui fica o meu abraço e o abraço do Olavo. Até domingo, se assim Deus o permitir. Fiquem todos com Deus.

0: Boa noite a todos.
1: Boa noite.
0: Hoje, então, reunidos nós em um grupo menor, por conta do retorno, nós estamos retornando de uma forma gradual, vamos dizer assim, por conta do Covid-19. E vamos retomar o estudo da obra 2000 anos. Nós vamos fazer uma rápida recapitulação com a nossa querida irmã Aramita. Logo depois iremos fazer a nossa prece, que será proferida pelo nosso irmão JP. E já adentraremos no nosso estudo, né? Vamos primeiro... Então é uma alegria podermos retomar o nosso estudo da obra 2000 anos. E iremos fazer em um número realmente menor. E os demais irmãos poderão acompanhar pelo canal do YouTube, tá?
2: Nós estamos no ano de 32 depois de Cristo. Os nossos personagens se encontram em Jerusalém. Lívia, Públio e os seus filhos. E eles acabaram de se instalar em Jerusalém. E o Pilatos foi tomado de uma paixão por Lívia e não consegue se desvencilhar disso. Então, para ter uma desculpa, ele oferece um jantar na sua casa para os nossos personagens. E nós estamos nessa parte, que estão chegando para esse jantar, esse encontro na casa de Pilatos.
0: Ainda estão em Jerusalém, né?
2: Estão em Jerusalém.
0: Eles ainda não estão na casa deles, né? Não. Eles foram para a casa do tio,
2: do
0: né?
2: Do tio.
0: Ok, então vamos envolver o nosso amigo JP para fazer a nossa prece de abertura.
3: Vamos agora imaginar a figura luminosa do nosso querido e amado Mestre Jesus. Divino e amado Mestre, muito obrigado por todas as oportunidades que temos todos os dias. Te agradecemos a oportunidade de estar aqui juntos hoje para reiniciarmos o estudo dessa obra magnífica. Te pedimos, em primeiro lugar, por todos os nossos irmãos, passando pelas várias necessidades, muitas das quais nós nem imaginamos, mas que onde quer que exista sofrimento, que possa existir também alívio. Que tuas bênçãos de luz, de paz e de amor possam servir como bálsamo de alívio e até cura. Envolve a todos os irmãos que aqui estão presentes neste momento, encarnados e desencarnados, para que possam receber o nosso carinho, todo o nosso amor, e que possam levar para onde forem, estendendo essas bênçãos que recebemos hoje. Muito obrigado. Que assim seja.
0: Muito bem. Vamos que vamos?
2: Vamos.
0: Então vamos lá. Nós vamos ter ajuda então do nosso irmão JP, do nosso querido irmão Murilo, nas vozes de Públio Lentulus e o funcionário Tarquínios, Sulpício Tarquínios. Vamos lá então? Que Jesus nos conduza. Então estamos lá. Nesse convite, nesse jantar, muito bem organizado pelo senhor Pilatos. Então, nós sabemos que Pilatos, romano, ele era o representante de César em Jerusalém. Então, ele era o governador. Nós sabemos que, naquela parte política daquela época, era Roma que administrava toda a Palestina. Para isso, pagava-se um tributo. Então, o Pilatos era o governador, era um representante de César ali na Palestina. Vale ressaltar que o senador Públio, ele está acima de Pilatos. Está acima de Pilatos. E nós estamos aqui no ano 30 ou 31, Mita? Você lembra?
2: 32, depois de Cristo.
0: 32, já depois de Cristo. Então, nós estamos bem próximo da crucificação de Jesus. Nesse período. Bora lá. No dia aprazado, no dia marcado, Sálvio e Públio, que no caso é o tio de Públio, acompanhados pelos seus, compareciam à residência senhorial do governador, onde Cláudia igualmente os esperava com um sorriso bondoso e acolhedor. Cláudia era esposa de
2: Pilatos.
0: Muito bem. Lívia estava pálida. No seu traje simples e despretensioso, sendo de notar que, contra toda a expectativa do esposo, fizera questão de levar a filhinha doente. Lembrando que Flávia tinha lepra. Ela estava coberta realmente de feridas, né? Imagina, e para aquela época, se hoje isso dá uma certa repulsa, naquela época muito mais, porque não tinha cura. Fizeram então questão de levar a filhinha doente, no pressuposto de que seu cuidado materno representasse alguma coisa contra as pretensões do conquistador que o seu coração de mulher adivinhava por meio das atitudes indiscretas e atrevidas do anfitrião daquela noite. Então ela levou a filhinha como uma forma de se defender.
2: Um escudo.
0: Né? Um escudo. E é tão interessante, eu acho legal quando a gente estuda. É, lembra que nós estamos aqui no ano de 32 da era cristã. Aí a gente para assim para pensar, a gente para para pensar e diz assim, poxa vida, isso não é esse movimento de sexolatria não existia naquela época. A gente acha assim que era um grupo de pessoas educadas, de pessoas que se respeitavam, e absolutamente não tinha. Tanto é que nós temos aqui a irmã de Cláudia, é amante de Pilatos. Uhum. A irmã dela, ou seja, a cunhada. E ela tinha uma paixão realmente. Agora, ela sim é amante. Quando ele percebeu o carinho dele, a atenção dele por Lívia, isso já fez com que ela se armasse toda contra a Lívia. Então, isso é antigo.
2: E o Pilatos, ele não foi discreto. Ele arranjava desculpas, que ele diz aqui, né? Para comparecer diariamente à casa do pretor. Então, a Lívia entendeu
0: os olhares
2: e os obséquios dele para com ela. E o senador não.
0: Não percebeu absolutamente nada.
4: E ela já
0: nada.
4: Vinha avisada lá pela Calpurnia, né?
0: Era.
4: Também.
0: É verdade, a Calpurnia avisou. Quando ela estava em Roma, aonde ela estaria inserida, né?
2: Uhum.
0: E interessante o Pilatos, o senador, não perceber absolutamente nada. Aí a gente pergunta, por que ela não falou ao esposo? Será que de repente ela também não estava tentando colocar panos quentes para evitar um... Porque imagina falar isso para o esposo. E ele na condição de um senador. É por isso que tem uma mensagem de Emmanuel que ele diz assim. Por exemplo, quando a gente vê Jesus indo à porta de Damasco chamar Saulo de Tarso, a gente vê que o Saulo, ele era um homem já resolvido. Ele não era um homem desequilibrado na área sexual. Ele era um homem totalmente família. E diz Emmanuel que esse é o primeiro passo para você se tornar... Um cristão. Alguém cristão. Você está entendendo? Esse é um dos primeiros passos. Então, se a criatura ainda não conseguiu resolver essa base primária da sexualidade, ela não consegue um passo a mais. Esse passo da moralização. Entendeu? Tem uma frase, tem uma mensagem de Emmanuel bem interessante, mas eu não me recordo. Sei que está no caminho Verdade e Vida. Vamos lá, vamos ver o que vai dar esse jantar. Então, ela levou a filhinha como um escudo, verdadeiramente, para evitar a ficar, de certa forma, livre, né? E ali o Pilatos comparecer. O jantar servia-se em condições especialíssimas, segundo os hábitos mais rigorosos e elegantes da corte. Lívia estava aturdida com aquelas solenidades, a se desdobrarem nos mais altos requintes da etiqueta romana. Costumes esses, oriundos de um meio do qual ela e a Calpurnia sempre se haviam afastado, na sua simplicidade de coração, que é de sentimento. Numerosa falange de escravos, imagina a quantidade de pessoas a servir aquele grupo. Se movimentava em todas as direções como verdadeiro exército de servidores em face de tão reduzido número

0: Os convidados recostam-se então no triclínio forrado de penugens cetinosas e pétalas de flores. Ave Maria! Você conseguiu visualizar? O triclínio, aquele sofazinho romano que o povo se deitava, eles colocaram ali pétalas de flores e ele coloca aqui uma penugem cetinosas e pétalas de flores. As carnes são trazidas em pratos de ouro e os pães em açafates de pratas, multiplicando-se os servos para todos os mistérios, inclusive aqueles que deviam provar as iguarias, a fim de se certificar do seu paladar, para que fossem servidas com a máxima confiança. Ainda tinha o escravo que iria provar, para ver se não estava envenenado.
1: Cai morto.
0: É, olha que interessante. Se o tempero estava correto, certinho. Os copeiros servem um falerno precioso e antigo, misturado de aromas em taças incrustadas de pedras preciosas.
1: Falerno é um vinho.
0: Pedras preciosas, enquanto outros servos os acompanham apresentando em galhetas de prata a água tépida ou fria, ao sabor dos convidados. Junto dos leitos em que cada comensal deve recostar-se molemente, conservam-se escravos jovens, trajados com apuro e ostentando na fronte gracioso turbante, braços e pernas seminus, cada qual com a sua função definida. Alguns agitam nas mãos longos ramos de mirto, afugentando as moscas, enquanto outros, curvados aos pés dos convivas, são obrigados a limpar discretamente os sinais da sua gula e intemperança. A pessoa está comendo, cai uns farelinhos no chão, aí tem aquele escravo que vai lá só para discretamente limpar o que caiu no chão. Olha o tanto de ostentação, gente. Mas o mais interessante é a gente ver aqui, eu acho que o Emmanuel fez questão de ir retratando essa festa para mostrar os excessos. E hoje não mudou. Hoje não mudou. Nós adoramos esses. Eu, particularmente, nunca gostei, não me sinto à vontade. Às vezes você senta na mesa e tem tanto talher que você não sabe nem por onde começa. Pra quê? Às vezes você faz às vezes você vai fazer uma festa, você não tem dinheiro para fazer, você é capaz de pedir um empréstimo só para prestar conta à sociedade da festa de 15 anos, da festa de não sei o quê. Você vai fazer um casamento, você gasta uma fortuna assim, de vida durante 3, 4, 5 anos só para prestar conta à sociedade da grande festa que você fez, que é para poder abalar. Então, olha ainda o nosso nível de consciência, é basicamente nada. Então, a gente ainda cultua isso aqui. A gente ainda faz questão, a gente não quer receber os amigos, a gente quer impressionar os inimigos. Esse é o nosso propósito sempre. É impressionante. É uma forma de autoafirmação, é dizer, eu tenho dinheiro, eu posso. Então não mudou, não mudou. E são os excessos, desnecessário. Você vê a quantidade de escravos que tem lá, é desnecessário. Tem mais escravo do que
1: convidados.
0: 15 serviços diferentes.
1: São os pratos,
0: né? É.
2: Pelo terceiro tu não aguenta mais.
0: Nossa, mãe do céu.
2: Por isso que é gula e intemperança.
0: Intemperança, aí quer provar tudo, né? Depois a gente chega em casa e toma um digestivo, alguma coisa, né? Sucederam-se por meio dos esforços dos escravos dedicados e humildes. Quando, após o repasto, comeram bastante, né? Brilham os salões com centenas de tochas, ouvindo-se agradáveis sinfonias. Servos jovens e bem postos executam danças apaixonadas e voluptuosas em homenagem aos seus senhores, mimoseando-lhes os sentimentos inferiores com a sua arte exótica e espontânea. Mudou?
1: A dancinha da garrafa.
0: Não mudou. Mimoseando-lhes os sentimentos inferiores

0: superiores com a sua arte exótica e espontânea. E somente não foi levado a efeito o número de gladiadores, segundo o costume nos grandes banquetes da corte, porque Lívia, de olhos súplice, pedira que poupassem naquela festa o doloroso espetáculo do sangue humano. E hoje nós ainda temos pessoas que se reúnem de uma forma social em torno de um telão para assistir dois homens se matando. Que é o... Como é que dá o nome?
1: UFC.
0: UFC. Então, ainda assim, o povo ainda sente prazer nisso. E são dois irmãos nossos se machucando mesmo, pula sangue. E isso é um ato social e é normal. E o pessoal fica torcendo. Então... É, sai com o rosto todo machucado. E a gente para pensar, a gente acha assim, puxa, os gladiadores. Gente, foi o que nós falamos ontem até na nossa live. Nós passaram-se 2000 anos, mas você pode observar, gente, não mudou. Uma festa social ainda é assim. Ainda tem gente fazendo as danças exóticas, ainda tem músicas exóticas, ainda tem muita comida que o povo come até vomitar. A gente acha que é isso mesmo. Ainda tem, não mudou nada. Por isso é que os espíritos dizem que nós reencarnamos e repetimos os nossos erros. A gente não se liberta. Você para para pensar, uma festa dessa, quantos milhões foram gastos? Né? Quantos milhões foram gastos? E hoje é do mesmo jeito. Então, os nossos desejos ainda são os mesmos. Vamos lá. Então, só não teve a apresentação dos...
1: Gladiadores.
0: Exatamente, porque a nossa querida Lívia implorou. A noite era das mais cálidas de Jerusalém. Motivo porque, findos o jantar e as cerimônias complementares, a caravana de amigos, acompanhada agora de Sulpício Tarquínios, se dirigia para o amplo e bem posto terraço, onde jovens escravas faziam deliciosa música do Oriente.
2: Não julgava encontrar em Jerusalém uma noite patrícia como esta.
0: Exclamou Públio, sensibilizado, dirigindo-se ao governador com respeitosa cortesia.
2: Devo à vossa bondade, fidalga e generosa, a satisfação de reviver o ambiente e a vida inesquecíveis da corte, onde os romanos distantes guardam o coração e o pensamento.
3: Senador, esta casa vos pertence,
0: replicou Pilatos com intimidade.
3: Ignoro se a minha sugestão ser-vos-á agradável. Mas só teríamos razão para agradecer aos deuses se nos concedesses a honrosa alegria de vos hospedar aqui com os vossos dignos familiares. Acredito que a residência do pretor Sálvio não vos oferece o necessário conforto, e acrescendo a circunstância do íntimo parentesco que liga minha mulher à esposa de vosso tio, sinto-me à vontade para fazer este oferecimento sem quebra de nossos costumes em sociedade.
4: Lá, isso não.
0: Exclamou, por sua vez, o pretor, que acompanhara atento à gentileza da oferta.
4: Eu e Fúvia nos opomos à realização desta medida.
0: E acenando confiante para a consorte da esposa, terminava a sua ponderação.
4: Não é verdade, minha querida?
0: Fúvia, porém, deixando transparecer uma ponta de contrariedade, redarguiu com surpresa de todos os presentes.
5: De pleno acordo, Públio e Lívia são nossos hóspedes efetivos. Contudo, não podemos esquecer que o objetivo de sua viagem se prende à saúde da filhinha, objeto de todas as nossas preocupações no momento, sendo justo que os não privemos de qualquer recurso que se vinha verificar a favor da pequena enferma.
0: E dirigindo-se instintivamente para o banco de mármore, onde descansava a doentinha, exclamou com escândalo geral.
5: Aliás, esta menina representa uma séria preocupação para todos nós. Sua epiderme dilacerada acusa sintomas invulgares, recordando...
0: Não conseguiu terminar a exposição de seus receios escrupulosos, porque Cláudia, alma nobre e digna, constituindo uma antítese da irmã que o destino lhe havia dado, compreendendo a situação penosa que os seus conceitos iam criando, adiantou-se-lhe redarguindo. Lembrando que a Fúvia e Cláudia são irmãs. A Fúvia está casada com o tio de Públio e é amante do cunhado. E o nosso Emmanuel aqui, na colocação, ele diz assim, olha... Não conseguiu terminar a exposição de seus receios escrupulosos, porque Cláudia, alma nobre e digna, a esposa de Pilatos, constituindo uma antítese da irmã que o destino lhe havia dado. Tá pra ti? Vamos ver, Cláudia, aí.
6: Não vejo razões que justifiquem esses temores. Suponho a pequena Flávia muito melhor e mais forte. Quero crer até que bastará o clima de Jerusalém para a sua cura completa.
0: E a gente sabe que a colocação do Pilatos não era porque ele estava interessado em dar conforto à família. Ele queria a Lívia próximo dele. O que, que é uma mente adoecida? Mudou isso? Mudou. E avançando para a doentinha, como quem desejasse desfazer a dolorosa impressão daquelas observações indelicadas, tomou-a nos braços. Olha, gente, que lindo. Osculando-lhe o rosto infantil, coberto de tons violáceos, de mal disfarçadas feridas. Então, olha só o que, que é. Ai, eu vou ter contato com o ranceniano, eu vou adquirir a rancenise. E era rancenise, Jesus confirma. Era rancenise. Ela não pegou. Porque é isso que a gente tem que entender. Olha, nós vivemos essa pandemia. Nós paramos tudo. Tá certo, tinha que parar. Mas para que os excessos? Minha tia desencarnou. Ela estava 40 dias sem sair de casa. Como é que pegou? Não saía de casa. Então a gente para pensar. E é aquilo que eu digo, gente, nada está errado. Se desencarnou é porque tinha que desencarnar. Isso quer dizer o quê? Que eu vou ter que facilitar? Não, eu não estou dizendo isso. A gente tem que ter responsabilidade. Mas a gente também não pode se prisionar de tudo e ter um medo, um pavor. Eu digo mesmo, a gente foi preciso um vírus para saber que a gente é mortal? Quantas vezes a gente tem contato com bactérias, com vírus, com uma série de coisas ao decorrer do dia e não está na nossa programação e a espiritualidade acaba agindo? Sempre falo isso. Então olha aqui o movimento da Cláudia. Alma nobre, né? E a própria Lívia. A Lívia cuidava da filha, não pegou rancenise. A funcionária de Lívia, a Ana, também cuidava de Flavinha e não pegou rancenise. Lívia, que trazia o semblante afogueado pela humilhação das palavras de Fúvia, e pensa ainda ter que voltar para essa casa. Então, às vezes, assim, se você não tem uma palavra amiga e madura, fica calado. E é nesses momentos de descontração que a gente acaba machucando as pessoas. E isso mesmo dentro do centro espírita. Quantas vezes a gente não fala coisa desagradável, né? Então cala a boca, como diz um ditado, boca calada
1: não entra mosquito.
0: Boca fechada, né, não entra mosquito. Então a gente deveria sim ter essa nobreza de, antes de falar, antes de nos direcionarmos para alguém, pensar no que a gente vai falar. Será que isso que eu vou falar vai deixar a pessoa melhor ou pior? Vai ajudar ou não? Então, se a pessoa está magra, poxa, ela olha no espelho e ela se vê. Está magra. Está muito magra. Ela deve estar com algum problema. Ou se a pessoa está muito gordinha, ela olha no espelho e ela está se vendo, está muito gordinha. Não precisa a gente estar apontando os erros alheios, né? Então, a Fúvia tinha essa característica aqui. Ela não passou pela fila do semancol, do bom senso, né? Não passou. Então, a Lívia, então, que trazia o semblante afogueado pela humilhação das palavras de Fúvia, recebeu a gentileza como um bálsamo precioso para as suas inquietações maternas. Quanto a Públio, amargamente surpreendido, considerou a necessidade de reaver a sua serenidade e energia máscula, dissimulando o desgosto que o episódio lhe causara, retomando a direção da palestra, sobremaneira comovido. Gente,
6: ele engoliu essa.
0: Ele engoliu no seco, tá, né? Tá bem aqui.
6: Até aqui.
2: É verdade, amigos. A saúde de minha pobre Flávia representa o objeto primordial da nossa longa viagem até aqui. Resolvidos os problemas do estado que me trouxeram a Jerusalém, há alguns dias que examino a possibilidade de me localizar em qualquer região do interior, de modo que a filhinha possa recuperar o precioso equilíbrio orgânico, aspirando um ar mais puro.
0: Olha aí, ele chama de interior. Ele vai para onde?
6: Nazaré.
0: Lá na Judeia, lá em Nazaré. Lá pertinho do lago de Tiberíades. Que pode vir da Judeia. Eu acho até, vou fazer um comentário aqui. É, no livro Boa Nova, né, é justamente, tem essa citação, eu acho que aqui no 2000 anos também. O que pode vir da Judeia se não pães, peixes e frutos? E uma participante aí, assídua do EOS, do sul do nosso país, ela escreveu exatamente assim: eu nunca imaginei que a minha transformação estaria vindo do Amazonas. Assim, e como bem disse Jesus, né? Porque o que poderia vir do norte, né? Quando que ela poderia imaginar que fosse os estudos do EOS que fizesse... do norte do país, né? Ela pudesse, e ela fez meio que essa analogia, né? E aqui realmente, e foi para Nazaré que Jesus foi. E ele chamava de interior.
3: Pois bem,
0: replicou Pilatos com segurança.
3: Em assuntos de clima, sou aqui um homem entendido. Há 6 anos que me encontro nestas paragens, em função do cargo, e tenho visitado quase todos os recantos da província e das regiões vizinhas, tendo motivos para afiançar que a Galileia está em primeiro plano. Sempre que posso repousar dos labores intensos que aqui me prendem, busque imediatamente a nossa vila dos arredores de Nazaré, para gozar a serenidade da paisagem e as brisas deliciosas do seu lago imenso. Concordem que a distância é muito longa, mas a verdade é que, se permanecesse nas cercanias da cidade, nas minhas estações de repouso, perderia o tempo, atendendo às solicitações incessantes dos rabinos do templo. Sempre abraços com inumeráveis pendências. Ainda agora, Sulpício terá de partir, a fim de superintender alguns trabalhos de reparação da nossa residência, pois tencionamos seguir para ali dentro de pouco tempo, a refazer as energias esgotadas na luta cotidiana.
0: E é interessante que ele usa o termo aqui, vila, né? Ele diz assim, ó, sempre que posso repousar dos labores intensos que aqui me prende, busque imediatamente a nossa vila dos arredores de Nazaré. As nossas vilas, porque quando vai falar no livro Boa Nova... Quando ele vai citar Maria de Magdala, ele diz que Maria de Magdala morava em uma vila principesca.
3: Já que minha hospedagem não vos será necessária em Jerusalém, quem sabe teremos o prazer de hospedar-vos mais tarde na vila a que me refiro?
2: Nobre amigo,
0: exclamou o senador agradecido,
2: devo poupar-vos tanto trabalho, mas ficar-vos-ei imensamente grato se o vosso amigo Sulpício providenciar em Nazaré a aquisição de uma casa confortável e simples que me sirva, reformando-a de conformidade com os nossos hábitos familiares e onde possamos residir despreocupadamente por alguns meses.
3: Com o máximo prazer.
6: Muito bem.
0: Atalhava Cláudia com bondade, enquanto Fúvia mal dissimulava venenoso despeito.
6: Ficarei incumbida de adaptar a nossa boa Lívia à vida campestre, onde a gente se sente tão bem em contato direto com a natureza.
2: Desde que, se não transformem em judias,
0: disse o senador, bem-humorado, enquanto todos sorriam alegremente. Nerticomenos, ouvindo sobre os detalhes dos serviços que lhe seriam confiados em dias próximos, Sulpício Tarquínios, e lembra que Sulpício Tarquínio também tem um gancho com a
7: Fúvia. Com a Fúvia. Deixa que com eu tomo Fúvia. Conta de todo mundo.
0: É, a Fúvia era danada. Então, quando Emmanuel disse que ela... Que ele falou aqui qual foi o termo que ele usou para ela, que a irmã era...
7: Uma nobre e digna.
6: Não, a outra.
0: A outra era...
6: A antítese da irmã.
0: Antítese.
7: Aquela contra péssima.
0: Pedro. E realmente ela tinha também um caso com o Sulpício, que era uma forma dela manipular. Ouvindo então sobre os detalhes do serviço que lhe seriam confiados em dias próximos, Sulpício Tarquínios, homem de confiança do governador, sentiu-se com a liberdade de intervir no assunto, exclamando com surpresa para quantos o ouviam.
8: E por falar de Nazaré, já ouviram falar do seu profeta?
4: Sim.
0: Continuou.
8: Nazaré possui agora um profeta que vem realizando grandes coisas.
9: Que é isso, Sulpício?
0: Perguntou Pilatos ironicamente.
9: Pois não sabes que dos judeus nascem profetas todos os dias? Acaso as lutas no templo de Jerusalém se verificam por outra coisa? Todos os doutores da lei se consideram inspirados pelo céu e cada qual é dono de uma nova revelação.
8: Mas esse, Senhor, é bem diferente.
9: Estarás, acaso, convertido a uma nova fé?
8: De modo algum, mesmo porque compreendo o fanatismo e a obcecação dessas miseráveis criaturas. Mas fiquei realmente intrigado com a figura impressionante de um galileu ainda moço, quando passava, há alguns dias, por Cafarnaum.
0: Olha aí, já está. Então você vê que em 32 já estava uma conversa em relação ao nosso Senhor Jesus. Então, agora era interessante que o Pilatos diz assim: pois não sabes que dos judeus nascem profeta todos os dias?
6: Foi bem irônico. Que
0: bem
6: isso,
0: irônico.
6: Tá doido? Tá todo dando. Dia nasce
0: todo
6: profeta.
0: Todo dia.
6: Lá.
0: Que tem esse, né?
7: É. Mas para ver uma coisa que é assim. O Sulpício é um homem rude e grosseirão, né?
6: Já entendi.
7: Mas ligado ao mal. E o nosso Senhor mexeu com ele.
0: Mexeu com ele. Ele mexeu com todos,
7: alguns,
0: né?
7: Dias que ele passou em Cafarnaum, só essa passagem
0: já
7: balançou.
6: Já balançou bastante impressionante.
7: Por isso que ele falou, né?
0: Mas vocês não lembram lá no livro do Boa Nova, quando cita Jesus e o doutor da lei que o encontra, logo no iniciozinho?
6: Uhum.
0: Faz aquele diálogo, me fugiu o nome dele. E ele diz que a figura de Jesus chamou atenção.
7: Que passaram vários doutores
0: Vamos lá, então.
8: Ao centro de uma praça, acomodada em bancos improvisados, feitos de pedra e de areia, vi considerável multidão que lhe ouvia a palavra, em êxtase de admiração comovida. Eu também, como se fora tocado de força misteriosa e invisível, sentei-me para ouvi-lo. Da sua personalidade extraordinária, de beleza simples, vinha um não sei o que dominando a turba que se aquietava, de leve, ouvindo-lhe as promessas de um eterno reinado. Seus cabelos esvoaçavam às brisas da tarde mansa, como se fossem fios de luz desconhecida nas claridades serenas do crepúsculo. E de seus olhos compassivos parecia nascer uma onda de piedade e comisseração infinitas. Descalço e pobre, notava-se-lhe a limpeza da túnica, cuja brancura se casava à leveza de seus traços delicados. Sua palavra era como um cântico de esperança para todos os sofredores do mundo. Suspenso entre o céu e a terra, renovando os pensamentos de quantos o escutavam. Falava de nossas grandezas e conquistas como se fossem coisas bem miseráveis. Fazia amargas afirmativas acerca das obras monumentais de Herodes em Sebastes, asseverando que acima de César estará um Deus Todo-Poderoso, providência de todos os desesperados e de todos os aflitos. No seu ensinamento de humildade e amor, considerava todos os homens como irmãos bem-amados, filhos desse Pai de misericórdia e justiça, que nós não conhecemos.
6: Gente, esse parágrafo... Isso é o Sulpício Tarquínio.
0: Olha, mas vamos, porque ele aqui, ele vai retratando Cristo. Olha só.
7: Mas é uma coisa, retratando Cristo da impressão que teve na alma dele. E ele é uma alma rude. Cristo é top.
0: Olha aqui, ele diz assim, olha. O Emmanuel diz assim, olha. A voz de Sulpício estava saturada do tom emocional característico dos sentimentos de filhos da verdade. Então, olha, aqui tem duas coisas. Quando Jesus veio, parece assim que aquele povo não estaria preparado para receber Jesus. Diz Emmanuel que estava assim. Todos estavam aptos e prontos para entender a lição de Jesus. Não entenderam porque simplesmente negaram. Não quero. E você vê aqui que mesmo Sulpício, dentro de toda essa condição ainda dele, extremamente na horizontal, extremamente material, um homem ainda apaixonado por uma série de situações, mas ele foi tocado. Ele foi tocado. E aqui o mais interessante é assim, olha. De sua personalidade, falando de Jesus, extraordinária de beleza simples. Então, que beleza é essa? Porque o que a gente entende, gente? Olha, nós temos um corpo físico, nós somos um espírito e temos um corpo perispiritual. Mas é do espírito que exala a beleza. Por exemplo, a gente olhava para o Chico, o corpo do Chico não era bonito, mas ele era lindo. O sorriso dele encantava. Então, imagina uma figura como um Cristo. Imagina essa figura. Então, acho assim que o primeiro movimento é esse. A beleza, ela exala da alma. E ele começa... Porque é interessante que ele diz assim, olha. Extraordinária de beleza simples. Então, não era uma coisa olho azul, olho verde, um nariz assim, uma pele, uma cutis. Não era isso. Não era isso. Era uma beleza simples, que é a verdadeira beleza. A beleza montada não é uma beleza, é uma maquiagem, é um montado, que às vezes até assusta. É aquela beleza natural. Vinha um não sei o quê, alguma coisa que eu não sei nem explicar o que é. E a gente sabe, é a exteriorização da alma. É a beleza, é fazer brilhar a vossa luz. Continua Tarquínios. Dominando a turba que se aquietava. Dominando a turma. Então é aquela coisa que era impossível mudar o canal. Sabe aquela coisa, você está passando assim, você escuta, a cabeça fica, meio que você volta, porque você não consegue.
7: E é bem
0: magnetismo, né?
7: E é uma coisa assim, se você estava nessa hora, era porque você estava pronto para ouvir.
0: Sim.
7: E ele diz aqui, né? Eu também, como se fora tocado de força misteriosa e invisível, sentei para ouvir.
0: Sentei.
7: É para ti. E uma coisa que fala aqui, quando a gente encontra Jesus, ou quando encontra a doutrina espírita, alguma coisa que te modifica a vida, isso não vai te prescindir do trabalho e do esforço diário, que é essa luta que ele não teve forças para fazer, ele não optou, né? Porque tinha que fazer um esforço grande. Como o Públio também não optou, porque tinha que fazer um esforço grande. Então é necessário. E a gente pensa que a Lívia, que o movimento dela foi pequeno, o movimento dela foi grande.
0: Né? Mas você vê que ela estava pronta. Ela está bem distante de ser uma fúvia. De futilidade ela não tem absolutamente nada. Então assim, ela já tinha cansado. Eu digo assim, sabe, Mita? A gente só muda quando a gente já cansou. Sabe, eu cansei. Eu cansei dessa futilidade, eu cansei dessa ironia, eu cansei dessa mesquinharia, eu cansei, isso não me dá mais alegria. Essa é a hora. E foi o que a nossa
7: Lívia
0: já tinha... Isso não me traz absolutamente nenhuma alegria. Enquanto a gente se deleita, enquanto a gente sente prazer nesse movimento, por isso que diz, não dá para servir a dois senhores. Não dá. Mas é aquele momento que a pessoa já chegou e diz assim, gente, isso aí eu já tive. Isso não mudou nada. Isso aí não me trouxe alegria. Isso não me deixou plena. Já deu. Não quero mais isso. Entendeu? Já passou por essa fila. Já os demais, não. Então, eu achei legal esse parágrafo, porque o Tarquínio nos dá... Ele como uma pessoa neutra, vamos dizer assim, ele vai relatando tudo o que ele sentiu. Tudo o que ele sentiu. Então, olha só. Olha aqui, eu achei lindo isso aqui. Ouvindo-lhe as promessas, então, olha só, dominando a turma que se aquietava, de leve. De leve. Então, era aquela coisa que a pessoa foi... Sabe, o povo vai passando, vai ouvindo e se sente meio que hipnotizado e vai se sentando. Ouvindo-lhe as promessas de um eterno reinado. Eterno reinado. Porque Jesus vinha... a linguagem implantar o reino de Deus, essa linguagem reino, eles compreendiam muito bem. Então Jesus utilizava a linguagem dele, por isso que ele falava do pastor. Que era a linguagem também que eles conseguiram entender. A relação do pastor com a ovelha é algo muito bonito. Quando a gente conhece, é algo muito íntegro. A fidelidade da ovelha e o cuidado do pastor com todas as suas ovelhas. Então, quando Jesus falava desse reinado, implantar... Aí a pessoa está achando que esse implantar é algo externo. Tudo que Jesus fala é para a alma. Então, é um reino interno. É dentro. Então, se eu conseguir plantar isso em mim, ele passa a ser eterno. Quando eu faço uma conquista moral, quando eu alcanço um ápice de uma conquista moral, eu nunca mais venho a perder. Isso fixou na minha alma. Não vou mais perder. Se eu ainda não vivo, é porque eu ainda não conquistei. Ah, eu ainda não consigo, eu ainda estou titubeando. Isso ainda não fixou essa lição em você. Porque quando eu aprendo uma lição, ela é uma conquista eterna. Eu nunca mais vou perder. Por isso a gente diz, o espírito ele não regride. Tudo que eu conquistei a nível intelectual, a nível moral, isso já é uma conquista minha. Se eu ainda estou caindo, é porque eu ainda não fixei a lição. Eu ainda não aprendi. Então, aí olha aqui, olha. Seus cabelos esvoaçavam... as brisas da tarde mansa. Então, mais uma vez, ressaltando que o cabelo dele era comprido. Não era um cabelo curtinho, né? Então, ele diz, é como se fosse uma figura divina. Ele ali olhando meio que hipnotizado. Aquele cabelo balançando. E ele vai descrevendo tudinho. Como se fossem fios de luz desconhecida nas claridades serenas do crepúsculo. E Humberto de Campos também confirma. Jesus amava falar ao finalzinho da tarde. Era quando eles voltavam da barca. Já tinha ali uma pedrazinha costumeira onde ele gostava de sentar. E a turma já sabia, o grupo já sabia. E ali ele começava a falar das lições eternas. E de seus olhos compassivos parecia nascer uma onda de piedade e comiseração infinitas. Porque, gente, quando você recebe alguém, o primeiro acolhimento são dos olhos. Né? São dos olhos. Por mais que você tenha um sorriso, são os olhos que acolhem. Que você percebe se você é bem recebido ou se você aquilo é indiferente. Isso você percebe, os olhos, quando você está conversando com alguém, quando alguém tem interesse no que você está falando, quando alguém não tem interesse no que você está falando. Quando alguém está te olhando, ela está te olhando, mas você percebe que ela não escuta o que você fala, ela está pensando já outra coisa. Porque realmente o olhar, ele expressa a alma. Olha do que saía dos olhares de Jesus. Como se fossem fio de luz desconhecido das claridades serenas do crepúsculo, o cabelo, e de seus olhos compassivos, parecia nascer uma onda de piedade e comiseração infinita. Piedade e comiseração. Porque realmente ele olhava para aquela turba, é o olhar dele para o Saulo, quando estava apedrejando Estevão. O olhar dele para Saulo, Saulo não viu, Estevão viu. E diz Estevão que o olhar de Jesus era de comiseração. O que que tu está fazendo? E é o mesmo olhar ainda para a gente. Quando a gente está chutando o pau da barraca, fazendo as nossas besteiradas, o olhar do Cristo é o mesmo. Por quê? Porque ele sabe que a gente está arrumando encrenca. Como se fossem fios de luz desconhecida nas claridades serenas do crepúsculo. De seus olhos compassivos parecia nascer uma onda de piedade e comiseração infinita. Descalço e pobre, Jesus andava descalço, notava-se-lhe a limpeza da túnica, cuja brancura se casava à leveza dos seus traços delicados. Era um traço grosseirão, né, o rosto. Sua palavra era como um cântico de esperança para todos os sofredores do mundo. Suspenso entre o céu e a terra. Olha que coisa, parece ser uma coisa boa. O que ele quis dizer com isso? Jesus estava levitando? É porque ele olhava e dizia, esse homem não tem nada, ele está na terra. Mas ele não parece absolutamente com nada do que tem na terra. Então aquela pessoa que está suspenso. Não tem absolutamente nada, nada que eu possa comparar. Eu nunca vi nada igual, é isso. Dos seus traços delicados. Sua palavra era como um cântico de esperança para todos os sofredores do mundo. Suspenso entre o céu e a terra, renovando os pensamentos de quantos o escutavam. Inclusive o dele. Falava de nossas grandezas e conquistas como se fossem coisas bem miseráveis. E não é. Porque a gente sai da terra, todas as conquistas ficam. Todos os títulos ficam. A casa fica, o carro fica, o certificado fica. Tudo fica. Então é miséria.
6: Meu S vai.
0: O EOS vai. Tudo o que nós aprendemos e o que nós vivemos, isso é um patrimônio nosso. Isso é riqueza nossa. Falava de nossas grandezas e conquistas como se fossem coisas bem miseráveis. Fazia amargas afirmativas acerca das obras monumentais de Herodes. Você não acha que Jesus criticava? Criticava. Criticava Herodes. Como a gente diz assim, gente, eu vou para a nossa Constantino Neri e vejo um campo de futebol que não tem absolutamente nada a ver com a nossa região, de tão futurista que é aquilo. Eu fico olhando para aquilo, imaginando os milhões que foram gastos ali para 12, sei lá quantos homens ficarem correndo atrás de uma bolinha para afiar no meio de duas traves. Aí você vira um pouquinho para a esquerda, nós vemos o Emoan caindo aos pedaços. E mais ao lado nós vamos ver o hospital que é direcionado para irmãos que são doentes mentais, que é o Eduardo Ribeiro, destruído.
6: Pior ainda.
0: Parece, aquilo ali parece uma casa de terror. E temos irmãos profissionais ali atendendo de forma precária. Então, ainda temos Herodes. Por isso que eu digo, gente, não mudou. Não mudou. Agora eu te falo, eu lhe pergunto, esse monumento todo que não tem absolutamente nada a ver com o nosso estado, nem com o nosso país, serve para quê? Então, mais uma vez, Jesus viria e iria criticar os Herodes da vida. E quantos milhões? E está ali, está fechado. Não serve para nada. Nada. Absolutamente nada. Então ele diz aqui. Fazia amargas afirmativas acerca das obras monumentais de Herodes. E foram realmente monumentais. Em Sebaste, que era a cidadezinha, asseverando que acima de César está um Deus Todo-Poderoso. E lembra que César era considerado um Deus. Ave César. Providência de todos os desesperados e de todos os aflitos, que era Deus. No seu ensinamento de humildade e amor, então, Jesus veio ensinar humildade e amor. Falar de humildade para um povo orgulhoso não é fácil. E eu pergunto, mudou? Não mudou. Nós ainda continuamos orgulhosos. Você chegar para alguém e falar em perdão, em compreensão, em ceder, que é um ato de humildade, isso não. Porque ainda somos orgulhosos. No seu ensinamento de humildade e amor, considera todos os homens como irmãos bem amados. Filhos desse Pai de misericórdia e justiça, que nós não conhecemos. Então, o Deus dos hebreus não se pronunciava o nome. Então, não se tem nome. É Deus sem nome. Então, Deus é Yahvé, né? Mas são adjetivos. Deus não tem nome. E o nosso Senhor Jesus veio e nos ensinou a chamar Deus de Pai. E que para uma cultura hebraica, eles acreditavam que Deus era Deus deles, não dos outros povos. Esse Deus era Deus deles. Deus deles. A voz de Sulpício estava saturada de tom emocional, característico dos sentimentos de filhos da verdade. Então, vamos finalizar aqui o nosso estudo de hoje, nessa reflexão, e agradecer ao Tarquínios, o Sulpícios, porque ele nos fez sentir um pouquinho de estarmos ali sentados e entender o magnetismo de Jesus. O magnetismo. Então, às vezes, a gente por isso que a gente diz, gente, quando a gente se arvora a fazer um estudo e a fazer palestra, a gente tem que estar imbuído desse sentimento. Senão fica uma coisa seca, uma coisa vazia. A gente tem que perceber verdadeiro, sentir realmente o que a gente está estudando. E Jesus era esse que exalava a Deus. Então era impossível ouvi-lo e não ficar ali duro por conta do magnetismo dele. Até quem não tinha absolutamente nenhum interesse. E você vê que o Sulpício, ele não teve absolutamente nenhuma vergonha de tocar nesse assunto, ali no meio de todos. E vale ressaltar que é a primeira vez que Flávia está tendo esse contato, né? Flávia não, a Lívia. É o primeiro contato de Lívia com esse Nazareno.
7: E aí, já fazia dias que ele viu isso e ele ainda estava impressionado.
0: Ainda estava impressionado. E estava falando, como ele diz, a voz do Sulpício estava saturada de tom emocional, característico dos sentimentos de filhos da verdade. Alguma coisa, Mita, Carla, os demais colegas? Tudo ok? Foi bom, gente, o estudo?
10: Foi ótimo.
0: Foi muito gostosinho, né? Num ambiente aqui aberto, vocês que forem acompanhar pelo canal, nos desculpe, vão ouvir um barulho de moto, que nós estamos num espaço aberto. Mas retomamos com essa vontade de continuar o trabalho. Então, agradecemos ao nosso Senhor Jesus e vamos orar. Orar agradecendo ao nosso Senhor e vamos envolver a nossa querida irmã Aramita, que vai fazer a nossa prece de encerramento, já nos preparando para o nosso próximo encontro.
11: Senhor da vida, queremos te agradecer a oportunidade de estarmos reunidos em teu nome. Quantas lições, quantos exemplos de bálsamos para a dor, para as nossas dificuldades e problemas que estas obras e estes ensinos nos trazem. Ajuda-nos, Senhor, a compreendermos, tais como esses personagens, que a vida não para, continua, e que podemos, a todo momento, ir ouvir a Tua voz, a Tua palavra que nos chama há séculos para a renovação, para melhorarmos, para o caminho do bem. Ajuda-nos, porque a vida, a materialidade, ainda nos encanta, ainda nos cobra um preço grandioso. Ajuda-nos a trocarmos os bens de agora para os bens que não se perdem na eternidade. Mas nós só podemos isso contigo, com a tua ajuda. Ajuda-nos sempre a ficarmos contigo, porque tu estás conosco desde os infinitos dos tempos. Que assim seja.
6: Que assim seja.

0: 10:56.
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0: Boa noite a todos. Hoje, 22 de março? 22 de março do ano de 2016. Daqui a uns 30 anos o povo vai ouvir. Vai ouvir e dizer, olha lá, em 2016 o povo estudando a obra de André Luiz. Olha que bonitinho. A coordenadora era até perturbadinha, mas o texto era muito bom. A coordenadora sou eu, tá? Então vamos lá, nós estamos vivendo nesse momento o preparo para receber. Como é o nome de quem vai vir?
1: Asclepio.
0: E a semana passada, o que que o orientador, como é o nome do orientador?
1: Cornélio.
0: Cornélio propôs, Cornélio é o diretor da casa. O diretor da casa propôs, nessa reunião onde eles estão, dentro de uma salão, vou colocar uma sala, dentro de uma sala tem um que ele chama de, o que que ele chamou?
1: Um gabinete.
0: Dando a entender como se fosse um cristal, ele faz um processo de analogia, aonde foi solicitado que cada um deles idealizasse, mentalizasse a relva, as gramas, as folhas, né? Isso aqueles que serão os futuros trabalhadores. O nosso diretor estaria focando o quê? Quem lembra?
1: Tronco.
0: Quem estaria trabalhando na água? Os dirigentes. A função, então, do André Luiz, do grupo, dos estudantes, era trabalhar com as folhinhas da árvore, as folhas, a relva, as flores. Eles iriam enfeitar. E no primeiro momento foi um verdadeiro desastre. A árvore estava mais para o inverno do que para a primavera. No momento seguinte, em que eles se concentraram um pouco mais, e que eles, inclusive o próprio André, orou, quando abriu os olhos, se surpreendeu com a construção temporária que estava dentro do gabinete. Nesse gabinete cabe aproximadamente quantas pessoas? Duas a três pessoas, né? Então você vê que é um espaço o quê? Pequeno. Então vamos lá, vamos dar continuidade? Então, visivelmente sensibilizado, o diretor da casa saudou nominalmente.
2: Venerável Asclepio, sei conosco.
0: O emissário, em voz clara e sedutora, voz clara e ao mesmo tempo sedutora. Porque tem aquela voz que te irrita até ouvir, né? Dá pra te dizer. E tem aquela voz que te cativa de uma certa forma, que tu fica querendo ouvir. Então essa era a voz dele, a vibração, a voz dele era uma voz o quê? Sedutora. Desejou-nos a paz do Cristo. E em seguida, dirigiu-nos a palavra em tom inexprimível na linguagem humana. O André diz assim: abstenho-me aqui de qualquer tradução incompleta e imperfeita, atendendo a imperativos de consciência. O que ele está querendo dizer? O que ele falou não foi com vocabulário. E o que ele falou eu não tenho como exprimir para vocês, dizer para vocês. Eu não tenho como verbalizar o que ele falou. Se eu fizer, não estarei sendo completo e íntegro com a tradução. Que linguagem foi essa? Ele diz aqui, ó. Em seguida, dirigiu-nos a palavra em um tom que é o quê? Na linguagem humana. E aí ele coloca sua observação. Ouvimos-nos sob infinita emoção, sem que qualquer de nós contivesse as lágrimas. O verbo do admirável mensageiro que chegava de esferas superiores, trazendo-nos a bênção divina, caía-nos na alma de modo intraduzível e acordava-nos o Espírito Eterno para a infinita glória de Deus e da vida mortal. A presença deles era um convite Era um convite, era um estímulo. Olha, aonde eu estou, vocês podem. Venham até aqui. Vamos juntos. Não conseguiria descrever o que se passava em mim. Jamais escutar alguém com aquele misterioso e fascinante poder magnético de fixação dos ensinamentos de que se fizera emissário. Jamais escutara alguém com aquele misterioso e fascinante poder magnético de fixação dos ensinamentos de que se fizera emissário. Ele ensinava e aquilo fixava em quem ouvia. Você imagina o Cristo? Ao abençoarmos, ao término da maravilhosa alocução, esse discurso breve, irradiavam-se de sua destra, muito alva, pequeninos focos de luz em forma de minúsculas estrelas que se projetavam sobre nós, invadindo-nos o tórax e a fronte e fazendo-nos experimentar o júbilo inenarrável de quem só. Mais uma vez, não tem como explicar para vocês, não tem como falar. Feliz, vigorosos e renovadores alentos da vida. Quiséramos prolongar indefinidamente aqueles minutos divinos, mas tudo fazia acreditar que o mensageiro estava prestes a despedir-se. Interpretando, contudo, o pensamento da maioria, Cornélio dirigiu-lhe a palavra e indagou, humilde, se os irmãos presentes poderiam endereçar-lhe algumas solicitações. Então, ou seja, a palestra dele não deu para traduzir para a gente. Vamos ver agora as respostas, se nós poderemos entender. Vocês lembram do livro O Mensageiro? Você lembra do livro O Mensageiro? Tem lá a nossa irmã, é a Ismália, né, Maria Luísa? Que ela vai tocar no piano.
3: É.
0: Ela vai tocar no piano.
3: É. Ah, não, a Cecília toca
0: e ela
3: faz uma prece, só que ela não fala, né? Ela não fala.
0: É.
3: E eles percebem só de pensamento.
0: Ela não expressa, ela não articula absolutamente nada. E todos escutam na alma a prece de Ismael. Porque articular, verbalizar, som, isso é coisa do corpo. Espírito não se comunica assim, como vocês estão aqui me ouvindo.
4: Mas ele fala aqui, jamais escutar alguém com aquele misterioso passando. Já que ele fala em escutar, talvez ele então...
0: Esse escutar é para que a gente possa estar fazendo aí uma analogia. É uma analogia. Tudo que ele... Olha, não tem palavras para eu explicar para vocês na Terra, eu vou fazer uma analogia. Escutar o que ele escutou. Ele ouviu. Entendeu? Mas não dessa forma aqui. Ele percebeu. Entendeu? Não essa forma.
3: No caso do senador com Jesus. Ele ouviu Jesus. Mas...
0: Na língua natal. Porque ele estava preocupado que Jesus deveria falar só o aramaico.
5: Mas ele fala assim, ó, o verbo de admirar o mensageiro que chegava nos céus superiores, trazendo-nos a bênção divina, caía-nos na alma de modo intraduzível e acordava o Espírito eterno para a infinita glória de Deus. Então ele não fala.
0: Acordava, era na alma.
5: O verbo, né? Admirar o mensageiro.
0: Tu lembra quando no livro dos Espíritos há várias perguntas que Kardec realiza e que os Espíritos respondem o quê? Não dá, não tem palavras, não tem linguagem para expressar o que temos que expressar. A linguagem de vocês é pobre. Ele utiliza isso várias vezes. Então há coisas que não tem como, não existe absolutamente nada para que a gente possa pelo menos servir de uma comparação. Aí o que ele falou? Olha, é intraduzível. E eu nem vou me atrever a tentar explicar para vocês que não tem explicação. Nada vai conseguir... comparar o que eu ouvi aqui. Não tem nada, absolutamente nada. E como diz o povo, lambos beis. Bora lá mais um tiquinho? O arauto é o mensageiro. Celeste aqueceu, sorrindo, ou seja, concordou, sorrindo, no gesto silencioso, colocando-nos à vontade, dando-me a impressão de que aguardava semelhante pedido. Aqueceu, concordou. Vamos ver o que o povo vai perguntar. A irmã Semprônia, quem lembra da Semprônia?
3: É que vai dirigir os
2: crianças.
0: Muito bem. A irmã Semprônia, que chefiava pela primeira vez a turma de socorro ao serviço de amparo aos órfãos, foi a primeira a consultar.
6: Venerável amigo,
0: disse com transparente sinceridade. Entendemos aí a observação dela? Desde muito tempo experimentam perseguições declaradas e toleram o sarcasmo contínuo de adversários gratuitos que lhes ferem o espírito sensível, atacando-lhes os melhores esforços. Então, o que fazer nessa situação? Por que é permitido que isso aconteça? Como elas devem viver no seu dia a dia recebendo esses ataques? Perguntou para o nosso Asclepius. Após curto silêncio, que ninguém se atreveu a interromper, a consulente concluiu perguntando:
6: o que devemos dizer a elas, respeitável amigo? Por que palavras esclarecedoras e reconfortantes sustentarmos o ânimo em tão longa batalha? De alma voltada para o nosso dever, aguardamos de vossa generosidade o alvitre oportuno.
0: A sugestão. Vimos então o inesperado. O mensageiro ouviu

0: racional e abriu-a à nossa vista, lendo todos nós o versículo 44 do capítulo 5 do Evangelho do apóstolo Mateus. Então ele não deu uma resposta particular, ele deu uma resposta do Cristo, levando o texto em mãos.
1: Eu, porém, vos digo: amai a vossos inimigos, bendizei os que vos maldizem, fazei bem aos que vos odeiam e orai pelos que vos perseguem e caluniam.
0: Resposta está no Evangelho. Estão te perseguindo? Orai. Estão te fazendo mal? Orai. Orai por todos aqueles que vos perseguem e caluniam. Amar o vosso inimigo não é estar de beijo e abraço. É fazer o bem que está ao teu alcance. E o ato de fazer o bem é justamente não desejar o mal. E se for necessário, em algum dia, essa pessoa necessitar de ti, você atendeu. E se vier acontecer uma desgraça com essa pessoa, algo de ruim, você não venha se alegrar com isso. Isso é amar os vossos inimigos. Olha a resposta que ele deu. Está lá em Mateus 44. O processo de esclarecimento e informação não podia ser mais direto nem mais educativo. Esse deu para a gente entender? Você imagina o que é o verbo se fazer carne? Como é como se você pegasse assim um exemplo ainda é pequeno. Mas é como se você pegasse alguém com doutorado em física, química, alguma coisa, astronomia, e de repente solicitar que ela fale, que ela dê aula para uma criança de 5 anos de idade. Olha o linguajar que esse cidadão terá que fazer para tentar explicar alguma coisa do que ele sabe para aquela criança de 5 anos de idade. Essa distância ainda é pouca para Jesus tentar verbalizar lições que são de ordem divina.
2: E aqui, né, Conceição, aqui se confirma é que o Evangelho de Jesus, ele realmente extrapola os limites da Terra, né? Quer dizer, essa pessoa veio de uma alta esfera e está lá no Evangelho de Jesus.
0: No Evangelho de Jesus. É como se ele dissesse assim, olha, eu não vou trazer nenhuma novidade. E o que eu falar não é maior do que está escrito. O que tem que ser feito está escrito. Orai por todos aqueles que nos perseguem e caluniam. Amai os vossos inimigos. O processo de esclarecimento e informação não podia ser mais direto nem mais educativo. Decorrido alguns instantes, Semprônia exclamou humildemente:
3: compreendo, venerável amigo.
0: O emissário, sem qualquer afetação dos que ensinam, por amor próprio, e o André ainda dá uma cutucada agora, comentou:
1: os adversários, quando bem compreendidos e recebidos cristamente, constituem precioso auxílio em nossa jornada para a união divina.
0: Gente, isso aqui é tão profundo. Vamos ver se a gente consegue? A gente não tem muito, mas vamos ver se a gente consegue. Os adversários, quando bem compreendidos e recebidos de forma cristã. Compreendido o que é? Dentro da minha limitação. A criatura, se é tua adversária, porque aparentemente ela está te fazendo um mal. Ela te persegue. Ela te calunia. O que é, quando ele coloca o termo, compreender o adversário? Olhá-lo como ser adoecido.
4: Não sei se ela me permite lembrar o encontro de Saulo com Pedro, quando ele foi a primeira vez a casa. Foi essa tipo de Pedro que ele está no seu aniversário. Ele foi sondado. E tudo foi com Pedro que você fez.
0: É muito interessante isso que a Rosane está colocando. Porque dentro do cristianismo, o maior inimigo era Saulo. Muito bem lembrado.

0: E o peso na condição do pai, vamos dizer assim, do mais velho, daquele que meio que conduzia, ele disse, repetiu justamente isso. O que, que o nosso Senhor nos ensinava? Que nós devemos orar e amar o nosso inimigo. Então vamos orar pelo nosso inimigo. É naquela condição de olhar para o outro e ver no outro um ser doente. Doente. Como eles, quando eu consigo compreender que aquela criatura é uma criatura adoecida, eu já não pego mais para o particular e para o pessoal. O problema não sou eu. O problema é da pessoa. Com quem essa pessoa conviver, que não faça o que ela venha se agradar, ela vai ter essa atitude. Porque é uma pessoa adoecida. Olha que compreensão. Eu passo a enxergar o outro como um ser doente, já não pego aquilo para o particular, porque o problema não está em mim, o problema está na pessoa. Partindo todo esse princípio, eu entro nesse segundo ponto, quando ele diz assim, compreendidos e recebidos de forma o quê? Cristã, aí vem, constitui, partindo desses dois princípios, precioso auxílio em nossa jornada para a união com Deus. Tem uma das mensagens de André Luiz, que ele pergunta ao Espírito Superior, o que é amar para Deus? A resposta desse Espírito, é numa dessas mensagens, não me recordo o livro. Amar para Deus é amar aquele que me dá todos os motivos de não ser amado. Isso é amar para Deus. Então, nesse processo de compreensão, em que eu não cultivo no meu coração nenhum ódio, nenhuma raiva em relação à atitude do meu irmão, eu estou em processo de comunhão divina. Eu estou em processo de evolução divina. Porque amar a quem me faz bem, a quem está me acarinhando, a quem está fazendo bem, não exige absolutamente nenhum esforço. Se não tem esforço, não tem evolução. Mas eu amar nessa condição que nós acabamos de estudar, nessa condição de o quê? Eu não vou estar beijando e abraçando porque eu sei quem é a criatura, mas eu vou estar nessa condição de não desejar mal, de olhar para essa criatura como um ser adoecido que é, e aproveitar inclusive essa criatura para o meu processo de evolução. Não é pessoal. Não é pessoal. A pessoa está adoecida. Não é contigo. É com a própria pessoa. Tem um outro ponto, lado espiritual. Às vezes nós temos alguns inimigos que se colocam na condição de inimigos no mundo espiritual. E eles são muito hábeis. Se eles querem atingir o Augusto, o primeiro ponto é estudar o Augusto. Qual é o ponto frágil do Augusto? É esse aqui. É em cima desse que eu vou trabalhar. Qual é a pessoa que convive com o Augusto, que pode tocar nessa ferida? É essa pessoa aqui. Então é aqui que eu vou trabalhar. É por isso que nós não temos que nos preocupar com o mal que está fora. Nós temos que nos preocupar com o mal que está dentro. Porque é dentro, é com esse instrumento aqui que está dentro de mim, esse mal que ainda está em mim, que esses irmãos trabalham para me destruir. E ainda assim eu devo orar por todo aquele que me persegue, amar o meu inimigo. Quando nós começarmos a processar isso, a não mais cultivar ódio a quem me odeia, a não mais desejar o mal a quem deseja mal a mim mesmo, a não mais tomar aquilo para o pessoal, as lições vão ser modificadas. Isso vai diminuir. Por quê? Porque isso não me atinge mais. Esse tipo de lição já não faz mais sentido. Aí passa. Vão vir novas lições. Não mais essas. Mas enquanto eu estiver me importando, porque fulano falou isso, porque Beltrano não curtiu minha foto, porque Cicrano não sei o quê, porque enquanto eu estiver nesse aí, né? Os adversários, quando bem compreendidos, na condição de enfermos, e recebido de forma cristã, jamais desejando mal, e se puder ser útil que o seja, jamais venha se alegrar com a desgraça que possa vir a acontecer em relação à pessoa. Fulano aprontou com você dentro da empresa, até puxar o teu tapete para você sair da empresa. Você saiu de lá, você é espírita? Não, deixa. Deus sabe o que faz. De repente eu preciso passar por isso. Não, eu vou lá. E vai. Passou 6, 7, 8 meses, aí sempre tem um capeta do trabalho que se aproxima de ti, que liga. Você só vai te contar uma. Conta, irmão. O fulano foi demitido. Falei, yes. Jura, irmão. Né? Eu jura. Não, ele deve estar sofrendo, mas por dentro você está... eu sabia. Não é verdade? Então, já não foi de forma o quê? Cristã. A síntese verbal condensava explicações que somente seriam razoáveis em compacto discurso. Não tem nem o que falar. A meu ver, não obstante a beleza e edificação do ensino recolhido, o método não recomendava a extensão de perguntas de nosso lado. Mas o irmão Raimundo, do grupo socorrista dedicado à assistência aos loucos, tomou a iniciativa e interrogou-se. Ele foi logo do clube dos doidinhos. Olha o André, que pergunta muito. Ele ficou calado e disse, alguém? Você imagina, na presença de um espírito, assim, dessa hierarquia? Ele dá uma resposta que não tem que fazer outra pergunta em cima. Vamos lá ver o Raimundo.
1: Tolerante amigo, o que fazer ante as dificuldades que me defrontam nos serviços marginais da tarefa, interessando a órbita de nossos deveres com os desequilibrados mentais da crosta terrestre?
0: Essa órbita aí pode ser também caminho, né?
1: Venho assistindo certo agrupamento de irmãos encarnados que não estão interpretando as obrigações evangélicas como deviam.
2: Eu acho que ele está falando com a gente, tá?
0: Começar a prestar atenção para a resposta, tá? Olha lá.
1: Em verdade, convocam-nos à colaboração espiritual, pronunciando belas palavras.
2: É com a gente mesmo.
1: Mas no terreno prático, se distanciam de todas as atitudes verbais da crença consoladora. Estimam as discussões injuriosas, fomentam o sectarismo, dão grande apreço ao individualismo inferior, que desconsidera o esforço alheio, por mais nobilhante que seja esse.
0: Nobilitante. Não, quem trabalha bem sou eu. Se eu não trabalha bem. Então, desvalorizando o outro e o quê?
1: Quase sempre entregam-se a rixas infindáveis e gastam o tempo estudando meio de fazer e valer as limitações que lhes são próprias. Por mais que lhes ensinemos a humildade, recorrendo não a nós, mas ao exemplo eterno do Cristo, mais se arvoram em críticos impiedosos, não apenas uns dos outros, e sim de setores e de situações, pessoas e coisas que eles não dizem respeito, incentivando a malícia e a discórdia, o ciúme e o desleixo espiritual. No entanto, reúnem-se metodicamente e nos chamam à cooperação em seus trabalhos. O que fazer, todavia, respeitável orientador, para que maiores perturbações não se estabeleçam?
0: Vocês entenderam? O cidadão estuda evangelho, prega evangelho, ensina evangelho, mas não vive evangelho. E ainda evoca os espíritos. Ainda evoca os espíritos superiores para nos assistir, nos amparar, nos fortalecer. Aí sai daqui, o cão cola e esqueceu os amigos espirituais. Ele pergunta: o que fazer? Como proceder nessa situação? Vamos ver o que é o mensageiro? O mensageiro esperou, mas eu sei que todos nós aqui não passamos por isso. Nós passamos por aquela porta e continuamos íntegros com a nossa espiritualidade. O mensageiro esperou que o consulente se desse por satisfeito em suas indagações, novamente, espera até o final da pergunta. É igualzinho a nós, né? Um amigo pergunta, 300 já está respondendo antes do amigo finalizar. E a dirigente está... Nós temos, né, essa necessidade. O mensageiro esperou que o consulente se desse por satisfeito em suas indagações e, em seguida, muito calmo, repetiu a operação anterior, ou seja, mexeu novamente nos pergaminhos. E tivemos, ante os olhos, outro pergaminho com a inscrição do versículo 11 do capítulo 6 da primeira epístola do nosso queridinho Paulo. E foi justamente a Timóteo, jovem Timóteo. Vamos ver qual foi a citação que ele pegou?
3: Mas tu, ó homem de Deus, foge destas coisas e segue a justiça, a piedade, a fé, a caridade, a paciência, a mansidão.
4: Não foi no olho.
0: Foge das críticas. Foge dessa... A avaliação que tu estás inserido. Faça a tua parte. O outro vai responder. Ó homem, e ele conhece, né? Que ele já vai no versículo. Foge, ao mesmo tempo, olha que interessante. Você fala uma coisa, ele lembra do versículo tal. Vai lá e puxa. Você faz uma pergunta, ele lembra do versículo tal. Vai lá e puxa. Isso quer dizer o quê?
1: Conhecimento.
0: Vivência. E muito.
1: Vivência.
0: E para ele conhecer, ele estudou muito.
1: Vivenciou, aliás, né?
0: É impossível estudar Jesus de forma séria e não se modificar. É por isso que nós temos que estudar Jesus, estudar o Evangelho.
3: A gente vê por aqui que ele já sabia todas as perguntas, que já é o poder, só estava se esperando.
0: As respostas estavam.
3: Já estavam falando.
0: Permaneceu Raimundo na expectativa. Figurando-se nos não haver interpretado a advertência quanto devia. Mas a explicação sintética do visitante não se fez esperar. Ele percebeu que o Raimundo ficou meio... Hã?
3: O discípulo que segue as virtudes do mestre, aplicando-as a si próprio, foge às inutilidades do plano exterior, acolhendo-se ao santuário de si mesmo, e auxilia os nossos irmãos imprevidentes e perturbados, rixosos e ingratos, sem contaminar-se.
0: A gente teve um exemplo disso que era o nosso Chico. Convivia com todos, não criticava, não isolava ninguém e sabia conviver com todos aceitando a neurose de cada um. É o caso... O Arnaldo Rocha, ele inclusive comenta, ele era meio briguento, meio ferro e fogo, meio Conceição, né? E certa feita, ele ao lado do Chico, chegou um rapaz e disse, Chico, eu fui reencarnação em Roma e tal, tal, tal. E o Chico, que beleza. Quando o rapaz saiu, o Arnaldo olhou para o Chico, Chico, você sabe que você é mentira, mas ele está tão feliz. Vou tirar. Ele está tão feliz. Olha a maturidade desse homem. Você é uma concessão? Você está doido, menino? Quem foi que falou isso para você? Você está entendendo? Que beleza. Deixa de se importar com a encrenca do outro. Olha o fulano dar uma palestra maravilhosa, mas tu já viste isso no trabalho? Você é um cão. Vai trabalhar com ele para te ver. Então, ou seja, larga dessa crítica. Deixa que cada um vai responder por si. Cuide de si. Mas tu, ó homem de Deus, que conhece a palavra, que conhece o Evangelho, foge dessas coisas e segue a justiça de Deus. Segue a piedade. Tem piedade da pessoa. Piedade. A gente está estudando a ave Cristo, nós temos lá a Helena, que ela é cruel, ela manda matar. Há uns anos atrás, quando a gente está lendo, dava uma revolta, puxa vida, que mulher perversa, matou, dava um dó de quem morreu. Hoje em dia, o dó que nós sentimos, por ser muito sincera, é de Helena. Ela é a vítima, ela é infeliz, é ela que está se complicando com a lei. Dá um dó da Helena. Meu Deus, o que essa menina está fazendo na encarnação dela? A piedade, a fé, a caridade, a paciência e, ao mesmo tempo, a... Registrando as palavras sábias de Asclépios, Raimundo pareceu acordar para a verdade e murmurou com algum desapontamento.
1: Aproveitarei a lição.
0: Novo silêncio verificou-se entre nós. A irmã Luciana, porém, que nos integrava o pequeno grupo, tomou a palavra e perguntou.
5: Esclarecido mentor, esta é a primeira vez que vou à costa em tarefa definida de socorro. Poderei fornecer-lhe, porventura, a orientação de que necessito?
0: O emissário, que parecia trazer respostas bíblicas preparadas, parecia, viu, Augusto? De antemão, né? Desdobrou nova folha e lemos, admirados, o versículo 9 do capítulo 4 da primeira epístola de quem? Da gentilidade aos Tessalonicenses. Porque, meus irmãos, vocês vão ver, só vai dar Paulo. Vamos parar para pensar? Paulo direcionava as cartas a quem? A quem? Aos trabalhadores cristãos que estavam longe, necessitando de uma orientação. Então, eles mandavam a carta solicitando, irmão Paulo, o povo aqui está brigando, por causa... Só acontecia isso naquela época. Hoje não acontece mais no centro. Nas igrejas, isso não acontece mais. O povo aqui está brigando por causa disso, disso, disso. Fazia uma carta. Inspirada por quem? Quem que inspirava as cartas de Paulo? Jesus. Estevão era o médio entre Jesus e Paulo. Então, nós estamos lendo aqui o pensamento de Jesus. Então, qual é a encrenca dela?
5: É a primeira vez que ela...
0: Esta é a primeira vez que vou à crosta em tarefa definida de socorro.
5: Aqui é a orientação.
0: O que, que eu devo fazer? É a primeira vez. Dá uma dica aí. Vamos ver a resposta dele?
3: Quanto, porém, a caridade fraternal, não necessidade que vos escreva, visto que vós mesmos estáis instruídos por Deus que vos ameis uns aos outros.
0: Dá medo de fazer uma pergunta para Asclépio, né? Olha o que, que ele pegou de Paulo. E Paulo também, por ter essa pergunta, o que nós devemos fazer em relação, né? Quanto, porém, a caridade fraternal, vai para lá para quê? Fazer a caridade. Não necessitais que vos escreva sobre isso. Ele diz, não necessita falar sobre isso. Por quê? Visto que vós mesmos estáis instruídos por Deus.
6: Amém.
0: Porque a lei está gravada onde?
6: Consciência.
0: Algo confundida, Luciana teve a coragem de observar, né? Observou reverente.
5: Compreendo.
0: Vamos lá, comentou o mensageiro delicadamente.
3: O evangelho aplicado ensina-nos a improvisar os recursos do bem nas situações mais difíceis.
0: O evangelho o quê? É o evangelho o quê? Comentou o mensageiro delicadamente. Ele diz que esse evangelho aplicado, ele ensina-nos a improvisar os recursos do bem nas situações mais difíceis. Uma situação difícil, ela não diz assim, eis, a situação difícil vai chegar, te prepara. É assim? Ela chega, naquele momento que ela chega, cola no evangelho que ele vai te dizer como deve fazer. Fez-se de novo extrema quietude na câmara. Imagina. Talvez pelo nosso péssimo hábito de longas conversações sem o quê? Adquirido na crosta planetária, não encontrávamos grande encanto naquelas respostas francas e diretas, sem qualquer lisonja ao nosso personalismo dominante. Então ele não deu aquela palestra, chegava lá. Rolava instantes pesados quando observamos a gentileza e a sensibilidade do diretor do Santuário da Bênção. Sensibilidade por quê? Está denso, né? Deixa eu falar alguma coisa. Notando que Semprônia, Raimundo e Luciana eram alvos de nossa indiscreta curiosidade, Cornélio inquiriu de Asclépio, como se fora mero aprendiz.
7: O que fazer para conservar a alegria no trabalho? Perseverança no bem, devotamento à verdade.
0: Mas toda a pergunta é dele? Você já viu o trabalhador quando não está com alegria? Entrando na casa? Arrastando a sandália. E tem o alegre e tem o empolgado, né? O empolgado, ele vai numa velocidade até acabar a gasolina, porque era só empolgação, né? E o que já está realmente nessa alegria? Então, a pergunta dele é: que fazer para conservar a alegria no trabalho, a perseverança no bem e, ao mesmo tempo, o devotamento à verdade? O mensageiro contemplou-o num sorriso de aprovação e simpatia. Muito bem, sua pergunta. Identificando-lhe o ato de amor fraternal. E descerrou novo pergaminho em que se lia o versículo 16 do capítulo 5 da primeira carta de Paulo aos... Indireta. Leiam as cartas de Paulo. Aos Tessalonicenses.
3: Regozijai-vos sempre.
0: Alegrai-vos sempre. A pergunta dele era o quê? Que fazer para conservar? Que fazer? Alegrai-vos sempre. Em seguida, falou jovial.
3: A confiança no poder divino é a base do júbilo cristão que jamais deveremos perder.
0: Gente, olha só. A confiança no poder divino, essa é a base do júbilo, da alegria do cristão, que jamais devemos perder, jamais devemos perder. O que que acontece? Por que que eu me entristeço? Porque as coisas não estão acontecendo do jeito que eu quero. E como não está acontecendo do jeito que eu quero, eu venho a me entristecer. Porque eu estou achando que Deus está dormindo e ele marcou touca. Agora, a confiança no poder divino, a confiança no poder divino. Vamos pegar o nosso Gesiel novamente? Aquele menino tinha confiança no poder divino? Se entristecia, mas não entrava em um processo depressivo. Estava sempre naquele processo de renovação. Então, gente, a confiança no poder divino, por mais que não seja do jeito que eu quero, é o jeito que eu preciso para o meu processo de evolução. E eu confio em Deus, porque Ele sabe o que é o melhor para a minha pessoa. Inclusive, se eu vier à morte, é o melhor para essa pessoa. Se eu vier a ficar pobre, é o melhor para essa pessoa. Se eu vier a perder o emprego, é o melhor para essa pessoa. Se eu vier a ficar órfão, é o melhor para essa pessoa. Se eu for enganada e abandonada, é o melhor para essa pessoa. Pronto. É a confiança irrestrita em Deus. Irrestrita em Deus. E eu me curvo. Porque essa é a lição que Ele quer que eu aprenda. A confiança no poder divino é a base do júbilo, da alegria do cristão, que jamais deveremos perder. É essa alegria. Então, a alegria não é de estar ouvindo uma piada, ou porque está tudo muito bem, minha conta está beleza. Não é por isso. A alegria irrestrita é o quê? A confiança em Deus. Essa é a alegria do verdadeiro cristão. Por isso é que Paulo dizia, na alegria ou na tristeza, eu sou sempre o mesmo.
1: Agora, a gente confia muito nessa confiança no poder divino. Quer que a coisa se resolva, mas só que muitas coisas para resolver a gente tem que renunciar. E nós não queremos renunciar. Assim como o Paulo.
0: Querer resolver ao nosso modo.
1: Como o Paulo teve que renunciar muitas coisas para ele poder realmente ter
0: fazer a vontade de Deus.
1: Né? E nós não queremos renunciar.
0: É por isso que tem no Evangelho: todo aquele que quiser salvar a própria vida, perdê-la. Não dá para servir a dois senhores. Por aí se vai. O instrutor Cornélio meditou alguns momentos e rogou humilde.
8: Ensina-nos sempre, venerável irmão.
0: Decorreram minutos sem que os demais utilizassem a palavra. Fazendo menção de despedir-se, o sublime visitante comentou afável.
3: À medida que nos integramos nas próprias responsabilidades, compreendemos que a sugestão direta das dificuldades e realizações do caminho deve ser procurada com o supremo orientador da Terra.
0: Quem é o orientador da Terra?
3: Jesus. Cada espírito, herdeiro e filho do Pai Altíssimo, é um mundo por si, com as suas leis e características próprias. Apenas o mestre tem bastante poder para traçar diretrizes individuais aos discípulos.
0: Gente, quanta grandeza! Cada espírito, herdeiro e filho do Pai Altíssimo, cada filho é um mundo por si. Cada um com a sua individualidade, cada um com a sua história, com as suas leis e características que são o quê? Próprias. Ele diz, olha, partindo desse princípio, apenas o mestre tem bastante poder para traçar diretrizes individuais aos discípulos. Está dizendo assim, agora vocês entenderam por que eu peguei Jesus? Para responder? Porque você imagina o nosso Senhor Jesus, a lei antiga dizia, ama até o próximo como tu amas a ti mesmo. Está no antigo. Vem nosso Senhor e diz, uma nova lei vos dou, amai-vos uns aos outros como eu vos tenho amado. Reconfortados e felizes, vimos o mensageiro afastar-se, deixando-nos envoltos numa onda de... Eu escrevi em cima, eu não consigo, mas é cheiroso, tá? É de cheiro, olente, né? Inexplicável perfume. Ambos os auxiliares que se mantinham apostos retiraram as mãos do gabinete e, depois de várias operações magnéticas efetuadas por eles, desapareceu a pintura mental, voltando a peça de cristal ao aspecto primeiro, primitivo. Tornando a conversação livre, indagações enormes oprimiam-me o cérebro. Não me contive. Agora ele disse, bem, o homem já foi, tem uma liberdade para fazer algumas perguntas. Com a permissão de Jerônimo e liderando companheiros tão curiosos e pesquisadores quanto eu, acerquei-me de Cornélio e despejei-lhe aos ouvidos grande cópia de interrogações. Acolheu-me benévolo e informou.
8: Pertence às cuecas a comunidades redimidas do plano dos imortais, nas regiões mais elevadas da zona espiritual da Terra. Vive muito acima de nossas noções de forma, em condições inapreciáveis à nossa atual conceituação da vida. Já perdeu todo o contato direto com a crosta terrestre e só poderia fazer-se sentir por lá por intermédio de enviados e missionários de grande poder. Apreciável é o sacrifício dele, vindo até nós, embora a melhoria de nossa posição em relação aos homens encarnados. vem aqui raramente. Não obstante, algumas vezes, outros mentores da mesma categoria visitam-nos por piedade fraternal.
0: Vamos parar aí. Olha o que ele diz. Pertence às Clepes, então, a comunidades redimidas do plano dos imortais. Ou seja, não mais a necessidade de reencarnar.
1: Na Terra.
0: Já estão realmente em planos espirituais. Não tem mais necessidade de vir à Terra. Nas regiões mais elevadas da zona espiritual da Terra. Da Terra. Perguntas?
1: Então, ele faz parte ainda dessa, aqui da Terra, né? E já está com essa condição já.
0: De colônias espirituais da Terra, mas não mais reencarnando na Terra. Mas ele, ou seja, trocando em miúdo, ele evoluiu aqui. Entendeu? Tudo ok, gente?
1: Interessante que ele fala que esse plano poderia ser um missionário aqui, né?
0: Poderia.
9: Missão para mim é assim. Criado assim, toda uma expectativa, né? Feito as perguntas, criado toda uma expectativa. E ele não trouxe nada mais, nada menos do que aquilo que já sabemos. Aí eu fiquei pensando assim, às vezes a gente se arvora atrás disso, atrás daquilo, é um palestrante, isso é aquilo outro. Mas é tudo que nós já sabemos, e é o que ele diz. O Evangelho aplicado ensina-nos a improvisar. Os recursos do bem nas situações mais difíceis. Então não tem mistério, vive.
0: Às vezes, por exemplo, eles estão ouvindo um palestrante. Imagina que a Asclepe, do local que estava toda trabalheira, mergulhar em psicosferas mais grosseiras para trazer uma palestra. E a palestra era de quem? Cristo Jesus. Então, em verdade, é aquilo que acho que está no... Acho que é o Livro dos Espíritos, eu já não me lembro. Tem uma colocação lá, se a lei está... É, no Livro dos Espíritos. Se a lei está gravada na consciência, né, por que que envia então tantos emissários para lembrar o que vocês esqueceram? Então, esses estudos que nós realizamos, às vezes o próprio palestrante, que nós temos tanta simpatia, é para realmente lembrar o que nós esquecemos. Mas temos que realmente praticar. Não é fácil, gente. Nós somos espíritos ainda em processo de evolução, nós carregamos encrencas. Nós nos aborrecemos, às vezes a gente perde a fé, nos irritamos, mas que a gente sempre possa, assim, nesse momento, assim, meio que respirar e dizer bem assim, por mais que pareça ser muito difícil, isso vai passar. Que eu não posso me desestruturar, que aí fica pior, hein? Isso vai passar. Tudo passa. Podemos, então, fazer a nossa prece? Então vamos orar antes que os nossos amigos. Caminhas tão cansado e agora choras.

Senhor Jesus. Todas as lições nos convidam a fazer uma nova história. O nosso livre-arbítrio, pouco conhecido e utilizado muito pouco ainda de forma responsável, o livre-arbítrio nos dá todos os dias caderno, folhas limpas, caneta, para que possamos escrever a nossa história. E várias vezes, no cotidiano do dia a dia, repetimos folha a folha a mesma história empobrecida daqueles que ainda não vivem o teu evangelho. Ensina-nos, Senhor. Dai-nos força para colorir as folhas de nossa vida com o teu evangelho. Ajuda-nos a valorizar o que deve ser valorizado e tirar as lições necessárias que a vida nos proporciona. A olhar para o nosso irmão como um irmão ou como um ser irmão adoecido. Muito obrigada, Jesus, pela oportunidade, pelo momento de reflexão e de estudo. Muito obrigado, amigos espirituais aqui presentes, pelo amparo, pela inspiração e pela assistência a cada um de nós. Fica conosco, Senhor, no nosso dia a dia, no nosso pensamento, nas nossas atitudes, no nosso olhar e na nossa fala. Muito obrigada, amor de nossa vida.

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1: Horas e 52 minutos.

0: Boa noite a todos.
1: Boa noite.
0: Hoje, então, reunidos nós em um grupo menor, por conta do retorno, nós estamos retornando de uma forma gradual, vamos dizer assim, por conta do Covid-19, e vamos retomar o estudo da obra 2000 anos. Nós vamos fazer uma rápida recapitulação com a nossa querida irmã Aramita. Logo depois iremos fazer a nossa prece, que será proferida pelo nosso irmão JP. E já adentraremos no nosso estudo, né? Vamos primeiro... Então é uma alegria podermos retomar o nosso estudo da obra 2000 anos. E iremos fazer em um número realmente menor. E os demais irmãos poderão acompanhar pelo canal do YouTube, tá?
2: Nós estamos no ano de 32 depois de Cristo. Os nossos personagens se encontram em Jerusalém, Lívia, Públio e os seus filhos. E eles acabaram de se instalar em Jerusalém, e o Pilatos foi tomado de uma paixão por Lívia e não consegue se desvencilhar disso. Então, para ter uma desculpa, ele oferece um jantar na sua casa para os nossos personagens, e nós estamos nessa parte, que estão chegando para esse jantar, esse encontro na casa de Pilatos.
0: Ainda estão em Jerusalém, né?
2: Estão em Jerusalém.
0: Eles ainda não estão na casa deles, né?
2: Não.
0: Eles foram para a casa do tio,
2: do
0: né?
2: Do tio.
0: Ok, então vamos envolver o nosso amigo JP para fazer a nossa prece de abertura.
3: Vamos agora imaginar a figura luminosa do nosso querido e amado Mestre Jesus. Divino e amado Mestre, muito obrigado por todas as oportunidades que temos todos os dias. Te agradecemos a oportunidade de estar aqui juntos hoje para reiniciarmos o estudo dessa obra magnífica. Te pedimos, em primeiro lugar, por todos os nossos irmãos, passando pelas várias necessidades, muitas das quais nós nem imaginamos, mas que onde quer que exista sofrimento, que possa existir também alívio. Que tuas bênçãos de luz, de paz e de amor possam servir como bálsamo de alívio e até cura. Envolve a todos os irmãos que aqui estão presentes neste momento, encarnados e desencarnados, para que possam receber o nosso carinho, todo o nosso amor, e que possam levar para onde forem, estendendo essas bênçãos que recebemos hoje. Muito obrigado, que assim seja.
0: Muito bem. Vamos que vamos?
2: Vamos.
0: Então vamos lá. Nós vamos ter ajuda então do nosso irmão JP, do nosso querido irmão Murilo, nas vozes de Públio Lentulus e o funcionário Tarquínios, Sulpício Tarquínios. Vamos lá, então, que Jesus nos conduza. Então, estamos lá nesse convite, nesse jantar, muito bem organizado pelo senhor Pilatos. Então, nós sabemos que Pilatos, romano, ele era o representante de César em Jerusalém. Então, ele era o governador. Nós sabemos que, naquela parte política daquela época, era Roma que administrava toda a Palestina. Para isso, pagava-se um tributo. Então, o Pilatos era o governador, era um representante de César ali na Palestina. Vale ressaltar que o senador Públio, ele está acima de Pilatos. Está acima de Pilatos. E nós estamos aqui no ano 30 ou 31, Mita? Você lembra?
2: 32, depois de Cristo.
0: 32, já depois de Cristo. Então, nós estamos bem próximo da crucificação de Jesus, nesse período. Bora lá. No dia aprazado, no dia marcado, Sálvio e Públio, que no caso é o tio de Públio, acompanhados pelos seus, compareciam à residência senhorial do governador, onde Cláudia igualmente os esperava com um sorriso bondoso e acolhedor. Cláudia era esposa de
2: Pilatos.
0: Muito bem. Lívia está...
4: 11 horas e 59 minutos.
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0: Olá, amigos, sejam muito bem-vindos ao nosso primeiro programa Pode Arte no Espiritismo, o podcast que divulga o belo criando o bem. Eu sou Raíssa Silva, sou apresentadora, e aqui mergulharemos no universo da arte espírita, explorando como a criatividade pode ser uma ponte entre o mundo material e o espiritual. Nós vamos receber artistas, escritores, músicos, dançarinos, pintores, produtores de conteúdo e cinema que trazem em suas obras reflexões sobre esse imenso mundo espiritual. Preparem-se para uma jornada de beleza e conhecimento, onde a arte se torna um canal de luz e inspiração. Então, aproveitamos para saudar a todos que estão chegando aí no chat, nossos amigos queridos, a nossa madrinha Eliana Araújo, que deu um pontapé gigante, né, para que eu estivesse aqui hoje. Também gostaria de agradecer ao Luiz, se ele quiser aparecer para dar um oizinho aí, Luiz. O Luiz coordena a Web Rádio Portal da Luz, então agradeço muito pela confiança, pelo suporte, por toda a divulgação, abrindo caminhos para que essa mensagem possa chegar mais longe. Boa noite, Luiz. Luiz? Luiz sumiu, gente. Mas fica aí o agradecimento. Vamos ver, quando ele voltar, a gente chama ele para dar um oizinho aqui na tela. Então, falando um pouco dessa ideia, né, do pós-arte no Espiritismo, ela surgiu a partir de uma leitura no livro Espiritismo na Arte, de Leon Denis. E esse livro ele traz como a arte tem essa capacidade imensa de nos inspirar, de nos auxiliar na nossa transformação interior. E a gente vê nas diversas obras de Kardec, André Luiz, Leon Denis, como a arte tem essa importância, essa presença muito marcante na espiritualidade. E talvez com uma relevância que a gente nem compreenda aqui na Terra. Mas mesmo com todos esses benefícios, e com tantos exemplos, né, de arte sendo utilizada na espiritualidade, ainda acredito, né, que no espiritismo nós estamos engatinhando ao apoio às manifestações artísticas no nosso meio. Temos diversos problemas como falta de estrutura, falta de voluntários, preconceito, ainda resistência a mudanças. Então surgiu essa ideia de criar o pós-arte no Espiritismo para que a gente possa discutir essas questões, divulgar trabalhos de artistas espíritas que estão aí buscando criar o belo, incentivando o bem e mostrando aí que a arte tem esse potencial para nos ajudar no fortalecimento dos nossos valores espirituais. E para que a gente possa começar com o coração aquecido, a gente vai fazer sempre um momento de vibração no início do nosso programa. E hoje a gente recebe com muita alegria a oração, a vibração aconchegante do Vitor Hugo Menino. Seja bem-vindo, Vitor.
1: Boa noite, Raíssa. Boa noite a todos e a todas, encarnados, desencarnados. O privilégio de poder estar aqui na abertura desse programa, que considerar em todos os sentidos, né, para que a gente possa cada vez mais valorizar a arte, essa instrumentação divina que vem para construir o belo e o bom aqui na Terra. Vamos orar, né? Para
0: Vamos lá.
1: começar. Vamos lá. Quem se sentir à vontade, né? Vamos, fechar os nossos olhinhos. Vamos nos conectar com o mundo espiritual. Com a presença daqueles que sempre estão conosco, espíritos benfeitores que não arredam pé e que dia e noite velam pelos nossos destinos. Ah, mestre querido e amigo, bendito seja o trabalho do amor na sua pluralidade de formas. a manifestar-se na terra. Tu, que conduz as diversas frentes de trabalho, inspiras mais diversos campos de atividade, possa nesse momento olhar com carinho e com profunda atenção para mais uma iniciativa do bem que se ergue no solo humano para pensarmos e repensarmos no valor que a arte possa ter, sobretudo nas lides do Consolador Prometido, em que a esperança é a grande coreografia a orientar os movimentos, a conduzir as nossas ideias e sentimentos. Que cada um daqueles que aqui passarem, cada programa, possam se sentir irrigados, ainda mais animados para a criatividade, a expressão do belo e do bom. Que o amor seja esse combustível sublime para pintar de cores variadas a vida, para cantar as mais diversas melodias, para expressar-se fisicamente de diversos meios e modos. Que a inteligência de Deus, que estabelece a diversidade como um dos mais proveitosos fins da evolução, possa aqui marcar a possibilidade de compreendermos os desígnios divinos, não só sob o prisma do raciocínio, do intelecto, mas da sensibilidade e do coração, aprendendo a nos permitir e a nos soltar com mais entrega, para que os benfeitores espirituais nos vejam como instrumentos hábeis a nos conhecermos melhor e a também a trazermos mais beleza para a vida que nos acolhe e que nos abraça. Tudo no universo é harmonia, tudo canta e tudo dança. O movimento se estabelece, a renovação se faz. Em todos os sentidos, a arte se expressa, no micro e no macro. Ah, Senhor, podemos cantar para Ti tanto quanto podemos dançar. E pela liberdade com que nos concedestes os diversos dons, a multiforme graça, a que nos encontramos felizes de podermos perceber ainda mais o quão precioso é a arte nas nossas vidas e no Consolador Prometido. A Leon Denis, a todos esses incansáveis trabalhadores do amor que se dedicam a essas fileiras, possam se fazer presente, essas línguas de fogo possam aqui manifestar-se com muito carinho, orientando e inspirando a todos. Obrigado, assim seja. Amém.
0: Assim seja, gratidão, Vitor. Que bênção essa oração. Tchau, tchau. E agora a gente tem a alegria de receber o nosso primeiro programa, a querida Cacá Rezende, maravilhosa. A Cacá, gente, ela é artista, cantora, evangelizadora, estava agora fazendo evangelização no ventre, correu para cá, e ela, de forma muito tocante, une música e espiritualidade. Cacá vive em Goiânia, certo, Cacá?
2: Isso.
0: E ela concilia a profissão como cirurgiã dentista com a sua missão musical no Espiritismo. Seja muito bem-vinda, Cacá. Muito obrigada por participar aqui do podcast.
2: Boa noite, Raíssa. Boa noite, menina.

0: abrir com uma música, claro, né? Para iluminar ainda mais a nossa vibe por aqui.
1: Então vamos lá. Eu vou primeiro cantar para vocês. Desafinou aqui, gente, mas já voltamos. Primeira canção que eu vou fazer para vocês se chama Perdoa, uma proposta de exercício do perdão através da canção.

0: boa.
1: Maravilhosa! Tá cheio de comentários aqui. Vamos ler alguns. Pessoal do NEP em peso aqui dando boa noite. Boa noite, Raquel. Kelly Girardi, do Fraternidade Sem Fronteiras, boa noite. Liliana, não lhe conheço. Fala comigo, Raíssa. Boa noite, Liliana. Seja bem-vinda ao programa. E temos que agir na arte para transformar a cultura, para que ela seja ferramenta de progresso espiritual. Ricardo está no intervalo da aula, passou para desejar sucesso ao programa. Boa noite, Ricardo. Rinaldo aqui aparecendo também. Muito boa noite com Jesus. O amigo divino, e que o projeto da arte seja bailando pela musicalidade das mensagens do mestre aos nossos corações. Muito bem, gente. Vitor Hugo pergunta se pode pedir música. Pode sim. Teremos mais duas músicas. Pode colocar aí no chat. Então, vamos lá começar aqui o nosso primeiro bloco. O primeiro bloco se chama Papo Afinado, Cacá. A gente vai ter uma conversa aqui descontraída, conhecendo um pouco mais da sua trajetória, os bastidores da criatividade e qual que é o papel da arte na sua vida. Então, para a gente começar, conta aí um pouquinho de como foi o início da sua jornada artística, de onde veio essa veia artística, teve algum ponto de virada na sua vida que você decidiu começar a produzir músicas divulgando Boa Nova?
2: Gente, que tanto de pergunta. Então vamos lá, vamos começar. Adorei.
1: Perguntadeira,
2: Amore,
1: né?
2: eu sou de família espírita. Mamãe, desde muito pequena, me levava na evangelização, né? Eu frequentava a evangelização. E eu gostava de escutar os hinos na hora da reunião pública. Tinha alguma coisa, algum tipo. Um pouco de música na evangelização, mas eu comecei a prestar atenção na doutrina e a me sentir atraída pela parte da música. Eu já era muito pequenininha, sei lá, eu tinha uns 3 anos, 3 anos e meio. Mamãe conta que eu tenho

0: tio que toca violão, então ele me colocava para cantar lá. Minha família é uma família de gente que gosta muito de música. Eu cresci ouvindo muita música, meus tios tocam violão, batuque, essas coisas. Uma família que sempre gostou de cantar e ouvir muita música. Então, no Centro Espírita, os hinos me chamavam muita atenção, sabe? Eu curtia demais e sempre curti muito ir para evangelização. Eu era aquela criança que gostava de ir para evangelização. Não são todas, eu sou evangelizadora, então a gente tem que insistir um pouco, mas hoje cada vez mais cresce, né, o trabalho de evangelização dentro das casas, isso é muito importante. Então, assim, eu costumo dizer, Raíssa, que a música e a evangelização, elas cresceram juntas na minha vida, sabe? E por ouvir o hino e cantar, começar a cantar desde pequenininho, já perceberem que eu cantava direitinho, eu cantava muito no centro, sabe? Quando a gente
1: Imagina que amor, a Cacazinha cantando, gente.
0: cantando Pantaluz, cantando Meimei Querida, Mimosa Flor. Engraçado que eu comecei me apaixonando pelo hino a Meimei, que a gente canta aqui. E Meimei é a grande mentora da evangelização, né? Aquela alma assim, que é a quem a gente deve tanto esse carinho com o trabalho de evangelização. Mas nos congressos espíritas aqui em Goiânia, nós estamos esse ano no 41º. Eu também cresci nos congressos. Eu ia com a mamãe para Goiânia. Na época eu morava no interior. E aí, uma certa vez, um evangelizador entrou, invadiu uma sala com uma porção de crianças cantando músicas que eu nunca tinha ouvido na vida. E aí eu fiquei maluca com aquilo, sabe? Eu olhei, cheguei em Goiânia, em Pameri, e falei: mãe, é isso que eu quero fazer, eu quero ser evangelizadora. E eu quero cantar. Aí trouxe aquelas músicas todas e comecei, sabe? Eu tinha uns 9 anos e os malucos lá deixaram eu evangelizar, sabe, Raíssa? E eu fui menorzinhos, assim, 3, 4 anos. Então foi com 9 que teve esse start de cantar no movimento. Eu acho que é isso, né? Que você me perguntou. Tem mais alguma coisa?
1: Foram 55 perguntas, Cacai.
0: Eu tô aqui tentando.
1: Falta o ponto. Não, já foi, né? Foi o ponto de virada. Mas quando que você começou a compor músicas?
0: Faltava essa parte que é super especial. Eu sempre cantei as músicas que eu gostava, que tocavam o meu coração, sabe? Dentro do movimento espírita. Aí, na época em que eu frequentava a evangelização infantil ou como evangelizadora, a gente não tinha tantas produções dentro do movimento espírita, né? Então, cantava muitos hinos católicos e cantava muitas canções desse evangelizador, que hoje ele é meu paciente no consultório. O nome dele é Tio Delmer. Eu falo dele da boca com a boca cheia, porque eu nunca vi uma pessoa tratar uma criança com tanto amor e carinho e simplicidade e verdade. Aquela pessoa, o olho dele brilha quando ele vê uma criança, e ele acho que ele está enxergando sempre além, sabe? Do que a gente vê. E isso me tocou muito. Ele tem canções lindíssimas, inclusive canções que todo o Brasil canta e nem sabe que são dele, porque ele faz entrega e, enfim, comecei a cantar as dele. Vim para Goiânia, né? Estudei, formei, babá. E na mocidade que a coisa começou, no trabalho na mocidade. Como eu era a menina que tocava o violão, né? Você sabe, quando a gente toca o violão, tudo quanto é coisa de música, eles mandam para gente. Então, no, na, na minha mocidade espírita, tinha um momento em julho que tinha uma gincana artística, esportiva e doutrinária. Então,
1: Deus.
0: tudo. De modo que tinha a parte do esporte, né, as competições de esporte, vôlei,
1: Olha
0: futebol,
1: que legal.
0: mas tinha a parte doutrinária e artística misturadas. Então, a gente tinha aquelas, tipo, passo repasso. Leis morais, lei de, sabe, essas coisas assim, para ver se o conteúdo estava sendo assimilado. Era um barato. E tinha a parte artística, onde a gente tinha que fazer uma peça de teatro e compor uma música, inspirado num tema que eles dessem para nós. Na época eram as parábolas.
1: Ixi, acho que caiu a internet da Cacá. Enquanto isso, vamos ler mais alguns comentários aqui. Bom. Da Liana Papali, Raíssa, bora falar da sua arte também. Te admiro. Obrigada pelo carinho no céu com meus familiares. Ah, somos todos uma grande família. Família Papali, muitos queridos. Boa noite. Sejamos envolvidos em energias de paz e serenidade. Sejam bem-vindos. Abraços de Florianópolis, pessoal da TV Secal. Voltou, Cacá.
0: O que aconteceu aqui, não?
1: Você estava na internet do celular? Deve ter caído.
0: Para mim aqui não caiu, não, Raíssa. Eu não sei o que
1: Ah, é?
0: aconteceu. Eu sei que fechou a janela, fecharam nós duas aqui, e ficou Cacá Resende, Raíssa, e você tinha continuado me ouvindo?
1: Não, caiu total. Até subiu você daqui.
0: É, caiu total. Aí depois eu saí para entrar de novo, para ver o que que tinha acontecido. Aí eu saí de propósito, mas estava online. Mas enfim, nem lembro agora onde é que a gente estava. Acho que eu estava falando do
1: Da
0: teatro.
1: gincana, é do.
0: Isso, da gincana. E aí caiu a parábola do semeador para a gente fazer um teatro e uma música. E falaram, como eu era violeira, a cantadora, mandaram eu fazer a música. Pediram para eu fazer. Eu
1: Na
0: brincava.
1: marra.
0: Eu brincava antes muito com paródia, sabe? Quando você pega uma letra ou uma melodia e põe uma letra, eu já fazia isso de brincadeira. Mas no valendo, na seriedade, foi por conta da parábola dos talentos. Eu falei de semeador, né? Não foi de semeador, não. Dos talentos. E aí, o teatro era um grande rei que tinha um tesouro lá que ele ia distribuir. E esse tesouro, ele descia, eu lembro direitinho, era um senhor que descia com uma arca grande, dentro da arca tinha o Pentateuco kardeciano. E esse era o grande tesouro, o grande talento que cada um tinha na mão, o conhecimento dessas verdades, o que faríamos com ela. E aí eu compus a minha primeira música, foi daí que eu virei a Cacá cantautora. Eu acho chique esse nome, Raíssa, cantautora.
1: Cantadora, muito chique,
0: Aí,
1: maravilhosa.
0: de cantora, eu dei um plus, virei cantautora. Eu tenho um carinho enorme por essa canção. E aí fiz essa canção que fala que agradece a Deus mesmo pela bênção desse conhecimento, dessas verdades que libertam a gente, né, da angústia de o que que vai ser depois dessa vida, por que que eu tô aqui, quem sou eu, para onde eu vou, por que que eu tô aqui. E é isso, eu fiz essa canção se chama Prece ao Consolador, foi a primeira, daí para frente aconteceu e continua acontecendo, graças a Deus que a espiritualidade me permite e Jesus me permita continuar fazendo, porque é uma coisa de Deus mesmo, é maravilhoso, é
1: Ai,
0: maravilhoso.
1: maravilha, Cacá. Olha, eu me dei conta agora que eu fiz acho que umas 500 perguntas, então eu vou ter que cortar metade. A gente vai ter que fazer a versão 2 do programa, tá?
0: Pois é, o pessoal tá pedindo música, né? Eu tô adorando. Eu vou cantar o Todo Dia Movimentar, Vitor Hugo.
1: Maravilha!
0: A Aninha tá falando aqui, tá vendo? Eu falei parábola do semeador, é porque lá na evangelização do ventre a gente estava estudando a parábola do semeador. Cheguei aqui e já fiz besteira, tá vendo, Ana? Tava conectada de lá.
1: Ali, ó.
0: Prece ao Consolador foi inspirada na parábola dos talentos.
1: Maravilha. E Cacá, de todas as suas criações, tem alguma música que é sua favorita?
0: Ah, é difícil falar que é favorita. Música é igual filho, sabe, Raíssa? A gente sempre tem um lugar especial. Agora eu vou dizer assim, não vou dizer que é a favorita, mas assim, Prece ao Consolador tem um valor especial no meu coração, porque ela foi a grande responsável por me abrir um leque de possibilidades, não só a possibilidade do trabalho andar, mas o que a música faz comigo, que esses momentos, o que é esse dom que Deus dá para a gente de poder ter esse momento de criar alguma coisa que faz tão bem para a gente, sabe? E criar, cocriar, entre aspas, né? Porque a gente tá sempre influenciado e influenciando a todo tempo. Eu acho que toda produção tem isso, mas eu tenho esse carinho com Prece ao Consolador porque ela me abriu um tapete vermelho, sabe? Ela fez com que a coisa fluísse, fluiu assim sem nenhuma intenção, sem nenhum peso, foi leve, sabe? Essa jornada assim de evangelizar através da música e virar uma artista espírita, né? Porque eu gosto de dizer, a gente é artista, entendeu? A gente é evangelizador e a gente é artista também.
1: Que linda, maravilhosa. E, Cacá, você é para a gente, claro, uma grande referência, né, na arte para evangelização. Então, eu queria ouvir de você qual que é a importância da música na evangelização espírita, como que ela pode ajudar na transmissão desses ensinamentos no espiritismo.
0: Olha, música tem multipapel, né? Ela tem ação educadora, ela tem ação sensibilizadora, ela tem ação de entretenimento, acolhimento. Ai, como é que eu posso dizer? Música numa casa espírita é um jeito de dizer para a pessoa que está chegando, falar, seja bem-vindo, esse lugar aqui também é seu, sabe? Esse lugar é seu, aqui você vai receber amor, aqui você vai receber colo, vai receber esperança, vai receber consolo, vai ganhar uma família. A música faz isso. Se você chega numa casa espírita e escuta uma música que você já tem conhecimento daquilo, você se sente pertencente àquele lugar. E a música, ela tem esse poder, ela vai invadindo regiões dentro da gente que às vezes a palavra não acessa. Às vezes a pessoa chega com tanta dor, tanta angústia, tanto sofrimento numa casa, seja um encarnado ou um desencarnado, dependendo da música, essa música pode trazer uma paz, trazer uma conexão, sabe? Trazer o divino para dentro dela, aquele lugar ali onde a gente conecta com o melhor que a gente tem em nós, que a gente conecta com Jesus. Gente, como a música faz a gente trazer Jesus para mais perto, sabe? Tirar ele daquela cruz distante, inacessível, e falar e trazer Jesus mais para o nosso dia a dia. A música faz isso. Então, ela acolhe, pode entreter, seja com crianças, com bebês, com adultos, com, enfim, com jovens, ela pode ser ferramenta desse movimento de brincar, de interagir. Ela pode ser recurso didático, porque você pode, através de uma música, trazer um conteúdo, às vezes um conteúdo pesadíssimo de você refletir. A música, ela tem esse poder de você poder brincar e trazer leveza para esse conteúdo, trazer alegria para aquele conteúdo, mesmo ele sendo pesado. Que mais? Ferramenta de criatividade. Quanto de artista há em todos nós? Por que não prestar atenção e, de repente, começar a criar e estimular a criação de canções, de poemas? Nós estamos falando da música, mas é a arte no sentido geral, né? Isso é que faz acesso às nossas potencialidades ser mais fácil, entendeu? E, né, harmonização, câmara de passe, intercâmbio, encarnado, desencarnado, preparação de ambiente, né? Se eu for falar, espetáculo, né? Espetáculos que estimulem, que sensibilizem para o belo, para o bem, né? Assim, eu acho que tem muito mais, Raíssa. Eu só vou por aí, porque é no meu limite aqui, cerceado, assim, de encarnada, feliz. Entendeu?
1: Com certeza. E você já teve alguma experiência, algum relato de alguém que tenha sido tocado pela sua música que você gostaria de compartilhar com a gente?
0: Ai, amiga, tem demais. É um negócio
1: Que
0: dá para
1: maravilha!
0: escrever até um livro. E
1: Olha
0: olha,
1: aí, ó, fica a ideia.
0: só tem uns 15 anos, que eu 15 não, né? Não vou nem contar quantos anos que eu tenho, mas tem muitos anos já. Mas assim, olha, como eu trabalho muito hoje especificamente com essa chegada dos espíritos reencarnantes, né? O preparo para vir, o ventre, os bebês. Eu tenho um depoimento assim muito lindo de um pai de uma evangelizanda. Ela foi evangelizanda minha na pandemia. Eu fiquei sabendo disso depois dessa história. Na pandemia a gente fazia evangelização online. Acreditem se quiser, a gente tinha bebês na tela e se
1: Que
0: divertia
1: amor.
0: conosco e tinha alegria cristã para a família inteira. E eram momentos assim de muita renovação, de esperança e de certeza de que aquilo ia passar, sabe? Eu gosto de falar muito que a evangelização é a grande esperança nossa, sabe? Assim, é a esperança do movimento, é a esperança do porvir. Eu acredito muito nisso, sabe? A evangelização desde a pré-concepção e cíclica, assim, é um ciclo, né, que não acaba. Essa criança, ela nasceu. E foi direto para a UTI, ficou muitos meses na UTI, nasceu muito prematura, assim, foi na época da pandemia, aquela dificuldade que tudo. E o pai dela disse que a única forma de. Eles podiam ir pouco tempo lá no hospital, porque tinha todas aquelas restrições de entrar, tinha mais bebês e bababá. E ele falou que nesses momentos, todas as vezes, ele levava os vídeos que eu fazia das músicas. Eu gravei muitos vídeos na pandemia. E. Cantando as minhas canções, sabe? E ele levava esses vídeos com áudio e colocava para ela. E ele falou que era um momento assim, que ele fazia isso, e depois que ela saiu da UTI e teve condições, ele colocava ela na tela para assistir. E ela não chegou a ser minha evangelizanda presencial, mas ela tem um amor por mim e eu por ela, que é um negócio assim. A gente sabe que é reencontro, só esse é um, né? As
1: Com
0: pessoas.
1: certeza.
0: Mas ele chegou para mim um dia, no primeiro dia de evangelização presencial, quando a gente voltou, ele me abraçou e falou: Cacá, eu precisava vir aqui para te agradecer, porque aconteceu isso. Hoje ela escuta música, ela pede as músicas, assim, ela é uma criança que cresce escutando as canções da evangelização, sabe? E ela ama ir para evangelização. Isso é só um, sabe? De vários. Tem outros assim com questões assim bem mais sensíveis ainda. E se é que pode ser mais sensível que isso, porque o amor de uma criança é a coisa mais genuína e mais maravilhosa que pode existir. E ver que a criança, que a música entrou num processo tão delicado, né, desse momento assim de vir, de fincar pé aqui na terra, isso é maravilhoso, sabe? Assim, é emocionante. E eles estão hoje, a família inteira, até hoje na evangelização, a gente se encontra, eu estou lá em todos os aniversários, e é assim, vai, a família nossa espiritual vai só aumentando, né?
1: Ai, que maravilha, que lindo, Cacá. Vamos ler mais alguns comentários antes da gente cantar mais um pouquinho. Aqui o Tio Ito está dizendo que evangelização sem música não existe. Aliás, evangelização sem arte é parecido com o Nietzsche fala: a vida sem arte seria um erro. Muito bom, né? Total. Vitor Hugo comenta aqui, uma das experiências mais bonitas é trazer também para a reunião mediúnica. É verdade, né? Muitos grupos já têm música na mediúnica também. Raquel diz que lá no centro canta o Mãezinha do Céu.
0: Eu não sei rezar. Eu também canto, viu, Raquel?
1: Maravilhosa. Vamos para mais música, Cacá? Júlio César dizendo que bacana seu relato, a música transforma.
0: É para cantar?
1: Pode cantar, por favor.
0: Vou cantar essa, que foi a primeira que eu vi aqui no chat, o Vitor Hugo pediu. Essa música também eu tenho um carinho muito grande por ela, sabe? A minha inspiração para essa canção foi aquela pergunta 919 do Livro dos Espíritos, onde Kardec pergunta qual o meio mais eficaz a gente resistir aos arrastamentos do mal e melhorar nessa vida, né? E os espíritos responderam: sabe, da antiguidade já vos dizia, conhece-te a ti mesmo. E Kardec retorna à pergunta: mas como, né? Como a gente faz para a gente se conhecer? E aí Santo Agostinho vem e dá a resposta para a gente. Inspirado na resposta dele, eu compus essa canção, Todo Dia um Movimento. Então diz assim:

0: Chegou, Ariane!
1: Maravilhosa! Ariane chegou a tempo, boa noite. Argemiro, nosso amigo, Papai Noel, boa noite, Argemiro. Luíse, Cacá, sua voz e suas músicas são muito lindas. Gratidão pela tua contribuição no movimento espírita. As palavras que poderiam ser de todos nós, né? Muito obrigada, Cacá. E agora a gente vai para o nosso segundo bloco, que se chama Desbravando o Espiritismo na Arte. E a gente vai conversar um pouco nesse bloco sobre alguns trechos que a gente encontra em obras espíritas que falam sobre arte e espiritualidade. E hoje a gente trouxe aqui dois trechos do livro Espiritismo na Arte, que falam sobre inspiração. E o primeiro trecho fala assim: ele foi escrito por Leon Denis e diz: em nossa terra, os artistas. Calma aí, gente, que eu sou iniciante aqui, era para estar mostrando o texto. Agora sim. Opa, tem que tirar o comentário. Meu Deus. Aí, agora sim. Em nossa terra, os artistas não se inspiram todos nesse ideal superior. A maior parte limita-se a imitar o que eles chamam de a natureza, sem perceber que ela não é mais do que um dos aspectos da obra divina. No espaço, porém, a arte reveste formas ao mesmo tempo mais sutis e mais grandiosas e se ilumina com um reflexo divino. E aí, Cacá, comenta o trecho pra gente. Fala um pouquinho quais são as suas inspirações no dia a dia.
2: Então, Raíssa, eu acredito que Leon Denis, quando ele dá essa informação para a gente, ele mostra claramente a distância que a gente está da verdadeira conexão mesmo, que faz a gente poder criar o belo de uma forma mais bela e irradiar o bem de uma forma melhor ainda. Mas, quando ele fala da natureza, eu penso na natureza. Na natureza mesmo, né, nessa contemplação das coisas da natureza e também na natureza nossa, né, a gente ainda nessa natureza ainda muito apegada às coisas daqui e das coisas aqui no sentido assim de estar enxergando só o aqui e agora, né? E daí tantas canções que muitas vezes passam e não permanecem ou às vezes elas dão aquele boom de audiência e enfim, tem aquela visibilidade tão grande porque realmente a gente ainda está ligado às coisas da, entre aspas, natureza. Talvez a nossa natureza um pouco mais terra, né? Mas eu acho muito bacana quando ele fala dessa questão da nossa distância e quando a gente está do lado de lá, como é que a gente pode sentir essa natureza? Eu tenho uma certa nostalgia de como sentir isso, deve ser muito legal, porque aqui eu já sinto um trem tão bom. Então, esse
1: Com
2: negócio,
1: certeza.
2: depois que a gente se liberta da
1: Liberta.
2: carne, né? Porque a carne, ela, o corpo físico, ele limita a gente de
1: É
2: outras.
1: uma prisão, né? Comparado ao que nos descreve a espiritualidade.
2: Exatamente. Então, do lado de lá, a gente conectado com toda essa beleza e com toda essa potencialidade, se a gente aqui a gente é capaz de sentir e também de criar coisas tão que fazem tão bem para a gente, né, Raíssa? A gente, como é que deve ser lá? Assim, eu gostaria.
1: Imagina, deve ser incrível, né?
2: Eu fico nessa expectativa de ter merecimento de poder usufruir bastante, entendeu? Quando eu estiver do lado de lá. Então, ou também aqui, mas já de uma maneira um pouco mais espiritualizada, né? Porque esse intercâmbio ele existe o tempo todo. Mas eu acho que é por aí. A minha interpretação é por esse rumo. Não sei se você quer partilhar um pouquinho também do que você acha, mas acho que é isso. O Leon Denis quer mostrar para a gente que tem um papel fortíssimo. De vivência dessa arte, né? Num plano superior, num plano onde a gente está com o canal mais aberto para ele. Eu acho que é possível a gente acessar isso aqui sim, desde que a gente se conecte, se concentre, né? Porque aqui a gente se distrai demais. A gente até sabe, tem até as ferramentas, mas a gente dá uma distraída, né?
1: Com certeza. E ele traz muito isso, né? Que aqui a gente acaba tendo foco nas coisas externas, aquilo que a gente está enxergando. Então, a maioria dos artistas que a gente vê na Terra ainda tem essa inspiração voltada para a natureza. E às vezes até uma natureza mais inferior, como você colocou, né? Aquela natureza instintiva. Hoje é o que impera na arte do mundo, né? Então, ele traz essa nova fonte de inspiração, essa conexão com o divino, que vai nos trazer uma abertura para uma arte que a gente não tem nem ideia do que é, né? Então é tão bonito de ler isso.
2: E também a gente pensar no que ela pode potencializar em nós, né? Que poder é esse, essa arte divina da qual ele está se referindo. Mas você me perguntou também das minhas fontes de inspiração, foi isso, amiga?
1: Isso, eu preciso reduzir as questões, porque eu estou cortando, juro que eu estou cortando aqui as questões, Cacá.
2: Amada,
1: Eu coloquei muitas.
2: a minha fonte de inspiração é a nossa matéria-prima, né? Doutrina Espírita. Aqui no Movimento Espírita, eu componho inspirada no que a doutrina tem de material e que é assim vastíssimo, né? A gente tem um manancial para se deleitar. Então, como eu comecei cantando já dentro do processo, compondo dentro do processo evangelizador, eu tenho uma plena certeza de que meu compromisso no movimento é na evangelização através da música, né? E o espiritismo ele é um evangelizador por si só, né? Porque ciência, filosofia e religião é um religare que não tem como a gente ficar só na ciência nem só na filosofia. Tem o mais maravilhoso é o religare com a sua essência divina. E a música, a inspiração é conhecer, pesquisar, vivenciar, né? Vivenciar a troca com pessoas, com o trabalho de evangelização, com as crianças, com os colegas evangelizadores, com os colegas artistas. É isso, assim, a inspiração é isso. Outras artes, outros artistas, enfim, por aí.
1: O Celso está dizendo aqui, Cacá, estou visitando o canal pela primeira vez e de cara já fui recebido com essa composição musical sublime. Melhor recepção acho que não haveria. Muito bom.
2: Bom que você gostou. Posso aproveitar e dizer onde é que está tudo, Raíssa? O pessoal
1: Sim,
2: está até
1: por favor.
2: pensando. A Cacá compõe e ela entra no estúdio para gravar. Eu vou para o estúdio profissional. Então, esse violãozinho aqui, mequetrefe, é só para apresentar a matéria-prima. A coisa assim, mais bem elaborada, está lá gravada, disponível para todo mundo no Spotify, no YouTube. Tem um site também. Só vocês acharem lá, Cacá Resende, com C. Todas essas canções estão gravadas de uma maneira bem cuidadosa, com muito amor e carinho. Eu gosto muito de falar sobre isso, Raíssa, porque é uma dificuldade que a gente tem no meio de fazer
1: Com
2: produções
1: certeza. Ela é
2: profissionais. Mas
1: completa, gente. Ó, vocês encontram aqui ó, no Spotify,
2: é,
1: Cacá
2: tá lá.
1: completa.
2: E é muito legal poder fazer isso, dar essa vida nova para a música, né? Que aí ela anda, tem vida própria, vai para uns lugares assim. Tem hora que eu recebo uma mensagem, nossa, tá lá no Chuí. Ou tá lá na China, Cacá, eu escutei essa música. Sabe, a música foi, ela né, já gravou, botou na mídia, ela anda sozinha.
1: Como faz a diferença isso, né? Porque é gostoso escutar uma música gravada no estúdio, então faz falta, né, no meio espírita. Então é muito, muito bom divulgar mesmo. Até, no menos foi ano retrasado, no centro espírita que eu frequentava, teve uma turminha que queria fazer uma apresentação, mas o evangelizador não sabia tocar nenhum instrumento. E aí ele pegou uma das suas músicas, deu para as crianças aprenderem a cantar e as crianças foram e apresentaram com a sua voz lá cantando. Então, maravilhoso, né? Cantaram com você. Então. Maravilha. E aí, o nosso segundo trecho aqui do livro, O Espiritismo na Arte, também fala de inspiração. E Leon Denis fala assim: no espaço, porém, opa, eis porque nesse estudo tivemos que consultar principalmente os nossos espíritos guias, recolher e resumir seus ensinamentos. No âmbito em que vive, as fontes de inspiração são mais abundantes, o campo de ação se alarga. O pensamento e a vontade, o poder supremo se afirmam e irradiam com mais intensidade. E aí eu queria te perguntar se, quando você faz suas criações, você sente essa inspiração dos guias espirituais? Você costuma pedir ajuda aos seus mentores antes de criar ou algo espontâneo? Como que funciona isso?
2: Olha, vou te dizer, me perguntam muito isso, né, gente? Eu nunca senti nenhum calafrio, nenhum sinal assim, nenhuma assinatura de alguém, porque o dia que acontecer isso eu vou amar, mas ainda não aconteceu. Não, eu me preparo, claro que eu peço inspiração e quando eu vou compor, e assim, para mim é uma responsabilidade. Falo assim, Cacá, faz uma música para um congresso ou para um tema, né? Eu tenho muito carinho com isso, muito zelo. Peço apoio para a espiritualidade, peço para o anjo da guarda me ajudar a escolher o lugar certo de pesquisar, a escolher a melodia melhor, que case melhor com o momento e com a necessidade daquele dia, daquela ocasião. E assim, é muito fácil estabelecer essa conexão para mim, sabe, Raíssa? Assim, eu não sei, eu acho que, não sei se é porque eu gosto tanto, ou se provavelmente eu devo ter trabalhado com isso em outras, mas assim, não tem dificuldade, eu não sei explicar como acontece, assim, não tem nada, não tem aquela coisa, aquele
1: Você está
2: transe.
1: escondendo o seu segredo, Cacá.
2: Não, não tem segredo. Tem só amor, tem muita
1: Ah,
2: explicação,
1: maravilhosa.
2: eu vou na fonte mesmo, eu pesquiso, eu estudo, eu tento de um lado do outro, mas hoje sai com muita fluidez. E desde quando começou com Prece ao Consolador, geralmente as canções saem com muita fluidez, assim, muito rápido. Quando tem alguma dificuldade, algum refrão que não está saindo legal, frase, que essa frase não vai dar, não tá legal, não tá. Aí eu durmo, faço a minha oração, peço, no outro dia, pum, entendeu? Então, assim, com certeza eu tenho uma equipe que me ajuda nisso, eu não tenho dúvida disso, sabe? De comum são os espíritos que nos dirigem, a gente sabe que a gente está o tempo todo
1: Com certeza.
2: em conexão, né? Então, eu peço, eles vêm, me ajudam, agradeço, acolho, faço, entrego. Entendeu? É por aí.
1: Maravilha. A Raquel pergunta aqui: queria muito saber, se possível, o nome da música que as crianças cantaram no Céuzinho 2025.
2: Ah, Raquel, essa canção eu vou gravar. Ela se chama Filho de Maria.
1: Linda.
2: Deve estar procurando no, né, em algum lugar, ainda não tem. Só tem lá no Congresso, no céu, né, na gravação, no vídeo. Mas eu vou fazer, viu? Já em breve. Se Deus quiser, antes de julho ela vai estar disponível. Chama Filho de Maria. Eu fiz essa canção pro as portas do céu. E aí cantamos com as crianças lá. Foi bem
1: Muito
2: legal, né? Foi
1: bom.
2: bem legal.
1: A Cris aqui. Boa noite, Cris. Adoro as músicas da Cacá. Escuto muito. A Aninha comentando. E o Pedro, Cacá? Ele gosta de cantar? Gosta das suas músicas? Ser filho da Cacá. Olha que motivo de admiração.
2: Ó, o Pedro, adoro. O Pedro, ele é famoso, né, gente? E ele se acha. Mas deixa eu brincar. O Pedro é artista. Desde muito pititiquinho a gente já tinha percebido isso. Hoje,

0: Ih, gente, não sei se é o caiu ou o cacá caiu. Não. Acho que caiu novamente a internet da Cacá. A Ruth falando aqui de Itabuna, Bahia. Parabéns, Raíssa. Bela apresentação. Obrigada, Ruth. O Alírio Ferraz. Boa noite, queridos amigos. Adoro suas músicas, Cacá. Ouço em casa, no carro, em qualquer lugar. Fonte de inspiração. Gratidão. De Portugal, Alan. Alírio de Portugal falando com a gente. Muito bom. Vamos ver se está funcionando a internet aqui. Acho que ainda está caindo. Travou. Cantar não, gente. Aguardar a Cacá para cantar a música final. Vamos mandar boas vibrações aqui para a internet dela, para a gente cantar a última música aqui, chegando ao final. Agradecendo a todos aí que estão assistindo com a gente. Tio Wick falando aqui que o Pedro cantou com ela aqui em Brasília, numa das últimas vezes em que ela esteve aqui. Muito bom. Vamos ver se ela manda mensagem aqui. Aguenta aí, gente. Aguenta, coração. Vamos dar um minutinho. Aí, tá aparecendo. Aí.
1: Gente, que feiura. Eu já
0: Ai, tá travando bastante aqui.
1: acontecendo aqui. Foi meu.

0: Sim, vamos deixar ela falar da veia artística do Pedro. Ah, agora tá voltando aí.
1: Ah, melhorou?
0: Melhorou, Cacá. O pessoal tá pedindo aqui para antes da gente encerrar, você falar da veia artística do Pedro.
1: Ah, o Pedroca, né, gente? A gente vai tentando evangelizar aqui o artista. Ele é artista nato. Ele tem uma facilidade enorme para cantar, toca violão, mas não tá na faixa da moral, não, sabe, Ana Cláudia? Hoje mesmo ele falou para mim assim: mãe, eu não quero ser violonista profissional, eu quero ser jogador de basquete. Ele quer jogar basquete lá nos Estados Unidos, não serve aqui não, viu, mas ele
0: Nossa.
1: quer ser jogador profissional de basquete, lá naquele time top. Aí eu falei: tudo bem, filho, por que que você está falando isso? O professor dele veio dar aula para ele. Ele falou: não, porque quando eu tiver uns 13, 14 anos, eu quero tocar com você, para você no palco, quero tocar bem, mas assim, na hora que eu começar a ser profissional de basquete, não vou tocar mais, tá, mãe? Eu quero só que você entenda. Ele falou
0: Ai, que
1: desse jeito.
0: figura, deixando bem claro já,
1: É
0: né?
1: uma figura, é uma figura. Aí ele já grava um pouco as canções, tem ele cantando nas canções comigo, o pai dele também, né? Meu marido também canta, toca. Então ele cresce nesse ambiente. Eu acho que era difícil ele
0: Que amor.
1: não ser também artista, sabe? Porque ele está numa família que todo mundo aqui é metido artista. Mas a gente vai devagarzinho. Eu curto muito. Se ele quiser ser um super artista de espírito, então eu vou ficar mais feliz ainda. Mas é um processo, né? É um processo que ele curte e tem talento, ele tem, viu, Aninha? Viu, gente? Ele tem. Mas é uma criança de 8 anos, né? Descobrindo aí quem ele é, e nós estamos aqui junto com ele, tentando evangelizar também através da música.
0: Muito bom. Cacá, a gente está se caminhando para o final. Foi muito bom ter você aqui. Eu gostaria de pedir que você deixasse uma mensagem aí para o pessoal que está em casa, para os artistas, os aspirantes, evangelizadores.
1: Posso deixar uma mensagem cantada?
0: Por favor.
1: Vou deixar uma mensagem cantada para vocês. Depois que eu disser a mensagem, eu falo alguma outra coisa, tá? Mas só

0: Esse é o recado. Cuidado de você.
1: Maravilha, Cacá, que lindo, que lindo. E é isso, minha gente, chegamos ao final desse episódio. Foi um grande prazer estar aqui com você, Cacá. Muito obrigada por aceitar o nosso convite para abrir o programa aqui, abrir com chave de ouro, né? Vocês que estão em casa, gratidão por terem acompanhado, por terem participado aí com a gente. Espero que esse episódio tenha tocado seus corações, ampliado a visão aí de como a arte pode também ser essa ponte para o divino. Quem gostou do episódio, deixa aí o like, compartilha, nos siga nas redes sociais, no Instagram, @podartenoespiritismo. E nos vemos no próximo episódio. Vamos estar com o Moacir Camargo conversando sobre 60 anos de trabalho musical. Que a luz do Criador continue iluminando os nossos corações e as nossas criações. Fiquem com assim, Deus.
0: Assim seja, amiga. Gratidão.
1: Beijão. Gratidão.
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1: 14 horas e 15 minutos.

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Muito obrigado. Hoje, de certa forma, nós estamos comemorando 2 anos de conjunto e de muita alegria, porque nós sabemos que fizemos muitos amigos. Muito obrigado por esses 2 anos, muito obrigado por tudo que fizemos juntos, que Grupo Mensageiro somos nós e vocês. E essa música, eu convido todos a ficarem de pé, que ela marcou e faz parte da história de muitos de vocês e faz parte da nossa história. Deixe brilhar.

Estamos começando um trabalho que levará você a ter reflexões profundas sobre momentos importantes da sua caminhada. Diante das experiências que a vida nos proporciona, cabe a nós transformá-las em profundo aprendizado. Esperamos que você possa utilizar esse recurso como um bem precioso e que sua viagem seja intensa e transformadora. Começaremos e terminaremos esse CD com uma meditação que propiciará a você um estado de profunda reflexão e compreensão do caminho ensinado por mentores e mestres, que é o caminho da autocura. Meditar é calar a mente para ouvir a alma, integrando corpo, mente e espírito. Sua prática diária leva a uma maior capacidade de discernimento e concentração, desacelerando ondas cerebrais, respiração e batimentos cardíacos, abrandando pensamentos e sentimentos, distraindo o ego e ouvindo a alma. O ideal é realizar a meditação duas vezes ao dia, de manhã e à noite, pelo menos 20 minutos cada vez. Elas devem ser feitas em ambientes tranquilos e silenciosos, evitando interferências. Como podem provocar alterações sensoriais, este CD não deve ser ouvido enquanto você trabalha ou dirige. Procure um lugar calmo. Sente-se confortavelmente. Feche os olhos. Respire profundamente. Inspire e expire ritmadamente. Concentre-se na sua respiração, contando até 7 quando inspira e até 7 quando expira. Faça respirações profundas. A cada vez que você inspira, você se sente mais leve, mais relaxado. Evite pausas entre a inspiração e a expiração. Inspire. Expire. Você agora está se sentindo mais relaxado. Puxe o ar até abaixo do seu umbigo. Mantenha um ritmo cadenciado. Você se sente agora mais relaxado. Aprofunde. Relaxe seu couro cabeludo, testa, ouvidos, olhos, nariz e boca. Respire. Você agora está mais relaxado. Relaxe o pescoço, peito, braços, mãos. Aprofunde. Relaxe pélvis, órgãos genitais, pernas, joelhos e pés. Visualize descendo sobre a sua cabeça um tubo de luz branca, brilhante, cristalina. Ela desce e envolve todo o seu corpo. Essa luz brilhante, vibrante, curativa e energizante desce do alto, da mais alta esfera de luz, e energiza seu chakra coronário, que está no alto de sua cabeça, abrindo esse chakra em 1000 pétalas luminosas. Continua descendo pelo seu chakra frontal,
na sua testa, abrindo-o, iluminando-o. Nesse momento, você se sente mais relaxado. A luz continua percorrendo seu corpo, energizando seus órgãos e purificando seu corpo espiritual. A luz continua descendo até o seu chakra laríngeo, abrindo-o. Desce até o cardíaco, energizando e fazendo com que ele emita um forte raio cor-de-rosa, se expandindo e vibrando amor, ligando nosso coração com o amor divino. Essa energia branca, translúcida, continua descendo e se conectando agora com o chakra do plexo solar, abrindo e fazendo com que ele resplandeça luz em tom de amarelo. Este cilindro de luz clara e cristalina tem agora uma luz mais forte, mais intensa. Continua descendo e se liga ao chakra umbilical, permitindo que ele se abra e faça a sua rotação. A energia poderosa de luz branca chega até o seu chakra básico, na altura dos órgãos genitais, fazendo com que esse chakra trabalhe de forma equilibrada e desce, chegando até os seus pés, saindo pelo chão. Você agora está conectado e harmonizado. Ao inspirar, sente a luz sendo absorvida por seus órgãos e por suas células. Você inspira a luz e ela vai limpando todo o resíduo nocivo do seu corpo. Ao expirar, você libera essas toxinas, fazendo com que cada célula se acenda como uma pequena lâmpada. Neste momento, você está conectado com a mais pura fonte de luz. Você é luz. Está sentindo paz e tranquilidade em seu ser. Mentalize a energia entrando por sua cabeça e chegando à ponta dos pés. Sinta um profundo bem-estar. E nesse estado de profunda harmonia, você vai retornando ao aqui e agora. Sinta o assento, mexa seus dedos dos pés, pernas, braços, mãos e abra os olhos.

O despertar de uma nova era. Pessoas no mundo todo têm procurado sabedoria e conhecimento. Uns enfatizam mais os conhecimentos do mundo que os cercam. Outros procuram vivenciar e entender seu mundo interior, procurando vasculhar os pontos mais sutis e obscuros de sua alma. Busca-se, em ambos os casos, um entendimento quanto a um saber além, que poderíamos identificar como o saber divino. Porém, todas as vezes que nos direcionamos para fora, buscando um saber teórico, nos sentimos incompletos. Embora importante e necessário, ele é insuficiente. Quando nos voltamos para dentro, buscando nosso saber interior, aprendemos a dar ouvido ao nosso eu divino e aos nossos mentores espirituais, abrindo-nos a sensibilidade e a intuição, instrumentos importantes para esse novo milênio. A nossa caminhada é longa. Muitos já sofremos, ferimos, fomos feridos. Agora é hora de vivermos de forma mais suave e branda, com autocontrole e discernimento. É passado o tempo de rancores e vinganças. É o momento do perdão e da autodescoberta. Durante todo esse tempo, as nossas experiências boas e ruins foram sendo marcadas na nossa memória extracerebral. Mas estamos vivendo o instaurar de uma nova era, o começo de um novo tempo. Por isso temos de exterminar as marcas negativas. É tempo de voarmos mais alto. Estamos vivendo o alvorecer de um novo tempo, de paz, de fraternidade e comunhão. Precisamos definitivamente jogar fora conceitos antigos e nos abrir para o novo. Joguemos fora os preconceitos, pensamentos que nos fazem mal, os sentimentos que nos atormentam e os medos que nos tiram a paz. Vamos abrir nosso coração para vivermos intensamente cada momento, cada experiência. Acredite e sinta que sua vida pode ser melhor e ela será. Precisamos estar prontos e apostos para os novos desafios. Não nos cabe mais ficar olhando para as nossas dores, nos sentindo como vítimas de um processo que, na verdade, somos co-criadores. Tudo tem um propósito. Depende de você encontrá-lo.

Eles não permitem com que desapeguemos e fazem com que fiquemos vagando no vale das sombras. A informação, o conhecimento, o entendimento da vida espiritual e das leis divinas nos torna mais responsáveis por nossos atos e pelo nosso futuro, favorecendo o eliminar de nossa sombra e o acelerar de nossa evolução. Quanto mais conscientes, mais condições teremos de romper com os grilhões do passado. Precisamos sair da animalidade de uma vez por todas, lutando contra as más tendências e más inclinações. Precisamos ser pessoas melhores e, para sairmos definitivamente dessa condição primitiva, pratiquemos e amemos o próximo como a nós mesmos. Façamos ao outro aquilo que gostaríamos que nos fizessem. Amigos, o mundo de regeneração cabe a nós construir. Vamos nos despojar do egoísmo, do orgulho, da inveja e das más inclinações. Aprendamos a dizer não ao que nos empobrece espiritualmente. Estejamos juntos construindo um mundo melhor, tendo como princípios básicos o respeito ao próximo, a prática da caridade e o amor incondicional, fertilizantes para um mundo verdadeiramente melhor.

A vida é uma caminhada de aventuras e aprendizados. Não espere nem permita que outros façam essa caminhada por você. Ela te pertence. Esta estrada é sua e, portanto, cabe a você fazer esse percurso. Não delegue a sua felicidade aos outros, bem como não os responsabilize por seus infortúnios e infelicidades. Você é o protagonista de sua história. Os outros podem caminhar junto com você, mas não por você. Não se furte à possibilidade de aprendizado. Esse é o único tesouro que você levará daqui. Somos responsáveis por nossas ações, encontros, desencontros, saúde e felicidade. Quanto mais conhecemos a nós mesmos, mais sintonizados estamos com o nosso Criador. Aquele que não conhece a si mesmo encontra-se perdido no pântano da ilusão, preso na teia do sofrimento e da solidão, vivendo um processo egoísta, colocando-se no meio de um emaranhado de dores e culpas. Esta prisão atormenta e adoece a alma. E o que significa adoecer? Adoecer é a possibilidade de entrarmos em contato com aquelas sensações que foram se inscrevendo na nossa memória cerebral, frutos da culpa, raiva, egoísmo, orgulho, inveja. O sintoma nada mais é do que uma espécie de materialização daquilo que a nossa consciência não consegue ver. É uma forma de violência que agride a nossa essência divina. A doença revela-se como uma tentativa de leitura e socorro, no sentido de apagar uma programação realizada. Da mesma forma, ela também pode ser entendida como uma tentativa do corpo e do espírito de recuperarem o equilíbrio perdido. É uma forma de organização. Até quando precisaremos da doença como caminho? Até quando colocaremos nosso corpo como instrumento de depuração energética?

Precisamos mudar nossas atitudes. Visualizemos à nossa frente um grande letreiro que diz: pare de sofrer. Mentalize. Visualize. Pensamentos, palavras e ações são manifestações de energia. Quando somamos a eles a intenção de agir pelo bem, mudamos nosso estado mental e vibracional, saindo da vibração da dor e da doença. Alinhados com sentimentos e pensamentos puros, de fraternidade, de amor, poderemos modificar a nossa realidade e daqueles que nos cercam, criando uma atmosfera de amor. Mesmo que não possamos mudar as circunstâncias atuais, poderemos mudar nossas atitudes e, com isso, criamos outra realidade. Se queremos mudar o mundo, precisamos primeiro mudar a nós mesmos. À medida que alteramos a nossa percepção, mudamos a nossa consciência como um todo e passamos a entender definitivamente o nosso papel, porque estamos aqui e para onde iremos. Conhecer a si mesmo é um olhar mais intenso, para dentro, buscando questionar e entender pensamentos, sentimentos e ações. É um processo de fazer luz para varrer a sombra, de conscientizar e formar uma nova consciência.

Amar ao outro como a si mesmo. O amor é a linguagem universal. É o sentimento mais puro, mais sublime. É o nosso sol interior, que a todos ilumina e acolhe. Abranda corações e enobrece a alma. Quando amamos o outro como a nós mesmos, aprendemos a respeitar pensamentos, desejos e escolhas. Aprendemos a aceitar o diferente, reconhecendo-o como parte de um todo vivo e harmônico. Aceitar a diferença é fazer com que a verdade do outro coabite com a nossa. Mas rejeitar o diferente sempre foi uma chaga da humanidade, desencadeada por nosso egoísmo e orgulho, prevalecendo o prazer de sermos os mais fortes, mais bonitos e mais inteligentes. Esta atitude de discriminação cria em nós um sentimento de força e poder. Pobre ilusão! Onde a lei da reencarnação nos faz despertar para a realidade daquilo que realmente somos, seres em transição. Porém, na ilusão de que somos o que gostaríamos de ser, buscamos afastar de nós aqueles que nos lembram quem realmente somos. Pois aquele que rejeitamos como diferente, no fundo, é o nosso espelho. Traz sentimentos que não admitimos e desejos que nos envergonhamos. Amar aquele que parece conosco, que possui as mesmas virtudes, é muito fácil. Difícil é amar aquele que manifesta os mesmos defeitos que nós. A estes, julgamos, apontamos suas falhas e imperfeições. O recriminamos e o excluímos, para que possa ficar bem longe de nós, levando com ele aquilo que tanto nos ameaça e nos amedronta, nossas falhas e más inclinações. Aceitar o outro, então, é antes de tudo aceitar a nós mesmos. É parar de travar essa batalha interna. É perdoar nossas dificuldades e fraquezas, com a certeza de que todas as pessoas cometem erros e todos os erros podem ser perdoados. Sejamos tolerantes conosco mesmos, sendo compreensíveis em relação às nossas falhas. Amemos a nós mesmos e aos nossos semelhantes, porque feliz é aquele que ama. Na verdade, somos guerreiros e guerreiros não desistem do que amam. Mais do que isso, encontram amor no que fazem, no que têm e no que são. Tratemos, então, de jogar os preconceitos fora, porque deles não precisamos. Eles apenas iludem nossa mente e nosso coração. Coloquemo-nos de peito aberto, de alma nova e coração lavado. Sejamos guerreiros pacíficos, lutando pela instauração do amor em nossas vidas e no nosso planeta.

A hora é agora. Somos seres que temos uma enorme capacidade de ação. Durante milênios, temos usado essa capacidade para a destruição do mundo e para a autodestruição. É chegado o momento de usarmos essa força positivamente para a reconstrução de nós mesmos, de nosso meio e do nosso mundo. Nosso pensamento é a ferramenta e nosso sentimento é o combustível. A física quântica nos diz que no universo existem ondas que se espalham como ondas de possibilidades e que é a nossa consciência que escolhe cada evento e lhe dá forma, lhe dá vida e existência. Como, por exemplo, numa figura onde podemos ver duas ou mais imagens ocultas, quando vemos uma, não vemos a outra. A figura permanece a mesma, com suas diversas imagens, porém, é a nossa perspectiva de visão que se modifica. Nós não alteramos a imagem, alteramos apenas a perspectiva. Nós capturamos aquilo que nos interessa e nos convém. Da mesma forma fazemos com a nossa vida. As experiências que nos chegam podem ser vistas por diversos ângulos e escolhemos apenas uma, vendo apenas de uma determinada maneira. Isso faz com que sejamos responsáveis pelo que fazemos e sentimos. Por qual ângulo temos escolhido ver as experiências que nos chegam? Pelo da vítima, do coitado e sofredor? Ou pelo ser consciente que assume ter escolhido as experiências para seu aprendizado? Chega de culparmos os outros por nossas dificuldades. Se eles nos fazem mal ou bem, nos influenciam, é porque nós permitimos. Trabalhemos a nossa sensibilidade e mudemos o nosso padrão mental. Façamos melhores escolhas. É tempo de entendermos e de usarmos a nossa energia de forma produtiva e enriquecedora. Valorizemos também a energia de todas as coisas que nos cercam e que estão aí para que possamos usá-las. Olhemos uma planta e observemos suas folhas, caules, seu perfume. Concentremos-nos nela. Criamos uma vibração de amor para ela. Agradeçamos a sua vida e a sua estada junto a nós. Façamos isso com os animais. Agradeçamos aos pássaros por seu canto, aos cães por sua fidelidade, a todos os outros animais por compartilharmos este mesmo momento no planeta. Eles que muitas vezes não entendem nosso comportamento, sendo seus predadores quando eles nos pedem apenas carinho e proteção. Agradeçamos aos nossos alimentos por nos manterem nutridos e saudáveis. Agradeçamos aos objetos que tornam a nossa vida mais fácil e mais confortável. Agradeçamos aos nossos irmãos, encarnados e desencarnados, que nos auxiliam neste momento de aprendizado, nos trazendo muitas vezes lições difíceis, porém necessárias à nossa evolução. Eles são instrumentos a serviço do bem maior, por isso a eles damos graças. Quanto a esta relação de dor, vamos nos despedindo. Digamos àquelas pessoas que nos trazem conflito e sofrimento. Até hoje, precisei sofrer para crescer, mas hoje não preciso mais. Eu te libero para que sigas teu caminho e eu o meu. Que possas compartilhar comigo apenas momentos de fraternidade e felicidade. Diga também para si mesmo: a partir de hoje não necessitarei de sofrimento para crescer. E se porventura alguma infelicidade bater à minha porta, terei certeza que será passageira e que não o tomarei como ofensa. Acredito que sou filho de Deus, que tenho sua essência em mim e isso me torna um ser pleno e feliz. Desta forma, meus irmãos, podemos reconhecer que em tudo existe amor. O amor nos une. Compartilhemos essa experiência com todos e assim construiremos um mundo melhor. Não haverá mais solidão, miséria, violência e abandono. Munidos então desse amor divino, nos sentimos capazes e responsáveis pela extinção da dor no nosso planeta.
Bem-aventurados aqueles que trabalham pelo bem de todos, não só oferecendo comida e abrigo, mas também a palavra amiga, o consolo verdadeiro. Somos seres de luz que até agora temos vivido de forma ofuscada, como se fôssemos músicos da orquestra divina, porém tocando fora de sintonia, faltando sincronicidade. O maestro está, como sempre esteve, pronto, à espera de que cada um aprenda a tocar o seu instrumento a seu tempo. O tempo é agora. Busquemos a nossa harmonia e a interação nessa orquestra de luz e beleza, que possamos tocar e brilhar intensamente, formando um todo iluminado. A hora é agora.

Vivendo em abundância. Neste momento de posse de todas essas ferramentas e informações, estamos prontos para dar um outro grande passo, o de permitir que a abundância esteja presente em nossas vidas. Abundância em relação à felicidade e bem-estar. Como vimos, somos nós que escolhemos o nosso caminho, o que pensamos e sentimos. Vimos que somos importantes na orquestra divina. E para que tudo isso se complete, temos que aprender a pensar positivamente e fazer boas escolhas. Precisamos permitir que as coisas boas aconteçam nas nossas vidas. Ao longo da história, lutamos muito por dinheiro, fama e poder. O ter esteve sempre à frente do ser. Por muito tempo, esses fatores foram primordiais, porém continuávamos nos sentindo vazios. Mesmo hoje em dia, com o desenvolvimento, a tecnologia e aspectos humanos sendo valorizados, vemos ainda a supremacia do materialismo e do egoísmo e um grande sentimento de frustração e incompletude. Ter conforto, bens materiais e estabilidade financeira sem dúvida é bom. Podemos inclusive nos permitir a eles. Porém, não podemos deixar que essas coisas sejam o mais importante na nossa vida. Não podemos ser escravos delas. Elas não podem ser a prioridade da nossa vida. Afinal, viemos em busca de aprendizado em relação a valores morais e éticos, e isto o dinheiro não compra. O dinheiro não é bom nem é ruim, ele é neutro. O que importa é o que fazemos com ele. Podemos usá-lo para ajudar quem precisa ou desperdiçá-lo com prazeres vazios. Quando priorizamos o aspecto material, o espiritual fica relegado a segundo e, quem sabe, a último plano. Começamos a nos achar autossuficientes, desconsiderando Deus e vendo nosso compromisso em nos melhorar como sem importância. Viver acreditando que somos autossuficientes e que nos bastamos é uma grande armadilha. Não podemos ter total controle sobre as coisas e sobre o mundo que nos cerca. E quando, por algum motivo, perdemos algo, aí a realidade nos mostra o quanto somos indefesos. Então ficamos frustrados, com raiva, nos sentindo impotentes. Quanto maior o nosso sentimento de impotência, mais nos sentiremos sozinhos e desprotegidos, com medo de que algo possa nos acontecer a qualquer momento. Então, vemos quão frágeis e pequeninos nós somos, quão suscetíveis estamos às tragédias da vida a qualquer tempo. O que fazer? Primeiramente, precisamos acreditar que não estamos sós, que existe algo além da matéria e que é anterior a nós, que fomos criados por essa força e que ela continuará existindo apesar de nós. É necessário também um apurado autoexame em relação a quem somos, de que forma atuamos e por que estamos aqui. Feito isso, poderemos rever os nossos valores e crenças e, enfim, jogar fora as nossas velhas armadilhas, o egoísmo, a prepotência e a inveja. Passaremos a acreditar nessa força maior que é Deus, nos sentiremos protegidos e amparados, e Ele nos fortalecerá. Que a nossa vida seja abundante de paz, serenidade, realização, bem-estar e felicidade.

Visualização criativa. Concentre-se na sua respiração, contando até 7 quando inspira e até 7 quando expira. Respire profundamente, puxando o ar até abaixo do umbigo, numa respiração tranquila e relaxante. Solte o ar calmamente e sinta a serenidade instalando-se em você. Sua respiração é pausada, profunda, vagarosa, bem profunda. Este é o caminho para dentro de si mesmo. A cada respiração, deixe-se ir mais fundo, mais fundo. Entrando num estado de relaxamento e tranquilidade. Sinta seus músculos e órgãos relaxados, trabalhando numa cadência tranquila. Relaxe cabeça, rosto, nariz, boca, ouvido. Respire. Relaxe. Sinta esta onda de relaxamento descer pelo seu pescoço, ombros, desce até a região do seu coração e você sente o seu coração pulsando. Sinta uma calma tomando conta de você. Você vai sentindo mais relaxado na barriga, nas costas. Sinta sua coluna sendo encaixada, vértebra por vértebra. Vai relaxando na região genital, pernas, joelhos e pés. Imagine que à sua frente tem um caminho com árvores frondosas. Caminhe por essa estrada. Respire profundamente, sentindo o ar puro entrando nos seus pulmões. O sol ilumina seu rosto. Um calor ameno, confortável. Agora você chega numa clareira e avista à sua frente um lugar muito bonito, com flores, árvores e pássaros. Você ouve o barulho de uma cachoeira. Vá até ela. Veja suas águas cristalinas. O sol leve bate na água, refletindo luzes douradas. Este é o seu lugar, o seu santuário, onde você pode vir sempre que quiser, para descansar, refletir, se abastecer e revigorar. Ele é só seu. Veja as flores do campo, coloridas. Sinta o cheiro das rosas. Veja-se caminhando por entre as flores até chegar à cachoeira. Veja a água caindo. Entre e tome um banho bem relaxante e energizante. Você se sente mais relaxado agora.
Caminhe até a grama e deite-se para se secar ao sol. Sinta o calor confortável na sua pele. Diga para você mesmo: sou uma pessoa feliz e saudável. Sou bem-sucedido em tudo o que faço. Sou uma pessoa realizada e em perfeita harmonia com meu Criador. Eu removo todo e qualquer medo que exista dentro de mim. Eu compreendo as pessoas que se relacionam comigo e perdoo a todos que tenham me feito mal. Eu sou amor. Eu amo. Eu agradeço a divina sabedoria pela minha vida, pela minha família e amigos que tenho, e pelas oportunidades que me fazem aprender e crescer. Inspire. Expire. Diga: eu sou amor. Eu amo. Eu sou amor. Eu sou amor. Eu amo. E agora, nesse estado de perfeita harmonia, vá voltando aqui agora, mantendo esse estado de profundo bem-estar, sabedoria e compreensão. Sinta o assento. Mexa seus dedos dos pés, pernas, braços, mãos e abra os olhos.

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1: 15 horas e 42 minutos. 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

0: 15:59.
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0: Olá, amigos, sejam muito bem-vindos ao nosso primeiro programa Pode Arte no Espiritismo, o podcast que divulga o belo criando o bem. Eu sou Raíssa Silva, sou apresentadora, e aqui mergulharemos no universo da arte espírita, explorando como a criatividade pode ser uma ponte entre o mundo material e o espiritual. Nós vamos receber artistas, escritores, músicos, dançarinos, pintores, produtores de conteúdo e cinema que trazem em suas obras reflexões sobre esse imenso mundo espiritual. Preparem-se para uma jornada de beleza e conhecimento, onde a arte se torna um canal de luz e inspiração. Então, aproveitamos para saudar a todos que estão chegando aí no chat, nossos amigos queridos, a nossa madrinha Eliana Araújo, que deu um pontapé gigante, né, para que eu estivesse aqui hoje. Também gostaria de agradecer ao Luiz, se ele quiser aparecer para dar um oizinho aí, Luiz. O Luiz coordena a Web Rádio Portal da Luz, então agradeço muito pela confiança, pelo suporte, por toda a divulgação, abrindo caminhos para que essa mensagem possa chegar mais longe. Boa noite, Luiz. Luiz? Luiz sumiu, gente. Mas fica aí o agradecimento. Vamos ver, quando ele voltar, a gente chama ele para dar um oizinho aqui na tela. Então, falando um pouco dessa ideia, né, do Pode Arte no Espiritismo, ela surgiu a partir de uma leitura do livro Espiritismo na Arte, de Leon Denis. E esse livro, ele traz como a arte tem essa capacidade imensa de nos inspirar, de nos auxiliar na nossa transformação interior. E a gente vê nas diversas obras de Kardec, André Luiz, Leon Denis, como a arte tem essa importância, essa presença muito marcante na espiritualidade. E talvez com uma relevância que a gente nem compreenda aqui na Terra. Mas mesmo com todos esses benefícios, e com tantos exemplos, né, de arte sendo utilizada na espiritualidade, ainda acredito, né, que no espiritismo nós estamos engatinhando ao apoio às manifestações artísticas no nosso meio. Temos diversos problemas como falta de estrutura, falta de voluntários, preconceito, ainda resistência a mudanças. Então surgiu essa ideia de criar o Pode Arte no Espiritismo para que a gente possa discutir essas questões, divulgar trabalhos de artistas espíritas que estão aí buscando criar o belo, incentivando o bem e mostrando aí que a arte tem esse potencial para nos ajudar no fortalecimento dos nossos valores espirituais. E para que a gente possa começar com o coração aquecido, a gente vai fazer sempre um momento de vibração no início do nosso programa. E hoje a gente recebe com muita alegria a oração, a vibração aconchegante do Vitor Hugo Menino. Seja bem-vindo, Vitor.
1: Boa noite, Raíssa. Boa noite a todos e a todas, encarnados, desencarnados. O privilégio de poder estar aqui na abertura desse programa, que considerar em todos os sentidos, né, para que a gente possa cada vez mais valorizar a arte, essa instrumentação divina que vem para construir o belo e o bom aqui na Terra. Vamos orar, né? Para
0: Vamos lá.
1: começar. Vamos lá. Quem se sentir à vontade, né? Vamos, fechar os nossos olhinhos. Vamos nos conectar com o mundo espiritual. A presença daqueles que sempre estão conosco, espíritos benfeitores que não arredam pé e que dia e noite velam pelos nossos destinos. Ah, mestre querido e amigo, bendito seja o trabalho do amor na sua pluralidade de formas a manifestar-se na terra. Tu, que conduz as diversas frentes de trabalho, inspiras mais diversos campos de atividade, possa nesse momento olhar com carinho e com profunda atenção para mais uma iniciativa do bem que se ergue no solo humano para pensarmos e repensarmos no valor que a arte possa ter, sobretudo nas lides do Consolador Prometido, em que a esperança é a grande coreografia a orientar os movimentos, a conduzir as nossas ideias e sentimentos. Que cada um daqueles que aqui passarem, cada programa, possam se sentir irrigados, ainda mais animados para a criatividade, a expressão do belo e do bom. Que o amor seja esse combustível sublime para pintar de cores variadas a vida, para cantar as mais diversas melodias, para expressar-se fisicamente de diversos meios e modos. Que a inteligência de Deus, que estabelece a diversidade como um dos mais proveitosos fins da evolução, possa aqui marcar a possibilidade de compreendermos os desígnios divinos, não só sob o prisma do raciocínio, do intelecto, mas da sensibilidade e do coração, aprendendo a nos permitir e a nos soltar com mais entrega para que os benfeitores espirituais nos vejam como instrumentos hábeis a nos conhecermos melhor e a também a trazermos mais beleza para a vida que nos acolhe e que nos abraça. Tudo no universo é harmonia. Tudo canta e tudo dança. O movimento se estabelece. A renovação se faz. Em todos os sentidos, a arte se expressa. No micro e no macro. Ah, Senhor, podemos cantar para Ti tanto quanto podemos dançar. E pela liberdade com que nos concedestes os diversos dons, a multiforme graça a que nos encontramos felizes de podermos perceber ainda mais o quão precioso é a arte nas nossas vidas e no Consolador Prometido. A Leon Denis, a todos esses incansáveis trabalhadores do amor que se dedicam a essas fileiras, possam se fazer presente, essas línguas de fogo possam aqui manifestar-se com muito carinho, orientando e inspirando a todos. Obrigado, assim seja. Amém.
0: Assim seja, gratidão, Vitor, que bênção essa oração. Tchau, tchau. E agora a gente tem a alegria de receber o nosso primeiro programa, a querida Cacá Rezende, maravilhosa. A Cacá, gente, ela é artista, cantora, evangelizadora, estava agora fazendo evangelização no ventre, correu para cá, e ela, de forma muito tocante, une música e espiritualidade. Cacá vive em Goiânia, certo, Cacá?
2: Isso.
0: E ela concilia a profissão como cirurgiã dentista com a sua missão musical no espiritismo. Seja muito bem-vinda, Cacá. Muito obrigada por participar aqui do podcast.
2: Boa noite, Raíssa. Boa noite, menino. Boa noite para todo mundo que está aí no chat. Já está cheio, você viu, Raíssa?
0: Sim.
2: Eu estou muito feliz de estar aqui inaugurando com vocês esse momento tão especial, tão gostoso, que é a gente falar sobre arte no espiritismo. E agradeço também a confiança, né, de estar aqui, do convite, também o pessoal da Web Rádio Portal da Luz, né, dessa iniciativa, viu, Raíssa? Muito feliz, vida longa, que seja o primeiro de muitos.
0: Seja.
2: E vamos que vamos junto.
0: Muito bom, muito obrigada. E antes da gente começar a nossa conversa, vou pedir para você abrir com uma música, claro, né? Para iluminar ainda mais a nossa vibe por aqui.
2: Então vamos lá, eu vou primeiro cantar para vocês. Desafinou aqui, gente, mas já voltamos. Primeira canção que eu vou fazer para vocês se chama Perdoa, uma proposta de exercício do perdão através da canção.

0: conheço. Fala comigo, Raíssa. Boa noite, Liliana. Seja bem-vinda ao programa. E temos que agir na arte para transformar a cultura, para que ela seja ferramenta de progresso espiritual. Ricardo está no intervalo da aula, passou para desejar sucesso ao programa. Boa noite, Ricardo. Rinaldo aqui aparecendo também. Muito boa noite com Jesus, o amigo divino, e que o projeto da arte seja bailando pela musicalidade das mensagens do mestre aos nossos corações. Muito bem, gente. Vitor Hugo pergunta se pode pedir música. Pode sim. Teremos mais duas músicas, pode colocar aí no chat. Então vamos lá, começar aqui o nosso primeiro bloco. O primeiro bloco se chama Papo Afinado, Cacá. A gente vai ter uma conversa aqui descontraída, conhecendo um pouco mais da sua trajetória, os bastidores da criatividade e qual que é o papel da arte na sua vida. Então, para a gente começar, conta aí um pouquinho de como foi o início da sua jornada artística, de onde veio essa veia artística. Teve algum ponto de virada na sua vida que você decidiu começar a produzir músicas divulgando a Boa Nova?
1: Gente, que tanto de pergunta. Então vamos lá, vamos começar. Adorei.
0: Perguntadeira, né?
1: Amore, eu sou de família espírita. Mamãe, desde muito pequena, me levava na evangelização, né? Eu frequentava a evangelização. E eu gostava de escutar os hinos na hora da reunião pública. Tinha alguma coisa, algum tipo. Um pouco de música na evangelização, mas eu comecei a prestar atenção na doutrina e a me sentir atraída pela parte da música. Eu já era muito pequenininha, sei lá, eu tinha uns 3 anos, 3 anos e meio. Mamãe conta que eu tenho um tio que toca violão, então ele me colocava para cantar lá. Minha família é uma família de gente que gosta muito de música. Eu cresci ouvindo muita música, meus tios tocam, violão, batuque, essas coisas. Uma família que sempre gostou de cantar e ouvir muita música. Então, no Centro Espírita, os hinos me chamavam muita atenção, sabe? Eu curtia demais e sempre curti muito ir para evangelização. Eu era aquela criança que gostava de ir para evangelização. São todas, eu sou evangelizadora, então a gente tem que insistir um pouco, mas hoje cada vez mais cresce, né, o trabalho de evangelização dentro das casas, isso é muito importante. Então, assim, eu costumo dizer, Raíssa, que a música e a evangelização, elas cresceram juntas na minha vida, sabe? E por ouvir o hino e cantar, começar a cantar desde pequenininho, já perceberem que eu cantava direitinho, eu cantava muito no centro, sabe? Mamãe
0: Imagina que amor, a Cacazinha cantando, gente.
1: cantando Pantaluz, cantando Mei Mei Querida, Mimosa Flor. Engraçado que eu comecei me apaixonando pelo hino a Mei Mei, que a gente canta aqui. E Mei Mei é a grande mentora da evangelização, né? Aquela alma assim que a quem a gente deve tanto esse carinho com o trabalho de evangelização. Mas nos congressos espíritas aqui em Goiânia, nós estamos esse ano no 41º. Eu também cresci nos congressos, eu ia com a mamãe para cá, para Goiânia. Na época eu morava no interior. E aí, uma certa vez, um evangelizador entrou, invadiu uma sala com uma porção de crianças cantando músicas que eu nunca tinha ouvido na vida. E aí eu fiquei maluca com aquilo, sabe? Eu olhei, cheguei em Goiânia, em Pameri, e falei: mãe, é isso que eu quero fazer, eu quero ser evangelizadora. E eu quero cantar. Aí trouxe aquelas músicas todas e comecei, sabe? Eu tinha uns 9 anos e os malucos lá deixaram eu evangelizar, sabe, Raíssa? E eu
0: Que
1: fui
0: amor.
1: menorzinhos, assim, 3, 4 anos. Então foi com 9 que teve esse start de cantar no movimento. Eu acho que é isso, né? Que você me perguntou. Tem mais alguma coisa?
0: Foram 55 perguntas, Cacá.
1: Eu tô aqui tentando.
0: Falta o ponto. Não, já foi, né? Foi o ponto de virada, mas quando que você começou a compor músicas?
1: Faltava essa parte que é super especial. Eu sempre cantei as músicas que eu gostava, que tocavam o meu coração, sabe? Dentro do movimento espírita. Aí, na época em que eu frequentava a evangelização infantil ou como evangelizadora, a gente não tinha tanto.

0: muitas produções dentro do movimento espírita, né? Então, cantava muitos hinos católicos e cantava muitas canções desse evangelizador, que hoje ele é meu paciente no consultório, o nome dele é Tio Delmer. Eu falo dele da boca cheia, com a boca cheia, porque eu nunca vi uma pessoa tratar uma criança com tanto amor e carinho e simplicidade e verdade. Aquela pessoa, o olho dele brilha quando ele vê uma criança e ele acho que ele está enxergando sempre além, sabe? Do que a gente vê. E isso me tocou muito. Ele tem canções lindíssimas, inclusive canções que todo o Brasil canta e nem sabe que são dele, porque ele faz entrega e... Enfim, comecei a cantar as dele, vim para Goiânia, né? Estudei, formei, bababá. E na mocidade que a coisa começou, no trabalho na mocidade. Como eu era a menina que tocava o violão, né? Você sabe, quando a gente toca o violão, tudo quando é coisa de música, eles mandam para a gente. Então, na minha mocidade espírita, tinha um momento em julho que tinha uma gincana artística, esportiva e doutrinária. Então,
1: Deus, tudo.
0: De modo que tinha a parte do esporte, né, as competições de esporte, vôlei, futebol.
1: Olha, que legal!
0: Mas tinha a parte doutrinária e artística misturadas. Então, a gente tinha aquelas, tipo, passo ou reparo. Verdade, leis morais, lei de, sabe, essas coisas assim, para ver se o conteúdo estava sendo assimilado, era um barato. E tinha a parte artística, onde a gente tinha que fazer uma peça de teatro e compor uma música, inspirado num tema que eles dessem para nós. Na época eram as parábolas.
1: Ixi, acho que caiu a internet da Cacá. Enquanto isso, vamos ler mais alguns comentários aqui. Daliana Papali, Raíssa, bora falar da sua arte também, te admiro, obrigada pelo carinho no céu com meus familiares, ah, somos todos uma grande família, família Papali, muitos queridos. Boa noite, sejamos envolvidos em energias de paz e serenidade, sejam bem-vindos, abraços de Florianópolis, pessoal da TV Secal, voltou, Cacá.
0: O que aconteceu aqui, não?
1: Você estava na internet do celular? Deve ter caído.
0: Não, para mim aqui não caiu, não, Raíssa. Eu não sei.
1: É?
0: Eu sei que fechou a janela, fecharam nós duas aqui, e ficou Cacá Resende, Raíssa, e você tinha continuado me ouvindo?
1: Não, caiu total, até subiu você daqui.
0: É, caiu total. Aí depois eu saí para entrar de novo, para ver o que tinha acontecido. Aí eu saí de propósito, mas estava online. Mas, enfim, nem lembro agora onde é que a gente estava. Acho que eu estava falando do teatro.
1: Da gincana, é.
0: Isso, da gincana. E aí caiu a parábola do semeador para a gente fazer um teatro e uma música. E falaram, como eu era violeira, a cantadora, mandaram eu fazer a música. Pediram para eu fazer. Eu já tinha... Eu brincava antes muito com paródia. Sabe quando você pega uma letra ou uma melodia e põe uma letra? Eu já tinha
1: isso
0: de brincadeira. Mas no valendo, na seriedade, foi por conta da parábola dos talentos. Eu falei de semeador, né? Não foi de semeador, não. Dos talentos. E aí, o teatro era um grande rei que tinha um tesouro lá que ele ia distribuir. E esse tesouro, ele descia, eu lembro direitinho, era um senhor que descia com uma arca grande, dentro da arca tinha o Pentateuco kardeciano. E esse era o grande tesouro, o grande talento que cada um tinha na mão, o conhecimento dessas verdades, o que faríamos com ela. E aí eu compus a minha primeira música, foi daí que eu virei a Cacá Cantautora. Eu acho chique esse nome, Raíssa, Cantautora.
1: Cantautora, muito chique, maravilhosa.
0: De cantora... Dei um plus, virei cantautora. Eu tenho um carinho enorme por essa canção. E aí fiz essa canção que fala, que agradece a Deus mesmo pela bênção desse conhecimento, dessas verdades que libertam a gente, né, da angústia de o que, que vai ser depois dessa vida, por que, que eu estou aqui, quem sou eu, para onde eu vou, por que, que eu estou aqui. E é isso, eu fiz essa canção se chama Prece ao Consolador, foi a primeira, daí para frente aconteceu, e continua acontecendo, graças a Deus, que a espiritualidade me permita, e Jesus me permita continuar fazendo, porque é uma coisa É uma coisa de Deus mesmo. É maravilhoso. É
1: Ai,
0: maravilhoso.
1: maravilha, Cacá. Olha, eu me dei conta agora que eu fiz acho que umas 500 perguntas, então eu vou ter que cortar metade. A gente vai ter que fazer a versão 2 do programa, tá, Cacá?
0: Pois é, o pessoal tá pedindo música, né? Eu tô adorando. Eu vou cantar o Todo Dia Movimentar, Vitor Hugo.
1: Maravilha!
0: A Aninha tá falando aqui, tá vendo? Eu falei parábola do semeador, é porque lá na evangelização do ventre a gente estava estudando a parábola do semeador. Cheguei aqui e já fiz besteira, tá vendo, Ana? Tava conectada de lá.
1: Ali, ó.
0: Prece ao Consolador foi inspirada na parábola dos talentos.
1: Maravilha. E Cacá, de todas as suas criações, tem alguma música que é sua favorita?
0: Ah, é difícil falar que é favorita. Música é igual filho, sabe, Raíssa? A gente sempre tem um lugar especial. Agora, eu vou dizer assim, não vou dizer que é a favorita, mas assim, Prece ao Consolador tem um valor especial no meu coração, porque ela foi a grande responsável por me abrir um leque de possibilidades, não só a possibilidade do trabalho andar, mas o que a música faz comigo, que esses o que é esse dom que Deus dá para a gente de poder ter esse momento de criar alguma coisa que faz tão bem para a gente, sabe? E criar, co-criar, entre aspas, né? Porque a gente tá sempre influenciado e influenciando a todo tempo. Eu acho que toda produção tem isso, mas eu tenho esse carinho com Prece ao Consolador porque ela me abriu um tapete vermelho, sabe? Ela fez com que a coisa fluísse, fluiu assim, sem nenhuma intenção, sem nenhum peso, foi leve, sabe? Essa jornada assim de evangelizar através da música e virar uma artista espírita, né? Porque eu gosto de dizer, a gente é artista, entendeu? A gente é evangelizador e a gente é artista também.
1: Que linda, maravilhosa. E Cacá, você é para a gente, claro, uma grande referência, né, na arte para evangelização. Então, eu queria ouvir de você qual que é a importância da música na evangelização espírita, como que ela pode ajudar na transmissão desses ensinamentos no espiritismo.
0: Olha, música tem multipapel, né? Ela tem ação educadora, ela tem ação sensibilizadora, ela tem ação de entretenimento, acolhimento. Ai, como é que eu posso dizer? Música numa casa espírita é um jeito de dizer para a pessoa que está chegando, falar, seja bem-vindo, esse lugar aqui também é seu, sabe? Esse lugar é seu, aqui você vai receber amor, aqui você vai receber colo, vai receber esperança, vai receber consolo, vai ganhar uma família. A música faz isso. Se você chega numa casa espírita e escuta uma música que seja tem conhecimento daquilo, você se sente pertencente àquele lugar. E a música, ela tem esse poder, ela vai invadindo regiões dentro da gente que às vezes a palavra não acessa. Às vezes a pessoa chega com tanta dor, tanta angústia, tanto sofrimento numa casa, seja um encarnado ou um desencarnado. Dependendo da música, essa música pode trazer uma paz, trazer uma conexão, sabe? Trazer o divino para dentro dela, aquele lugar ali onde a gente conecta com o melhor que a gente tem em nós, que a gente conecta com Jesus. Gente, como a música faz a gente trazer Jesus para mais perto, sabe? Tirar ele daquela cruz distante, inacessível, e falar e trazer Jesus mais para o nosso dia a dia. A música faz isso. Então, ela acolhe, pode entreter, seja com crianças, com bebês, com adultos, com, enfim, com jovens, ela pode ser ferramenta desse movimento de brincar, de interagir. Ela pode ser recurso didático, porque você pode, através de uma música, trazer um conteúdo, às vezes um conteúdo pesadíssimo de você refletir. A música, ela tem esse poder de você poder brincar e trazer leveza para esse conteúdo, trazer alegria para aquele conteúdo, mesmo ele sendo pesado. O que mais? Ferramenta de criatividade, quanto de artista há em todos nós? Por que não prestar atenção e de repente começar a criar e estimular a criação de canções, de poemas? Nós estamos falando da música, mas é a arte no sentido geral, né? Isso é o que faz o acesso às nossas potencialidades ser mais fácil, entendeu? E, né, harmonização, câmara de passe, intercâmbio, encarnado, desencarnado, preparação de ambiente, né? Se eu for falar espetáculo, né, espetáculos que estimulem, que sensibilizem para o belo, para o bem, né, assim, eu acho que tem muito mais, Raíssa. Eu só vou por aí, porque é no meu limite aqui, cerceado, assim, de encarnada, felizmente, entendeu?
1: Com certeza. E você já teve alguma experiência, algum relato de alguém que tenha sido tocado pela sua música que você gostaria de compartilhar com a gente?
0: Ai, amiga, tem demais. O negócio
1: Que
0: dá para
1: maravilha!
0: escrever até um livro. E
1: Olha
0: olha
1: aí,
0: que
1: ó, fica a ideia.
0: só tem uns 15 anos, que eu 15 não, né? Não vou nem contar quantos anos que eu tenho, mas tem muitos anos já. Mas assim, olha, como eu trabalho muito hoje especificamente com essa chegada dos espíritos reencarnantes, né? O preparo para vir. O ventre, os bebês. Eu tenho um depoimento assim muito lindo do pai de uma evangelizanda. Ela foi evangelizanda minha na pandemia. Eu fiquei sabendo disso depois dessa história. Na pandemia a gente fazia evangelização online. Acreditem se quiser, a gente tinha bebês na tela e se
1: Que
0: divertia
1: amor.
0: conosco, e tinha alegria cristã para a família inteira. E eram momentos assim de muita renovação, de esperança e de certeza de que aquilo ia passar, sabe? Eu gosto de falar muito que a evangelização é a grande esperança nossa, sabe? Assim, é a esperança do movimento, é a esperança do porvir. Eu acredito muito nisso, sabe? Evangelização desde a pré-concepção e cíclica, assim, é um ciclo, né, que não acaba. Essa criança, ela nasceu e foi direto para a UTI, ficou muitos meses na UTI, nasceu muito prematura, assim, e na época da pandemia, aquela dificuldade que tudo. E o pai dela disse que a única forma de. Eles podiam ir pouco tempo lá no hospital, porque tinha todas aquelas restrições de entrar, tinha mais bebês e bababá. E ele falou que nesses momentos, todas as vezes, ele levava os vídeos que eu fazia das músicas. Eu gravei muitos vídeos na pandemia e cantando as minhas canções, sabe? E ele levava esses vídeos com áudio e colocava para ela. E ele falou que era um momento assim que ele fazia isso, e depois que ela saiu da UTI e teve condições, ele colocava ela na tela para assistir. E ela não chegou a ser minha evangelizanda presencial, mas ela tem um amor por mim e eu por ela, que é um negócio assim. A gente sabe que é reencontro, só esse é um, né? Porque
1: Com
0: são.
1: certeza.
0: Mas ele chegou para mim um dia, no primeiro dia de evangelização presencial, quando a gente voltou, ele me abraçou e falou: Cacá, eu precisava vir aqui para te agradecer, porque aconteceu isso, isso, isso, isso. E hoje ela escuta música, ela pede as músicas, assim, ela é uma criança que cresce escutando as canções da evangelização, sabe? E ela ama ir para evangelização. Isso é só um, sabe, de vários. Tem outros assim, assim, com questões assim bem mais sensíveis ainda. E se é que pode ser mais sensível que isso, porque o amor de uma criança é a coisa mais genuína e mais maravilhosa que pode existir. E ver que a criança, que a música entrou num processo tão delicado, né, desse momento assim de vir, de fincar pé aqui na terra, isso é maravilhoso, sabe? Assim, é emocionante. E eles estão hoje, a família inteira, até hoje na evangelização, a gente se encontra, eu estou lá em todos os aniversários, e é assim, a família nossa espiritual vai só aumentando, né?
1: Ai, que maravilha, que lindo, Cacá. Vamos ler mais alguns comentários antes da gente cantar mais um pouquinho. Aqui o Tio Ito está dizendo que evangelização sem música não existe. Aliás, evangelização sem arte é parecido com o Nietzsche fala. A vida sem arte seria um erro. Muito bom, né? Total. Vitor Hugo comenta aqui, uma das experiências mais bonitas é trazer também para a reunião mediúnica. É verdade, né? Muitos grupos já têm música na mediúnica também. Raquel diz que lá no centro canta a Mãezinha do Céu.
0: Eu não sei essa. Eu também canto, viu, Raquel?
1: Maravilhosa. Vamos para mais música, Cacá? Júlio César dizendo que bacana seu relato, a música transforma.
0: É para cantar?
1: Pode cantar, por favor.
0: Vou cantar essa, que foi a primeira que eu vi aqui no chat, o Vitor Hugo pediu. Essa música também eu tenho um carinho muito grande por ela, sabe? A minha inspiração para essa canção foi aquela pergunta 919 do Livro dos Espíritos, onde Kardec pergunta qual o meio mais eficaz a gente resistir aos arrastamentos do mal e melhorar nessa vida, né? E os espíritos responderam: sabe, da antiguidade já vos dizia, conhece-te a ti mesmo. E Kardec retorna à pergunta: mas como, né? Como a gente faz para a gente se conhecer? E aí Santo Agostinho vem e dá a resposta para a gente. Inspirado na resposta dele, eu compus essa canção, Todo Dia um Movimento. Então diz assim:

0: Chegou, Ariana!
1: Maravilhosa! Ariane chegou a tempo, boa noite. Argemiro, nosso amigo, Papai Noel, boa noite, Argemiro. Luíse, Cacá, sua voz e suas músicas são muito lindas. Gratidão pela tua contribuição no movimento espírita. As palavras que poderiam ser de todos nós, né? Muito obrigada, Cacá. E agora a gente vai para o nosso segundo bloco, que se chama Desbravando o Espiritismo na Arte. E a gente vai conversar um pouco nesse bloco sobre alguns trechos que a gente encontra em obras espíritas que falam sobre arte e espiritualidade. E hoje a gente trouxe aqui dois trechos do livro Espiritismo na Arte, que falam sobre inspiração. E o primeiro trecho fala assim: ele foi escrito por Leon Denis e diz: em nossa terra, os artistas. Calma aí, gente, que eu sou iniciante aqui, era para estar mostrando o texto. Agora sim. Opa, tem que tirar o comentário. Meu Deus. Aí, agora sim. Em nossa terra, os artistas não se inspiram todos nesse ideal superior. A maior parte limita-se a imitar o que eles chamam de a natureza, sem perceber que ela não é mais do que um dos aspectos da obra divina. No espaço, porém, a arte reveste formas ao mesmo tempo mais sutis e mais grandiosas e se ilumina com um reflexo divino. E aí, Cacá, comenta o trecho pra gente. Fala um pouquinho quais são as suas inspirações no dia a dia.
2: Então, Raíssa, eu acredito que Leon Denis, quando ele dá essa informação para a gente, ele mostra claramente a distância que a gente está da verdadeira conexão mesmo, que faz a gente poder criar o belo de uma forma mais bela e irradiar o bem de uma forma melhor ainda. Mas, quando ele fala da natureza, eu penso na natureza. Na natureza mesmo, né, nessa contemplação das coisas da natureza e também na natureza nossa, né? A gente ainda nessa natureza ainda muito apegada às coisas daqui e das coisas aqui no sentido assim de estar enxergando só o aqui e agora, né? E daí tantas canções que muitas vezes passam e não permanecem, ou às vezes elas dão aquele boom de audiência e enfim, tem aquela visibilidade tão grande porque realmente a gente ainda está ligado às coisas da, entre aspas, natureza. Talvez a nossa natureza um pouco mais terra, né? Mas eu acho muito bacana quando ele fala dessa questão da nossa distância e quando a gente está do lado de lá, como é que a gente pode sentir essa natureza? Eu tenho uma certa nostalgia de como sentir isso, deve ser muito legal, porque aqui eu já sinto um trem tão bom. Então, os negócios, depois que a gente se liberta da, né? Porque a carne, ela, o corpo físico, ele limita a gente de
1: É
2: outras.
1: uma prisão, né? Comparado ao que nos descreve a espiritualidade.
2: Exatamente. Então, do lado de lá, a gente conectado com toda essa beleza e com toda essa potencialidade, se a gente aqui, a gente é capaz de sentir e também de criar coisas tão que fazem tão bem para a gente, né, Raíssa? A gente, como é que deve ser lá? Assim, eu gostaria.
1: Imagina, deve ser incrível, né?
2: Eu fico nessa expectativa de ter merecimento de poder usufruir bastante, entendeu? Quando eu estiver do lado de lá. E, ou também aqui, mas já de uma maneira um pouco mais espiritualizada, né? Porque esse intercâmbio ele existe o tempo todo. Mas eu acho que é por aí, a minha interpretação é por esse rumo. Não sei se você quer partilhar um pouquinho também do que você acha, mas acho que é isso. O Leon Denis quer mostrar para a gente que tem um papel fortíssimo. De vivência dessa arte, né? Num plano superior, num plano onde a gente está com o canal mais aberto para ele. Eu acho que é possível a gente acessar isso aqui sim, desde que a gente se conecte, se concentre, né? Porque aqui a gente se distrai demais. A gente até sabe, tem até as ferramentas, mas a gente dá uma distraída, né?
1: Com certeza. E ele traz muito isso, né? Que aqui a gente acaba tendo foco nas coisas externas, aquilo que a gente está enxergando. Então, a maioria dos artistas que a gente vê na Terra ainda tem essa inspiração voltada para a natureza. E às vezes até uma natureza mais inferior, como você colocou, né? Aquela natureza instintiva. Hoje é o que impera na arte do mundo, né? Então, ele traz essa nova fonte de inspiração, essa conexão com o divino, que vai nos trazer uma abertura para uma arte que a gente não tem nem ideia do que é, né? Então é tão bonito de ler isso.
2: E também a gente pensar no que ela pode potencializar em nós, né? Que poder é esse, essa arte divina da qual ele está se referindo. Mas você me perguntou também das minhas fontes de inspiração, foi isso, amiga?
1: Isso, eu preciso reduzir as questões, porque eu estou cortando, eu juro que eu estou cortando aqui as questões, Cacá.
2: Amada,
1: Eu coloquei muitas.
2: a minha fonte de inspiração é matéria-prima, né? Doutrina espírita. Aqui no movimento espírita, eu componho inspirada no que a doutrina tem de material e que é assim vastíssimo, né? A gente tem um manancial para se deleitar. Então, como eu comecei cantando já dentro do processo, compondo dentro do processo evangelizador, eu tenho uma plena certeza de que meu compromisso no movimento é na evangelização através da música, né? E o espiritismo ele é um evangelizador por si só, né? Porque ciência, filosofia e religião é um religare que não tem como a gente ficar só na ciência nem só na filosofia. Tem o mais maravilhoso é o religare com a sua essência divina. E a música, a inspiração é conhecer, pesquisar, vivenciar, né? Vivenciar a troca com pessoas, com o trabalho de evangelização, com as crianças, com os colegas evangelizadores, com os colegas artistas. É isso, assim, a inspiração é isso. Outras artes, outros artistas, enfim, por aí.
1: O Celso está dizendo aqui, Cacá, estou visitando o canal pela primeira vez e de cara já fui recebido com essa composição musical sublime. Melhor recepção, acho que não haveria. Muito bom.
2: Como você gostou? Posso aproveitar e dizer onde é que está tudo, Raíssa? O pessoal
1: Sim,
2: está
1: por
2: até
1: favor.
2: assim. A Cacá compõe e ela entra no estúdio para gravar. Eu vou para o estúdio profissional. Então, esse violãozinho aqui, mequetrefe, é só para apresentar a matéria-prima. A coisa assim, mais bem elaborada, está lá gravada, disponível para todo mundo no Spotify, no YouTube. Tem um site também. Só vocês acharem lá, Cacá Resende, com C. Todas essas canções estão gravadas de uma maneira bem cuidadosa, com muito amor e carinho. Eu gosto muito de falar sobre isso, Raíssa, porque é uma dificuldade que a gente tem no meio de fazer
1: Com
2: produções
1: certeza. Ela é
2: profissionais, mas
1: completa, gente. Ó, vocês encontram aqui ó, no Spotify, Cacá completa.
2: e é muito legal poder fazer isso, dar essa vida nova para a música, né? Que aí ela anda, tem vida própria, vai para uns lugares assim. Tem hora que eu recebo uma mensagem: nossa, tá lá no Chuí. Ou tá lá na China, Cacá, eu escutei essa música. Sabe, a música foi, ela, né, já gravou, botou na mídia, ela anda sozinha.
1: Como faz a diferença isso, né? Porque é gostoso escutar uma música gravada no estúdio, então faz falta, né, no meio espírita. Então é muito, muito bom divulgar mesmo. Até no mês ano retrasado, no centro espírita que eu frequentava, teve uma turminha que queria fazer uma apresentação, mas o evangelizador não sabia tocar nenhum instrumento. E aí ele pegou uma das suas músicas, deu para as crianças aprenderem a cantar e as crianças foram e apresentaram com a sua voz lá cantando. Então
2: Cantaram junto.
1: maravilhoso, né? Cantaram com você. Então maravilha. E aí, o nosso segundo trecho aqui do livro, O Espiritismo na Arte, também fala de inspiração. E Leon Denis fala assim: no espaço, porém, opa, eis porque nesse estudo tivemos que consultar principalmente os nossos espíritos guias, recolher e resumir seus ensinamentos. No âmbito em que vive, as fontes de inspiração são mais abundantes, o campo de ação se alarga. O pensamento e a vontade, o poder supremo se afirmam e irradiam com mais intensidade. E aí eu queria te perguntar se, quando você faz suas criações, você sente essa inspiração dos guias espirituais? Você costuma pedir ajuda aos seus mentores antes de criar ou algo espontâneo? Como que funciona isso?
2: Olha, vou te dizer, me perguntam muito isso, né, gente? Eu nunca senti nenhum calafrio, nenhum sinal assim, nenhuma assinatura de alguém, porque o dia que acontecer isso eu vou amar, mas ainda não aconteceu. Não, eu me preparo, claro que eu peço inspiração e quando eu vou compor, e assim, para mim é uma responsabilidade. Falo assim, Cacá, faz uma música para um congresso ou para um tema, né? Eu tenho muito carinho com isso, muito zelo. Peço apoio para a espiritualidade, peço para o anjo da guarda me ajudar a escolher o lugar certo de pesquisar, a escolher a melodia melhor, que case melhor com o momento e com a necessidade daquele dia, daquela ocasião. E assim, é muito fácil estabelecer essa conexão para mim, sabe, Raíssa? Assim, eu não sei, eu acho que, não sei se é porque eu gosto tanto, ou se provavelmente eu devo ter trabalhado com isso em outras, mas assim, não tem dificuldade, eu não sei explicar como acontece, assim, não tem nada, não tem aquela coisa, aquele
1: Você está
2: trânsito.
1: escondendo seu segredo, Cacá.
2: Não, não tem segredo. Tem só amor, tem
1: Ah,
2: identificação, tem.
1: maravilhosa.
2: Eu vou na fonte mesmo. Eu pesquiso, eu estudo, eu tento de um lado do outro. Mas hoje sai com muita fluidez. E desde quando começou com Prece ao Consolador, geralmente as canções saem com muita fluidez, assim, muito rápido. Quando tem alguma dificuldade, algum refrão que não está saindo legal. Frase, que essa frase não vai dar, não tá legal, não tá. Aí eu durmo, faço a minha oração, peço, no outro dia, pum, entendeu? Então, assim, com certeza eu tenho uma equipe que me ajuda nisso, eu não tenho dúvida disso, sabe? De comum são os espíritos que nos dirigem, a gente sabe que a gente está o tempo todo
1: Com certeza.
2: em conexão, né? Então, eu peço, eles vêm, me ajudam, agradeço, acolho, faço, entrego. Entendeu? É por aí.
1: Maravilha. A Raquel pergunta aqui: queria muito saber, se possível, o nome da música que as crianças cantaram no Céuzinho 2025.
2: Ah, Raquel, essa canção eu vou gravar. Ela se chama Filho de Maria.
1: Linda.
2: Deve estar procurando no, né, em algum lugar, ainda não tem. Só tem lá no Congresso, no céu, né, na gravação, no vídeo. Mas eu vou fazer, viu? Já em breve. Se Deus quiser, antes de julho, ela vai estar disponível. Chama Filho de Maria. Eu fiz essa canção pro As Portas do Céu. E aí cantamos com as crianças lá. Foi bem
1: Muito
2: legal, né? Foi bem
1: bom.
2: legal.
1: A Cris aqui. Boa noite, Cris. Adoro as músicas da Cacá. Escuto muito. A Aninha comentando. E o Pedro, Cacá? Ele gosta de cantar? Gosta das suas músicas? Ser filho da Cacá. Olha que motivo de admiração.
2: Ó, o Pedro, adoro. O Pedro, ele é famoso, né, gente? E ele se acha. Mas deixa eu brincar. O Pedro é artista. Desde muito pititiquinho a gente já tinha percebido isso. Hoje,

0: Ih, gente, não sei se eu caí ou o Cacá caiu. Não. Acho que caiu novamente a internet da Cacá. A Ruth falando aqui de Itabuna, Bahia. Parabéns, Raíssa. Bela apresentação. Obrigada, Ruth. O Alírio Ferraz. Boa noite, queridos amigos. Adoro suas músicas, Cacá. Ouço em casa, no carro, em qualquer lugar. Fonte de inspiração. Gratidão. De Portugal. Alírio de Portugal falando com a gente. Muito bom. Vamos ver se está funcionando a internet aqui. Acho que ainda está caindo. Travou. Cantar não, gente. Aguardar Cacá para cantar a música final. Vamos mandar boas vibrações aqui para a internet dela, para a gente cantar a última música aqui, chegando ao final. Agradecendo a todos aí que estão assistindo com a gente. Tio Wick falando aqui que o Pedro cantou com ela aqui em Brasília, numa das últimas vezes em que ela esteve aqui. Muito bom. Vamos ver se ela manda mensagem aqui. Aguenta aí, gente. Aguenta, coração. Vamos dar um minutinho. Aí, tá aparecendo. Aí.
1: Gente, que feiura. Eu já
0: Ai, tá travando bastante aqui.
1: acontecendo aqui. Foi meu.

0: Sim, vamos deixar ela falar da veia artística do Pedro. Ah, agora tá voltando aí.
1: Ah, melhorou?
0: Melhorou, Cacá. O pessoal tá pedindo aqui para, antes da gente encerrar, você falar da veia artística do Pedro.
1: Ah, o Pedroca, né, gente? A gente vai tentando evangelizar aqui o artista. Ele é artista nato. Ele tem uma facilidade enorme para cantar, toca violão, mas não tá na faixa da moral, não, sabe, Ana Cláudia? Hoje mesmo ele falou para mim assim: mãe, eu não quero ser violonista profissional, eu quero ser jogador de basquete. Ele quer jogar basquete lá nos Estados Unidos, não serve aqui não, viu, Raíssa? Ele
0: Nossa.
1: quer ser jogador profissional de basquete, lá naquele time top. Aí eu falei: tudo bem, filho, por que que você está falando isso? O professor dele veio dar aula para ele. Ele falou: não, porque quando eu tiver uns 13, 14 anos, eu quero tocar com você, para você no palco, quero tocar bem, mas assim, na hora que eu começar a ser profissional de basquete, não vou tocar mais, tá, mãe? Eu quero só que você entenda. Ele falou desse jeito. Mas
0: Deixando bem claro já, né?
1: é uma figura. Aí ele já grava umas canções, tem ele cantando nas canções comigo, o pai dele também, né? Meu marido também canta, toca. Então ele cresce nesse ambiente. Eu acho que era difícil ele
0: Meu amor.
1: não ser também artista, sabe? Porque ele está numa família que todo mundo aqui é metido artista. Mas a gente vai devagarzinho. Eu curto muito. Se ele quiser ser um super artista de espírito, então eu vou ficar mais feliz ainda. Mas é um processo, né? É um processo. Que ele curte e tem talento, ele tem, viu, Aninha? Viu, gente? Ele tem. Mas é uma criança de 8 anos, né? Descobrindo aí quem ele é, e nós estamos aqui junto com ele, tentando evangelizar também através da música.
0: Muito bom. Cacá, a gente está se caminhando para o final. Foi muito bom ter você aqui. Eu gostaria de pedir que você deixasse uma mensagem aí para o pessoal que está em casa, para os artistas, os aspirantes, evangelizadores.
1: Posso deixar uma mensagem cantada?
0: Por favor.
1: Vou deixar uma mensagem cantada para vocês. Depois que eu disser a mensagem, eu falo alguma outra coisa, tá? Mas só

0: Esse é o recado. Cuidado de você.
1: Maravilha, Cacá, que lindo, que lindo. E é isso, minha gente. Chegamos ao final desse episódio. Foi um grande prazer estar aqui com você, Cacá. Muito obrigada por aceitar o nosso convite para abrir o programa aqui, abrir com chave de ouro, né? Vocês que estão em casa, gratidão por terem acompanhado, por terem participado aí com a gente. Espero que esse episódio tenha tocado seus corações, ampliado a visão aí de como a arte pode também ser essa ponte para o divino. Quem gostou do episódio, deixa aí o like, compartilha, nos siga nas redes sociais, no Instagram, @podartenoespiritismo. E nos vemos no próximo episódio. Vamos estar com o Moacir Camargo conversando sobre 60 anos de trabalho musical. Que a luz do Criador continue iluminando os nossos corações e as nossas criações. Fiquem com Deus.
0: Assim seja, amiga. Gratidão. Gratidão.
1: Beijão, gratidão.
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Olá, prezados ouvintes, internautas da Web Rádio Portal da Luz de Dourados, Mato Grosso do Sul. Estamos aqui iniciando mais uma vibração cósmica para o planeta. Contamos com vocês, com as orações, a mentalização de vocês que estão aí do outro lado, fazendo também parte deste programa. Somos uma família. Coloque sua água, seu copo de água, sua jarra de água para ser fluidificada. Avise seus vizinhos, seus amigos sobre este programa que estamos aqui todos os dias às 18 horas, horário de Mato Grosso do Sul, 19 horas, horário de Brasília. Vamos começar então com a mensagem Deus, do Espírito Eurípides Barçanufo.

O universo é obra inteligentíssima, obra que transcende a mais genial inteligência humana. E, como todo efeito inteligente tem uma causa inteligente, é forçoso inferir que a do universo é superior a toda inteligência. É a inteligência das inteligências, a causa das causas, a lei das leis, o princípio dos princípios, a razão das razões, a consciência das consciências. É Deus. Deus, nome mil vezes santo, que Newton jamais pronunciava sem se descobrir. Deus, que vos revelais pela natureza, vossa filha e vossa mãe. Reconheço-vos eu, Senhor, na poesia da criação, na criancinha que sorri, no ancião que tropeça, no mendigo que implora, na mão que assiste, na mãe querida que vela, no pai extremoso que instrui, no apóstolo abnegado que evangeliza as multidões. Deus, reconheço-vos eu, Senhor, no amor do esposo, no afeto do filho, na estima da irmã, na justiça do justo, na misericórdia do indulgente, na fé do homem piedoso, na esperança dos povos, na caridade dos bons, na inteireza dos íntegros. Deus, reconheço-vos eu, Senhor, no estro do vate, na eloquência do orador, na inspiração do artista, na santidade do mestre, na sabedoria do filósofo e nos fogos eternos do gênio. Deus, reconheço-vos eu, Senhor, na flor dos jardins, na relva dos vales, no matiz dos campos, na brisa dos prados, no perfume das campinas, no murmúrio das fontes, no rumorejo das ramificações menores e maiores das árvores, na música dos bosques, na placidez dos lagos, na altivez dos montes, na amplidão dos oceanos e na majestade do firmamento. Deus, reconheço-vos eu, Senhor, nos lindos antélios, no íris multicor, nas auroras polares, no argêntio da lua, no brilho do sol, na fulgência das estrelas, no fulgor das constelações. Deus, reconheço-vos eu, Senhor, na formação das nebulosas, na origem dos mundos, na gênese dos sóis, no berço das humanidades, na maravilha e no esplendor e no sublime do infinito. Deus, reconheço-vos eu, Senhor, com Jesus, quando ora, Pai nosso que estais nos céus, ou com os anjos quando cantam, glória a Deus nas alturas, paz na terra aos homens e mulheres de boa vontade.

Olá, queridos ouvintes. Esperamos que todos vocês estejam com saúde neste momento, com paz. Queridos, sabemos da gravidade do momento, da complexidade do momento em que estamos atravessando. Mas, em contrapartida, também sentimos a presença de Jesus nos nossos dias a nos conduzir. A nos conduzir, não sabemos direito para onde nem como, porque está tudo muito incerto. Os nossos planos, de repente, ficam sob a tutela de Jesus. Agora é hora de soltar, ter a fé infinita que tudo vai dar certo. Mesmo que neste momento aquilo que planejamos ruiu. Mas não vamos nos angustiar. Não vamos ter medo, nem raiva e nem culpar ninguém, nem julgar ninguém. Apenas vamos sentir a presença de Jesus e ter a certeza, ter a fé que tudo vai dar certo. Neste momento, eu convido a você que está me ouvindo a fechar os olhos, acalmar o seu coração, sentir a sua respiração e que este ar que você está respirando neste momento, agradeça. Agradeça esse ar que você está respirando. Imagine que neste ar que você está respirando tem todos os medicamentos necessários para acalmar o seu coração, para aumentar a sua imunidade física. Este ar que você está respirando tem o medicamento necessário para a sua dor, para a sua angústia. Agradeça. Agradeça e compartilhe este momento com aquelas pessoas que não têm a mesma graça que você neste momento, de ter um ar para respirar, uma água para beber, um alimento para comer. Agradeça a Deus e a Jesus, porque nós estamos reunidos neste momento. E temos a certeza que a sua presença amorosa está aqui junto de cada um de nós.

0: Jesus querido. Coloque as suas mãos amorosas sobre todas as pessoas que neste momento estão sofrendo a angústia de um leito de hospital, o medo. Retire, Senhor, todo o sentimento de medo, de angústia, de revolta dos corações. Coloque o seu amor, a sua paz, a sua bondade. Estenda seu olhar para a nossa cidade, para o nosso Brasil e para todo o planeta Terra neste momento. Jesus, tenha misericórdia dos teus filhos que neste momento sofrem gratidão, Senhor, pelos momentos que precisamos da sua mão, da sua bondade, do seu carinho. E o Senhor esteve conosco. Nós te pedimos, Jesus querido, continue com seu amor, com sua bondade, com a sua luz, aqui pertinho de cada um de nós, pertinho de cada ouvinte que neste momento está nos ouvindo. Jesus, coloque os medicamentos necessários nesta água que está aí para ser fluidificada, que ela possa ser transformada em medicamentos, em calmante, em vitaminas para aumentar a imunidade de todos os nossos ouvintes que neste momento estão aqui conosco. Da minha água, da sua água, enfim, de todas as águas que neste momento estão nas mesas para serem fluidificadas. Jesus, nós acreditamos no seu milagre. Sabemos que o Senhor continua a realizar milagres, e nós te pedimos, realize um milagre naquelas pessoas que neste momento, que nós conhecemos ou não, ou algum parente nosso, ou algum parente de nossos ouvintes, amigos, que neste momento estão nos hospitais ou mesmo em casa. Faça, Senhor, o seu milagre. Coloque o seu medicamento no corpo físico de cada um deles. Jesus, obrigado por tudo. Continue conosco nesses dias que seguem. Segure as nossas mãos e nos conduza. Temos a fé e a certeza que o Senhor irá levar a cada um de nós nos nossos melhores caminhos aqui na Terra para continuarmos a nossa missão e que possamos ser seres humanos cada vez melhores, assim como o Senhor ensinou. Que possamos ser humanos cada vez com mais amor nos nossos corações. Gratidão, Jesus. A prece para o planeta hoje será realizada pela nossa querida Graça Parada. Da Bahia.
1: Que Deus nos abençoe e envolva o nosso planeta em energias radiantes da luz divina e que suas centelhas luminosas toquem o coração de cada um de nós, despertando o amor incondicional, aquele amor que serve sem esperar recompensa e sem interesse próprio, mas aquele amor

0: que serve com desprendimento e empatia, isto é, sentir em nós a necessidade do outro. Agindo assim, nos aproximaremos mais do Pai, demonstrando a Ele que temos consciência de que somos todos irmãos, ligados uns aos outros pela essência divina que Ele nos criou e nos deu vida. Sim, somos todos irmãos e passamos pelas mesmas provas, pelas mesmas alegrias, pelos mesmos desafios, angústias e prazeres. E por isso, devemos nos unir, mesmo separados fisicamente, mas conectados pelo amor, para nos fortalecermos e enfrentarmos todas as vicissitudes da vida, como a pandemia que estamos vivenciando agora, com coragem, fé, confiança e esperança de vivermos em um mundo mais fraterno e solidário, cuja construção depende de nós. Cuidemos, pois, da nossa saúde física e emocional, para que possamos cuidar dos irmãos que compartilham da nossa caminhada existencial, ajudando uns aos outros. E em tudo o que fizermos, façamos sempre o melhor, e as vibrações amorosas emanadas das nossas atitudes nos farão sentir a presença iluminada de Jesus a nos dizer que não tenhamos medo, que Ele sempre estará conosco e sempre nos amparará, conforme seu apelo registrado em Mateus, capítulo 11, versículos 28 a 30. Vinde a mim, todos os que estais cansados e oprimidos, e eu vos aliviarei. Tomai sobre vós o meu jugo, e aprendei de mim, que sou manso e humilde de coração, e encontrareis descanso para as vossas almas, porque o meu jugo é suave, o meu fardo é leve. Que a paz de Jesus seja sempre conosco. Que assim seja.
1: Vamos continuar, meus queridos, com a certeza que Jesus está conosco. É só estender as mãos que Ele nos guiará. Fiquem na paz, fiquem na luz e que Jesus continue iluminando os nossos corações. Agora, continuamos com a segunda parte do nosso programa, com mais música e mensagens para acalmar os nossos corações. Até amanhã, neste mesmo horário. Fiquem na paz, fiquem na luz.
2: Dando continuidade, então, com a mensagem psicografada do Espírito Emmanuel, com o título Defesa, do nosso querido Francisco Cândido Xavier, na voz do saudoso Paulo Goulart.
3: Defesa. Se tens a consciência tranquila no cumprimento do próprio dever, guardas em ti mesmo cidadela e refúgio. Não te percas em conflitos inúteis, nem te emaranhes nas explicações infindáveis. Acusado de mistificador, responde com o devotamento à verdade. Acusado de malfeitor, responde fazendo o bem. Por todas as culpas imaginárias em que cataloguem o nome, oferece por resposta a prestação de serviço. O fruto revela a árvore. A obra fala do homem. Quem te provoca através do escárnio mostra-se mal informado ou doente. E quem te fere através do insulto traz consigo pensamentos de ódio e destruição. Não lhe sanarias o mal à força de palavras somente. Dá-lhes a conhecer a própria rota no trabalho edificante que realizas, e a luz divina inspirar-te-á o verbo justo no instante certo. meditando sobre a atitude do Cristo ao deixar justiçar-se nos tribunais terrenos ante a sanha dos cruéis detratores que lhe içaram a cruz, somos induzidos a pensar que o Mestre, centralizando-se nas construções da vontade do Pai, teria agido assim por ter mais que fazer que gastar tempo em defesas desnecessárias.

Então, meus amigos, terminamos com a tradicional Ave Maria na voz do nosso querido Vansan. Nossas saudações a todos os ouvintes que estão aí sintonizados em Itaporã, Mato Grosso do Sul, Campo Grande, Mato Grosso do Sul, Rolândia, no Paraná, Rio Brilhante, Mato Grosso do Sul, Dourados, Mato Grosso do Sul, Rio de Janeiro, Ceilândia, Distrito Federal, Novo Hamburgo, Rio Grande do Sul, Goiânia, Goiás, Porto Alegre, Rio Grande do Sul, Morrinhos, em Goiás. Nós passamos, quando fomos para Palmelo, nós passamos por Morrinhos. Nossas saudações também aos internautas que estão na Alemanha, na Rússia, em outras localidades que não visualizamos aqui no monitor. Gratidão a todos, muita paz e muita luz. Até amanhã, com muita tranquilidade e muita saúde. Fiquem com Deus. Até amanhã.

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1: 18 horas e 31 minutos. 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

Olá, meus queridos amigos e amigas, alegria estarmos juntos em mais uma reflexão. Hoje estamos aqui com uma mensagem do Espírito Emmanuel, ditada ao médium Chico Xavier, mensagem que está no livro Companheiro, uma mensagem de fortalecimento para nós. Diz o querido benfeitor: não te deixes abater no mundo ante as provações que atravessas. Encontras-te na situação mais adequada às realizações que te dizem respeito à vida. Permaneces no corpo que mais te favorece as aquisições do campo íntimo. Dificuldades que te surpreendem são os testes aconselháveis em que te cabe encontrar aproveitamento. Seja qual seja o montante das provas na conta das obrigações que assumiste, levanta-te do chão de qualquer tristeza e faz o bem que puderes, trabalhando e servindo sem reclamar, porque se te achas no uso da razão, é que Deus conta contigo para que auxilies a ti mesmo, doando à vida o máximo de tudo aquilo que já possuas de melhor. Eu sinto palavras de muito ânimo e de advertência também, quando ele diz assim, para que a gente se levante do chão de qualquer tristeza. Então, muitas vezes, a gente está nessa situação de estar no chão, abatido, desanimado, cansado, por conta das tristezas que batem à porta de todos nós. Então, se é admissível que a gente sinta tristeza, quando há motivo para senti-la, nós não podemos ficar deitados eternamente no chão dessa tristeza. Porque, do contrário, a vida para, a gente entra na inércia, no tédio, o desânimo cresce. Por isso, a espiritualidade está dizendo aqui para nós: levanta, não fica aí muito tempo. Você já chorou, já lamentou, agora vamos seguir a vida. Levantar-se.
Foram palavras que Jesus sempre proferia aos caídos, doentes, abatidos. Levanta. Levantar para quê? Levantar para trabalhar e servir. Trabalhar e servir. Continuar com as nossas obrigações, com as nossas tarefas. E se pudermos acrescentar um trabalho desinteressado em favor do próximo, ajudando aquele outro que está caído, nós estaremos doando a vida, o melhor de nós. E a vida sempre responde àquilo que a gente dá. A vida só se dá para quem se deu. Já escreveu isso o poeta Vinícius de Moraes. Então a vida sempre responde, a vida sempre devolve. Mas se eu estou no chão da tristeza, parado, eu não estou acrescentando nada à vida. E a vida não tem como me acrescentar. Então vamos pedir forças nesse momento a Jesus, aos bons espíritos, para que eles possam trazer a nós forças para a gente se recuperar. Vamos pedir, que a gente não quer ficar mais no chão, a gente não quer ficar mais apegado à tristeza. A gente não quer mais reclamar. A gente quer seguir a vida. Abençoa, Jesus, a todos nós. Dai-nos esse propósito de querer viver, de vontade de viver, de vontade de seguir em frente. Fazendo o melhor ao nosso alcance. O melhor por nós, o melhor a quem cruzar o nosso caminho. Abençoa-nos, Senhor. Estamos vendo as suas mãos estendidas para nós. Seguramos a sua mão. E que ela nos ajude a se levantar. Um grande abraço a todos.

0: 18 horas e 45 minutos.
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Amiga, meu amigo, eu sou Yasmin Madeira e nós estamos começando agora o nosso encontro com Jesus diário. Esses nossos 5 minutos de refazimento, de energização de todos os níveis do nosso ser para o enfrentamento diário dos desafios em paz, com segurança, com tranquilidade, repletos de confiança na providência divina. Nós sabemos que os obstáculos, por maiores que sejam, não são intransponíveis. Muitas vezes, esses obstáculos estão no coração das pessoas que convivem conosco, estão em situações desafiadoras, mas muitas vezes estão em nós mesmos. Em realidade, ao identificarmos um obstáculo, precisamos ver que o que importa no nosso processo educativo é a nossa decisão de realizarmos o certo diante do problema. Vamos orar, rogando os recursos divinos para que possamos retirar de nós as mágoas, para que não blasfememos, para que observemos que mesmo no silêncio, Deus nos auxilia, nos observa, desejando a nossa vitória sobre o medo, sobre a dúvida, sobre a solidão. Senhor Jesus, meigo e amado Mestre, Pastor de nossas almas, neste momento nós nos abrimos como um cálice para captarmos o Teu amor em forma de energia luminosa que neutralize em nós os obstáculos que nos impedem de observarmos a realidade tal qual ela é, de forma lúcida, suave, harmônica. Ajuda-nos, Senhor, nos nossos relacionamentos. Abençoa todos aqueles que nos cercam. Envolve principalmente aqueles com os quais tenhamos dificuldades de convivência. Abençoa, Senhor, neste momento, aquela questão que mais nos tem feito sofrer e que necessitamos que o Teu amor desfaça. Neste momento, Senhor Jesus, nós colocamos esta cruz em Teu coração, rogando que nos auxilieis a compreendê-la e que o Teu amor possa nos orientar para que possamos solucioná-la. Obrigada, Senhor Jesus, por tudo que nos dás, pelos nossos amores, pela vida que nos cerca, pelo nosso raciocínio, por essa paz que neste momento sentimos nos invadir o ser. Fica conosco, Senhor Jesus, agora e sempre.

0: 18:53.
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0: Boa noite a todos.
1: Boa noite.
0: Hoje, então, reunidos nós em um grupo menor, por conta do retorno, nós estamos retornando de uma forma gradual, vamos dizer assim, em torno, por conta do Covid-19. E vamos retomar o estudo da obra 2000 anos. Nós vamos fazer uma rápida recapitulação com a nossa querida irmã Aramita. Logo depois iremos fazer a nossa prece, que será proferida pelo nosso irmão JP. E já adentraremos no nosso estudo, né? Vamos primeiro... Então é uma alegria podermos retomar o nosso estudo da obra 2000 anos. E iremos fazer em um número realmente menor. E os demais irmãos poderão acompanhar pelo canal do YouTube, tá?
2: Nós estamos no ano de 32 depois de Cristo. Os nossos personagens se encontram em Jerusalém, Lívia, Públio e os seus filhos. E eles acabaram de se instalar em Jerusalém, e o Pilatos foi tomado de uma paixão por Lívia e não consegue se desvencilhar disso. Então, para ter uma desculpa, ele oferece um jantar na sua casa para os nossos personagens, e nós estamos nessa parte, que estão chegando para esse jantar, esse encontro na casa de Pilatos.
0: Ainda estão em Jerusalém, né?
2: Estão em Jerusalém.
0: Eles ainda não estão na casa deles, né?
2: Não.
0: Eles foram para a casa do tio,
2: do
0: né?
2: Do tio.
0: Ok, então vamos envolver o nosso amigo JP para fazer a nossa prece de abertura.
3: Vamos agora imaginar a figura luminosa do nosso querido e amado Mestre Jesus. Divino e amado Mestre, muito obrigado por todas as oportunidades que temos todos os dias. Te agradecemos a oportunidade de estar aqui juntos hoje para reiniciarmos o estudo dessa obra magnífica. Te pedimos, em primeiro lugar, por todos os nossos irmãos, passando pelas várias necessidades, muitas das quais nós nem imaginamos, mas que onde quer que exista sofrimento, que possa existir também alívio. Que tuas bênçãos de luz, de paz e de amor possam servir como bálsamo de alívio e até cura. Envolve a todos os irmãos que aqui estão presentes neste momento, encarnados e desencarnados, para que possam receber o nosso carinho, todo o nosso amor, e que possam levar para onde forem, estendendo essas bênçãos que recebemos hoje. Muito obrigado. Que assim seja.
0: Muito bem. Vamos que vamos?
2: Vamos.
0: Então vamos lá. Nós vamos ter ajuda então do nosso irmão JP, do nosso querido irmão Murilo, nas vozes de Públio Lentulus e o funcionário Tarquínios, Sulpício Tarquínios. Vamos lá então? Que Jesus nos conduza. Então estamos lá nesse convite, nesse jantar muito bem organizado pelo senhor Pilatos. Então nós sabemos que Pilatos, romano, ele era o representante de César em Jerusalém. Então ele era o governador. Nós sabemos que naquela parte política daquela época era Roma que administrava toda a Palestina. Para isso pagava-se um tributo. Então o Pilatos era o governador, era um representante de César ali na Palestina. Vale ressaltar que o senador Públio, ele está acima de Pilatos. Está acima de Pilatos. E nós estamos aqui no ano 30 ou 31, Mita? Você lembra?
2: 32, depois de Cristo.
0: 32, já depois de Cristo. Então, nós estamos bem próximo da crucificação de Jesus. Nesse período. Bora lá. No dia aprazado, no dia marcado, Sálvio e Públio, que no caso é o tio de Públio, acompanhados pelos seus, compareciam à residência senhorial do governador, onde Cláudia igualmente os esperava com um sorriso bondoso e acolhedor. Cláudia era esposa de
2: Pilatos.
0: Muito bem. Lívia estava pálida. No seu traje simples e despretensioso, sendo de notar que, contra toda a expectativa do esposo, fizera questão de levar a filhinha doente. Lembrando que Flávia tinha lepra. Ela estava coberta realmente de feridas, né? Imagina, e para aquela época, se hoje isso dá uma certa repulsa, naquela época muito mais, porque não tinha cura. Fizeram então questão de levar a filhinha doente, no pressuposto de que seu cuidado materno representasse alguma coisa contra as pretensões do conquistador que o seu coração de mulher adivinhava, por meio das atitudes indiscretas e atrevidas do anfitrião daquela noite. Então, ela levou a filhinha como uma forma de se defender.
2: Um escudo.
0: Né? Um escudo. E é tão interessante, eu acho legal quando a gente estuda. Lembra que nós estamos aqui no ano de 32 da era cristã. Aí a gente para assim para pensar, a gente para para pensar e diz assim, poxa vida, isso não é esse movimento de sexolatria não existia naquela época. A gente acha assim que era um grupo de pessoas educadas, de pessoas que se respeitavam, e absolutamente não tinha. Tanto é que nós temos aqui a irmã de Cláudia, é amante de Pilatos. Uhum. A irmã dela, ou seja, a cunhada. E ela tinha uma paixão realmente. Agora, ela sim é amante. Quando ele percebeu o carinho dele... A atenção dele por Lívia, isso já fez com que ela se armasse toda contra a Lívia. Então, isso é antigo. Isso é antigo.
2: E o Pilatos, ele não foi discreto. Ele arranjava desculpas, que ele diz aqui, né? Para comparecer diariamente à casa do pretor. Então, a Lívia entendeu
0: os olhares
2: e os obséquios dele para com ela. E o senador não
0: percebeu absolutamente nada.
4: E ela já
0: nada.
4: Vinha avisada lá pela Calpurnia, né?
0: Era.
4: Também.
0: É verdade, a Calpurnia avisou. Quando ela estava em Roma, aonde ela estaria inserida, né?
4: Uhum.
0: E interessante o Pilatos, o senador não perceber absolutamente nada. Aí a gente pergunta, por que ela não falou ao esposo? Será que de repente ela também não estava tentando colocar panos quentes para evitar um... Porque imagina falar isso para o esposo. E ele na condição de um senador... É por isso que tem uma mensagem de Emmanuel que ele diz assim, por exemplo, quando a gente vê Jesus indo à porta de Damasco chamar Saulo de Tarso, a gente vê que o Saulo, ele era um homem já resolvido, ele não era um homem desequilibrado na área sexual, ele era um homem totalmente família. E diz Emmanuel que esse é o primeiro passo para você se tornar um cristão. Alguém cristão. Você está entendendo? Esse é um dos primeiros passos. Então, se a criatura ainda não conseguiu resolver essa base primária da sexualidade, ela não consegue um passo a mais. Esse passo da moralização. Entendeu? Tem uma frase, tem uma mensagem de Emmanuel bem interessante, mas eu não me recordo. Sei que está no caminho Verdade e Vida. Vamos lá, vamos ver o que vai dar esse jantar. Então, ela levou a filhinha como um escudo, verdadeiramente, para evitar a ficar, de certa forma, livre, né? E ali o Pilatos comparecer. O jantar servia-se em condições especialíssimas, segundo os hábitos mais rigorosos e elegantes da corte. Lívia estava aturdida com aquelas solenidades a se desdobrarem nos mais altos requintes da etiqueta romana. Costumes esses oriundos de um meio do qual ela e a Calpurnia sempre se haviam afastado, na sua simplicidade de coração, que é de sentimento. Numerosa falange de escravos, imagina a quantidade de pessoas a servir aquele grupo, se movimentava em todas as direções como verdadeiro exército de servidores em face de tão reduzido número de comensais. Eram poucos convidados para um monte de servos. E como diz aqui, é cheio de requinte. Eu costumo dizer cheio de rococó. Depois dos pratos preparados, chegam os vocadores recitando os nomes dos convivas. Pensa. Aramita, da tal, tal, tal, tal. JP, tal, tal, tal. É muito rococó, né? Enquanto os infertores trazem os pratos dispostos com singular simetria, os convidados recostam-se então no triclínio forrado de penugens cetinosas e pétalas de flores. Afe Maria. Você conseguiu visualizar? O triclínio, aquele sofazinho romano que o povo se deitava, eles colocaram ali pétalas de flores. E ele coloca aqui uma penugem cetinosas e pétalas de flores. As carnes são trazidas em pratos de ouro e os pães em açafates de pratas, multiplicando-se os servos para todos os mistérios, inclusive aqueles que deviam provar as iguarias, a fim de se certificar do seu paladar, para que fossem servidas com a máxima confiança. Ainda tinha um escravo que iria provar, para ver se não estava envenenado.
4: Cai morto.
0: É, olha que interessante. Se o tempero estava correto, certinho. Os copeiros servem um falerno precioso e antigo, misturado de aromas em taças incrustadas de pedras preciosas.
2: Falerno é um vinho.
0: Pedras preciosas, enquanto outros servos os acompanham, apresentando em galhetas de prata a água tépida ou fria, ao sabor dos convidados. Junto dos leitos em que cada comensal deve recostar-se molemente, conservam-se escravos jovens, trajados com apuro e ostentando na fronte gracioso turbante, braços e pernas seminus, cada qual com a sua função definida. Alguns agitam nas mãos longos ramos de mirto, afugentando as moscas, enquanto outros, curvados aos pés dos convivas, são obrigados a limpar discretamente os sinais da sua gula e intemperança. A pessoa está comendo, cai uns farelinhos no chão, aí tem aquele escravo que vai lá só para discretamente limpar o que caiu no chão. Olha o tanto de ostentação, gente. Mas o mais interessante é a gente ver aqui, eu acho que o Emmanuel fez questão de ir retratando essa festa para mostrar os excessos. E hoje não mudou. Hoje não mudou. Nós adoramos esses. Eu, particularmente, nunca gostei, não me sinto à vontade. Às vezes você senta na mesa e tem tanto talher que você não sabe nem por onde começa. Pra quê? Às vezes você faz às vezes você vai fazer uma festa, você não tem dinheiro para fazer, você é capaz de pedir um empréstimo só para prestar conta à sociedade da festa de 15 anos, da festa de não sei o quê. Você vai fazer um casamento, você gasta uma fortuna assim, de vida durante 3, 4, 5 anos só para prestar conta à sociedade da grande festa que você fez, que é para poder abalar. Então, olha ainda o nosso nível de consciência, basicamente nada. Então, a gente ainda cultua isso aqui. A gente ainda faz questão. A gente não quer receber os amigos. A gente quer impressionar os inimigos. Esse é o nosso propósito sempre. É impressionante. É uma forma de autoafirmação. É dizer, eu tenho dinheiro, eu posso. Então, não mudou. Não mudou. E são os excessos. Os excessos. Excessos. Desnecessário. Você vê a quantidade de escravos que tem lá. É desnecessário. Tem mais escravo do que...
4: Convidados.
0: 15 serviços diferentes.
4: São os pratos,
0: né?
2: Pelo terceiro, tu não aguenta mais.
0: Nossa, mãe do céu.
2: Por isso que é gula e intemperança.
0: Intemperança. Aí quer provar tudo, né? Depois a gente chega em casa e toma um digestivo, alguma coisa, né? Sucederam-se por meio dos esforços dos escravos dedicados e humildes. Quando, após o repasto, comeram bastante, né? Brilham os salões com centenas de tochas, ouvindo-se agradáveis sinfonias. Servos jovens e bem postos executam danças apaixonadas e voluptuosas em homenagem aos seus senhores, mimoseando-lhes os sentimentos inferiores com a sua arte exótica e espontânea. Mudou?
4: A dancinha da garrafa.
0: Não mudou. Mimoseando-lhes os sentimentos inferiores com a sua arte exótica e espontânea. E somente não foi levado a efeito o número de gladiadores, segundo o costume nos grandes banquetes da corte, porque Lívia, de olhos súplice, pedira que poupasse.

0: É, sai com o rosto todo machucado. E a gente para para pensar, a gente acha assim, puxa, os gladiadores. Gente, foi o que nós falamos ontem até na nossa live. Nós passaram-se 2.000 anos, mas você pode observar, gente, não mudou. Uma festa social ainda é assim, ainda tem gente fazendo as danças exóticas, ainda tem músicas exóticas, ainda tem muita comida que o povo come até vomitar, a gente acha que é isso mesmo, ainda tem, não mudou nada. Por isso é que os espíritos dizem que nós reencarnamos e repetimos os nossos erros. A gente não se liberta. Você para para pensar, uma festa dessa, quantos milhões foram gastos? Né? Quantos milhões foram gastos? E hoje é do mesmo jeito. Então, os nossos desejos ainda são os mesmos. Vamos lá. Então, só não teve a apresentação dos...
1: gladiadores.
0: Exatamente, porque a nossa querida Lívia implorou. A noite era das mais cálidas de Jerusalém. Motivo porque... findos o jantar e as cerimônias complementares, a caravana de amigos, acompanhada agora de Sulpício Tarquínios, se dirigia para o amplo e bem posto terraço, onde jovens escravas faziam deliciosa música do Oriente.
2: Não julgava encontrar em Jerusalém uma noite patrícia como esta,
0: exclamou Públio, sensibilizado, dirigindo-se ao governador com respeitosa cortesia.
2: Devo à vossa bondade, fidalga e generosa, a satisfação de reviver o ambiente e a vida inesquecíveis da corte, onde os romanos distantes guardam o coração e o pensamento.
3: Senador, esta casa vos pertence,
0: replicou Pilatos com intimidade.
3: Ignoro se a minha sugestão ser-vos-á agradável, mas só teríamos razão para agradecer aos deuses se nos concedesses a honrosa alegria de vos hospedar aqui com os vossos dignos familiares. Acredito que a residência do pretor Sálvio não vos oferece o necessário conforto, e acrescendo a circunstância do íntimo parentesco que liga minha mulher à esposa de vosso tio, sinto-me à vontade para fazer este oferecimento, sem quebra de nossos costumes em sociedade.
4: Lá isso não!
0: Exclamou por sua vez o pretor, que acompanhara atento à gentileza da oferta.
4: Eu e Fúvia nos opomos à realização desta medida.
0: E acenando confiante para a consorte da esposa, terminava a sua ponderação.
4: Não é verdade, minha querida?
0: Fúvia, porém, deixando transparecer uma ponta de contrariedade, redarguiu com surpresa de todos os presentes.
5: De pleno acordo, Públio e Lívia são nossos hóspedes efetivos. Contudo, não podemos esquecer que o objetivo de sua viagem se prende à saúde da filhinha, objeto de todas as nossas preocupações no momento, sendo justo que os não privemos de qualquer recurso que se vinha verificar a favor da pequena enferma.
0: E dirigindo-se instintivamente para o banco de mármore, onde descansava a doentinha, exclamou com escândalo geral.
5: Aliás, esta menina representa uma séria preocupação para todos nós. Sua epiderme dilacerada acusa sintomas invulgares, recordando...
0: Não conseguiu terminar a exposição de seus receios escrupulosos, porque Cláudia, alma nobre e digna, constituindo uma antítese da irmã que o destino lhe havia dado, compreendendo a situação penosa que os seus conceitos iam criando, adiantou-se-lhe redarguindo. Lembrando que...
5: Fúvia e Cláudia
0: são irmãs. A Fúvia está casada com o tio de Públio e é amante do cunhado. E o nosso Emmanuel aqui, na colocação, ele diz assim, olha... Não conseguiu terminar a exposição de seus receios escrupulosos porque Cláudia, alma nobre e digna, a esposa de Pilatos... constituindo uma antítese da irmã que eu

0: destino lhe havia dado. Tá para ti? Vamos ver, Cláudia, aí.
1: Não vejo razões que justifiquem esses temores. Suponho a pequena Flávia muito melhor e mais forte. Quero crer até que bastará o clima de Jerusalém para a sua cura completa.
0: E a gente sabe que a colocação do Pilatos não era porque ele estava interessado em dar conforto à família. Ele queria a Lívia próximo dele, o que é uma mente adoecida. Mudou isso? E avançando para a doentinha, como quem desejasse desfazer a dolorosa impressão daquelas observações indelicadas, tomou-a nos braços. Olha, gente, que lindo. Osculando-lhe o rosto infantil, coberto de tons violáceos, de mal disfarçadas feridas. Então, olha só o que que é. Ai, eu vou ter contato com o Hanseniano, eu vou adquirir a Hansenise. Né? E era Hansenise, Jesus confirma. Era Hansenise. Ela não pegou. Porque é isso que a gente tem que entender. Olha, nós vivemos essa pandemia. Nós paramos tudo. Tá certo, tinha que parar. Mas para que os excessos? Minha tia desencarnou, desencarnou. Ela estava 40 dias sem sair de casa. Como é que pegou? Não saía de casa. Então a gente para para pensar, e é aquilo que eu digo, gente, nada tá errado. Se desencarnou é porque tinha que desencarnar. Isso quer dizer o quê? Que eu vou ter que facilitar? Não, eu não estou dizendo isso. A gente tem que ter responsabilidade. Mas a gente também não pode se prisionar de tudo e ter um medo, um pavor. Eu digo mesmo, gente, foi preciso um vírus para saber que a gente é mortal? Quantas vezes a gente tem contato com bactérias, com vírus, com uma série de coisas ao decorrer do dia e não está na nossa programação, a espiritualidade acaba agindo. Sempre falo isso. Então, olha aqui o movimento da Cláudia. Alma nobre, né? E a própria Lívia. A Lívia cuidava da filha, não pegou Hansenise. A funcionária de Lívia, a Ana, também cuidava de Flavinha e não pegou Hansenise. Lívia, que trazia o semblante afogueado pela humilhação das palavras de Fulvia, pensa ainda ter que voltar para essa casa. Então, às vezes, assim, se você não tem uma palavra amiga e madura, fica calado. Fica calado. E é nesses momentos de descontração que a gente acaba machucando as pessoas. E isso mesmo dentro do centro espírita. Quantas vezes a gente não fala coisa desagradável? Né? Então, cala a boca. Como diz um ditado, boca calada,
2: Não entra
0: boca
2: mosquito.
0: fechada, né? Não entra mosquito. Então, a gente deveria sim ter essa nobreza de, antes de falar, antes de nos direcionarmos para alguém, pensar no que a gente vai falar. Será se isso que eu vou falar vai deixar a pessoa melhor ou pior? Vai ajudar ou não? Então, se a pessoa está magra, poxa, ela olha no espelho e ela se vê. Está magra. Está muito magra, está muito magra. Ela deve estar com algum problema. Ou se a pessoa está muito gordinha, ela olha no espelho e ela está se vendo, está muito gordinha. Não precisa a gente estar apontando os erros alheios, né? Então, a Fúvia tinha essa característica aqui. Ela não passou pela fila do semancol, do bom senso, né? Não passou. Então, a Lívia, então, que trazia o semblante afogueado pela humilhação das palavras de Fúvia, recebeu a gentileza como um bálsamo precioso para as suas inquietações maternas. Quanto a Públio, amargamente surpreendido, considerou a necessidade de reaver a sua serenidade e energia máscula, dissimulando o desgosto que o episódio lhe causara, retomando a direção da palestra, sobremaneira comovido. Gente,
2: ele engoliu
0: ele
2: essa.
0: engoliu no seco,
2: Tá
0: né? Tá bem
2: vou ver
0: aqui.
2: até aqui.
3: É verdade, amigos. A saúde de minha pobre Flávia representa o objeto primordial da nossa longa viagem até aqui. Resolvidos os problemas do estado que me trouxeram a Jerusalém, há alguns dias que examino a possibilidade de me localizar em qualquer região do interior, de modo que a filhinha possa recuperar o precioso equilíbrio orgânico, aspirando um ar mais puro.
0: Olha aí, ele chama de interior. Ele vai para onde?
4: Nazaré.
0: Lá na Judeia, lá em Nazaré. Lá pertinho do Lago de Tiberíades. Que pode vir da Judeia. Eu acho até vou fazer um comentário aqui. É, no livro Boa Nova, né, é justamente tem essa citação, eu acho que aqui no 2000 anos também. O que pode vir da Judeia se não pães, peixes e frutos? E uma participante aí, assídua do EOS, do sul do nosso país, ela escreveu exatamente assim: eu nunca imaginei que a minha transformação estaria vindo do Amazonas. Assim, e como bem disse Jesus, né? Porque assim, o que poderia vir do norte, né? Quando que ela poderia imaginar que fosse os estudos do EOS que fizesse... O estudo norte do país, né? Ela pudesse, e ela fez meio que essa analogia, né? E aqui realmente, e foi para Nazaré que Jesus foi. E ele chamava de interior.
5: Pois bem,
0: replicou Pilatos com segurança:
5: em assuntos de clima, sou aqui um homem entendido. Há 6 anos que me encontro nestas paragens, em função do cargo, e tenho visitado quase todos os recantos da província e das regiões vizinhas, tendo motivos para afiançar que a Galiléia está em primeiro plano. Sempre que posso repousar dos labores intensos que aqui me prendem, busco imediatamente a nossa vila dos arredores de Nazaré, para gozar a serenidade da paisagem e as brisas deliciosas do seu lago imenso. Concordem que a distância é muito longa, mas a verdade é que, se permanecesse nas cercanias da cidade, nas minhas estações de repouso, perderia o tempo, atendendo às solicitações incessantes dos rabinos do templo. Sempre abraços com inumeráveis pendências. Ainda agora, Sulpício terá de partir, a fim de superintender alguns trabalhos de reparação da nossa residência, pois tencionamos seguir para ali dentro de pouco tempo, a refazer as energias esgotadas na luta cotidiana.
0: E é interessante que ele usa o termo aqui vila, né? Ele diz assim: ó, sempre que posso repousar dos labores intensos que aqui me prende, busque imediatamente a nossa vila dos arredores de Nazaré. As nossas vilas, porque quando vai falar no livro Boa Nova, quando ele vai citar Maria de Magdala, ele diz que Maria de Magdala morava em uma vila principesca.
5: Já que minha hospedagem não vos será necessária em Jerusalém, quem sabe teremos o prazer de hospedar-vos mais tarde na vila a que me refiro?
3: Nobre amigo,
0: exclamou o senador agradecido,
3: devo poupar-vos tanto trabalho, mas ficar-vos-ei imensamente grato se o vosso amigo Sulpício providenciar em Nazaré a aquisição de uma casa confortável e simples, que me sirva, reformando-a de conformidade com os nossos hábitos familiares, e onde possamos residir despreocupadamente por alguns meses.
5: Com o máximo prazer.
1: Muito bem,
0: atalhava Cláudia com bondade, enquanto Fúvia mal dissimulava venenoso despeito.
1: Ficarei incumbida de adaptar a nossa boa Lívia à vida campestre, onde a gente se sente tão bem em contato direto com a natureza.
3: Desde que, se não transformem em judias,
0: disse o senador bem-humorado, enquanto todos sorriam alegremente. Neste Comenos, ouvindo sobre os detalhes dos serviços que lhe seriam confiados em dias próximos, Sulpício Tarquínios, e lembra que Sulpício Tarquínio também tem um gancho com a
4: Fúvia. Deixa que eu tomo conta de todo mundo.
0: É, a Fúvia era danada. Então, quando o Emmanuel disse que ela... Que ele falou aqui qual foi o termo que ele usou para ela, que a irmã era...
4: A uma nobre e digna.
0: Não, a outra.
4: A outra era...
0: A antítese da irmã.
4: Antítese. Aquela contra péssima.
0: Pedra. Pepe. Não era, e realmente ela tinha também um caso com o Sulpício. Que era uma forma dela manipular. Ouvindo então sobre os detalhes do serviço que lhe seriam confiados em dias próximos, Sulpício Tarquínios, homem de confiança do governador, sentiu-se com a liberdade de intervir no assunto, exclamando com surpresa para quantos o ouviam.
3: E por falar de Nazaré, já ouviram falar do seu profeta?
6: Sim.
0: Continuou.
3: Nazaré possui agora um profeta que vem realizando grandes coisas.
5: Que é isso, Sulpício?
0: Perguntou Pilatos ironicamente.
5: Pois não sabes que dos judeus nascem profetas todos os dias? Acaso as lutas no templo de Jerusalém se verificam por outra coisa? Todos os doutores da lei se consideram inspirados pelo céu e cada qual é dono de uma nova revelação.
3: Mas esse, senhor, é bem diferente.
5: Estarás acaso convertido a uma nova fé?
3: De modo algum, mesmo porque compreendo o fanatismo e a obcecação dessas miseráveis criaturas. Mas fiquei realmente intrigado com a figura impressionante de um galileu ainda moço, quando passava, há alguns dias, por Cafarnaum.
0: Olha aí, já está. Então você vê que em 32 já estava uma conversa em relação ao nosso Senhor Jesus. Então, agora olha interessante que o Pilatos diz assim: pois não sabes que dos judeus nascem profeta todos os dias?
4: Foi bem irônico. Que
0: bem
4: isso,
0: irônico.
4: Tá doido? Tá todo dando. Dia nasce
0: todo
4: profeta.
0: Todo dia.
4: Lá.
0: Que tem esse, né?
4: É. Mas para ver uma coisa que é assim. O Sulpício é um homem rude e grosseirão, né?
2: Já senti.
4: Mas ligado ao mal. E o nosso Senhor mexeu com ele.
0: Mexeu com ele. Ele mexeu com todos,
4: alguns,
0: né?
4: Dias que ele passou em Cafarnaum, só essa passagem
0: já
4: balançou.
2: Já
4: por
2: balançou
4: isso que ele,
2: bastante
4: por isso que ele falou. Né?
0: Mas vocês não lembram lá no livro do Boa Nova, quando cita Jesus e o doutor da lei que o encontra, logo no iniciozinho?
4: Uhum.
0: Faz aquele diálogo, me fugiu o nome dele. E ele diz que a figura de Jesus chamou atenção.
4: Que passaram vários doutores próprio.
0: Vamos lá, então.
3: Ao centro de uma praça, acomodada em bancos improvisados, feitos de pedra e de areia, vi considerável multidão que lhe ouvia a palavra, em êxtase de admiração comovida. Eu também, como se fora tocado de força misteriosa e invisível, sentei-me para ouvi-lo. Da sua personalidade extraordinária, de beleza simples, vinha um não sei o quê dominando a turba que se aquietava, de leve, ouvindo-lhe as promessas de um eterno reinado. Seus cabelos esvoaçavam às brisas da tarde mansa, como se fossem fios de luz desconhecida nas claridades serenas do crepúsculo. E de seus olhos compassivos parecia nascer uma onda de piedade e comiseração infinitas. Descalço e pobre, notava-se-lhe a limpeza da túnica, cuja brancura se casava à leveza de seus traços delicados. Sua palavra era como um cântico de esperança para todos os sofredores do mundo. Suspenso entre o céu e a terra, renovando os pensamentos de quantos o escutavam. Falava de nossas grandezas e conquistas como se fossem coisas bem miseráveis, fazia amargas afirmativas acerca das obras monumentais de Herodes em Sebastes, asseverando que acima de César estará um Deus Todo-Poderoso, providência de todos os desesperados e de todos os aflitos. No seu ensinamento de humildade e amor, considerava todos os homens como irmãos bem-amados, filhos desse Pai de misericórdia e justiça, que nós não conhecemos.
0: Gente,
4: isso parado. É o Sulpício Tarquino.
0: É
4: rude.
0: Que é, olha, mas vamos, porque ele aqui, ele vai, ele vai retratando Cristo. Olha só.
4: Mas é uma coisa, retratando Cristo na impressão que teve na alma dele. E ele é uma alma rude. Cristo é top.
0: Olha aqui, ele diz assim, olha. O Emmanuel diz assim, olha, a voz de Sulpício estava saturada do tom emocional característico dos sentimentos de filhos da verdade. Então, olha, aqui tem duas coisas. E aqui tem duas coisas. Quando Jesus veio, parece assim que aquele povo não estaria preparado para receber Jesus. Diz Emmanuel que estava assim. Todos estavam aptos e prontos para entender a lição de Jesus. Não entenderam porque simplesmente negaram. Não quero. E você vê aqui que mesmo Sulpício, dentro de toda essa condição ainda dele, extremamente na horizontal, extremamente material, um homem ainda apaixonado por uma série de situações, mas ele foi tocado. Ele foi tocado. E aqui o mais interessante é assim, olha. De sua personalidade, falando de Jesus, extraordinária de beleza simples. Então, que beleza é essa? Porque o que a gente entende, gente? Olha, nós temos um corpo físico, nós somos um espírito e temos um corpo perispiritual. Mas é do espírito que exala a beleza. Por exemplo, a gente olhava para o Chico, o corpo do Chico não era bonito. Mas ele era lindo. O sorriso dele encantava. Então, imagina uma figura como um Cristo. Imagina essa figura. Então, acho assim que o primeiro movimento é esse. A beleza, ela exala da alma. E ele começa... O que é interessante é que ele diz assim, olha. Extraordinária de beleza simples. Então, não era uma coisa olho azul, olho verde... Um nariz assim, uma pele, uma cutis, não era isso. Não era isso. Era uma beleza simples, que é a verdadeira beleza. A beleza montada não é uma beleza, é uma maquiagem, é um montado, que às vezes até assusta. É aquela beleza natural. Vinha um não sei quê. Isso é alguma coisa que eu não sei nem explicar o que, que é. E a gente sabe. É a exteriorização da alma. É a beleza. É fazer brilhar a vossa luz. Continua, Tarquínios. Dominando a turma que se aquietava. Dominando a turma. Então é aquela coisa que era impossível mudar o canal. Sabe aquela coisa? Você está passando assim, você escuta, você... A cabeça fica, meio que você volta, porque você não consegue.
4: E é bem
0: magnetismo, né?
4: E é uma coisa assim, se você estava nessa hora, era porque você estava pronto para ouvir.
0: Sim.
4: E ele diz aqui, né? Eu também, como se fora tocado de força misteriosa e invisível, sentei para ouvir.
0: Sentei.
4: É para ti. E uma coisa que fala aqui, quando a gente encontra Jesus, ou quando encontra a doutrina espírita, ou alguma coisa que te modifica a vida, isso não vai te prescindir do trabalho e do esforço diário, que é essa luta que ele não teve forças para fazer, ele não optou, né?
0: É.
4: Porque tinha que fazer um esforço grande. Como o Públio também não optou, porque tinha que fazer um esforço grande. Então é necessário. E a gente pensa que a Lívia, que o movimento dela foi pequeno, o movimento dela foi grande.
0: Né? Mas você vê que ela estava pronta. Ela está bem distante de ser uma fúvia. De futilidade ela não tem absolutamente nada. Então assim, ela já tinha cansado. Eu digo assim, sabe, Mita? A gente só muda quando a gente já cansou. Sabe, eu cansei. Eu cansei dessa futilidade, eu cansei dessa ironia, eu cansei dessa mesquinharia, eu cansei. Isso não me dá mais alegria. Essa é a hora. E foi o que a nossa
4: Lívia
0: já tinha... Isso não me traz absolutamente nenhuma alegria. Enquanto a gente se deleita, enquanto a gente sente prazer... Nesse movimento, por isso que diz, não dá para servir a dois senhores. Não dá. Mas é aquele momento que a pessoa já chegou e diz assim, gente, isso aí eu já tive. Isso não mudou nada. Isso aí não me trouxe alegria. Isso não me deixou plena. Já deu. Não quero mais isso. Entendeu? Já passou por essa fila. Já os demais, não. Então, eu achei legal esse parágrafo, porque o Tarquínio nos dá... Ele como uma pessoa neutra, vamos dizer assim, ele vai relatando tudo o que ele sentiu. Tudo o que ele sentiu. Então, olha só. Olha aqui, eu achei lindo isso aqui. Ouvindo-lhe as promessas, então, olha só, dominando a turma que se aquietava, de leve. De leve. Então, era aquela coisa que a pessoa foi... Sabe, o povo vai passando, vai ouvindo e se sente meio que hipnotizado e vai se sentando. Ouvindo-lhe as promessas de um eterno reinado. Eterno reinado. Porque Jesus vinha... a linguagem implantar o reino de Deus, essa linguagem reino, eles compreendiam muito bem. Então Jesus utilizava a linguagem dele, por isso que ele falava do pastor. Que era a linguagem também que eles conseguiam entender. A relação do pastor com a ovelha é algo muito bonito. Quando a gente conhece, é algo muito íntegro. A fidelidade da ovelha e o cuidado do pastor com todas as suas ovelhas. Então, quando Jesus falava desse reinado, implantar... Aí o pessoal está achando que esse implantar é algo externo. Tudo que Jesus fala é para a alma. Então, é um reino interno. É dentro. Então, se eu conseguir plantar isso em mim, ele passa a ser eterno. Quando eu faço uma conquista moral, quando eu alcanço um ápice de uma conquista moral, eu nunca mais venho a perder. Isso fixou na minha alma, não vou mais perder. Se eu ainda não vivo, é porque eu ainda não conquistei. Ah, eu ainda não consigo, eu ainda estou titubeando. Isso ainda não fixou essa lição em você. Porque quando eu aprendo uma lição, ela é uma conquista eterna. Eu nunca mais vou perder. Por isso a gente diz, o espírito ele não regride. Tudo que eu conquistei a nível intelectual, a nível moral, isso já é uma conquista minha. Se eu ainda estou caindo, é porque eu ainda não fixei a lição. Eu ainda não aprendi. Então, aí olha aqui, olha. Seus cabelos esvoaçavam... as brisas da tarde mansa. Então, mais uma vez, ressaltando que o cabelo dele era comprido. Não era um cabelo curtinho, né? Então, ele diz, é como se fosse uma figura divina. Ele ali olhando meio que hipnotizado. Aquele cabelo balançando. E ele vai descrevendo tudinho. Como se fossem fios de luz desconhecida nas claridades serenas do crepúsculo. E Humberto de Campos também confirma. Jesus amava falar ao finalzinho da tarde. Era quando eles voltavam da barca. Já tinha ali uma pedrazinha costumeira onde ele gostava de sentar. E a turma já sabia, o grupo já sabia. E ali ele começava a falar das lições eternas. E de seus olhos compassivos parecia nascer uma onda de piedade e comiseração infinitas. Porque, gente, quando você recebe alguém, o primeiro acolhimento são dos olhos, né? São dos olhos. Por mais que você tenha um sorriso, são os olhos que acolhem. Que você percebe se você é bem recebido ou se você aquilo é indiferente. Isso você percebe, os olhos, quando você está conversando com alguém, quando alguém tem interesse no que você está falando, quando alguém não tem interesse no que você está falando. Quando alguém está te olhando, ela está te olhando, mas você percebe que ela não escuta o que você fala, ela está pensando já outra coisa. Porque realmente o olhar, ele expressa a alma. Né? Olha do que saía dos olhares de Jesus. Como se fossem fios de luz desconhecido das claridades serenas do crepúsculo, o cabelo, e de seus olhos compassivos, parecia nascer uma onda de piedade e comiseração infinita. Piedade e comiseração. Porque realmente ele olhava para aquela turba, é o olhar dele para o Saulo, quando estava apedrejando Estevão. O olhar dele para Saulo, Saulo não viu, Estevão viu. E diz Estevão que o olhar de Jesus era de comiseração. O que, que tu está fazendo? E é o mesmo olhar ainda para a gente. Quando a gente está chutando o pau da barraca, fazendo as nossas besteiradas, o olhar do Cristo é o mesmo. Por quê? Porque ele sabe que a gente está arrumando encrenca. como se fossem fios de luz desconhecida nas claridades serenas do crepúsculo. De seus olhos compassivos parecia nascer uma onda de piedade e comiseração infinita. Descalço e pobre, Jesus andava descalço, notava-se-lhe a limpeza da túnica, cuja brancura se casava à leveza dos seus traços delicados. Era um traço grosseirão, né, o rosto. Sua palavra era como um cântico de esperança para todos os sofredores do mundo. Suspenso entre o céu e a terra. Olha que coisa, parece ser uma coisa, o que ele quis dizer com isso? Jesus estava levitando? É porque ele olhava e dizia, esse homem não tem nada, ele está na terra, mas ele não parece absolutamente com nada do que tem na terra. Então é aquela pessoa que está suspenso. Não tem absolutamente nada, nada que eu possa comparar. Eu nunca vi nada igual, é isso. Dos seus traços delicados. Sua palavra era como um cântico de esperança para todos os sofredores do mundo. Suspenso entre o céu e a terra, renovando os pensamentos de quantos o escutavam, inclusive o dele. Falava de nossas grandezas e conquistas como se fossem coisas bem miseráveis. E não é. Porque a gente sai da terra, todas as conquistas ficam. Todos os títulos ficam. A casa fica, o carro fica, o certificado fica. Tudo fica. Então é miséria.
1: Meu S vai.
0: O EOS vai. Tudo que nós aprendemos e o que nós vivemos, isso é um patrimônio nosso. Isso é riqueza nossa. Falava de nossas grandezas e conquistas como se fossem coisas bem miseráveis. Fazia amargas afirmativas acerca das obras monumentais de Herodes. Você não acha que Jesus criticava? Criticava. Criticava Herodes. Como a gente diz assim, gente, eu vou para a nossa Constantino Neri e vejo um campo de futebol que não tem absolutamente nada a ver com a nossa região, de tão futurista que é aquilo. Eu fico olhando para aquilo, imaginando os milhões que foram gastos ali para 12, sei lá quantos homens ficarem correndo atrás de uma bolinha para afiar no meio de duas traves. Aí você vira um pouquinho para a esquerda, nós vemos o Emoan caindo aos pedaços. E mais ao lado nós vamos ver o hospital que é direcionado para irmãos que são doentes mentais, que é o Eduardo Ribeiro, destruído. Parece, aquilo ali parece uma casa de terror. E temos irmãos profissionais ali atendendo de forma precária. Então, ainda temos Herodes. Por isso que eu digo, gente, não mudou. Não mudou. Agora eu te falo, eu lhe pergunto, esse monumento todo que não tem absolutamente nada a ver com o nosso estado, nem com o nosso país, serve para quê? Então, mais uma vez, Jesus viria e iria criticar os Herodes da vida. E quantos milhões? E está ali, está fechado. Não serve para nada. Nada. Absolutamente nada. Então ele diz aqui. Fazia amargas afirmativas acerca das obras monumentais de Herodes. E foram realmente monumentais. Em Sebaste, que era a cidadezinha. Asseverando que acima de César está um Deus Todo-Poderoso. E lembra que César era considerado um Deus. Ave César. Providência de todos os desesperados e de todos os aflitos, que era Deus. No seu ensinamento de humildade e amor, humildade e amor. Então, Jesus veio ensinar humildade e amor. Falar de humildade para um povo orgulhoso não é fácil. E eu pergunto, mudou? Não mudou. Nós ainda continuamos orgulhosos. Você chegar para alguém e falar em perdão, em compreensão, em ceder, que é um ato de humildade, isso não. Porque ainda somos orgulhosos. No seu ensinamento de humildade e amor, considera todos os homens como irmãos bem-amados. Filhos desse Pai, de misericórdia e justiça, que nós não conhecemos. Então, o Deus dos hebreus não se pronunciava o nome. Então, não se tem nome. É Deus sem nome. Então, Deus é Yahvé, né? Mas são adjetivos. Deus não tem nome. E o nosso Senhor Jesus veio e nos ensinou a chamar Deus de Pai. E que para uma cultura hebraica, eles acreditavam que Deus era Deus deles, não dos outros povos. Esse Deus era Deus deles. Deus deles. A voz de Sulpício estava saturada de tom emocional, característico dos sentimentos de filhos da verdade. Então, vamos finalizar aqui o nosso estudo de hoje, nessa reflexão, e agradecer ao Tarquínius, o Sulpícius, porque ele nos fez sentir um pouquinho de estarmos ali sentados e entender o magnetismo de Jesus. O magnetismo. Então, às vezes, a gente por isso que a gente diz, gente, quando a gente se arvora a fazer um estudo e a fazer palestra, a gente tem que estar imbuído desse sentimento. Senão fica uma coisa seca, uma coisa vazia. A gente tem que perceber verdadeiro, sentir realmente o que a gente está estudando. E Jesus era esse que exalava a Deus. Então era impossível ouvi-lo e não ficar ali duro por conta do magnetismo dele. Até quem não tinha absolutamente nenhum interesse. E você vê que o Sulpício, ele não teve absolutamente nenhuma vergonha de tocar nesse assunto, ali no meio de todos. E vale ressaltar que é a primeira vez que Flávia está tendo esse contato, né? Flávia não, a Lívia. É o primeiro contato de Lívia com esse Nazareno.
4: E aí, já fazia dias que ele viu isso e ele ainda estava impressionado.
0: Ainda estava impressionado. E estava falando, como ele diz, a voz do Sulpício estava saturada de tom emocional, característico dos sentimentos de filhos da verdade. Alguma coisa, Mita, Carla, os demais colegas? Tudo ok? Foi bom, gente, o estudo?
6: Ótimo.
0: Foi muito gostosinho, né? Num ambiente aqui aberto, vocês que forem acompanhar pelo canal, nos desculpe, vão ouvir um barulho de moto, que nós estamos num espaço aberto. Mas retomamos com essa vontade de continuar o trabalho. Então, agradecemos ao nosso Senhor Jesus e vamos orar. Orar agradecendo ao nosso Senhor e vamos envolver a nossa querida irmã Aramita, que vai fazer a nossa prece de encerramento, já nos preparando para o nosso próximo encontro.
7: Senhor da vida, queremos te agradecer a oportunidade de estarmos reunidos em teu nome. Quantas lições, quantos exemplos de bálsamos para a dor, para as nossas dificuldades e problemas que estas obras, estes ensinos nos trazem. Ajuda-nos, Senhor, a compreendermos, tais como esses personagens, que a vida não para, continua, e que podemos, a todo momento, ir ouvir a Tua voz, a Tua palavra que nos chama há séculos para renovação, para melhorarmos, para o caminho do bem. Ajuda-nos, porque a vida, a materialidade, ainda nos encanta, ainda nos cobra um preço grandioso. Ajuda-nos a trocarmos os bens de agora para os bens que não se perdem na eternidade. Mas nós só podemos isso contigo, com a tua ajuda. Ajuda-nos sempre a ficarmos contigo, porque tu estás conosco desde os infinitos dos tempos. Que assim seja.
4: assim seja.

0: 19h56.
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0: Boa noite a todos. Hoje, 22 de março? 22 de março do ano de 2016. Daqui a uns 30 anos o povo vai ouvir. Vai ouvir e dizer, olha lá, em 2016 o povo estudando a obra de André Luiz. Olha que bonitinho. A coordenadora era até perturbadinha, mas o texto era muito bom. A coordenadora sou eu, tá? Então vamos lá, nós estamos vivendo nesse momento o preparo para receber, como é o nome de quem vai vir?
1: Asclepio.
0: E a semana passada, o que é que o orientador, como é o nome do orientador?
1: Cornélio.
0: Cornélio propôs, Cornélio é o diretor da casa. O diretor da casa propôs, nessa reunião onde eles estão, dentro de uma salão, vou colocar uma sala, dentro de uma sala tem um que ele chama de o que ele chamou?
2: Gabinete.
0: Um gabinete, dando a entender como se fosse um cristal, ele faz o processo de analogia, aonde foi solicitado que cada um deles idealizasse, mentalizasse a relva, as gramas, as folhas, né? Isso os aqueles que serão os futuros trabalhadores. O nosso diretor estaria focando o quê? Quem lembra?
1: Tronco.
0: Quem estaria trabalhando na água?
1: Dirigente.
0: Os dirigentes. A função, então, do André Luiz, do grupo, dos estudantes, era trabalhar com as folhinhas da árvore, as folhas,
1: a relva,
0: as flores, eles iriam enfeitar. E no primeiro momento foi um verdadeiro desastre. A árvore estava mais para o inverno do que para a primavera. No momento seguinte, em que eles se concentraram um pouco mais, e que eles, inclusive o próprio André, orou, quando abriu os olhos, se surpreendeu com a construção temporária que estava dentro do gabinete. Nesse gabinete cabe aproximadamente quantas pessoas?
2: Duas
0: a três pessoas, né? Então você vê que é um espaço que pequeno. Então vamos lá, vamos dar continuidade? Então, visivelmente sensibilizado, o diretor da casa saudou nominalmente.
3: Venerável Asclepio, sei conosco.
0: O emissário em voz clara e sedutora, voz clara e ao mesmo tempo sedutora. Porque tem aquela voz que te irrita até ouvir, né? Dá vontade de dizer,